0: decretou esta quinta-feira 3 dias de luto nacional na sequência dos incêndios florestais que assolaram o país, matando 12 pessoas. O ministro do Interior argelino disse que dezenas de feridos estão hospitalizados devido a queimaduras, alguns em estado grave, na sequência dos violentos incêndios florestais nas províncias de Béjaïa, Jijel e Tizouzou. Centenas de pessoas aguardam num acampamento improvisado na província nepalesa de Sindhuli por informações sobre familiares desaparecidos na enxurrada de quarta-feira, que causou até agora 362 mortos no Nepal e na China. Outros habitantes da mesma província continuam a abandonar as suas zonas com medo de que o rio Botekoshi volte a transbordar, indicam informações avançadas pela agência de notícias EFE. Na base improvisada, localizada a poucos quilômetros do ponto zero da catástrofe, o trânsito de helicópteros é contínuo, transportando resgatados. Dados atualizados indicam que a tragédia ocorrida na fronteira entre o Nepal e a China deixou cerca de 1.400 desaparecidos. Por fim, o tempo. A cidade de Tete pode registrar esta sexta-feira 30 graus centígrados de temperatura máxima, seguida por Pemba, com 28 graus. Quilimane e Nampula, 27, Vilanculo e Beira, 26, Maputo, Xai-Xai, Inhambane e Lixinga, 24 graus centígrados de temperatura máxima. Apresentamos as notícias a esta hora, as próximas às 3 horas.
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3: Depois de termos atualizado para si o essencial da informação, amigo ouvinte, vamos então nesta segunda hora ouvir o espetáculo de Júlio Iglesias. Júlio Iglesias de la Cueva nasceu a 23 de setembro de 1943 numa antiga maternidade de Lavapiés, um bairro de Madrid. Foi o primeiro filho de Júlio Iglesias Puga e Maria del Rosario de la Cueva e Perigná, que teve também outro filho chamado Carlos Luís. Por parte paterna, Iglesias descende de galegos, uma vez que o seu pai era originário de Ourense. O próprio Iglesias afirma possuir ascendência judaica por parte da sua mãe, sendo que não há registro de nenhum antepassado judeu na sua família. A sua avó materna, Dolores de la Perigná, era originária de Porto Rico. Iglesias tem também dois meio-irmãos, Jaime, nascido em 2004, e Ruth, nascida em 2006, fruto do casamento do seu pai em 2001. Ouçamos já a seguir Júlio Iglesias.

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0: Estamos a fechar a hora 2 aqui na Antena Nacional. Para trás ficou o espetáculo de Júlio Iglesias. São 3 horas em Moçambique.
1: Estimado ouvinte, boa noite e bem-vindo às notícias apresentadas por Vítor Rufino. Moçambique conquistou o segundo lugar na área de robótica industrial no Campeonato de Habilidades Profissionais que decorreu no Parque Tecnológico Federal da Rússia. De acordo com uma nota recebida na nossa redação esta quinta-feira, o país esteve representado na competição pelo formando Carson Fumo do Instituto Industrial de Maputo, acompanhado pelo seu formador Patrício Estera. A participação moçambicana está inserida na parceria entre Moçambique e a República Federativa da Rússia e constitui uma oportunidade para demonstrar as competências e o talento desenvolvidos no ensino técnico profissional. A conquista do segundo lugar evidencia o potencial dos jovens formados moçambicanos nas áreas tecnológicas e representa um marco importante para o fortalecimento da formação técnico-profissional no país, particularmente no domínio da automação e da robótica industrial. Cerca de 400 extensionistas da província de Tete estão envolvidos na campanha de assistência aos camponeses para fazer face ao fenómeno climático El Niño que poderá assolar o país ainda este ano. O chefe do Departamento de Extensão Agrária em Tete, Fernando Assani, disse que os extensionistas estão a trabalhar nas localidades, disseminando mensagens sobre as previsões de seca e as alternativas a serem seguidas para a obtenção de resultados satisfatórios na produção, não obstante a ocorrência do fenómeno.
2: A rede de extensão como tal, em termos de cobertura, ainda estamos além do exigido. Tendo em conta, por exemplo, que um extensionista, em média, deve assistir pelo menos 250 produtores numa campanha. Com o número de extensionistas que nós temos, que somaliza 400 por ali, não conseguem cobrir todas as famílias produtoras envolvidas numa certa campanha. Então, estamos por aí a 20 ou 30%. Então, o que, tem sido feito é, a partir desses extensionistas, trabalhar com alguns produtores de contacto, que esses produtores de contacto ficam mais próximos do produtor e também tentam passar a informação.
1: Chefe do Departamento de Extensão Agrária na Direção Provincial de Agricultura e Pescas em Tete, Fernando Assani, e o trabalho em curso no âmbito da preparação dos camponeses face à previsão da ocorrência do fenómeno climático El Niño. O Parque Nacional de Bazaruto, em Inhambane, projeta criar recifes de coral artificial ao longo da costa para acelerar a recuperação dos ecossistemas marinhos. A estratégia visa responder à pressão exercida sobre o mar, com o aumento da população que se dedica à pesca. O administrador do Parque Nacional de Bazaruto, Armando Nguenha, diz que neste momento decorre a mobilização de fundos para a efetivação da iniciativa.
3: Está-se a levar a cabo um projeto de recuperação dos corais, colocando estruturas artificiais para ver se rapidamente faz a recuperação e reposição dos recifes. A nível do mundo existem boas experiências sobre isso, desde que haja investimento suficiente, porque primeiro precisa de pessoas capacitadas em termos de mergulho para colocar lá as alicerces que sirvam de recifes. E em algum momento, alguns países usam mesmo as embarcações velhas e vão afundar e deixam lá no mar. Fica um microclima que atrai mais peixe para esse espaço.
1: Administrador do Parque Nacional de Bazaruto, Armando Nguenha. A atriz moçambicana Ana Magaia defende que o legado de Noémia de Souza deve continuar a ser levado às novas gerações através da arte e poesia para formar consciências e inspirar a construção de um país melhor. Ana Magaia fez as declarações esta quinta-feira em Maputo na celebração do centenário da vida e obra da poetisa moçambicana Noémia de Souza. Para a atriz Ana Magaia, Noémia de Souza foi uma mulher batalhadora, cuja palavra assumiu também uma dimensão formativa e de intervenção social.
4: De facto, este país é um belo poema. Um poema, um país é feito de muitos versos, muitas estrofes, muitas atribulações, muitas alegrias, muitas tristezas, muitas construções, muitas lutas. Moçambique é um belo poema.
1: Noémia de Souza foi uma das vozes pioneiras da poesia moçambicana, cuja escrita ganhou expressão e notoriedade no contexto da dominação colonial. No estrangeiro, o presidente da Argélia, Abdelmadjid Tebboune, decretou esta quinta-feira 3 dias de luto nacional, na sequência dos incêndios florestais que assolaram o país, matando 12 pessoas. O ministro do interior argelino disse que dezenas de feridos estão hospitalizados devido a queimaduras, alguns em estado grave, na sequência dos violentos incêndios florestais nas províncias de Béjaïa, Jijel e Tizouzou. Centenas de pessoas aguardam num acampamento improvisado na província nepalesa de Sindhuli por informações sobre familiares desaparecidos na enxurrada de quarta-feira, que causou até agora 362 mortos no Nepal e na China. Outros habitantes da mesma província continuam a abandonar as suas zonas com medo de que o rio Botekoshi volte a transbordar, indicam informações avançadas pela agência de notícias EFE. Na base improvisada, localizada a poucos quilômetros do ponto zero da catástrofe, o trânsito de helicópteros é contínuo, transportando resgatados. Dados atualizados indicam que a tragédia ocorrida na fronteira entre o Nepal e a China deixou cerca de 1.400 desaparecidos. Por fim, o tempo. A cidade de Tete pode registrar esta sexta-feira 30 graus centígrados de temperatura máxima, seguida por Pemba, com 28 graus. Quilimani e Nampula, 27, Vilanculo e Beira, 26, Maputo, Xai-Xai, Inhambane e Lixinga, 24 graus centígrados de temperatura máxima. Apresentamos as notícias a esta hora, as próximas às 4 horas.

0: foi debatido aqui não se pode transformar em letra morta. Deve servir para imprimir uma dinâmica na implementação do programa de governação e melhorar a vida do povo moçambicano. Queremos, por isso, que a 11ª Conferência Nacional de Quadros contribua, de facto, na materialização da nobre missão de traçar os melhores caminhos que nos levem à materialização da nossa visão de renovar Moçambique rumo à independência económica. Reiteramos a nossa visão para Moçambique, assente nesta convicção de que a verdadeira independência só será plenamente realizada quando a independência política conquistada por melhores filhos desta pátria, a geração de 25 de setembro, for acompanhada por um desenvolvimento capaz de assegurar prosperidade, dignidade, justiça social e felicidade para todos os moçambicanos, independentemente da sua filiação política, religiosa, origem étnica ou qualquer outra coisa que possa nos fazer diferente.
1: Presidente da República, Daniel Chapo.

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3: Tancel abre musicalmente esta hora com o seu Moçambique.

Uma das músicas de registro desta senhora da música moçambicana, Mingas, com o seu Redondo. Para trás ouvimos Isabel Novella no seu Let's Dance. Mais para frente, vamos ouvir Rukia de Jimo Mendes, tema extraído então do trabalho discográfico Moçambique.

0: Este é um dos legados do músico das terras de Sofala, chama-se David Mazembe, do qual ouvimos Ndongwe. Para trás também a Tchalendo, um dos temas dos Maçucos.
1: Vamos continuar a levar até si a nossa música, até sensivelmente 4 horas, altura em que vamos atualizar para si uma vez mais as notícias. Xixelanga interpreta já a seguir Sol Mi.

para trás, Sou Me de Xixalanga, música que faz parte do álbum Inside Me desta cantora moçambicana. Deixamos ainda Ndlala e Ali Ranzo de Rodália Silvestre. Mandala é um dos nomes da nossa música, concretamente das terras de Sofala. Ele já não se encontra entre nós, mas deixou ficar o seu legado musical. E um dos temas interpretados a seguir é na voz de Valdemiro José, para ouvir Chiripo.

0: para trás ficou Chiripo, um original de Madala, aqui recuperado por Valdemiro José. Vamos atualizar para si, já a seguir, o essencial da informação. São 4 horas em Moçambique.
1: Bom dia, estimado ouvinte, bem-vindo às notícias apresentadas por Vítor Rufino. Moçambique conquistou o segundo lugar na área de robótica industrial no Campeonato de Habilidades Profissionais que decorreu no Parque Tecnológico Federal da Rússia. De acordo com uma nota recebida na nossa redação esta quinta-feira, o país esteve representado na competição pelo formando Carson Fumo, do Instituto Industrial de Maputo, acompanhado pelo seu formador Patrício Estera. A participação moçambicana está inserida na parceria entre Moçambique e a República Federativa da Rússia e constitui uma oportunidade para demonstrar as competências e o talento desenvolvidos no ensino técnico profissional. A conquista do segundo lugar evidencia o potencial dos jovens formados moçambicanos nas áreas tecnológicas e representa um marco importante para o fortalecimento da formação técnico-profissional no país, particularmente no domínio da automação e da robótica industrial. Cerca de 400 extensionistas da província de Tete estão envolvidos na campanha de assistência aos camponeses para fazer face ao fenómeno climático El Niño que poderá assolar o país ainda este ano. O chefe do Departamento de Extensão Agrária em Tete, Fernando Assani, disse que os extensionistas estão a trabalhar nas localidades, disseminando mensagens sobre as previsões de seca e as alternativas a serem seguidas para a obtenção de resultados satisfatórios na produção, não obstante a ocorrência do fenómeno.
2: A rede de extensão como tal, em termos de cobertura, ainda estamos além do exigido. Tendo em conta, por exemplo, que um extensionista, em média, deve assistir pelo menos 250 produtores numa campanha. Com o número de extensionistas que nós temos, que somaliza 400 por ali, não conseguem cobrir todas as famílias produtoras envolvidas numa certa campanha. Então, estamos por aí a 20% ou 30%. Então, o que, tem sido feito é, a partir desses extensionistas, trabalhar com alguns produtores de contacto, que esses produtores de contacto ficam mais próximos do produtor e também tentam passar a informação.
1: Chefe do Departamento de Extensão Agrária na Direção Provincial de Agricultura e Pesca em Tete, Fernando Assani, e o trabalho em curso no âmbito da preparação dos camponeses face à previsão da ocorrência do fenómeno climático El Niño. O Parque Nacional de Bazaruto, em Inhambane, projeta criar recifes de coral artificial ao longo da costa para acelerar a recuperação dos ecossistemas marinhos. A estratégia visa responder à pressão exercida sobre o mar, com o aumento da população que se dedica à pesca. O administrador do Parque Nacional de Bazaruto, Armando Nguenha, diz que neste momento decorre a mobilização de fundos para a efetivação da iniciativa.
3: Está-se a levar a cabo um projeto de recuperação dos corais, colocando estruturas artificiais para ver se rapidamente faz a recuperação e reposição dos recifes. A nível do mundo existem boas experiências sobre isso, desde que haja investimento suficiente, porque primeiro precisa de pessoas capacitadas em termos de mergulho para colocar lá as alicerces que sirvam de recifes. E em algum momento, alguns países usam mesmo as embarcações velhas e vão afundar e deixam lá no mar, fica um microclima que atrai mais peixe para esse espaço.
1: Administrador do Parque Nacional de Bazaruto, Armando Nguenha. A atriz moçambicana Ana Magaia defende que o legado de Noémia de Souza deve continuar a ser levado às novas gerações através da arte e poesia para formar consciências e inspirar a construção de um país melhor. Ana Magaia fez as declarações esta quinta-feira em Maputo na celebração do centenário da vida e obra da poetisa moçambicana Noémia de Souza. Para a atriz Ana Magaia, Noémia de Souza foi uma mulher batalhadora, cuja palavra assumiu também uma dimensão formativa e de intervenção social.
4: De facto, este país é um belo poema. Um poema, um país é feito de muitos versos, muitas estrofes, muitas atribulações, muitas alegrias, muitas tristezas, muitas construções, muitas lutas. Moçambique é um belo poema.
1: Noémia de Souza foi uma das vozes pioneiras da poesia moçambicana, cuja escrita ganhou expressão e notoriedade no contexto da dominação colonial. No estrangeiro, o presidente da Argélia, Abdelmadjid Tebboune, decretou esta quinta-feira 3 dias de luto nacional na sequência dos incêndios florestais que assolaram o país, matando 12 pessoas. O ministro do Interior argelino disse que dezenas de feridos estão hospitalizados devido a queimaduras, alguns em estado grave, na sequência dos violentos incêndios florestais nas províncias de Béjaïa, Jijel e Tizouzou. Centenas de pessoas aguardam num acampamento improvisado na província nepalesa de Sindhuli por informações sobre familiares desaparecidos na enxurrada de quarta-feira, que causou até agora 362 mortos no Nepal e na China. Outros habitantes da mesma província continuam a abandonar as suas zonas com medo de que o rio Botekoshi volte a transbordar, indicam informações avançadas pela agência de notícias EFE. Na base improvisada, localizada a poucos quilômetros do ponto zero da catástrofe, o trânsito de helicópteros é contínuo, transportando resgatados. Dados atualizados indicam que a tragédia ocorrida na fronteira entre o Nepal e a China deixou cerca de 1.400 desaparecidos. Por fim, o tempo. A cidade de Tete pode registrar esta sexta-feira 30 graus centígrados de temperatura máxima, seguida por Pemba, com 28 graus. Quilimane e Nampula, 27, Vilanculo e Beira, 26, Maputo, Xai-Xai, Inhambane e Lixinga, 24 graus centígrados de temperatura máxima. Apresentamos as notícias a esta hora, as próximas às 5 horas.

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3: Para você que está a despertar na nossa sintonia, desejo uma ótima sexta-feira e que, acima de tudo, consiga alcançar os objetivos traçados para o dia de hoje. Vamos já seguir, ficar com a nossa última proposta para hoje, que é o programa Letras e Sons com Conceição Siueia. Ótima escuta!
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0: Estimado ouvinte, seja bem-vindo ao Letras e Sons, uma companhia de todos os domingos às 18 horas e 10 minutos, com repetição sexta-feira às 4 horas e 10 minutos. Receba um abraço de Conceição Cioeia e Leonalda Matimela. António Prista, Uma Vida na Educação Física em Moçambique. Relatos e reflexões de um percurso apaixonado. É o livro de que falaremos hoje no nosso programa com o seu autor. Professor António Prista, muito bem-vindo ao programa.
1: Obrigado e obrigado pelo convite. É um prazer e uma honra estar aqui.
0: Parabéns pela obra.
1: Obrigado.
0: 50 anos de vivência da educação física e ciências do desporto em Moçambique. Muito bem vividos, plenos de desafios, frustrações e alegrias. Grandes vitórias e grandes derrotas. Uma vida que começou numa era colonial, passou pela conquista da independência, pela Revolução Socialista, pelo retorno ao capitalismo e várias guerras. Éramos não mais que 10 profissionais em todo o país à data da independência. Foi um longo, mas frutuoso percurso. Estive a citar as palavras do autor logo no início do livro. Uma vida que começou numa era colonial e perdura até hoje, aos tempos que correm. Portanto, quem era António Prista no período em que Moçambique era uma colónia portuguesa?
1: Eu era uma criança e um adolescente, né? Passei a fase da infância e da adolescência igual a muitos filhos de portugueses que tinham vindo para Moçambique. Os meus pais vieram, não são daqui, e que estudava no Liceu Salazar, hoje a Escola Josina Machel.
0: Sim.
1: E que eu penso que muito motivado pelos princípios cristãos, não é? Embora eu não seja religioso hoje, na minha casa vivia-se um ambiente de moral cristã, com todos aqueles princípios bíblicos. E, portanto, eu via muita contradição entre esses princípios e aquilo que eu via na vida, não é? A partir do racismo, de um apartheid que não era lei, mas era real, de uma diferença social muito forte, de uma grande injustiça. E a minha adolescência moveu-se entre a rebeldia do adolescente e a frustração e a raiva de ver que esses princípios estavam completamente ignorados na realidade. E foi assim que eu cresci.
0: 50 anos, Moçambique era uma colónia portuguesa, como nos referimos, e encontrava-se em guerra. Atravessaram a independência nacional, vivenciaram mais duas guerras, um processo de construção de um país socialista, o desmoronamento desse sistema e a sua transformação em economia de mercado, a passagem de um regime de partido único para democracia parlamentar. Todas estas etapas foram vivenciadas com elevada paixão e emoção. Valeu a pena, professor?
1: Valeu muito a pena. Repare que a minha geração é uma geração que teve o privilégio de passar várias fases. Há poucas gerações que vivem tantas fases diferentes e tantos processos evolutivos como a nossa. Eu nasci no fascismo, no regime colonial, e passei pelo socialismo e o capitalismo selvagem, tudo o que possa se imaginar, e agora estamos a passar neste período da salvajaria mundial, não é? Em que se bombardeiam, matam pessoas e se faz apologia disso, que é mais grave, porque antigamente fazia-se isso um pouco com um discurso humanista, hoje dando justificações farrapadas, mas hoje já não. Hoje até se diz que a nossa diplomacia são as bombas, não é? Como estamos a assistir agora. Isso são aspectos negativos, muito negativos, mas também vivemos um processo, se bem que era uma ilusão, ele era muito motivador, não é? Uhum. Nós acordávamos de manhã com a ilusão e na verdade não foi só ilusão, em muitos aspectos foi uma prática de que estávamos a construir um país, não é? Estávamos a construir uma casa para todos. Esta era a nossa ilusão, muito motivado. E sobretudo eu, não é? Que a independência apanhou-me no fim da juventude, da adolescência. A juventude ainda sou jovem até hoje.
0: Claro!
1: Apanhou-me a mim com 18 anos e, portanto, com toda a força de mudar o mundo. E veio um Samora Machel, vamos dizer assim.
0: Sim, sim.
1: Que nos fez acreditar que nós, de facto, íamos construir um mundo mais justo, mais equitário, mais humano. E vivemos um longo período em que todos os aspectos negativos eram atribuídos a maldades exteriores, não é? E a traidores. Mas nós vivíamos nesta emoção, não é? E acordávamos de manhã e íamos voluntariosos. Isso era muito gratificante. Tínhamos falta de tudo, mas éramos felizes. Hoje temos muitas coisas, muita gente não tem, a maioria continua a não ter, mas nós temos muitas coisas à disposição, sobretudo nós que vivemos numa classe privilegiada, mas se fôssemos medir felicidade, eu acho que isso não se mede, não é? Mas
0: pois não.
1: Os momentos felizes eram muitos. A gente fazia uma festa com uma cerveja média, já dava uma festa, não é? E era uma festa repleta de dança, discussão, música, conversa sobre diversos temas. Eu acho que até éramos muito instruídos, sabíamos do mundo, conhecíamos o mundo.
0: Com pouco que se tinha.
1: Com pouco que se tinha. O meu primeiro choque foi quando viajei a primeira vez. Eu reparei que nós aqui sabíamos mais de geopolítica mundial do que o cidadão médio dos países desenvolvidos.
0: Éramos uma população culta.
1: Culta, sem dúvidas. Acho eu. Ainda hoje, uma das minhas filhas me perguntou se eu tinha alguma coisa sobre marxismo e materialismo dialético, porque ouve falar muito, muito mal, mas ela queria saber o que é que isso era, e se eu tinha algum livro. E eu lembro que nós tínhamos bibliotecas enormes pessoais, líamos aquilo tudo, para o bom ou para o mal, agora não importa isso. A gente se cultivava, a gente procurava, não é? Hoje, você pega um cidadão médio, ele, por exemplo, estou a dar um exemplo, é capaz de dizer que o marxismo era o diabo, mas ele não faz a mínima ideia do que é que foi. Nós podemos julgar o que é que foi bom. Hoje, então, com a maturidade, sabemos até os erros que sabemos. Temos mais consciência dos erros que cometemos.
0: Exatamente.
1: Mas a gente leu, a gente viveu, a gente cometeu os erros e, portanto, de uma forma culta, vamos dizer assim. Hoje são frases que vêm no Facebook e que se passam 50 e que se rotulam tudo sem qualquer espírito crítico ou de fundamentação. Isto sem dizer que não há grandes coisas também no mundo moderno, há coisas muito boas, sem qualquer dúvida.
0: Uma delas será o avanço tecnológico?
1: Eu acho que não há nenhuma balança para medir. O avanço tecnológico trouxe-nos coisas maravilhosas.
0: Sim.
1: Ponto final. Sem qualquer dúvida, eu hoje falo com amigos, familiares, agora, se eu quiser, ligo, né? E está um na China ou Nova Iorque, eu falo tranquilamente, até mudou muito esta coisa, é uma coisa interessante. Antigamente, quando a gente revia um amigo ou um familiar, era uma emoção. Agora, quando vamos buscar uma pessoa que não vemos há 5 anos, essa emoção não vem porque a gente fala com ela quando quer e lhe apetece. E não só fala, como vê. Há muitas vantagens na tecnologia, mas a quantidade de desvantagens da maneira como estamos a usar-se é enorme. Eu não sei pesar um balanço. Ainda era um artigo que saía sobre este livro que começava, que eu apelidei Cretinos Digitais. Esta
0: sim,
1: inventura.
0: Sim, sim, sim.
1: Eu não apelidei.
0: Digitais,
1: é o título de um livro que eu li e reli, de um cientista francês, é um neurocientista, em que o título chama-se Fábrica de Cretinos Digitais. Porquê? Porque de facto hoje já está provado, quando começou nós só podíamos deduzir. Eu lembro-me de ser muito cético, eu fui uma das últimas pessoas do meu círculo a ter telemóvel, celular, e toda a gente me criticou. E pois. Eu acabei embrulhando, e hoje sou um utilizador do WhatsApp, não uso muitas redes sociais, embora às vezes, mas sou um utilizador do WhatsApp e uso e abuso porque
0: pois,
1: toda a atividade
0: é necessário.
1: Faz, necessário e é produtivo.
0: É uma necessidade, o mundo está ali.
1: Mas a verdade é que no balanço as redes sociais estão a criar problemas mundiais terríveis. Uma delas é o desenvolvimento da criança e do adolescente, né? Mesmo cognitivo. Porque havia o mito de que isto ia fazer as crianças desenvolverem-se cognitivamente mais porque tinham acesso. Hoje está provado que não, é ao contrário.
0: Algumas escolas já começam a pensar seriamente em retirar
1: não,
0: esse
1: há,
0: instrumento.
1: Há países onde já retiraram. Há países que já limitam, inclusive, o tempo. Eles têm maneira de controlar. Claro que toda a gente tem maneiras também de fugir ao controle, mas que uma criança até X idade, eu agora não tenho aqui na memória, só pode 30
0: até
1: minutos. 30
0: 15
1: minutos.
0: Anos, creio.
1: O outro já é, depende do país.
0: Sim, sim.
1: Já começaram a regulamentar. Há países que já estão a retirar a informática das escolas. Há países onde já é proibido as crianças levarem o celular para a escola porque os danos são muito grandes. Esta é a primeira geração em que aqueles testes de QI, de inteligência, que têm, valem o que valem, mas têm também o seu valor. A primeira geração que é inferior à geração anterior. É a primeira desde que se mede o QI. Então, é a primeira geração e atribui-se muito a isto. Depois, repara, veja agora com a guerra, quando nós procuramos a guerra do Irã, com coisas da Palestina, que a gente procura informação. Se vai às redes sociais, você tem 80% de chance, estou a inventar 80%, mas se calhar até é pouco, de estar a ler uma mentira. Além do facto de você deixar, as pessoas têm, eu quando dou os meus filhos mais novos, eu tenho muitos mais novos, dou um livro para ler,
0: pois.
1: Tem que ser quase como pistola, porque eles não estão treinados, destreinaram-se nisso, na leitura. É no fast, né? É
0: tudo exatamente.
1: Fast view, e lá tem um monte de lixo, então é complicado. Agora, dizer que abolir não tem como.
0: Professor, agora, como se soe dizer, mãos à obra. Uma vida na educação física em Moçambique, relatos e reflexões de um percurso apaixonado. O professor Prista, autor desta obra, refere que este livro não é um livro biográfico, nem de um livro de histórias de educação física em Moçambique. Professor, de que se trata? É um livro de memórias?
1: Não, repare, um livro biográfico normalmente fala sobre a pessoa. E eu neste livro não falo sobre mim. Eu falo na primeira pessoa do que eu vivi.
0: Sim.
1: Mas o assunto são as coisas que eu vivi. Não eu. Tirando uma outra piada que eu coloquei em caixas, porque fui-me lembrando quando escrevia. O livro de história, a história escrevem os historiadores. Com método, com... História hoje é uma ciência, não é?
0: Sim.
1: Tem um método, tem todos os procedimentos. Portanto, não são no livro de história. O professor Otui, quando lançou o livro, surpreendeu-me, porque eu não conhecia o que ele ia dizer, a dizer que ele acha que isto é um livro de contos. Se é para chamar alguma coisa, é melhor de contos do que de história,
0: história
1: ou biográfico,
0: pois.
1: Sem dúvida. Bom, não sei se é um livro de contos, mas aceito melhor do que de história. Então, o que é que isto foi? Na realidade, o prefaciador deste livro, o professor Gotani, durante anos me aborreceu, é um professor brasileiro da Universidade de São Paulo, me aborreceu, tu tens que escrever aquilo que tu viveste, porque é muito rico, e tens que escrever, eu disse, pá, eu escrevi tanto aquelas papers científicos, estou cansado de escrever, agora na reforma eu quero é fazer outras coisas. E ele insistiu, e eu um dia, bom, vamos lá, e comecei a pensar, e disse, vou fazer um relato das experiências que eu tive, algumas, não estão todas, claro,
0: pois.
1: Que possa ser útil para os profissionais, porque, rapaz, quem constrói o futuro ou vive o presente sem ter em conta o passado, é primitivo, não é?
0: É verdade.
1: Povos primitivos, foi por isso que nós criamos cultura, registro, etc., de maneira que a gente, e por isso é que nós evoluímos. Evoluímos porque a gente pegou na experiência acumulada e introduziu novos elementos, mas numa experiência, já disse, ninguém hoje começa uma coisa do zero. Todos nós
0: A roda já foi inventada, não é?
1: A roda já foi inventada, nós só podemos pôr um novo elemento na roda, não é?
0: Pois.
1: Sermos criativos. Mas ninguém, por isso hoje, inclusive, por exemplo, em ciência já ninguém trabalha sozinho, isso não existe. É tudo em grupos, porque esse é mais produtivo, é isso que faz a evolução. E eu pensei que, pronto, poderia ser uma coisa interessante deixar escrito um relatório reflexivo quais foram os diversos tipos de atividades que eu fiz, neste caso na educação física, porque eu sempre trabalhei noutras áreas, mas esta foi a minha paixão profissional, vamos dizer assim. E foi isso, e estou feliz porque deixei um legado no sentido de que, olha, está aqui. Mas não pretendo, há muita coisa que aconteceu neste período que eu não escrevi, que outros poderão
0: dar continuidade.
1: Alguém me veio dizer no lançamento, mas porque é que não falaste daquilo? Eu disse, falas tu, porque eu não vou falar de tudo, não sou omnipotente, não é?
0: Muito bem. Bom, e começa pela Escola de Instrutores de Educação Física, do período colonial à independência. A história da educação física formal em Moçambique colonial, está totalmente ligada à história de Moçambique em Portugal. Quem eram os professores e qual era a qualificação destes professores?
1: Eu disse que estava ligada a Portugal porque era comandada por Portugal completamente. Os professores eram professores que vinham de Portugal, professores de educação física, eram professores que vinham de Portugal, a maior parte.
0: Sim.
1: Formados pelo INEF, que era o Instituto Nacional de Educação Física.
0: Sim.
1: E vinham em comissão de serviço. O único professor que nós tínhamos daqui, que eu tive nessa altura colonial, foi o professor Emílio Barreto, que era de Climane.
0: Sim.
1: Que se tornou professor do Instituto de Educação Física de Portugal e depois da independência foi-se embora. E era treinador de basquete, muito conhecido, um grande professor. Mas eram professores assim, vinham em comissão de serviço.
0: Mas nós já tínhamos aqui uma universidade,
1: não
0: formava?
1: Não, nós não tínhamos um ensino superior. Educação física só havia esta escola média, não tínhamos nenhum ensino superior.
0: A Universidade de Lourenço Marques não formava, na altura, professores?
1: Não. Primeiro curso de ensino superior em Moçambique começou em 1993, numa batalha longa que nós fizemos até conseguir isso. 93. Havia medicina, havia engenharia.
0: Então os professores
1: vinham de Portugal.
0: Vinham
1: de comissão de serviço.
0: E os que concluíam a formação deviam ir para lá, se estivessem interessados?
1: Sim, mas rapaz, houve pouca gente, porque a escola de instrutores começou em 69. Então, os primeiros graduados foram em 71. Houve só 2 ou 3 anos.
0: Sim.
1: Nós tínhamos acabado esse curso, tínhamos direito a seguir direto para o Instituto Superior em Portugal.
0: Sim.
1: Com equivalências, não é? Que foi depois o que eu fiz mais tarde. Fui acabar lá com equivalências, portanto, que eu só num curso de 5 anos, acho que tive 2 só.
0: A educação física passou por um longo percurso de subjugação ao exército. O que é que isso representou? Qual era a filosofia, professor? Situí-nos no tempo.
1: No tempo colonial.
0: Sim, sim.
1: O que acontecia é que os professores, já nas escolas,
0: sim,
1: eram ou militares ou estudantes universitários que tinham passado pela universidade de medicina, sobretudo, porque havia aquela ligação, não é? Há uma base de medicina idêntica, uma base muito pequena, mas é anatomia, fisiologia, bioquímica, algumas coisas que são iguais. Mas era muito militar, porque, repara, a educação física era tida, a prática desportiva, como uma coisa de preparação militar.
0: Uhum.
1: Não é? A mocidade portuguesa, houve uma altura que ficou ligada à mocidade portuguesa, e um pouco antes, e eu falo isso no livro, aquela coisa do dia dualidade corpo-alma levava à rejeição do corpo. E o corpo era uma coisa utilitária. Claro que havia pessoas, pensadores, que renegavam isso, havia, mas do ponto de vista político oficial, inclusive há um decreto que eu falo aqui, não me lembro agora o ano, teria que consultar, que fala, um decreto que diz que a educação física é uma coisa nociva. embora tenha sido. Depois havia, houve sempre uma luta, uma pressão, e houve um tempo que nós fazíamos, é, por isso é que na educação física era a formatura, a marcha, né, a ginástica do Ling, que é uma ginástica sueca, muito em voga nessa altura. E depois se começou a misturar um pouco com o desporto, é verdade, mas basicamente era a ginástica do Ling, né? E as formaturas, a organização, muito ligado aos aspectos militares. Claro que nos anos 70 começou a haver uma certa revolução, entre aspas, e uma pressão pedagógica, aquelas batalhas, não é, que houve em todas as áreas e também na educação física.
0: Portanto, relegava-se a educação física nesse sentido.
1: Sim, era completamente. Inclusive, eu tenho medo de dizer o ano, mas acho que é 72, é que os professores de educação física começaram a ter o mesmo salário, 73. Começaram a ter o mesmo salário que os outros professores, porque o salário do professor de educação física era mais baixo. Só para ter a noção desta desconsideração por esta área.
0: Mas houve alguma repercussão por isso?
1: A repercussão é que não era uma profissão muito apetecível. Eu fui para a educação física por duas razões. Primeiro, eu era desportista, vivia de desporto, o desporto era a minha paixão, e portanto tinha uma certa apetência. Mas nem foi por aí. Foi porque eu fui pai muito cedo. E aí tinha que encontrar, que eu tinha um outro sonho. Eu tive
0: Qual
1: que
0: era?
1: Encontrar. Era medicina.
0: Oh.
1: Acabei contornando e fazendo.
0: Não está muito distante.
1: Não, acabei contornando depois de fazer o curso da Arau. Fui para as áreas não médicas,
0: pois,
1: mas de saúde.
0: Muito bem.
1: Eu costumo dizer que sou um agente de saúde, os médicos são um agente de doença, né? Sim, eu desde pequeno dizia que ia criar uma clínica chamada Clínica Salva Vidas. Eu era pequenino e toda a gente brincava comigo com isso. Mas não, o que aconteceu foi, como eu fui pai muito cedo e tinha que ganhar a vida,
0: sim,
1: o curso de educação física proporcionava-me, logo no fim do primeiro ano de trabalho, eu poder trabalhar em alguma área. E foi por isso que eu fui para a educação física. E depois não saí lá mais, pronto.
0: Mas voltando à desvalorização da educação física, que era relegada para o segundo plano, em contrapartida, havia correntes portuguesas que preconizavam, de acordo com a obra, a desvinculação da militarização da educação física em Portugal, procurando, portanto, imprimir um caráter mais pedagógico e científico. Então, acabam por ter um impacto em Moçambique. A que se deveu esta situação? Sim.
1: Repara, a equipe, muitas das equipes que vinham, não era só essa, mas muitas pessoas que vinham, entre aspas, desterradas para Moçambique, eram pessoas que tinham problemas políticos. E Portugal transferia-os para cá. Nas várias áreas há isso. Não é por acaso que Maputo é uma cidade muito bem traçada. Quem veio para aqui, muitos dos arquitetos eram arquitetos progressistas, antifascistas, que tinham uma visão mais humanista da sociedade, e traçaram esta cidade aos quadradinhos, com ela toda bem cuidada, etc.
0: Certo.
1: Infelizmente hoje não estamos a prolongar esse que era o que, na minha opinião, deveríamos fazer. Então, na educação física, o grupo que veio para cá era progressista em muitos aspectos. E eu acho que falo muito isso na experiência do Caniço. Havia uma
0: batalha do
1: aproveitamento desse, e de facto uma atitude progressista. E eu lembro os meus professores. Eu vou-lhe dar um exemplo. Na escola de educação física colonial,
0: sim,
1: em que era quase tudo, quase, não era tudo, mas a maioria eram filhos de portugueses, a disciplina é de dança, era o folclore português. E os professores, que nem sabiam de folclore, só me canto que eram portugueses, arranjaram maneira da gente cantar, eu ligo ali, ni bom fan, aê, aê,
0: uhum,
1: e ficar ali a dançar, não é? E marrabenta e xingomana, introduzir. Isso era quase herético naquela altura, não é? Não estou a dizer que a escola era revolucionária, mas
0: exatamente,
1: houve uma corrente pedagógica e científica que era muito condenada. Mas sabe como é que é? A resistência
0: exatamente,
1: é secular em todas as sociedades. Até hoje nós temos resistência,
0: é,
1: não
0: é? Verdade, é,
1: então,
0: verdade.
1: Eu devo reconhecer alguns desses professores, depois do 25 de Abril em Portugal, não é, que teve impacto aqui, começámos a perceber que alguns deles, inclusive, eram militantes clandestinos do Partido Comunista. Que,
0: exatamente.
1: Não é? Eram, de facto,
0: estavam
1: progressistas. Alguns, não todos.
0: Sim,
1: mas,
0: sim.
1: Mas muitos se revelaram como elementos, depois de 25 de Abril, como elementos democratas ou mesmo socialistas, ou
0: pois,
1: até comunistas.
0: Muito bem. Nasce então a Escola de Instrutores de Educação Física de Lourenço Marques, uma réplica de duas escolas. Sim, já existentes em Lisboa e no Porto. O que ministravam exatamente?
1: As cadeiras básicas da educação física da altura eram anatomia, fisiologia, teoria dos jogos, que estuda os jogos, a história da educação física e depois as modalidades desportivas, que é no sentido de ensinar a ensinar. Basquete, como se ensina basquete, né? Futebol, como se ensina. Depois tínhamos também pedagogia, psicologia, estou-me a lembrar de cabeça, não é? Agora, acho que eram estas as cadeiras, e metodologia de ensino.
0: De ensino.
1: É um pouco didática, não é?
0: Ótimo.
1: Portanto, era a preparação rápida de indivíduos para poder ensinar educação física e desportos, não é?
0: E o que é que muda com os preparativos da Independência Nacional?
1: O que mudou foram duas coisas. Uma primeira é que o país ficou sempre... Repara, o número de moçambicanos... A entrada neste curso era com, na altura, o quinto ano, nona classe.
0: Sim.
1: Ou décima de hoje. E depois a pessoa fazia 2 anos de formação de educação física e ficava com nível médio.
0: Sim.
1: O país lembra-se, mas o que é que acontecia? Como havia muito poucos graduados moçambicanos, a distribuição era centralizada no Ministério da Educação. Estes vão para militares, estes vão para curso tal, estes vão para 8 de março para professores, que não incluía educação física.
0: Pois, não incluía.
1: Não, porque havia a escola
0: física,
1: de educação
0: sim.
1: física e também pois. Porque ainda havia um pouco, não era prioritário. E a escola ficou sem alunos. Os professores foram embora, uma boa parte, e ficámos nós, os recém-graduados estudantes, nem tínhamos acabado, porque fomos apanhados, né, nesta avalanche, e ficámos nós. Eu posso dizer por nomes quem ficou: Manuel Moraes, Joel Bombo, eu, Camila Antão, Humberto Coimbra, António Marmelo, Manuela Soeiro, Abdullah Abdullah, esse que está na Federação, estou-me a tentar lembrar de mais, mas João Matos, fomos muito poucos.
0: Pois.
1: Éramos uns 10, eu acho, eu contei de cabeça, mas. E o que é que a gente faz? A solução é baixarmos o nível do curso para termos estudantes. Então criámos um curso que era um curso básico, como aliás havia dos professores.
0: Sim, sim.
1: No Centro de Formação, sexta classe, mais um ano.
0: Mais um ano.
1: E depois eu conto lá a história, devagar, fomos, depois era 6 mais 2, depois era 6 mais 5, em que eles faziam a nona classe, agora a décima.
0: Sim, sim.
1: Ao mesmo tempo que faziam educação física, depois nona mais 3, que eram os cursos médios que há no país.
0: Sim, sim.
1: Até chegarmos à universidade. Então foi um processo, e todo esse processo foi difícil, mas foi vivido apaixonadamente. E hoje a gente olha para trás e diz: epá, já fizemos muita coisa mal, mas fizemos, não é?
0: Pois.
1: E salvámos a educação física escolar, porque ela iria acabar, porque não havia agentes.
0: Portanto, essas foram as soluções para dar continuidade
1: exato.
0: À escola.
1: Exato. Hoje parece um absurdo, não é?
0: Pois.
1: Fazer-se um curso de sexta mais um seria um absurdo, mas naquela altura não tinha outra opção, porque senão não tínhamos alunos. Foi por isso que houve essas alterações. Porque a ideia

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1: Bom dia, estimado ouvinte. Bem-vindo às notícias apresentadas por Vítor Rufino. O presidente da República trabalha esta sexta-feira nas províncias de Niassa e Nampula, onde vai dirigir atividades ligadas à formação superior, investigação científica e segurança. Um comunicado da Presidência da República indica que em Niassa, concretamente no distrito de Sanga, Daniel Chapo vai participar na cerimónia central de graduação da Faculdade de Ciências Agrárias da Universidade de Lúrio, a decorrer no campus universitário de Unango. E em Nampula, o chefe do Estado vai dirigir, na qualidade de comandante-chefe das Forças de Defesa e Segurança, a cerimónia militar de encerramento do 31º curso de comandos na Escola de Formação de Forças Especiais no distrito de Nacala. O ato assinala o culminar de mais uma etapa de formação e preparação dos militares finalistas do curso de comandos das Forças Armadas de Defesa de Moçambique e o reforço permanente na salvaguarda da soberania, integridade territorial e segurança do país. Ativistas sociais, juristas e decisores políticos defendem medidas urgentes para pôr fim à escalada de violência contra mulheres. O posicionamento foi defendido esta quinta-feira na cidade da Beira, em Sofala, na Conferência Nacional sobre Feminicídio, que debateu estratégias para travar a onda de assassinatos de mulheres no país. A diretora executiva da Associação Moçambicana para a Promoção do Desenvolvimento Comunitário, Ângela Jorge, referiu que a maioria dos casos de feminicídios ocorrem em ambiente familiar.
2: Entendemos nós que o feminicídio ainda não tem o seu reconhecimento, mas nem por isso deixamos de lado a importância de refletirmos e de chamar a atenção à necessidade de tipificação do feminicídio para começarmos a alinhar as questões jurídicas. Há muitos casos de feminicídio em Moçambique. Não são vistos, não são revelados.
1: Os participantes do evento defenderam que se deve tipificar o feminicídio no ordenamento jurídico moçambicano para que este tipo de crime deixe de ser integrado e julgado sob a moldura penal geral de homicídio qualificado. No distrito de Mecubura, em Nampula, reduziram em 61% os casos da malária no primeiro semestre deste ano, ao notificar 25.644 casos da doença, contra cerca de 66 mil no igual período do ano passado. O diretor de Saúde, Mulher e Ação Social de Mecubura, Afonso Amoni, sublinhou que no período em alusão não foi registado nenhum óbito por malária.
3: E temos a situação de distribuição de campanha de quimioprofilaxia sazonal, que a gente dá em dezembro, a novembro, dezembro, até por aí março, está a ajudar de forma considerável, mas estamos a dizer que reduzimos drasticamente. Hoje não temos no distrito aquilo que vínhamos tendo antes. Era normal numa unidade sanitária, durante as 24 horas, temos por aí 20, 15 casos de malária, mas hoje podemos ter só dois, um.
1: Distrito de Mecubure, em Nampula, registrou uma redução de casos de malária no primeiro semestre deste ano. O Partido Frelimo está a reabilitar e requalificar o Instituto Médio Politécnico Armando Guebuza, localizado no distrito de Vanduzi, província de Manica. As obras arrancaram este mês e consistem na reabilitação completa da infraestrutura composta por dormitórios masculino e feminino, salas de aula, bloco administrativo, dois laboratórios, refeitório e outros compartimentos. O presidente da Frelimo, Daniel Chapo, que visitou esta quinta-feira a infraestrutura, procedeu à entrega de dois motocultivadores, colchões, cobertores, produtos alimentares, de higiene e limpeza e ainda equipamento informático.
4: Não podemos sair da província de Manica sem uma ação de responsabilidade social deste grande partido, que é o Partido Frelimo. E durante as visitas feitas a vários locais e várias instituições, nós conseguimos ver que o nosso Instituto Politécnico, aqui em Vanduzi, as condições estavam péssimas. Por isso, nós decidimos que vamos reabilitar as instalações para colocar em condições.
1: O Instituto Médio Politécnico Armando Guebuza, em funcionamento desde 2013, conta atualmente com 341 formandos nos cursos de agropecuária, contabilidade, gestão, hotelaria e turismo. Na província de Tete, o setor privado pretende transformar a Feira Internacional de Maputo, que arranca a próxima semana, num espaço de captação de investimentos. Sob o lema Transformação Digital e Energética rumo a uma economia sustentável, o setor privado encara o evento como uma oportunidade crucial para fechar negócios. Segundo o presidente do Conselho Empresarial de Tete, António Saene, a província dispõe de um ambiente de negócio favorável, aliado à localização geoestratégica para a implantação de novos investimentos.
5: A expectativa é muito grande e nós queremos aproveitar o máximo a nossa participação na FACIM como pequenas e médias empresas e também nos associarmos às grandes empresas para que possamos representá-las naquilo o que estas empresas possam desejar levar para as nossas províncias.
1: Presidente do Conselho Empresarial de Tete, António Saene, e as expectativas da 61ª edição da FACIM a ter lugar próxima semana em Marraquene, província de Maputo. A atriz moçambicana Ana Magaia defende que o legado de Noémia de Souza deve continuar a ser levado às novas gerações através da arte e da poesia para formar consciências e inspirar a construção de um país melhor. A posição foi defendida esta quinta-feira em Maputo durante a celebração do centenário da vida e obra da poetisa moçambicana Noémia de Souza, que teve Ana Magaia como convidada para uma conversa sobre o percurso, obra e importância da escritora na literatura e cultura nacional. Para a atriz Ana Magaia, Noémia de Souza não foi apenas uma poetisa, mas uma mulher de luta, cuja palavra assumiu também uma dimensão de intervenção e formação. Na atualidade internacional, o Egito iniciou com os ensaios clínicos de uma vacina contra a estirpe Bundibugyo do Ébola, responsável pelo atual surto da doença na República Democrática do Congo. Os ensaios estão a ser realizados pela empresa farmacêutica egípcia Minapharm, com o financiamento de uma multinacional de coligação para inovações em preparação para epidemias. A atual variante do Ébola na República Democrática do Congo já matou mais de 2.700 pessoas. Fechamos com o tempo. A cidade de Tete pode registrar esta sexta-feira 30 graus centígrados de temperatura máxima, seguida por Pemba com 28 graus. Quilimani, Nampula 27, Vilanculo e Beira 26, Maputo, Xai-Xai, Inhambane, Chimoio e Lixinga 24 graus centígrados de temperatura máxima. Apresentamos as notícias a esta hora, as próximas às 6 horas, inseridas no Jornal da Manhã.
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Muito bom dia Moçambique, bom dia estimado ouvinte, bem-vindo ao Jornal da Manhã da Rádio Moçambique, edição de sexta-feira. Eis os destaques deste jornal. O Presidente da República trabalha hoje nas províncias de Niassa e Nampula. Daniel Chapo vai hoje dirigir atividades ligadas ao ensino superior, investigação científica e segurança. Eletricidade de Moçambique em Inhambane desmantela a rede de indivíduos que usava clandestinamente energia elétrica em alguns distritos da província. O Conselho Municipal da Beirense Fala avança com a demolição de barracas construídas nas bermas de estradas e passeios. Os proprietários terão ignorado a advertência da idilidade para a remoção voluntária dos estabelecimentos. No estrangeiro, 49 pessoas morreram e 33 ficaram feridas em ataques armados entre comunidades étnicas no sul do Sudão. Após os destaques, estimado ouvinte, aceito os cumprimentos de todos os profissionais que pelo país e região austral do continente garantem este jornal. Entre eles, Sidónio Pires está na sonorização, Gerson Jamisse nas notícias, eu sou Adérito Lipang na edição e apresentação. Votos de ótima escuta.

0: Atualizamos agora as notícias por intermédio do jornalista Gerson Jamis. Gerson, bom dia.
1: Muito bom dia, Dérito Lipang. Uma saudação extensiva ao nosso ouvinte. O Presidente da República trabalha hoje nas províncias do Niassa e Nampula, onde vai dirigir atividades ligadas à formação superior, investigação científica e segurança. Um comunicado da Presidência da República indica que no Niassa, concretamente no distrito de Sanga, Daniel Chapo vai participar na cerimónia central de graduação da Faculdade de Ciências Agrárias da Universidade Lúrio, a decorrer no campus universitário de UNAM. Em Nampula, o chefe de Estado vai dirigir, na qualidade de comandante em chefe das Forças de Defesa e Segurança, a cerimónia militar de encerramento do 31º curso de comandos na Escola de Formação de Forças Especiais do Distrito de Nacala. O ato assinala o culminar de mais uma etapa de formação e preparação dos militares finalistas do curso de comandos das Forças Armadas de Defesa de Moçambique e o reforço permanente na salvaguarda da soberania, integridade territorial e segurança no país. Ativistas sociais, juristas e decisores políticos defendem medidas urgentes para pôr fim à escalada da violência contra mulheres. O posicionamento foi defendido ontem na cidade da Beira, em Sofala, na Conferência Nacional sobre Feminicídio. A diretora executiva da Associação Moçambicana para a Promoção do Desenvolvimento Comunitário, Ângela Jorge, referiu que a maioria dos casos de feminicídio ocorrem em ambiente familiar.
2: A importância de refletirmos e de chamar a atenção à necessidade de tipificação do feminicídio para começarmos a alinhar as questões jurídicas. Há muitos casos de feminicídio em Moçambique. Não são vistos, não são revelados.
1: Os participantes do evento defenderam que se deve tipificar o feminicídio no ordenamento jurídico moçambicano para que este tipo de crime deixe de ser integrado e julgado sob a moldura penal geral de homicídio qualificado. Os casos de malária reduziram em 61% no primeiro semestre deste ano no distrito de Mekuburi, em Nampula. Este ano foram notificados 25 mil casos da doença, contra 66 mil no igual período do ano passado. O diretor de Saúde, Mulher e Ação Social de Mekuburi, Afonso Amone, sublinhou que no período em alusão não foi registado nenhum óbito por malária.
3: Hoje não temos no distrito aquilo que vínhamos tendo antes. Era normal numa unidade sanitária, durante as 24 horas, temos por aí 20, 15 casos de malária. Mas hoje podemos ter só dois, um.
1: Distrito de Mekuburi, em Nampula, registrou uma redução de casos de malária no primeiro semestre deste ano. O Partido Frelimo está a reabilitar e requalificar o Instituto Médio Politécnico Armando Guebuza, localizado no distrito de Vanduze, na província de Manica. As obras arrancaram este mês e consistem na reabilitação completa da infraestrutura, composta por dormitórios masculino e feminino, salas de aula, bloco administrativo, dois laboratórios, refeitório e outros compartimentos. O presidente da Frelimo, Daniel Chapo, que visitou ontem a infraestrutura, procedeu a entrega de dois motocultivadores, colchões, cobertores, produtos alimentares de higiene e limpeza e ainda equipamento informático.
4: Não podemos sair da província de Manica sem uma ação de responsabilidade social deste grande partido que é o Partido Frelimo. E durante as visitas feitas a vários locais e várias instituições, nós conseguimos ver que o nosso Instituto Politécnico, aqui em Vanduze, as condições estavam péssimas. Por isso, nós decidimos que vamos reabilitar as instalações para colocar em condições.
1: O Instituto Médio Politécnico Armando Guebuza, em funcionamento desde 2013, conta atualmente com 341 formandos nos cursos de agropecuária, contabilidade, gestão, hotelaria e turismo. A atriz moçambicana Ana Magaia defende que o legado de Noémia de Sousa deve continuar a ser levado às gerações através da arte e da poesia para formar consciências e inspirar a construção de um país melhor. A posição foi defendida ontem em Maputo durante a celebração do centenário da vida e obra da poetisa moçambicana Noémia de Sousa, que teve Ana Magaia como convidada para uma conversa sobre o percurso, obra e importância da escritora na literatura e cultura nacional. Para a atriz Ana Magaia, Noémia de Sousa não foi apenas uma poetisa, mas uma mulher de luta, cuja palavra assumiu também uma dimensão de intervenção e formação. Breve nota do estrangeiro, pelo menos 49 pessoas morreram e 33 ficaram feridas em ataques armados entre comunidades étnicas registados ontem numa aldeia no estado sul-sudanês de Warrap. As autoridades locais atribuíram a violência a uma rede criminosa transfronteiriça, alegando que os membros armados de diferentes comunidades do vizinho estado de Unity participaram nos confrontos juntamente com outros grupos da região. Ouvinte, apresentamos as notícias das 6 às próximas às 7 horas.

0: É chegado o momento de conhecermos a previsão do tempo para esta sexta-feira em todo o país. Hoje, Gonçalves Mabuia, o meteorologista em serviço, a quem saúdo e pergunto como é que vai estar o tempo hoje em Moçambique. Gonçalves, bom dia.
1: Bom dia, estimados ouvintes da Rádio Moçambique. Previsão do estado do tempo para hoje, sexta-feira, dia 28 de agosto de 2026. O Instituto Nacional de Meteorologia prevê para as províncias da região norte, céu pouco nublado, localmente muito nublado, com possibilidade de ocorrência de chuviscos intermitentes. Vento de sul a sueste com intensidade fraca. Para as províncias da região centro, céu localmente nublado, com ocorrência de chuvas fracas dispersas em Manica, Sofala e sul de Zambeza. Vento de sueste fraco a moderado, soprando com rajadas. E para as províncias da região sul, céu pouco nublado, localmente muito nublado, com período de ocorrência de chuviscos intermitentes no litoral de Inhambane. Vento de sueste a nordeste fraco a moderado. Temperaturas máximas previstas em graus Celsius. A cidade de Tete terá temperatura mais elevada, de 30 graus Celsius, seguido de Pemba, com 28, Quelimane, Nampula, 27, Vilanculo e Gibeira, 26, e por último temos as cidades de Maputo, Xaixai, Inhambane, Chimoio e Lixinga, com 24 graus Celsius. É tudo quanto à previsão do estado do tempo para hoje. Bom dia! Até a próxima!

0: São 6:11 e começa agora a nossa viagem pelo país para retratarmos, portanto, o nosso Moçambique em informação a partir dos eventos que se desenrolam nas comunidades. Seguimos agora para Inhambane, onde a eletricidade de Moçambique desmantelou uma rede de indivíduos que usava clandestinamente energia elétrica em alguns distritos desta província. Vamos então ao detalhe com o nosso colega Horácio Romão. Horácio, muito bom dia.
1: Bom dia. São no total 150 casos de ligações fraudulentas descobertos pela equipa de inspeção da EDM em Inhambane. A cidade da Maxixe, o distrito de Morrobene, que registram mais casos de roubo de energia na província. Devido a esta ação, a empresa Eletricidade de Moçambique, área de serviço ao cliente de Inhambane, perdeu cerca de 14 milhões de meticais. O diretor da EDM em Inhambane, Teoclício Hu, que lamenta o fato de algumas pessoas efetuarem ligações clandestinas de energia, disse que a empresa continuará a apertar o cerco visando a descoberta e responsabilização dos envolvidos nesta prática. Hu indicou que o roubo de energia tem implicações negativas para a EDM e não só.
2: Nós, quando instalamos postos de transformação em bairros, aqueles postos de transformação são dimensionados para um determinado número de consumidores. Portanto, se aparece um consumidor extra a consumir energia de forma não adequada, cria situações de sobrecarga na própria infraestrutura e pode isso resultar em queima dos transformadores. E para além dessas situações de ligações clandestinas, mesmo para aqueles que têm contadores nas suas próprias casas e optam por violar esses sistemas de contagem e usam energia de forma indevida, naturalmente, a tendência sempre é de usar sem limite. Consequentemente, também vai abrir espaço para sobrecargas nas nossas infraestruturas. Tem sido comum, naquelas horas da ponta, a energia tender a ficar um bocadinho fraca. E, em algum momento, tem a ver com esses comportamentos de uso indevido de energia.
1: Teoclício Hu, diretor da empresa Eletricidade de Moçambique em Inhambane, e o impacto negativo de ligações clandestinas de energia elétrica na província. Lipang, na cidade de Inhambane, está uma manhã fresca, com céu muito nublado. Os termômetros, segundo a informação avançada a momentos neste jornal pelo Instituto Nacional de Meteorologia, prevêem acusar 24 graus centígrados de temperatura máxima. Portanto, hoje o dia exige agasalho. E aí na capital moçambicana, Maputo?
0: Continua uma manhã fresca e com céu nublado aqui na cidade de Maputo, a capital do país. Experimenta neste momento o típico movimento de mais um dia útil da semana. Com efeito, as pessoas já movimentam-se para os seus afazeres, para, portanto, a construção de um país cada vez melhor.
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0: Seguimos agora a Beira com mais uma nota em destaque. Dissemos que o Conselho Municipal da Beira, em Sofala, avança com a demolição de barracas construídas nas bermas de estradas e passeios. Os proprietários terão ignorado a advertência da edilidade para a remoção voluntária dos estabelecimentos. Vamos ao detalhe com Layton Sifa.
3: Prevê-se que sejam demolidas mais de 100 barracas numa operação a ser desencadeada de forma faseada. O inspetor-geral no Conselho Municipal da Beira, Chico Chimual, diz que a proliferação de estabelecimentos nas bermas das estradas está a ter implicações na acessibilidade. O responsável refere que numa primeira fase estão a ser demolidas barracas erguidas ao longo da Estrada Nacional de Mercês. Deixa claro que não há lugar a indemnizações, sustentando que os afetados pela medida já tinham sido avisados.
4: Os vendedores já estão a ocupar a estrada. Precisamos retirar nas ruas para dentro do mercado, porque no mercado tem muito espaço para ele. Agora começamos no Hindu, porque também tem esse tipo de problema, vendedores estão a vender mesmo à frente do cemitério. Já não teve acesso, porque com aquele acidente vimos que já estão ocupados todos os espaços com o mercado. Agora, enquanto nós temos mercado que foram indicados para exercer esse tipo de atividade, estamos a fazer um trabalho que vamos tirar e todos aqueles que vendem nas bermas da estrada para entrar dentro do mercado. Nós teremos que acabar com esses que andam a vender no espaço não admitido.
3: Inspetor-geral no Conselho Municipal da Beira, Chico Chimuali, e a demolição de barracas construídas de forma ilegal nas bermas das estradas e passeios. 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Laiton Sifa, na Beira.
0: Banco Mundial desembolsa cerca de 250 milhões de meticais para a reconstrução do sistema de abastecimento de água à Vila de Namapa, sede distrital de Herat, em Nampula, tal como refere Albano Xavier. Albano, bom dia.
5: Bom dia, Tera Tulipang. O fornecimento de água à Vila de Namapa está interrompido há 3 anos por conta da destruição do sistema de abastecimento devido à passagem de ciclones. O diretor do Serviço Distrital de Planeamento e Infraestruturas de Herat, Anselmo Namahura, disse que vai ser feita uma reconstrução resiliente, além da ampliação do sistema de abastecimento de água, por forma a ser mais robusto, capaz de responder à procura do precioso líquido pelos habitantes de Namapa. Segundo Namahura, neste momento, decorrem trabalhos acelerados para que até novembro próximo a obra esteja concluída e elevar a taxa de cobertura de água dos atuais 46% para 56%.
6: Garantir água segura por conta dessa redução de doenças de origem hídrica. E, de um lado, do outro lado, também melhorar a questão do saneamento do meio. Tivemos um pequeno atraso, assim podia dizer, mas que depois foi regularizado e assim estão a ocorrer a contente.
5: O diretor do Serviço Distrital de Planeamento e Infraestruturas de Herat, Anselmo Namahura, acrescentou ainda que numa primeira fase, esta infraestrutura de abastecimento de água estará concebida para 30 mil consumidores e a partir de 2030 a capacidade será incrementada para abastecer mais de 50 mil pessoas. 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
0: E o governo do distrito de Marrupa, no Niassa, e parceiros trabalham na reabilitação de furos e sistemas de água para minimizar a carência deste precioso líquido nas comunidades. O detalhe por Pinto Catawa.
7: Os trabalhos consistem na ampliação da conduta adutora do sistema de água da Vila Municipal de Marrupa e a reconstrução das fontes avariadas em várias regiões do distrito. A crise de água afeta cerca de 65 mil dos cerca de 110 mil habitantes do distrito de Marrupa. Atualmente, o distrito conta com 152 fontes de abastecimento de água, 10 das quais avariadas e não cobrem o universo da população. O diretor dos Serviços Distritais de Planeamento e Infraestrutura de Marrupa, Avelino Valente, adiantou que os trabalhos de reabilitação e ampliação do sistema de água da Vila Municipal contam com o apoio financeiro do UNICEF, Fundo das Nações Unidas para a Infância.
8: Há uns trabalhos que estão a decorrer, trabalhos como, por exemplo, reparação desta e aquela infraestrutura de abastecimento de água, sobretudo ali no centro distribuidor. A equipa começou a fazer os trabalhos ali no centro distribuidor, que vai terminar lá na captação. Basta este sistema começar a funcionar, penso eu que vai reduzir significativamente o problema de água em Marrupa.
7: Diretor dos Serviços Distritais de Planeamento e Infraestrutura de Marrupa, Avelino Valente, e os trabalhos em curso com vista a prover mais água potável à população. Ainda marca atualidade na província do Niassa a graduação de 80 técnicos superiores em Engenharias Florestal, Desenvolvimento Rural e Zootécnica na Universidade Lúrio, em Unango, distrito de Sanga. A cerimônia será dirigida pelo Presidente da República, Daniel Chapo, que chega dentro de horas aqui na cidade de Lixinga, para depois seguir ao local do evento, a 60 quilômetros da cidade capital, Omvela. 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
0: Autoridades sanitárias da província de Manica pedem maior engajamento na prevenção do vírus do ébola face à detecção do surto desta doença na República Democrática do Congo. Jornalista Vitor Amirai.
9: O ponto focal do Centro Operativo de Emergência de Saúde Pública na província de Manica, Pedro Macul, disse que apesar de não existir uma fronteira direta com o país afetado, a vigilância nos postos fronteiriços foi reforçada. Pedro Macul afirmou que foi montado um posto de vigilância na fronteira de Machipanda para o rastreio de casos suspeitos da doença viral altamente contagiosa. A fonte salienta que a doença exige uma identificação rápida e isolamento e tratamento da pessoa infectada pelo vírus do ébola.
10: Os sinais e sintomas são que nem de uma gripe, geralmente, ou malária, não é? Uma doença qualquer, infecciosa. Começa com febre e depois a pessoa vai tendo fraqueza intensa, cansaço, dores musculares, dor de cabeça e de garganta, não é? Então, mais tarde, não é? Quando já se agrava, a doença pode evoluir já para vómitos também, não é? Incluir vômitos, diarreia, dor de barriga e já mesmo grave, já sinais de sangramento em tudo o que é orifício, não é? Nós precisamos, não é, lavar frequentemente as mãos com água e sabão, porque não sabemos que tocamos. Ou podemos utilizar álcool, não é, para poder desinfectar as mãos. Principalmente depois de contacto com pessoas, antes de comer ou preparar alimentos. Então, esta é uma mensagem que nós temos tido para muitas das doenças que são transmissíveis através de mãos, principalmente.
9: O ponto focal do Centro Operativo de Emergências de Saúde Pública na província de Manica, Pedro Magul, vincou que a taxa de letalidade do ébola é de 47%. Mutereri, Ngatigeze, Moko, Kuitraku, Dziviraku, Jureiro, Jacacena, Siena, Dishmoyo, Vitor Amirai.
0: Descemos agora para o sul, concretamente a cidade de Xai-Xai. Disponíveis em Gaza mais de 1 milhão e 200 mil meticais para aquisição e distribuição de alevinos no âmbito das ações de recuperação das atividades de pesca depois das cheias deste ano. Vamos ao desenvolvimento desta nota por intermédio do jornalista Alfredo Mianga. Alfredo, bom dia.
11: Muito bom dia. O valor destina-se à compra de mais de 150 mil alevinos que serão alocados em 200 tanques piscícolas recentemente reabilitados na província. A informação foi dada a conhecer pela Diretora Provincial de Agricultura e Pescas em Gaza, para quem, numa primeira fase, os alevinos estarão entregues a 150 associações de produtores de peixe nos distritos de Xokwe, Massingir, Guijá e Chibuto. Cília Cau explica que, paralelamente a estas ações, o setor de pescas trabalha com os parceiros e o governo central para o financiamento de um projeto de recuperação pós-cheias avaliado em mais de 34 milhões de meticais.
12: A nível da província de Gaza, vamos adquirir nesta fase cerca de 150 mil alevinos para disponibilizar por um valor de cerca de 1 milhão e 200 mil meticais. E vamos disponibilizar para os nossos pescadores. Esse valor está disponível como governo da província. Estamos a fazer um plano para 274 tanques para associações. Então, na área de pesca, temos 150 associações e a maior parte são no distrito de Chibuto, que temos a maior parte de tanques piscícolas.
11: Diretora Provincial de Agricultura e Pescas em Gaza, Ercília Cau, e algumas ações em curso visando a recuperação de prejuízos causados pelas cheias e inundações deste ano no setor pesqueiro na província. Recentemente, o Conselho Executivo Provincial de Gaza entregou no distrito de Chibuto 21 mil alevinos para a produção de peixe e tilápia a piscicultores no âmbito da promoção de aquacultura na província. 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Bom dia e bom fim de semana.
0: Muito obrigado. Bom fim de semana para si também, Alfredo Muyanga. Noutras notas da atualidade, em Cabo Delgado, o processo de cartografia censitária para o Censo Geral da População de 2027 decorre sem sobressaltos, apesar dos desafios no acesso a alguns distritos afetados pelo terrorismo, tal como refere o jornalista Sumali Gilberto.
13: Para esta fase, segundo o delegado provincial do INE, Instituto Nacional de Estatística, estão envolvidos 48 cartógrafos distribuídos por diferentes pontos desta província. Lucas Takatuka explicou que este trabalho de mapeamento é crucial para atualizar os limites administrativos em áreas de enumeração e identificar a movimentação populacional, garantindo que todas as comunidades sejam abrangidas durante a principal operação estatística nacional.
14: Porque a cartografia tem essa função de atualizar os mapas e as delimitações administrativas entre localidades, bairros, até quarteirões. Como sabemos, há zonas que o número da população aumentou, quer seja pela situação de guerra ou naturalmente. E, consequentemente, também as áreas de habitação aumentaram, e assim como as zonas que foram abandonadas por causa do conflito. Então, sou a cartografia que vai nos atualizar toda a situação.
15: De uma forma geral, o processo de cartografia censitária está a decorrer de acordo com o cronograma.
13: O delegado provincial do INE disse igualmente que a instituição está a reforçar as ações de sensibilização em coordenação com as estruturas locais e outros atores para incentivar o apoio das comunidades neste processo que terá forte impacto na planificação do desenvolvimento económico e social do país.
14: E vai ajudar o governo a planificar melhor com base nas evidências, com dados atualizados, saber onde precisa de mais escolas, fontes de água, energia, por aí em diante. Então, apelamos que toda a população receba os cartógrafos, colabore nesse processo, porque o benefício é de nós todos.
13: Lucas Takatuka, delegado provincial do INE, falando do decurso da cartografia censitária em Cabo Delgado, no âmbito dos preparativos para o 5º Recenseamento Geral da População e Habitação, o Censo 2027. Não há Maji na Sabão em Marrivo, Unhemê Kipindupindu. É tudo por hora. Sou Maria Gilberto Mpemba. Bom dia.

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São 6:30. Vamos recordar as notas em destaque nesta edição do Jornal da Manhã. Presidente da República trabalha hoje nas províncias do Niassa e Nampula. Daniel Chapo vai dirigir atividades ligadas à formação superior, investigação científica e segurança. Eletricidade de Moçambique em Inhambane desmantela a rede de indivíduos que usava clandestinamente energia elétrica em alguns distritos da província. O Conselho Municipal da Beira em Sofala avança com a demolição de barracas construídas nas bermas de estradas e passeios. Os proprietários terão ignorado a advertência da idilidade para a remoção voluntária dos estabelecimentos. No estrangeiro, 49 pessoas morreram e 33 ficaram feridas em ataques armados entre comunidades étnicas no sul do Sudão.

0: É o regresso do meteorologista Gonçalves Mabui para recapitular a previsão do tempo para hoje. Uma vez mais, bom dia, Gonçalves.
1: Bom dia, estimados ouvintes da Rádio Moçambique. Previsão do estado do tempo para hoje, sexta-feira, dia 28 de agosto de 2026. O Instituto Nacional de Meteorologia prevê para as províncias da região norte céu pouco nublado, localmente muito nublado, com possibilidade de ocorrência de chuviscos intermitentes, vento de sul a sueste com intensidade fraca. Para as províncias da região centro, céu localmente nublado, com ocorrência de chuvas fracas dispersas em Manica, Sofala e sul de Zambeze. Vento de sueste fraco a moderado, soprando com rajadas. E para as províncias da região sul, céu pouco nublado, localmente muito nublado, com período de ocorrência de chuviscos intermitentes no litoral de Inhambane. Vento de sueste a nordeste fraco a moderado. Temperaturas máximas previstas em graus Celsius. A cidade de Tete terá a temperatura mais elevada, de 30 graus Celsius, seguido de Pemba, com 28, Quelimane, Nampula, 27, Vilanculo e Gibeira, 26, e por último temos as cidades de Maputo, Xai-Xai, Inhambane, Chimoio e Lixinga, com 24 graus Celsius.
0: Hoje, no Café da Manhã, quando forem, portanto, 7 horas e 30 minutos, vamos perspectivar o arranque da 16ª edição dos Jogos Desportivos Escolares 2026, que este sábado arrancam na cidade de Inhambane. A nossa convidada é a Diretora Nacional de Saúde Escolar e Assuntos Transversais, Arlinda Chaquice. O café será servido nos estúdios do emissor provincial da Rádio Moçambique em Inhambane, com a moderação do jornalista Fernando Chilovan. Como sempre, o ouvinte é também convidado a participar através de mensagens que podem ser partilhadas nas páginas do Facebook, Jornal da Manhã, RM e Rádio Moçambique. Quando são 6 horas e 34 minutos, reatamos a nossa ronda pelos emissores provinciais. Fundo de Desenvolvimento Sustentável desembolsa mais de 8 milhões de meticais para a construção de uma fábrica de processamento de milho e soja no distrito de Gurue, a norte da Zambézia. Jornalista Alex Felipe, bom dia.
2: Bom dia. O administrador de Gurue, Felisberto Ponta Vida, diz que as obras para a implantação da infraestrutura iniciaram semana passada e terminam em novembro. A fábrica terá uma capacidade de processar mais de 14 toneladas de milho e soja por dia.
3: Esta seja uma das primeiras indústrias que venham mais e que não se limitem só em processar o milho, mas expandam a vossa área de intervenção. Acima de tudo, nós queremos qualidade na construção desse empreendimento.
2: Por seu turno, o responsável da Chicopera Agroindustrial, empresa beneficiária do projeto, Flávio Vitorino, afirma que, para além de possuir campos de fomento de milho e soja, vai adquirir parte da produção dos agricultores locais.
4: Tem um segmento de processamento de milho, mas também tem a sua área própria no posto de Lioma, na localidade de Chicopera, onde faz a produção de soja e milho. É neste contexto que este é um projeto de uma iniciativa governamental relacionado com o FNDES, que financiou esta unidade de agroprocessamento e não só, e outros tipos de implementos com vista a dinamizar o agronegócio no distrito de Gurue.
2: Batista Neco, residente em Gurue, diz que a construção da fábrica poderá contribuir para a criação de postos de emprego.
5: É uma face que pode nos ajudar para os nossos filhos, nossos irmãos e próprio nós, para termos emprego. Por ver essa obra assim e esse projeto, epa, é muito orgulho mesmo que eu tenho.
2: Batista Neco, falando das expectativas de construção de uma fábrica de processamento de milho e soja no distrito de Gurue, no norte da Zambézia. Alboni Wandoniva Enamada, Moçambique, Onotamalela. De Quelimane, Alex Felipe.
0: O governo do distrito de Makanga, na província de Tete, dispõe de mais de 90 milhões de meticais para financiar este ano projetos de desenvolvimento económico local. A informação é desenvolvida por Orlando Cananegas, a partir de Tete.
6: Trata-se da continuidade de atribuição de crédito do Fundo de Desenvolvimento Econômico Local, FIDEL, iniciativa do Governo Central que, no ano passado, beneficiou em Macanga 230 projetos para catapultar o distrito. O administrador de Macanga enumerou pequenos negócios, nomeadamente venda de acessórios de motorizadas e bicicletas, prestação de serviços, como restaurantes, entre outros, que estão a galvanizar a economia com impacto visível no distrito, resultante da alocação do FIDEL. Daniel Binala espera, por isso, que mais pessoas interessadas e elegíveis possam submeter os seus projetos para se beneficiar do fundo disponível e contribuírem no processo de desenvolvimento do distrito de Macanga. Binala manifestou satisfação com o nível dos reembolsos dos mutuários do FIDEL em Macanga, ato que encoraja o governo em alocar mais fundos para criar renda, gerar emprego e promover o empreendedorismo, sobretudo dos jovens e mulheres.
7: Concluímos que há muita aderência. Pediram-nos que tivéssemos entregue a conta do banco, que já estão disponíveis para fazer o reembolso na totalidade, esperando que também o governo possa lhes conceder a segunda tranche, caso haja. E nós reiteramos que estamos disponíveis para entregar a segunda tranche, logo que eles forem a terminar, mas também poderemos entregar outros beneficiários que se sentirem interessados. Salientar que o nosso distrito de Macanga já tem um valor e sentimos que este valor pode abranger mais projetos do que os anteriores 230 que já financiamos os beneficiários.
6: Administrador de Macanga, Daniel Binala, e o impacto dos projetos do Fundo de Desenvolvimento Econômico Local no distrito que dirige. 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Da cidade de Tete, Orlando Cananecas, bom dia, bom fim de semana.
0: Muito bom dia, Orlando Cananecas. Estamos em contagem decrescente para a FACIM 2026. A Polícia da República de Moçambique, na província de Maputo, diz estar em prontidão para flexibilizar a circulação de pessoas e bens durante a 61ª edição da Feira Internacional de Maputo, a ter lugar em Ricaque, distrito de Marraquene. Verónica Sidum.
8: O evento arranca já na próxima segunda-feira em Recatla, no distrito de Marraquene, e vai reunir mais de 3 mil empresários nacionais e 28 países. Por conta disso, há previsão a partir deste sábado de registro do fluxo de viaturas que vão deslocar ao recinto da Feira Internacional de Maputo. O chefe da Secção de Instrução e Educação Pública na Polícia de Trânsito em Maputo, José Novella, apela à colaboração dos automobilistas para evitar situações de tráfego nas estradas que vão dar acesso à FACIM.
9: Cada condutor adequarem-se de todas as condições de segurança, sobretudo os sinais temporários que serão implantados lá, visto que este trabalho irá movimentar várias pessoas a nível nacional, daí que é preciso nós também termos que implementar algumas medidas de segurança, colocarmos os nossos veículos em ótimas condições. E para poder chegar, sobretudo à feira, é preciso cada condutor sair a tempo, porque nesta procura do espaço, de um lugar adequado para poder estacionar a viatura, alguns podem de exceder a própria velocidade e a polícia está lá para poder verificar esses aspectos.
8: Esta quinta-feira, o governador da província de Maputo visitou o recinto da Feira Internacional para se inteirar dos trabalhos realizados para acolher o evento. No local, Manuel Tull constatou com satisfação o grau de finalização dos preparativos que compreende a montagem do pavilhão da província de Maputo.
10: Onde iremos apresentar as nossas especialidades, as oportunidades de investimento, que são várias oportunidades. Neste momento estamos a fazer a montagem do stand, estamos a montar um sala de conferência, onde iremos fazer vários seminários para apresentarmos as nossas potencialidades em várias áreas.
8: O governador da província de Maputo, Manuel Tull, e as expectativas em torno da Feira Internacional de Maputo FACIM, que inicia a 31 de agosto corrente. Moingisete, Aitakusheni Binzu, Nibukosi Dwatiku. Damatola, Verônica Sidumo.
0: Hoje, no Café da Manhã, vamos perspectivar a 16ª edição dos Jogos Desportivos Escolares 2026, que este sábado arrancam na cidade de Inhambane. A nossa convidada é a Diretora Nacional de Saúde Escolar e Assuntos Transversais, Arlinda Chaquis. O café será servido nos estúdios do emissor provincial da Rádio Moçambique em Inhambane, com a moderação do jornalista Fernando Chilovani. O ouvinte pode participar através de mensagens, podem ser partilhadas nas páginas do Facebook, Jornal da Manhã RM e Rádio Moçambique.

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0: Abrimos agora a página das notícias sobre o desporto aqui no Jornal da Manhã. Em destaque, jogos desportivos escolares iniciam amanhã na província de Inhambane e hoje aqui na capital do país arrancam os campeonatos nacionais de futebol nos escalões de juvenis e juniores. Hoje o desportivo é trazido por Albino Membro. Bom dia.
1: Bom dia. A espera terminou. A partir de amanhã, as cidades da Maxixe e Inhambane, na província do mesmo nome, estarão no centro das atenções pelos próximos 10 dias, com o arranque do 16º Festival Nacional dos Jogos Esportivos Escolares na sua edição 2026. Sob o lema Desporto Escolar e Inclusivo, promovendo o patriotismo, o talento e a solidariedade, 11 províncias, 1.430 atletas e pouco mais de 385 acompanhantes deverão chegar à terra da boa gente com o pensamento e a ambição de regressar às suas origens com o mais prestigiado título de desporto escolar. 8 modalidades estarão no centro das atenções nos Jogos Desportivos Escolares, nomeadamente futebol 11, atletismo, xadrez, voleibol de sala, ginástica, handebol,

0: basquetebol e jogos tradicionais. As províncias de Maputo Cidade, Maputo Província e Província de Gaza encontram-se já na província de Inhambane. O trabalho que se segue é da autoria de Nicolau Manjate e Rigoberto Chissano.
1: Neste momento, faltam pouco menos de 100 quilômetros para que as três delegações alcancem o destino final, onde a partir dos próximos dias irão concentrar-se as atenções do desporto escolar nacional. Apesar da distância ainda por percorrer, o ambiente de expectativa e entusiasmo entre os atletas, treinadores e dirigentes que seguem determinados a representar condignamente as suas províncias nesta importante competição. E para percebermos como está a decorrer esta viagem, o estado de espírito dos atletas e o ambiente que se vive no seio das delegações, juntamos em antena a diretora do Provincial de Juventude e Desporto de Gaza, que também integra a delegação. Sim, senhora diretora Lourdes Machava, como é que está a decorrer a viagem, o estado do espírito dos atletas neste momento?
2: A viagem está a correr, os probleminhas que estão a acontecer são típicos de viagem, as crianças já saíram de casa há muito tempo, mas a viagem está a correr, já estamos, como estás a ver, na província de Inhambane, esperamos conseguir chegar a um bom ritmo, sem problemas de avarias das viaturas. Temos uma e outra criança que estão a queixar de gastrite, entretanto está-se a responder ao nível dos hospitais que temos aqui. Por exemplo, ficou uma criança de Maputo em Zavala, mas não é grande coisa, é uma situação capaz de se responder, resolver e ganharmos a viagem.
1: Palavras da diretora provincial de Juventude e Desporto a nível da província de Gaza, que integra esta delegação das três províncias, Maputo Província, Maputo Cidade e província de Gaza, e a radiografia do que está a acontecer neste momento rumo aos Jogos Desportivos Escolares em Inhambane. Brevemente, as três delegações estarão já no ponto certo onde vão decorrer as festividades do Festival Nacional do Jogo Desportivo Escolar. Rumo a Inhambane, para a RM Desporto, Nicolau Mucavel, com o trabalho também de Rigoberto Chissano.
0: A titulada província de Manica tem a ambição de recuperar a sua hegemonia nos Jogos Desportivos Escolares. Daniel Oliveira.
3: Na presente edição, a delegação de Manica chega determinada a recuperar o título. O treinador de handball masculino, Moussa Sabão, garante que os atletas estão preparados para lutar pela meta traçada.
4: A equipa está preparada moralmente, psicologicamente está bem preparado.
5: E o adversário, já conhece?
4: Tete. Não será fácil, visto que na temporada passada foi o nosso adversário. Será um jogo muito difícil, mas a gente vai ter que lutar até conseguirmos a vitória.
3: Em voleibol feminino, Manuel Diacos assegura que as atletas estão devidamente preparadas e confiantes para enfrentar os desafios da competição em busca de um resultado positivo no jogo inaugural diante da congênere de Gaza.
6: A expectativa é conquistarmos um primeiro lugar, trabalhamos para isso realmente. O adversário é Gaza, é um adversário um pouco pesado e nós reconhecemos, mas já trabalhamos para contrariar tudo que ele preparou.
3: Por sua vez, o diretor provincial da Educação de Manica, Tiago Xingore, destaca a chegada segura da delegação a Inhambane e afirma que os atletas estão motivados para representar a província e fazer história no Festival Nacional dos Jogos Desportivos Escolares.
7: Dizer que a viagem correu muito bem, segura, e estamos todos bem e de saúde. E estamos preparados para enfrentar a todas as equipes durante o Campeonato Nacional de Jogos Desportivos Escolares, e a nossa missão é trazer troféus para a província de Manica. Estamos aptos para isso.
3: Os atletas das delegações de Manica e Tete já foram acreditados para participar na 16ª edição do Festival Nacional dos Jogos Desportivos Escolares, cuja cerimónia de abertura terá lugar este sábado na cidade de Amaxis, província de Inhambane. A cerimónia será orientada pelo Presidente da República, Daniel Chapo.
0: A província de Inhambane garante já estarem reunidas as condições para a realização dos Jogos Desportivos Escolares. O nosso país já tem uma agência anti-doping. O organismo estará em Inhambane nos Jogos Escolares para campanhas de educação cívica aos atletas, professores, pais e encarregados de educação para aprenderem a ganhar de forma limpa e lícita. A instituição é liderada por Arsênio Sarmento.
5: Os pais podem não se aperceber, por exemplo, mas sem, no âmbito do que fazem para suprir as necessidades familiares, podem encontrar, por exemplo, um sumo, um energético que simplesmente tem uma marca publicitada e acharem que, bom, isto deve levar para os filhos, especialmente por eles serem, talvez, atletas que estejam a desenvolver a carreira. Então, os pais devem, já desde estas campanhas que nós vamos fazer de sensibilização a nível nacional, de que a responsabilidade de podermos trazer ao país a noção de que há um forte perigo de termos umas gerações que eventualmente possam vir a ter uma glória e honra perdidas, porque uma vez vencido, e quando se detecta que afinal de contas são atletas que atuam no campo competitivo ingerindo substâncias, se perde tudo e o país fica manchado, não só o próprio atleta, é um investimento feito ao longo de uma vida inteira, porque o banimento que é feito de 2-4 anos, como tem sido mais ou menos regular, leva o atleta praticamente a perder a carreira.
0: Diretor da Agência Moçambicana Antidoping, Arsênio Sarmento, e os cuidados dos atletas com as bebidas. A agência estará nos Jogos Desportivos Escolares a sensibilizar os atletas, professores e até encarregados de educação a ensinar os seus filhos a ganharem de forma limpa e lícita. Machete de Maputo, Ferrovada da Beira, é o jogo que marca hoje o início do Campeonato Nacional de Futebol no Escalão de Juvenis. O jogo inserido na Série B está marcado para as 9 horas no Estádio Nacional do Zimpeto. O outro encontro desta série entre a fase académica da Machava está agendado para o meio-dia no campo número 4 do Complexo Desportivo da Black Bulls. Para a Série A, defrontam-se também a partir das 12 horas Costa de Sol Académica Futebol Clube de Chimoio, jogo projetado para o campo 3 no Complexo Desportivo dos Touros, que ficam de fora nesta ronda inaugural devido ao número ímpar de equipas. Em juniores, a prova arranca às 12 horas e 20 minutos no Estádio Nacional do Zimpeto, com a realização da partida entre Atlético de Maputo e Canarinhos de Moelé de Inhambane. Às 14 horas, o Ferbá de Maputo bate-se com o Ferbá de Gaza no campo 3 de Tchumene e, à mesma hora, no campo número 4, vão medir forças o Clube de Marraquém e o Futebol Clube da Beira. Amanhã, a Black Bull se enfrenta à Académica de Maputo no campo 3. O Costa de Sol joga com a Académica de Futebol de Chimoio no campo 4. Estes dois encontros começam às 13 horas. Duas horas mais tarde, no campo 3, a Académica da Machava terá pela frente a Academia Desportiva do Dondo. No basquetebol, arranca hoje a Liga Nacional de Basquetebol Sénior Feminino aqui na cidade de Maputo. Quadro de jogos. Costa de Sol, Ferbá de Maputo, Ferbá da Beira, Lázio, Municipal da Beira, Politécnica e União Juvenil de Nampipine, de Nampula, vai medir forças com as águias especiais. Regressamos ao futebol para falarmos do Moçambola. 4 jogos abre amanhã a disputa da ronda 18ª. Com o seguinte ordenamento de partidas: Ferbá de Nampula ADV, Associação Desportiva de Pemba Ferbá de Lixinga, Machaquene Liga Desportiva de Sofala e Associação Black Bulls União Desportiva de Songo, às 18 horas e 30 minutos na Arena Lalji, em Tchumene. Trans SK Company e Machete, ambos de Chimoio, defrontam-se no próximo domingo no jogo mais aguardado da 18ª jornada do Campeonato Provincial de Futebol a nível da província de Manica. Toda a informação com o repórter Vasco Augusto.
8: O jogo vai ditar o vice-campeão, a segunda equipa que vai acompanhar o Teste África na fase regional do Campeonato Nacional de Futebol da 2ª Divisão. As duas coletividades estão separadas por um ponto na tabela classificativa. O Trans SK Company ocupa a segunda posição com 33 pontos e os Militares de Chimoio estão na terceira posição com 32 pontos. O treinador adjunto do Trans SK Company, Jair Gonçalves, diz que está a trabalhar para vencer o adversário no próximo domingo.
9: Durante a semana já estamos a trabalhar pensando exatamente no adversário que é Majed, porque é um jogo que pode decidir a segunda equipa que vai à fase da pole. E nós estamos a trabalhar com o intuito de conseguir lograr os melhores resultados para poder avançar.
8: Leo e Dick Caeiro, jogadores do Trans SK Company, estão confiantes na vitória.
10: Vamos esperar um Trans SK motivado, um Trans SK rigoroso. Estamos a trabalhar no sentido de melhorar, ganhar, fazer mais golos dentro do campo.
11: Penso com que a coletividade, nem os adeptos e simpatizantes do grupo Trans SK estejam confiantes na vitória, porque nós de tudo faremos no sentido de ganhar o jogo.
8: O técnico adjunto do Machete, Lino Cozinha, afirma que a sua equipa está moralizada para defrontar o Transescapa Company.
12: O conjunto vem de umas duas vitórias bem conseguidas. O balneário está bom, a rapaziada está motivada e a direção também já vem trazer o calor no seu dos atletas. Isso é muito bem. Os preparativos vão decorrendo. Normalmente estamos a preparar para a vitória.
8: Michael Chatala e Isaías Gilberto, atletas do Machete de Chimoio, só pensam na vitória no domingo.
13: A equipe está sendo preparada. Verdadeiramente não será um jogo fácil, mas quero acreditar eu que o Machete irá fazer de tudo para que possa alavancar aquilo que é nosso.
14: A equipe está moralizada para que possamos vencer esse jogo. E na verdade vamos vencer, porque a equipe está muito moralizada. Então não tem como, a vitória é certa, está do lado do Machete.
8: A ronda abre sábado com o contribuinte INSS Futebol Clube a defrontar o Clube Desportivo Nova Jerusalém no campo do Ferroviário de Gondolã. Em Messica, o Tsena recebe o virtual campeão desta África. E no Municipal de Manica, a Associação Desportiva 3 de Março terá pela frente o Futebol Clube Pensão Delgado. Vasco Augusto, em Chimoio.
0: O jornal The Sun escreve na sua edição de hoje o seguinte título: Jenny Katamu is coming, dizendo que o Internacional Moçambicano está a chegar à Premier League. O Sunderland deverá bater a cláusula de rescisão até o fim do fecho do mercado, orçada em 60 milhões de euros. O Sporting quer se precaver, não aceita nenhum cêntimo a mais em relação ao passe do Internacional Moçambicano Jenny Katamu. Foi o Desportivo. Saudações.
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17: São 7 horas em toda a República de Moçambique.

0: Está de regresso o jornalista Gerson Jamis para atualizar as notícias nesta segunda hora.
1: O Presidente da República trabalha hoje nas províncias do Niassa e Nampula, onde vai dirigir atividades ligadas à formação superior, investigação científica e segurança. Um comunicado da Presidência da República indica que no Niassa, concretamente no distrito de Sanga, Daniel Chapo vai participar na cerimónia central de graduação da Faculdade de Ciências Agrárias da Universidade Lúrio, a decorrer no campus universitário de Unango. Em Nampula, o chefe de Estado vai dirigir na qualidade de comandante em chefe das Forças de Defesa e Segurança, a cerimónia militar de encerramento do 31º curso de Comandos na Escola de Formação de Forças Especiais, no distrito de Nacala. O ato assinala o culminar de mais uma etapa de formação e preparação de militares finalistas do curso de Comandos das Forças Armadas de Defesa de Moçambique e o reforço permanente na salvaguarda da soberania, integridade territorial e segurança do país. E em Cabo Delgado, o processo de cartografia censitária para o Censo Geral da População de 2027 decorre sem sobressaltos, apesar dos desafios no acesso a alguns distritos afetados pelo terrorismo. Sumali Gilberto.
2: O delegado provincial do Instituto Nacional de Estatística, Lucas Takatuka, explicou que este trabalho de mapeamento é crucial para atualizar os limites administrativos em áreas de enumeração e identificar a movimentação populacional.
3: Como sabemos, há zonas que o número da população aumentou, quer seja pela situação de guerra, e assim como há zonas que foram abandonadas por causa do conflito. E vai ajudar o governo a planificar melhor, saber onde precisa de mais escolas, fontes de água, energia.
2: Delegado provincial do INE, falando do decurso da cartografia censitária em Cabo Delgado, Sumari Gilberto Mpemba, bom dia.
1: A empresa Eletricidade de Moçambique, em Inhambane, acaba de desmantelar uma rede de 150 indivíduos que usavam clandestinamente energia elétrica. Por conta desta prática, os prejuízos rondam os 14 milhões de meticais. Horácio Romão.
4: A cidade da Machiche, o distrito de Morrobene, que registram mais casos de roubo de energia na província. O diretor da EDM em Inhambane, Teoclício Hu, indicou que o roubo de energia tem implicações negativas para a EDM e não só.
5: Se aparece um consumidor extra a consumir energia de forma não adequada, cria situações de sobrecarga na própria infraestrutura e pode isso resultar em queima dos transformadores. A energia tender a ficar um bocadinho fraca.
4: Tio Clício Hu, diretor da empresa Eletricidade de Moçambique em Inhambane, e o impacto negativo de ligações clandestinas de energia elétrica na província Horácio Romão, em Inhambane.
1: O Conselho Municipal da Beira, em Sofala, avança com a demolição de barracas construídas nas bermas de estradas e passeios. Os proprietários terão ignorado a advertência da idilidade para remoção voluntária dos estabelecimentos. Leiton Sifa.
6: Prevê-se que sejam demolidas mais de 100 barracas numa operação a ser desencadeada de forma faseada. O inspetor-geral no Conselho Municipal de Beira, Chico Chimual, diz que a proliferação de estabelecimentos nas bermas das estradas está a ter implicações na acessibilidade.
7: Os vendedores já estão a ocupar a estrada, por isso estão a retirar nas ruas para dentro do mercado, porque no mercado tem muito espaço para eles.
6: Inspetor-geral no Conselho Municipal de Beira, Chico Chimual, e a demolição de barracas construídas de forma ilegal nas bermas das estradas e passeios. Leiton Sifa, na Beira.
1: A polícia na província de Maputo diz estar em prontidão para flexibilizar a movimentação de pessoas e bens durante a 61ª edição da Feira Internacional de Maputo. O evento arranca já na próxima segunda-feira em Ricatlia, no distrito de Marraquene, e vai reunir empresários internacionais e estrangeiros de 28 países. Verónica Sidum.
8: O chefe da secção de Instrução e Educação Pública na Polícia de Trânsito em Maputo, José Novella, apela à colaboração dos automobilistas para evitar situações de tráfego nas estradas que vão dar acesso ao Facim.
9: Visto que este trabalho irá movimentar várias pessoas a nível nacional, é preciso nós também termos que implementar algumas medidas de segurança, colocarmos os nossos veículos em ótimas condições.
8: Esta quinta-feira, o governador da província de Maputo visitou o recinto da Feira Internacional para se inteirar dos trabalhos realizados para acolher o evento. Da Matola, Verónica Sidumo.
1: Na atualidade internacional, pelo menos 49 pessoas morreram e 33 ficaram feridas em ataques armados entre comunidades étnicas registados ontem numa aldeia no estado sul-sudanês de Warab. As autoridades locais atribuíram a violência a uma rede criminosa transfronteiriça, alegando que os membros armados de diferentes comunidades do vizinho estado de Unity participaram nos confrontos juntamente com outros grupos da região. O governo de Warab pediu também ajuda a organizações humanitárias e a outros parceiros internacionais, afirmando que os confrontos provocaram importantes vagas de deslocados e geraram necessidades humanitárias urgentes. Próximas notícias às 8 horas. 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
0: 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Fazemos mais uma ligação com o Instituto Nacional de Meteorologia para, desta vez, o meteorologista Gonçalves Mabui fazer o resumo das temperaturas máximas previstas para hoje nas principais cidades.
10: A cidade de Tete será a cidade que terá a temperatura mais elevada, de 30 graus Celsius, seguido de Pemba, com 28, Quelimane, Nampula, 27, Vilanculos e Beira, 26, e, por último, temos as cidades de Maputo, Xai-Xai, Inhambane, Chimoio e Lixinga, com 24 graus Celsius.

0: Hoje, no Café da Manhã, vamos perspectivar a 16ª edição dos Jogos Desportivos Escolares 2026, que este sábado arrancou na província de Inhambane. A nossa convidada é a Diretora Nacional de Saúde Escolar e Assuntos Transversais, Arlinda Chaquice. Este café será servido nos estúdios da Rádio Moçambique, no sul provincial de Inhambane, com a moderação do jornalista Fernando Silvanen. Contamos também com a participação do nosso estimado ouvinte, através de mensagens que podem desde já serem partilhadas nas páginas do Facebook, Jornal da Manhã, RM e Rádio Moçambique. A partir da cidade de Chimoio, abrimos hoje a nossa janela do repórter, num dia em que queremos olhar para a preocupação com os acidentes de viação. Queremos compreender que ações é que estão a ser levadas a cabo pela nova liderança da Associação dos Mototaxistas de Chimoio para a prevenção de sinistros rodoviários. Esta informação é trazida por Domingos Cadeado, que hoje espreita pela janela do repórter. Domingos, bom dia.
1: Adérito Lipang, ouvinte, muito bom dia. Respondo a partir da cidade de Chimoio, como bem disseste. Numa das praças de táxi motas, não foi possível trazermos aqui a liderança da Associação dos Mototaxistas ao nível da cidade de Chimoio, ao que, entanto, podemos ouvir alguns taxistas aqui em relação aos acidentes de viação. Primeiro, o seu nome, como é que olha para esta situação que tem apoquentado a vossa atividade no vosso dia-a-dia?
2: Muito bom dia. Chamo-me John José Cheque. Aqui, indo na área de motoristas, é só andar muito mal. E anda, te corta a prioridade. Muitas coisas, e diz aqui para a moto, não tem prioridade. E na área de hoje, da sessão também, estava a trabalhar um pouco mal. Temos essa paragem, sempre essa paragem de 21 de junho, não tem chapa para que vá para 21 de junho, mas quando chega aqui, além de jogar de uma outra forma, leva a moto, até se tentar reagir para ter grid. Então, essa situação aí não está a ser boa.
1: Exato. Vocês têm feito uso de capacete, coleta refletor como medida de segurança no vosso dia a dia das vossas atividades?
2: Sim.
1: Vocês têm usado?
2: Sim, sim.
1: Então, vê-se que muitos acidentes que têm acontecido na cidade de Chimoio envolvem os mototaxistas. Será que isso não vos preocupa?
2: Nos preocupa muito. E através desse de carro andam mal. Uhum. Quando te desprezam mesmo. Nem mesmo você fazer como eles, te corta a prioridade.
1: Muito bem, deixe-me ouvir mais um taxista. Seu nome e o que acha do nível de acidentes de viação ao nível da cidade de Chimoio? Muito bem, deixe-me ouvir este taxista. Como é que acha para esta situação de acidentes de viação ao nível da cidade de Chimoio envolvendo o mototaxista?
3: Caso de acidente? Não, bem, a maioria de esses de motoristas, né, não estão a nos respeitar. Não. Eles parece que não estão a ver pessoas mesmo. Até hoje mesmo eu queria ser atropelado aí, nessa avenida de semáforo.
1: Vocês têm feito as medidas de segurança, que é o uso de capacete refletor ou mesmo capacete, coleta refletor, vocês têm usado isso?
3: Sim, exemplo eu uso, só que agora não está limpo, né? Está sujo. Exemplo, deixei minha madame a lavar capacete e refletor amanhã, mas é de usar aquilo aí, porque nosso presidente já falou, tem que andar bem protegido, capacete e refletor.
1: A vossa relação com os mototaxistas, com a Associação dos Mototaxistas, como é que está sendo?
3: Está andando normalmente.
1: Muito bem, adérito e ouvinte, são essas notas que podemos trazer a partir daqui da cidade de Chimoio, num dia em que já começam a se movimentar as pessoas de um lado para o outro, outros indo para os seus postos laborais, outros para outros afazeres. No entanto, a temperatura é amena, alguns chuviscos se fazem sentir. Por isso digo, agasalhe-se, é tempo de frio. Meu nome é Domingos Cadeado, regresso à antena sempre que a oportunidade em rádio nos solicitar. Bom dia, adérito.
0: Muito bom dia, Domingos Cadeado. E o retrato, portanto, a partir da cidade de Chimoio, num dia em que mototaxistas clamam, portanto, pelo respeito, sobretudo por parte dos automobilistas. Seguimos agora para a atualidade regional. O governo moçambicano está a trabalhar na elaboração de um plano de ação multissetorial de resposta ao fenómeno El Niño previsto para a próxima época chuvosa e ciclónica. O detalhe com o correspondente Monteiro Bonifácio, a partir de Dar es Salaam.
4: O fenômeno que se espera que inicie em outubro próximo eleva o risco de chuvas irregulares abaixo do normal nas regiões sul e centro e chuvas regulares com tendências acima do normal no norte. A diretora nacional do Ambiente e Mudanças Climáticas na Secretaria de Estado de Terra e Ambiente, Sônia Muandu, diz que a resposta às consequências deste fenômeno exige uma intervenção integrada.
5: Portanto, nós estamos a trabalhar para elaborar um plano de ação conjunta multissetorial, é mesmo para poder abordar de forma integrada, sistemática, este fenômeno de El Niño, porque não podemos trabalhar de forma isolada. Portanto, são vários setores, de forma integrada, o governo de Moçambique está a se organizar através de um que vai ser conduzido, uma solução, um instrumento integrado com ações prioritárias relevantes para podermos abordar este fenômeno no país.
4: Sônia Muandu, que falava no quadro da participação de Moçambique na Conferência de Plenipotenciários sobre a biodiversidade marinha e costeira da região oriental do Oceano Índico, que termina hoje em Zanzibar, na Tanzânia, disse haver necessidade de inclusão nos planos setoriais a todos os níveis da situação das mudanças climáticas.
5: Pecuária, na saúde também, nós temos que trazer esta robustez à nossa planificação e orçamentação dessas atividades, dessas ações, deve integrar aspectos de resiliência climática.
4: Diretora Nacional do Ambiente e Mudanças Climáticas, Sônia Muandu, e a necessidade da integração das mudanças climáticas nas planificações setoriais a todos os níveis. Na conferência de Zanzibar, Moçambique adotou o protocolo sobre a diversidade biológica marinha e costeira das áreas protegidas da região oriental do Oceano Índico, um instrumento normativo de gestão das potencialidades de cada país membro da Convenção de Nairobi. De Dar es Salaam, Monteiro Bonifácio.
0: Detidos no Malawi, dois altos funcionários da empresa petrolífera estatal NOCMA, acusados de efetuar uma transferência fraudulenta de mais de 403 mil dólares. O valor estava destinado ao pagamento de serviços a uma empresa moçambicana pelo carregamento e desalfandegamento de combustível nos portos de Nacala e Beira. Correspondente Sérgio Sixpence.
6: A Companhia de Petróleos do Malawi afirmou ter recebido um e-mail que parecia vir do fornecedor, informando que os dados bancários da empresa Mose & Dealing tinham mudado para uma nova conta no Bank of America em nome de Moneyray Mose & Dealings Limitada. Especialistas em segurança chamam a este tipo de crime comprometimento de e-mail empresarial, que significa simplesmente que os criminosos se fazem passar por um parceiro de e-mail de confiança e convencem uma empresa a enviar dinheiro para uma nova conta. A 29 de abril, a Companhia Nacional de Petróleos do Malawi, conhecida como NOCMA, instruiu o Banco Nacional do Malawi para enviar o pagamento e o dinheiro foi enviado. Não houve qualquer invasão dos sistemas da própria empresa, segundo o relato divulgado publicamente. O ataque teve como alvo a correspondência entre duas organizações, que é geralmente o ponto mais vulnerável. A NOCMA afirma que o pagamento se referia ao MT Flora, um navio que transportava 15,1 milhões de litros de combustível. A fraude foi descoberta quando o representante legítimo da Mose Handling contactou a Companhia de Petróleos do Malawi perguntando sobre o pagamento pendente. Isto ocorreu aproximadamente duas semanas após a transferência, em meados de maio. O porta-voz nacional adjunto da Polícia do Malawi, Alfred Shinhere, confirmou a detenção do vice-diretor executivo e do gestor sênior de operações da Companhia Petrolífera Malawiana. Estes deverão responder por acusações que incluem negligência criminosa na gestão de fundos públicos, abuso de poder e branqueamento de capitais. Um proeminente comentador social, Onje Zani Kenani, sugeriu publicamente que o roubo contou com ajuda interna, embora não tenham sido apresentadas provas de conluio, pois, para ele, nunca se podem alterar os dados bancários de um fornecedor com base no e-mail sem confirmar através de um canal previamente estabelecido. Sérgio Sixpence, em Blantyre.
0: Termina hoje o prazo para os partidos políticos sul-africanos entregarem as listas de candidatos às eleições autárquicas de 4 de novembro próximo. Informação trazida pelo correspondente Eduardo Figurão.
7: A Comissão Eleitoral da África do Sul já avisou que não vai aceitar qualquer inscrição ou alteração fora do prazo. Este será o escrutínio mais concorrido de sempre no país, com 312 partidos aprovados. O diretor executivo da Comissão Eleitoral, Sai Mamabolo, antecipa uma adesão recorde. Esperamos mais de 100 mil candidatos. Nas eleições de 2021, tivemos menos de 95 mil, por isso prevemos agora um aumento considerável. A Comissão atribuiu aos partidos políticos a responsabilidade de verificar o perfil dos candidatos, mas se houver queixas, vamos analisá-las de acordo com a Constituição e a lei eleitoral. Vários partidos políticos e candidatos independentes já formalizaram as candidaturas. O ANC, partido que reuniu esta semana o Comitê Executivo Nacional, garantiu que entrega as listas antes do fecho das inscrições. A Comissão Eleitoral publica as listas finais a 16 de setembro. E segue-se uma corrida contra o tempo para abrir milhares de mesas de voto, recrutar pessoal e garantir a logística de toda a votação. Rádio Moçambique, Eduardo Figurão, em Joanesburgo.
8: Vamos agora às notas sobre economia e negócios no noticiário económico, hoje trazido pelo jornalista Sumali Gilberto.

Bom dia. A atividade económica em Moçambique cresceu 1,7% no segundo trimestre do ano em curso, em comparação com o mesmo período de 2025. Segundo dados divulgados esta quinta-feira pelo Instituto Nacional de Estatística, o desempenho da economia moçambicana foi impulsionado pelo setor terciário, que registrou um crescimento de 2,5%, seguido do primário com 1,8%. De acordo com o recente relatório das contas nacionais trimestrais, a agricultura mantém-se como o motor de maior peso no produto interno bruto moçambicano, representando 31,6% da economia, seguida pela indústria extrativa, com 15%. Na ótica da despesa, o crescimento do PIB foi sustentado pelo aumento de 7,9% no consumo final, impulsionado pelo consumo das famílias, que subiu 8,4%, e pelo consumo do governo, que cresceu 6,5%. No comércio externo, tanto as exportações como as importações de bens e serviços mantiveram trajetória positiva, com crescimentos de 5,1% e 3,1%, respectivamente. Mais de 500 empresas estrangeiras e 3 mil expositores nacionais são esperados na 61ª edição da Feira Internacional de Maputo, que abre as portas na próxima segunda-feira. Esta quinta-feira, a organização anunciou a confirmação da participação de 28 países dos cerca de 30 previstos. A organização estima receber cerca de 55 mil visitantes durante os 7 dias da maior montra e plataforma de negócios do país. O Mecanismo Africano de Revisão de Pares, uma iniciativa apoiada pela União Africana, lançará em outubro próximo a Agência Africana de Notação Financeira, com vista a robustecer a capacidade do continente de avaliar o próprio risco soberano e empresarial, bem como combater os elevados custos de financiamento. O anúncio foi feito esta quarta-feira no Quênia por Paul Sikazwe, assessor técnico para a dívida na Comissão da União Africana, o qual enquadrou a criação da agência como parte da ambição do continente de contribuir para a reforma da arquitetura financeira internacional. Em relação às taxas de câmbio de referência fixadas hoje pelo Banco de Moçambique, o euro está a 73 meticais e 75 centavos para a compra e 75 meticais e 24 centavos para a venda. O dólar americano está fixado em 63 meticais e 31 centavos para a compra e 64 meticais e 59 centavos para a venda. Por último, o rand está a 3 meticais e 96 centavos para a compra e 4 meticais e 4 centavos para a venda.

0: Seguimos agora para as notas sobre as artes e cultura. Uso em destaque no cultural. Município da Matola acolhe o primeiro Festival Provincial de Poesia. O cultural hoje é trazido por Jovita Ngovo. Bom dia.
1: Bom dia, estimado ouvinte. O evento, a ter lugar no Auditório Municipal da Matola, vai juntar 24 estudantes poetas oriundos dos 8 distritos da província de Maputo. No palco do Auditório Municipal, os participantes vão apresentar obras sobre vários temas, cimentando a importância da poesia como arte. O diretor da Biblioteca Pública Provincial, Patrício Jude, fala a seguir das atividades que irão compor o evento.
2: Teremos lá uma pequena exposição de livros e fotografias. Também teremos palestra. Contamos com a parceria da AEMO, que é a Associação dos Escritores Moçambicanos, que vão fazer a palestra sobre a importância da poesia. Teremos também, através da Associação dos Escritores Moçambicanos, a atuação de um poeta que vai mesmo decifrar o que é a poesia para abrilhantar este evento.
1: Diretor da Biblioteca Pública Provincial, falando do Festival de Poesia, a ter lugar hoje no município da Matola, juntando estudantes de todos os distritos da província. Nascer de Novo é o título da primeira longa-metragem do diretor e realizador beirense Blessed Ngonyama, que chega este domingo aos salões de cinema na capital provincial de Sofala. Desenvolve esta informação Luís Tima.
3: O local escolhido para a estreia do Nascer de Novo é o Salão Auditório Municipal, o antigo cinema Novo Cine. Blessed Ngonyama afirmou que produzir este filme foi o maior desafio que já teve.
4: Nascer de Novo, só para não dar o spoiling total, é um filme evangélico, mas que retrata vários problemas do âmbito social. Então nós tentamos conciliar duas grandes ciências que abordam sobre os problemas da sociedade, que é a antropologia e a sociologia.
3: Realizador cinematográfico beirense Blessed Ngonyama e a estreia este domingo da sua primeira longa-metragem intitulada Nascer de Novo. Luís Tima, Cidade da Beira.
1: 30 gestores culturais de diferentes distritos da província de Gaza beneficiaram recentemente de uma capacitação em matérias de gestão e promoção das artes e cultura. Esta informação nos é trazida por Alfredo Muyanga.
5: O chefe do Departamento das Indústrias Culturais e Criativas na Direção Provincial da Cultura e Turismo de Gaza, Armando Massing, diz que o objetivo desta formação é tornar a indústria da cultura mais rentável.
6: Este exercício de capacitar os gestores em essa matéria de gestão cultural é mesmo para melhorar a planificação, é mesmo para melhorar a questão da gestão de projetos ao nível da nossa província, das nossas instituições, é mesmo para desenvolver as capacidades em termos daquilo que é a gestão da própria cultura. É um desafio, sim. Hoje realizamos essa capacitação das indústrias culturais e criativas nessa linha, mas amanhã ou para o próximo ano precisamos de realizar numa outra vertente, que é capacitar o fazedor das artes em como vender as suas obras de arte.
5: Chefe do Departamento das Indústrias Culturais e Criativas na Direção Provincial da Cultura e Turismo de Gaza, Armando Massing, e a capacitação de 30 gestores culturais neste ponto do país.
1: E assim fizemos o Cultural no Jornal da Manhã, editado e apresentado por Jovita Ngovo, a partir da Matola. Bom dia.

Daqui a pouco teremos o nosso espaço de entrevista, o Café da Manhã, num dia em que nos propomos a perspectivar a 16ª edição dos Jogos Desportivos Escolares 2026, que este sábado arrancam na província de Inhambane. A nossa convidada hoje é a Diretora Nacional de Saúde Escolar e Assuntos Transversais, Arlinda Chaquice. Este café será servido justamente nos estúdios do emissor provincial da Rádio Moçambique em Inhambane, com a moderação do jornalista Fernando Chiluvani. Contamos também com a participação dos nossos ouvintes através de mensagens que podem ser partilhadas nas páginas do Facebook, Jornal da Manhã, RM e Rádio Moçambique, e ao longo do café serão abertas linhas telefónicas, cujos números serão anunciados oportunamente.

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0: Daqui a pouco o espaço de entrevista, o Café da Manhã, mas antes vamos recordar as notas em destaque. Nesta manhã de sexta-feira, o Presidente da República trabalha hoje nas províncias do Niassa e Nampula. Daniel Chapo vai dirigir atividades ligadas à formação superior, investigação científica e segurança. Eletricidade de Moçambique em Inhambane desmantela a rede de indivíduos que usava clandestinamente energia elétrica em alguns distritos da província. O Conselho Municipal da Beira em Sofala avança com a demolição de barracas construídas nas bermas de estradas e passeios. Os proprietários terão ignorado a advertência da idilidade para a remoção voluntária dos estabelecimentos. No estrangeiro, 49 pessoas morreram e 33 ficaram feridas em ataques armados entre comunidades étnicas no Sudão do Sul.
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0: Estamos já no Café da Manhã, um espaço de entrevista aqui no Jornal da Manhã, num dia em que queremos perspectivar a 16ª edição dos Jogos Desportivos Escolares 2026, que arrancam este sábado na província de Inhambane. A nossa convidada é a Diretora Nacional de Saúde Escolar e Assuntos Transversais, Arlinda Chaquice. Este café é servido nos estúdios do Emissor Provincial da Rádio Moçambique em Inhambane, onde está posicionado o jornalista Fernando Chilovane, a quem cumprimento. Muito bom dia.
1: Bom dia. 21 anos depois, Inhambane volta a acolher o maior evento do desporto escolar, o 16º Festival Nacional dos Jogos Desportivos Escolares, arranca este sábado, tendo como epicentro o campo municipal Valdemar Fernandes, na cidade da Maxixe. Na última noite, o porta-voz da Direção Provincial da Educação em Inhambane, Domingos Chibindi, deu ponto de situação sobre os preparativos do festival, assim como da organização daquilo que é a cerimónia de abertura deste evento.
2: Estamos já a passos bem galopantes para a cerimónia oficial de abertura do Festival Nacional dos Jogos Desportivos Escolares Inhambane 2026, 21 anos depois de termos recebido o festival em 2005. Para este ano, o lema escolhido é Desporto Escolar Inclusivo, promovendo o patriotismo, o talento e a solidariedade. Portanto, o festival vai acontecer nas duas cidades, Maxixe e Inhambane, sendo que a cerimónia oficial de abertura terá lugar já no sábado, dia 29, no campo municipal da Maxixe, e contará com a participação de Sua Excelência Presidente da República, Daniel Francisco Chapo, que vai dirigir esta cerimónia. Espera-se receber cerca de 1.800 participantes, onde 1.584 são atletas, pois cada delegação traz consigo 130 atletas das várias modalidades. Estão em competição 8 modalidades ao nível do país. Como dissemos, a semana de abertura será no dia 29, com início às 8 horas. Teremos lá várias atividades, exposições, férias de saúde, gastronômica, atividades culturais. E teremos o jogo inaugural, onde o pontapé de saída será dado por Sua Excelência Presidente da República. No entanto, teremos em disputa as seleções da província de Inhambane e da província de Maputo para o jogo inaugural. Para o presente edição, a nossa província optou por alojar os atletas por modalidades, não é? Estamos a dizer que aqueles que praticam o futebol masculino estarão alojados na cidade da Maxixe, no campus 2 da Sagrada Família. Então, todos os atletas do futebol estarão no mesmo local. Os que praticam futebol feminino, 11, estarão aqui na cidade de Inhambane, no campo do ferroviário de Moçambique. Teremos o basquetebol, onde os masculinos estarão na escola secundária de Moelé, assim como os femininos. O handball estará também em Moelé e as mulheres no campus 2 da Sagrada Família. Na Maxixe, o atletismo estará aqui na cidade de Inhambane, no Instituto Ministerial Eduardo Mondlane, e também teremos as mulheres no LAR 3 de Fevereiro. A ginástica estarão todos na Escola Superior de Hotelaria e Turismo. O xadrez e os jogos tradicionais estarão no FP de Xicuque. Portanto, esta é a organização para permitir que os alunos façam este intercâmbio entre si. Para os lugares aqui mencionados, temos também o Centro de Trânsito, aqui da Zadimano, também vai acolher parte dos delegados. Temos o Centro da UNISAF aqui em Mutamba e também a escola ADPP.
3: E como é que estão as condições nesses locais?
2: Fizemos a limpeza dos locais todos, mesmo no dia de ontem, porque primeiro tivemos a pulverização de todos os locais de alojamento. Contamos aqui com o apoio da nossa Direção Provincial e Serviço Provincial de Saúde, que mandaram equipes para a pulverização de todos os locais de acomodação. Também teremos alguns pontos de pronto-socorro, alguns não, em todos os locais de alojamento teremos sempre pessoal da saúde a garantir a saúde destes para qualquer situação poderem acorrer a estes. Temos identificados dois hospitais de referência para casos de algum surto, onde aqui na cidade de Inhambane temos o Hospital Provincial e na cidade da Machiche temos o Hospital Rural de Xicuque, é onde serão levados os casos, caso hajam, mas oxalá que não tenhamos nenhum caso durante esta semana. Também temos redes mosquiteiras que foram distribuídas ou vão ser distribuídas pelos locais. Estamos ainda a receber algum equipamento, algum material de cama, sim, para os atletas. Sim.
3: Como é que vão ser as refeições durante estes jogos?
2: Festival é festa e festa tem que haver comida. Todas as delegações comprometeram-se a apoiar este festival, trazendo consigo alguns produtos, sobretudo aquilo que é bandeira da sua província. Como muito bem disse Manica, já recebemos produtos de Manica, também recebemos produtos da província de Tete. Temos contratado uma empresa que vai fazer a confecção dos alimentos nas duas cidades, sendo que aqui na cidade de Inhambane, a refeição vai acontecer no Instituto Universitário Eduardo Mondlane, contudo na cidade da Machiche, a refeição será feita no Campus 2 da Sagrada Família. Portanto, estes locais serão os locais de alimentação. Já temos um calendário geral onde tem as horas para a refeição, que será na hora única. Temos disponíveis algumas viaturas, mas aguardamos as outras que vêm com as delegações, que irão nos apoiar na movimentação de atletas do alojamento para o campo, bem como para o local da refeição. Como temos, é festa, tem que haver comida, e temos uma vasta equipe de técnicos, não só da província de Inhambane, mas também algumas províncias trouxeram consigo colegas para nos apoiar nesta questão da refeição, porque nos desejos que as refeições aconteçam na hora programada e que possamos conseguir alimentar a todos em tempo útil e dar tempo da digestão para entrarem nos campos. O mais importante é que hajam várias panelas, vários bufês para servir. Portanto, como dissemos, dos 1.600 atletas, digo, 1.000 estarão cá em Inhambane, cerca de 600 na Machiche. Inhambane, que acolhe o maior número, não pode ter só um buffet. Teremos um único ponto de cozinha, mas teremos lá depois vários pontos. Hoje mesmo foi um exemplo disto, tínhamos 3 mesas onde os atletas em bicha iam lá, pegavam o tacão e depois tinham locais onde iam sentar para passar a refeição. É flexível. Sentimos nós que se espalharmos muito, podemos não ter controle da comida, depois pode haver déficit em outros sítios. Não, no mesmo sítio é fácil de controlar quem já comeu, quem não comeu e produzir a comida em função dos números que nós temos cá já na província.
1: Domingos Chibinge, porta-voz da Direção Provincial da Educação de Inhambane, referindo-se na última noite aos preparativos do Festival Nacional dos Jogos Desportivos Escolares Inhambane 2026. A Diretora Nacional de Saúde Escolar e Assuntos Transversais no Ministério da Educação e Cultura é a nossa convidada, confirmou a participação deste café, devendo chegar a qualquer momento os estúdios da Rádio Moçambique aqui na cidade de Inhambane. Os Jogos Escolares Inhambane 2026 irão decorrer de 29 de agosto a 6 de setembro nas cidades de Machiche e Inhambane. A cerimónia oficial de abertura acontece amanhã, sábado, no campo Valdemar Fernandes, na cidade da Machiche, e será orientada pelo Presidente da República. Os Jogos de Inhambane vão movimentar cerca de 2 mil participantes, dizia, entre atletas, treinadores e oficiais de competição. Enquanto aguardamos a chegada da Diretora Nacional de Saúde Escolar e Assuntos Transversais, Arlinda Chaquice, chama a antena o Adérito Lupang para o espaço interativo neste café.
0: De resto, já estão abertas as linhas para a interação num dia em que perspectiva-se a 16ª edição dos Jogos Desportivos Escolares 2026, que amanhã arranca na província de Inhambane. Para a participação neste café da manhã, os ouvintes podem ligar para os números 21 31 77 77, 21 31 77 77 e para o número 82 34 77, 82 34 77. E também já temos mensagens enviadas pelos nossos ouvintes, Gerson Jamis.
4: Exatamente, Adérito Lipang e ouvinte, mas antes disso, vamos ao encontro do ouvinte de Mateus Langa, que já está em linha. Muito bom dia e já está a participar.
5: Bom dia, café da manhã. a saudação extensiva para o grande Lipang, o nosso convidado, o grande Gerson Jamisse. A pergunta, apesar de não estar aí presente a nossa convidada, é em relação àquilo que é o problema nas escolas, que é a questão de drogas. Como é que está acautelado essa questão? Porque sabemos que teremos alunos concentrados com todo tipo de comportamentos, que mesmo nas escolas transportam drogas em forma de alguns líquidos. Então, o que é que está acautelado para prevenir isto? Dois, temos a questão também de talentos. Após esses jogos escolares, o que é que também tem como plano o Ministério da Educação para dar seguimento à formação destes em coordenação com as federações desportivas? Matheus Langa, a partir da cidade de Xai-Xai. Bom dia.
4: Muito bom dia e obrigado pela sua participação. Temos a indicação de ter o ouvinte Félix Perruque já em linha. Muito bom dia e bem-vindo, já está a participar.
6: Olá, bom dia, Gerson Jamis. Bom dia, Lipang. Bom dia, Fernando Silvano, a partir da capital da Terra de Boa Gente, em Inhambane. Infelizmente ainda não chegou a nossa convidada, mas penso que a peça que acabou de passar o Fernando já ilustra o grau de... o nível, digo, de organização em que a professora está em relação a esses jogos esportivos escolares. E queremos nós fazer votos para que tudo corra muito bem, que os meninos aproveitem conhecer a província. E eu dizia num outro fórum que era importante que a província também abrisse as portas para que, de facto, possa ser conhecida, até porque sabemos que Inhambane já foi declarada zona especial, digamos, de turismo, né, a capital de turismo, e Inhambane tem vários pontos turísticos que pode mostrar e emprestar aos meninos. A questão que eu queria desafiar ao setor da educação e a todas as delegações era no sentido de, quando os meninos voltarem, serem colocados a fazer uma redação, tal como nós fazíamos na altura, na escola, quando fizéssemos uma excursão, fizesse uma redação em torno

0: Moçambique e vastos auditórios da Rádio Moçambique. É o Domingo Xunga de Caia, província de Sofala. A primeira coisa que eu quero saber, aqueles alunos, por exemplo, que têm problema de saúde, será que vão participar desse evento? E para aqueles também que têm, que costumam consumir, palavras, é o Domingo Xunga de Caia, muito bom dia e bom trabalho, devolvo a palavra para o Estúdio Central, muito bom dia.
1: Muito obrigado, Lázaro Mazuzzi já está em linha, bom dia e bem-vindo, já está a participar.
2: Bom dia Carlos Ipang, bom dia Rádio Ouvintes, bom dia convidado, mesmo que ainda não esteja no painel, mas queria perceber a nossa convidada ou convidado, porque tem sido notório que em alguns jogos aparecem alguns pitizes com uma questão de falsificação das faixas etárias. Então, eu queria perceber como é que está cautelada essa situação das idades, porque há quem talvez até pode ter uma documentação que não seja credível. Então, queríamos perceber o que é que estaria, teria sido feito no sentido de acautelar essas situações. E também queria perceber, em situações de gênero, o que é que depois tem sido feito quanto à situação desse tal pedido ou tal participante. Muito obrigado, bom dia.
1: Muito obrigado e bom dia. Fernando Chiluvani, nossa convidada, são estas as questões lançadas pelos nossos ouvintes.
3: Obrigado, Gerson Jamisse, aqui em Iambá, no painel já composto, com a presença da Diretora Nacional de Saúde Escolar e Assuntos Transversais no Ministério da Educação e Cultura, Arlinda Chaquissa, a quem vai o nosso agradecimento por ter aceito o convite. Sem mais delongas, tudo a postos para o Festival Nacional dos Jogos Desportivos Escolares. Faltam, portanto, há 24 horas dos jogos.
4: Bom, muito, muito bom dia, caros ouvintes, e muito bom dia, senhores locutores e funcionários da Rádio Moçambique. Primeiro, agradecer a oportunidade que é dada ao Ministério da Educação em poder, através deste canal, falar um bocado sobre o Festival Nacional dos Jogos Desportivos Escolares. Na verdade, nós estamos a escassas horas do lançamento do nosso festival, da abertura oficial do nosso festival. Estamos a finalizar, na verdade, alguns aspectos organizativos. Sabemos que até o último minuto há sempre algo por consertar e o que estamos a fazer. Já recebemos grande parte das delegações provinciais. Chegaram ontem as delegações provinciais da região sul, aqui falamos da cidade de Maputo, província, e província de Gaza. E também recebemos a província de Tete, Manica e Sofala, isso ontem. Hoje já estamos para receber e que já estão mesmo a entrar para a província de Inhambane, as delegações da região norte, incluindo Zambésia, que estamos a falar de Cabo Delgado, Niassa, Nampula e Zambésia. E, por sinal, estas são as delegações que iniciaram a viagem no dia 25. Mas, pela distância e também a necessidade de garantirmos o descanso das nossas crianças, a viagem foi feita de forma paulatina. Em termos organizacionais, nós estamos 98%, porque precisamos mesmo de receber estas delegações que estão a chegar, e logo a chegada o primeiro passo tem sido o processo da acreditação, que é para depois podermos alimentar e alojar as nossas crianças, as nossas delegações. Esse tem sido o nosso ritual. E neste processo de acreditação, é uma atividade que já aconteceu, está a acontecer já há algum tempo Isso tentando aqui começar já a responder algumas questões que nos foram colocadas.

0: pelos ouvintes, é que falo a questão da falsificação dos da falsificação das faixas etárias e
1: em alguns casos de identidade
0: e também a questão de termos alunos que são federados. Este é um trabalho que nós temos feito em coordenação com o Ministério da Juventude e Desportos e também com o Serviço de Identificação Civil. Estamos a trabalhar com estas duas entidades e no que diz respeito à questão da falsificação das faixas etárias, há um trabalho que é feito rigorosamente por esta entidade da identificação civil, e os casos que foram detectados, isto depois de termos feito o registro provisório das nossas delegações, isso nós começamos a fazer, e nessa altura nós fomos identificando alguns casos, não dizemos que são muitos, são alguns que prontamente nós orientamos as províncias para que pudéssemos retirar, para que se pudessem retirar estes atletas e substituírem por aqueles que realmente devem fazer parte do nosso festival. E também em relação aos atletas que são federados, também há uma orientação de retirá-los, que é para termos aqui apenas aqueles nossos meninos que realmente devem fazer parte do nosso festival, para estarmos todos no mesmo pé de competitividade. E também nós temos usado, aliás, o Festival Nacional dos Jogos Desportivos Escolares é uma janela que é aberta para a identificação de talentos, e é neste processo de identificação de talentos que surgem muitos dos nossos atletas que acabam abraçando esta carreira desportiva e acabam brilhando em diferentes esferas nacionais e internacionais. E também o festival é uma oportunidade de jovens poderem se conhecer e também eles poderem conhecer aquilo que são as nossas diversidades culturais, geográficas e por aí fora. Porque temos muitos jovens que muitas das vezes a viagem para o festival é a primeira deslocação longa que eles têm, interna ou internamente a nível de província e também a nível nacional. Então, é um momento em que os jovens se conhecem e trocam experiências, trocam ideias, e daí esta festa toda do próprio festival. E quando estamos aqui a falar desta semana do festival, não apenas olhamos para os aspectos do desporto, mas também em outros aspectos ligados à oportunidade de podermos usar aqueles momentos fora dos campos para podermos passar mensagens importantes para o bem-estar destes nossos. Aqui estamos a falar da questão do combate à droga. Vão existir palestras que vão falar desta questão dos riscos e os malefícios do consumo do álcool e droga, a questão da gravidez na adolescência. Aqui vamos falar dos assuntos ligados à saúde sexual e reprodutiva, também a questão do doping, já que estamos num ambiente desportivo, os malefícios do consumo e uso destas substâncias para aumentar aquilo que é a rentabilidade individual.
1: Muito bem, vamos para os próprios jogos.
0: Então, em relação ao festival, nós temos a nossa cerimónia de abertura marcada para amanhã, dia 29 de agosto, e vai ser no campo municipal da Maxixe, e terá a presença de Sua Excelência o Presidente da República. Nessa altura estarão lá todas as delegações que vão fazer aquele desfile, e com um programa que vai culminar com o primeiro jogo de futebol 11, depois
1: o jogo
0: depois do discurso de Sua Excelência o Presidente, e depois terminamos o dia. As competições vão continuar a partir do dia 31. Teremos uma interrupção no dia 4, que é para fazer com que as delegações possam conhecer outras experiências e também alguns lugares importantes históricos da província de Inhambane.
1: Sim, mas e como é que está a situação dos campos? Alguns campos ainda estão em obras, o caso do campo ferroviário aqui em Inhambane, a pista 7 de setembro. Como é que está? Qual é o estágio das infraestruturas?
0: Bom, nós estamos a fazer todos os demarches para permitir que estes locais identificados realmente sejam utilizados para a realização do nosso festival. A pista está... Tivemos aqui as chuvas há bem pouco tempo, para além daquelas que tivemos em janeiro, tivemos uma chuva já há bem pouco tempo que criaram uma certa inundação ao próprio campo, mas felizmente houve uma intervenção imediata.
1: Vamos ter
0: competições na pista e estamos a fazer de tudo para permitir que isso aconteça. Aliás, se as corridas acontecessem hoje, elas já estão em condições de poder acolher. Mesmo o campo de futebol daqui do CFM também já foi nivelado e o trabalho foi feito e está todo em condições de poder acolher. Os locais todos que nós identificamos e que foram aprovados para acolher as diferentes modalidades já estão em condições de poderem acolher estes todos.
1: Quais são os desafios da organização, do comitê organizador para estes jogos?
0: Bom, os grandes desafios que nós temos têm mesmo a ver com a questão da logística. Nós tivemos um espaço de tempo muito, muito limitado para podermos organizar este festival, tendo em conta os desastres naturais que tivemos no início do ano, mas havia um compromisso de fazermos o festival este ano, daí que não declinamos e fizemos de tudo para podermos ter. A logística que a gente se refere tem mesmo a ver com aquilo que era a previsão dos orçamentos necessários para garantir a realização deste mesmo festival. Mas acabamos criando posições alternativas e alguma inovação que, de certa maneira, acaba trazendo um aspecto positivo para todos nós. Criamos os padrinhos, houve a iniciativa de termos padrinhos em cada uma das províncias. Estes padrinhos ajudaram o Ministério no processo de criação das condições básicas para cada uma das províncias poder ter o necessário para poder se deslocar à província de Inhambane e também o próprio equipamento desportivo. E estes padrinhos nós esperamos que sejam permanentes, porque a cada 2 anos nós temos este festival. E também nós, nesta questão dos desafios todos, a questão dos alojamentos, nós tivemos que fazer algumas alterações à última da hora, tendo em conta as condições que nós encontramos no local, que era para podermos ter este festival. Mas podemos dizer que estamos em condições agora de dizer que vamos ter o nosso festival, teremos a semana do festival e tudo estamos a fazer para que aconteça de forma tranquila e que seja realmente um ambiente de festa para todos nós.
1: Há um ouvinte que colocou a questão do talento, o talento que a diretora referenciou aqui na sua locução, como objetivo do festival. E o ouvinte questionava, e bem, qual é o encaminhamento que se dará ao talento que vai despontar destes Jogos de Inhambane. Outro ouvinte questionava sobre o legado dos Jogos.
0: Bom, a questão dos talentos, nós dissemos que temos trabalhado com o Ministério da Juventude e Desporto, com as federações e tudo mais. E é neste ambiente competitivo que acabam se destacando os melhores. E estes melhores, muitas das vezes, eles acabam sendo identificados pelas diferentes entidades, diferentes federações que também assistem e participam do nosso processo. E muitas das vezes eles acabam sendo integrados nas diferentes equipes de diferentes subgrupos de jogos. Temos estudantes que depois eles acabam fazendo parte das competições da AUSC, acabam fazendo parte das competições da CPLP e daí acabam levando uma vida já de federados e abraçam esta componente desportiva. O legado que os festivais deixam é mesmo este: de criar talentos, deixar imagens positivas da província que acolhe este festival e que possamos despertar o interesse e a vontade de cada um dos nossos dos adolescentes gostarem do desporto e praticarem o desporto.
1: Obrigado, Arlinda Chaquice, diretora nacional de saúde escolar e assuntos transversais no Ministério da Educação e Cultura. Ela foi a nossa convidada para o Café da Manhã sobre o ponto de situação dos preparativos do 16º Festival Nacional dos Jogos Desportivos Escolares em Inhambane 2026, festival que arranca amanhã com a cerimónia de abertura no Campo Valdemar Fernandes, na cidade da Machis, a ser orientada pelo Presidente da República. Bom dia.
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5: São 8 horas no país. No terceiro e último bloco de notícias, o jornalista Gerson Jamissa atualiza a informação em notícias.
6: O Presidente da República trabalha hoje nas províncias do Niassa e Nampula, onde vai dirigir atividades ligadas à formação superior, investigação científica e segurança. Um comunicado da Presidência da República indica que no Niassa, concretamente no distrito de Sanga, Daniel Chapo vai participar na cerimónia central de graduação da Faculdade de Ciências Agrárias da Universidade Lúrio, a decorrer no campus universitário de Unango. Em Nampula, o chefe de Estado vai dirigir, na qualidade de comandante em chefe das Forças de Defesa e Segurança, a cerimónia militar de encerramento do 31º curso de comandos na Escola de Formação de Forças Especiais no distrito de Nacala. O ato assinala o culminar de mais uma etapa de formação e preparação dos militares finalistas do curso de comandos das Forças Armadas de Defesa de Moçambique e o reforço permanente na salvaguarda da soberania, integridade territorial e segurança do país. E em Cabo Delgado, o processo de cartografia censitária para o Censo Geral da População de 2027 decorre sem sobressaltos, apesar dos desafios no acesso a alguns distritos afetados pelo terrorismo. Sumali Gilberto.
7: O delegado provincial do Instituto Nacional de Estatística, Lucas Takatuka, explicou que este trabalho de mapeamento é crucial para atualizar os limites administrativos em áreas de enumeração e identificar a movimentação populacional.
8: Como sabemos, há zonas que o número da população aumentou, quer seja pela situação de guerra, e assim como há zonas que foram abandonadas por causa do conflito. E vai ajudar ao governo a planificar melhor, saber onde precisa de mais escolas, fontes de água, energia.
7: Delegado provincial do INE, falando do decurso da cartografia censitária em Cabo Delgado, sou Maria Gilberto Mpemba, bom dia.
6: A empresa Eletricidade de Moçambique, em Inhambane, acaba de desmantelar uma rede de 150 indivíduos que usavam clandestinamente energia elétrica. Por conta desta prática, os prejuízos rondam os 14 milhões de meticais, Horácio Romão.
9: A cidade da Machis e o distrito de Morrobene, que registram mais casos de roubo de energia na província. O diretor da EDM em Inhambane, Teoclício Hu, indicou que o roubo de energia tem implicações negativas para a EDM e não só.
10: Se aparece um consumidor extra a consumir energia de forma não adequada, cria situações de sobrecarga na própria infraestrutura e pode isso resultar em queima dos transformadores. A energia tender a ficar um bocadinho fraca.
9: Tio Clício Hu, diretor da empresa Eletricidade de Moçambique em Inhambane, e o impacto negativo de ligações clandestinas de energia elétrica na província. Horácio Romão, Inhambane.
6: O Conselho Municipal da Beira, em Sofala, avança com a demolição de barracas construídas nas bermas de estradas e nos passeios. Os proprietários terão ignorado a advertência da idoneidade para remoção voluntária dos estabelecimentos. Leiton Sifa.
4: Prevê-se que sejam demolidas mais de 100 barracas numa operação a ser desencadeada de forma faseada. O inspetor-geral no Conselho Municipal de Beira, Chico Chimual, diz que a proliferação de estabelecimentos nas bermas das estradas está a ter implicações na acessibilidade.
11: Os vendedores já estão a ocupar a estrada, frutos já para tirar nas ruas para dentro do mercado, porque no mercado tem muito espaço para eles.
4: Inspetor-geral no Conselho Municipal de Beira, Chico Chimual, e a demolição de barracas construídas de forma ilegal nas bermas das estradas e passeios. Laiton Sifa, na Beira.
6: A polícia na província de Maputo diz estar em prontidão para flexibilizar a movimentação de pessoas e bens durante a 61ª edição da Feira Internacional de Maputo. O evento arranca já na próxima segunda-feira em Ricatlia, no distrito de Marraquene, e vai reunir mais de 3 mil empresários entre nacionais e estrangeiros de 28 países. Verónica Sidumo.
12: O chefe da secção de Instrução e Educação Pública na Polícia de Trânsito em Maputo, José Novella, apela à colaboração dos automobilistas para evitar situações de tráfego nas estradas que vão dar acesso ao Facim.
13: Visto que este trabalho irá movimentar várias pessoas a nível nacional, é preciso nós também termos que implementar algumas medidas de segurança, colocarmos os nossos veículos em ótimas condições.
12: Esta quinta-feira, o governador da província de Maputo visitou o recinto da Feira Internacional para se inteirar dos trabalhos realizados para acolher o evento. Da Matola, Verónica Sidumo.
6: Na atualidade internacional, pelo menos 49 pessoas morreram e 33 ficaram feridas em ataques armados entre comunidades étnicas registados ontem numa aldeia no estado sul-sudanês de Warrap. As autoridades locais atribuíram a violência a uma rede criminosa transfronteiriça, alegando que os membros armados de diferentes comunidades do vizinho estado de Warrap, de UNIT, melhor dizendo, participaram nos confrontos juntamente com outros grupos da região. O governo de Warrap pediu também a ajuda a organizações humanitárias e outros parceiros internacionais, afirmando que os confrontos provocaram importantes vagas de deslocados e geraram necessidades humanitárias urgentes. Ao fim, apresentamos as notícias das 8, as próximas às 9 horas.

Estamos já na reta final da quinta e última edição da Semana do Jornal da Manhã, mas antes que feche, vamos recordar as notas que estiveram hoje em destaque. Presidente da República trabalha hoje nas províncias de Niassa e Nampula. Daniel Chapo vai dirigir atividades ligadas à formação superior, investigação científica e segurança. Eletricidade de Moçambique em Inhambane desmantela a rede de indivíduos que usava clandestinamente energia elétrica em alguns distritos da província. O Conselho Municipal da Beira em Sofala avança com a demolição de barracas construídas nas bermas de estradas e passeios. Os proprietários terão ignorado a advertência da idilidade para a remoção voluntária dos estabelecimentos. No estrangeiro, 49 pessoas morreram e 33 ficaram feridas em ataques armados entre comunidades étnicas no Sudão do Sul. No Café da Manhã, perspectivamos hoje a 16ª edição dos Jogos Desportivos Escolares 2026, que este sábado arrancam na província de Inhambane. A nossa convidada foi a Diretora Nacional de Saúde Escolar e Assuntos Transversais no Ministério da Educação e Cultura, Arlinda Chaquice, cujo café foi servido nos estúdios do Emissor Provincial da Rádio Moçambique em Inhambane.

0: Posto isto, estimado ouvinte, nada mais nos resta senão agradecermos a simpática audiência. São agradecimentos de uma vasta equipa de profissionais que do rumo ao Maputo e do Zumbo Índico e pela região austral de África tornou possível esta quinta e última edição da semana do Jornal da Manhã. Em nome desta equipa, despedem-se Sidónio Pires, que esteve na sonorização, Gerson Jamisse nas notícias. Dos estúdios do emissor provincial da Rádio Moçambique em Inhambane, Fernando Chiluvane moderou o Café da Manhã. Eu sou Adair Tulipang e assino a edição e a apresentação. Bom dia, muito obrigado pela companhia. Para mais logo, um bom fim de semana.
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1: Escuta as notícias a esta hora apresentadas por Jacinta Nhamitambo. Muito bom dia.
2: Muito bom dia, Albertina Zandamela. Bom dia, ouvinte da Rádio Moçambique. Duas pessoas morreram num acidente de viação ocorrido esta manhã na zona do Pinto, ao longo da Estrada Nacional número 1, na cidade de Nampula. O detalhe por Albano Xavier.
3: As duas vítimas mortais faziam-se transportar numa motorizada e o acidente do tipo choque envolveu duas viaturas que seguiam em sentido contrário. A Rádio Moçambique, que se deslocou ao local do incidente nesta manhã, entrevistou algumas testemunhas, as quais disseram que o acidente foi originado por excesso de velocidade, aliado a deficiências mecânicas nas viaturas.
4: O homem de municipal sentiu que já estava a vir aquele homem com uma alta velocidade e ele tinha que parar. E ele foi ver que de verdade aconteceu o acidente.
5: À frente estava o homem de moto, eram duas pessoa e o minipaz estava atrás. Em outro momento se cruzaram ali mesmo, então o minipaz bateu o homem de moto contra a cante.
6: Daquilo então de querer manoparar, então daquele lado também vinha o minipaz.
3: Palavras de algumas testemunhas do acidente de aviação ocorrido esta manhã na zona do Pinto, na Estrada Nacional número 1, que vitimou dois ocupantes de uma motorizada após serem embatidos por duas viaturas na cidade de Nampula. Albano Xavier, em Nampula.
2: O Presidente da República trabalha hoje nas províncias do Niassa e Nampula, onde vai dirigir atividades ligadas à formação superior, investigação científica e segurança. Um comunicado da Presidência da República indica que Daniel Chapo vai participar na cerimônia central de graduação da Faculdade de Ciências Agrárias da Universidade de Lúrio, a ter lugar no campus universitário de Unango, no distrito de Sanga, em Niassa. E neste campo está posicionado o jornalista Pinto Catau, que traz detalhes. Bom dia. Daqui a pouco voltaremos a Unango e ainda hoje o Presidente da República vai dirigir na qualidade de Comandante em Chefe das Forças de Defesa e Segurança a cerimônia militar de encerramento do 31º curso de comandos na Escola de Formação de Forças Especiais no distrito de Nacala. O comunicado refere que o evento assinala o culminar de mais uma etapa de formação e preparação dos militares finalistas do curso de comandos das Forças Armadas de Defesa de Moçambique e um reforço permanente na salvaguarda da soberania, integridade territorial e segurança do país. As autoridades sanitárias da província de Manica pedem o envolvimento de todos na prevenção do vírus da ébola face ao surto da doença na República Democrática do Congo. O detalhe por Vitor Ambirai.
7: O ponto focal do Centro Operativo de Emergência de Saúde Pública na província de Manica, Pedro Macul, disse que apesar de não existir uma fronteira direta com o país afetado, a vigilância nos postos fronteiriços foi reforçada. Pedro Macul afirmou que foi montado um posto de vigilância na fronteira de Machipanda para o rastreio de casos suspeitos da doença viral altamente contagiosa. A fonte salienta que a doença exige uma identificação rápida, isolamento e tratamento da pessoa infectada pelo vírus do ébola. Dishmoyo, Vitor Amirai.
2: Governo do Distrito de Marupa, no Niassa, e parceiros trabalham na reabilitação de furos e sistemas de água. A iniciativa visa melhorar o fornecimento de água potável às comunidades, como reporta Pinto Catawa.
8: Os trabalhos consistem na ampliação da conduta adutora do sistema de água da Vila Municipal de Marupa e a reconstrução das fontes avariadas em várias regiões do distrito. A crise de água afeta cerca de 65 mil dos cerca de 110 mil habitantes do distrito de Marupa. O diretor dos Serviços Distritais de Planeamento e Infraestrutura de Marupa, Avelino Valente, adiantou que os trabalhos de reabilitação e ampliação do sistema de água da Vila Municipal contam com o apoio financeiro do UNICEF, Fundo das Nações Unidas para a Infância. Delxinga, Pinto Catawá.
2: Na atualidade internacional, detidos no Malau, dois altos funcionários da empresa petrolífera estatal, acusados de efetuar uma transferência fraudulenta de mais de US$ 403 mil. O montante estava destinado ao pagamento de serviços a uma empresa moçambicana pelo carregamento e desalfandegamento de combustível nos portos de Nacala e Beira. Correspondente Sérgio Sixpence.
9: A Companhia Nacional de Petróleos do Malawi instruiu o Banco Nacional do Malawi para enviar o pagamento e o dinheiro foi enviado. Não houve qualquer invasão dos sistemas da própria empresa, segundo o relato divulgado publicamente. O ataque teve como alvo a correspondência entre duas organizações, que é geralmente o ponto mais vulnerável. A Nokma afirma que o pagamento se referia ao MT Flora, um navio que transportava 15,1 milhões de litros de combustível. A fraude foi descoberta quando o representante legítimo da Moss Handling contactou a Companhia de Petróleos do Malawi perguntando sobre o pagamento pendente. O porta-voz nacional adjunto da Polícia do Malawi, Alfred Shinhere, confirmou a detenção do vice-diretor executivo e do gestor sênior de operações da Companhia Petrolífera Malawiana, Sérgio Sixpence, em Blantyre.
2: O tempo. A cidade de Tete poderá registrar hoje 30 graus centígrados de temperatura máxima, seguida por Pemba com 28 graus. Quelimane, Nampula, 27, Vilanculi, Beira, 26, Maputo, Xaxai, Inhambane, Chimoio e Lixinga, 24 graus centígrados de temperatura máxima. 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
2: Este evento que foi orientado muito sabiamente pelo camarada presidente Daniel Francisco Chapo, presidente da nossa Frelimo, e por conseguinte presidente da República e de Moçambique.
3: Muito obrigado, Albino Muxanga, chefe da bancada da RNOM.
4: Muito obrigado. Primeiro, saudar meus colegas aqui presentes, saudar a população da província de Manica, saudar o senhor moderador e saudar toda a equipa que torna possível este programa. Indo concretamente naquilo que gostaria de corrigir um pouco, é que a Assembleia Provincial de Manica aprova os instrumentos através de resoluções, não deliberações. Usamos a nossa linguagem de procedimento, são as resoluções que são emitidas pelas comissões de trabalho especializada da Assembleia Provincial, e depois de uma análise de todos os documentos, então o final do trabalho de cada documento é aprovado através de uma resolução. Então cada documento tem a sua resolução. É mais ou menos o que queria em termos de deliberação e resoluções. Nós usamos a linguagem de resoluções. Muito obrigado.
3: Obrigado, representante do MDM, António Cigareta.
5: Muito obrigado. Eu sou António Cigareta, representante da bancada do MDM na Assembleia Provincial. E antes, porém, gostaria de saudar aos meus pares aqui no painel e saudar igualmente a si, moderador, e a toda a equipa que faz valer este programa, e agradecer ao mesmo tempo que este programa é um programa bom que vem para despertar a população, e que através deste programa muitos ouvintes vão estar a acompanhar aquilo que está a acontecer na Assembleia Provincial. E mais adiante eu também queria deixar ficar um ponto prévio sobre o dia 28 de agosto, que hoje se assinala. É o dia que hoje se assinala, como dizia, a Revolução Popular que houve na Beira, na cidade da Beira, em 2008, que norteou a formação do partido MDM, portanto, que surgiu da vontade popular. E este dia a população da cidade da Beira demonstrou, manifestando a sua prontidão no apoio ao engenheiro David Simango, que Deus o tenha, o nosso saudoso presidente do partido, fundador ao mesmo tempo, e que quando chega este dia 28, nós temos organizado marcha em todas as províncias, e que hoje também não foge a regra, temos dentro do momento uma marcha preparada e vai ser feita aqui na cidade de Chimoio, portanto, sinalizando este dia. E por isso que, estando aqui também, faz valer mais uma vez para que o nosso auditório perceba o que está acontecendo. Muito obrigado.
3: Muito obrigado. Depois de notas introdutórias, vamos falar dos órgãos da Assembleia Provincial. A Constituição é a seguinte: plenário, mesa da Assembleia, comissões de trabalho. Em relação às comissões de trabalho, existe a Comissão para Assuntos de Normação e Governação Descentralizada Provincial, Comissão para Assuntos de Plano e Finanças, Comissão para Assuntos da Agricultura e Desenvolvimento Local e, por último, para Assuntos Económicos, Sociais e Ambientais. Vamos às principais questões neste programa de debate interativo e depois teremos a interação com os ouvintes que nos acompanham neste momento. Em relação à governação descentralizada e plano financeiro, neste caso a fiscalização orçamental, considerando a aprovação da conta de gerência 2024-2025 e do plano e orçamento para 2025-2026 na Comissão para Assuntos de Plano e Finanças, de que forma concreta as bancadas da Frelimo, Renamo e MDM avaliam a execução destas contas no terreno? A primeira questão, esta é feita a Joel Vungo, porta-voz da bancada da Frelimo, para depois seguir-se Albino Muxanga, chefe da bancada da Renamo, e por último o representante do MDM, António Cigarreta.
2: Muito, muito obrigado mais uma vez. Gostaria de manifestar a nossa alegria pelo facto de termos sido chamado para participar desse debate, que é bastante importante, que tem um teor informativo à nossa população, porque é a população a que nós servimos, e esta população precisa de facto saber o que é que está a acontecer na nossa província, enquanto um órgão que não só aprova como também fiscaliza aquilo que são as atividades do Conselho Executivo Provincial. Em termos de resposta sobre a questão do plano e orçamento do Conselho Executivo Provincial, a bancada da Frelimo tem a dizer o seguinte: tirando aquilo que são pequenas dificuldades que têm a ver com o orçamento no seu geral, até porque todos nós sabemos que o país encontra-se em dificuldades financeiras, mas para aquilo que tem sido alocado na nossa província e com base no plano feito e aprovado pela nossa bancada, aliás, as outras bancadas também têm estado a corresponder bastante, e isso é satisfatório. O Conselho Executivo Provincial cumpriu com aquilo que era a nossa expectativa, partindo do plano feito, aliás, nós aprovamos e eles executaram. Portanto, em termos percentuais, diria eu que está qualquer coisa de mais de 85%, isso é satisfatório. São 85%, porque, segundo o fator que eu aqui mencionei, a falta de fundos, portanto, não seria possível, não existindo dinheiro suficiente, executar-se em 100%, mas isso é bastante satisfatório. Este aqui é o pronunciamento que temos neste momento à volta da questão que fez sobre o plano e orçamento do Conselho Executivo.
3: De que forma concreta a bancada da Renamo avalia a execução destas contas no terreno?
4: Muito obrigado. A nossa bancada, a bancada da Renamo, observando aquilo que são obrigações e os objetivos dos planos e orçamento da província, tem a ver com a saúde da própria província, da população da província de Manica. E tem sido frequente que nós, na sessão, nós reprovamos esse orçamento pela sua exiguidade, que não cobre com as necessidades da população da província de Manica. A razão pela qual não é porque o governo não quer a reparação das estradas e infraestruturas, falta dos medicamentos nos hospitais, é o resultado da exiguidade do fundo, do orçamento. O orçamento não cobre. Imagina só que uma estrada, um distrito, com 600 quilômetros de rodovia, vai se reabilitar 14 quilômetros. O que é que isso significa? Significa quase, não significa quase nada. Mas isso não é a vontade do governo, é o resultado da exiguidade do orçamento. Então, o governo é obrigado a fazer essas engenharias para ver se pode corresponder com toda a província, mas não vai resultar nada. Então, é a razão pela qual nós, Renamo, vendo essa situação, não só na educação, saúde, agricultura, porque as vias de acesso é que catalisa a economia da província. Os agricultores motiva os agricultores a produzir mais para alimentar a província e vender fora do país, se necessário. Então, sem meios, e apesar de nós obrigarmos o governo a fazer, mas o governo sem meios, não há nada que o governo pode fazer sem orçamento suficiente para poder corresponder com as necessidades da província. Isso tem a ver com o processo que é usado, os procedimentos usados. Dizem que agora o fundo das estradas é através do nível central. Então, o nível central é lá onde concorrem as empresas para fazer a habilitação das estradas, às vezes abandona as obras antes do fim. E o deputado, o membro da Assembleia, quando está na sua fiscalização, é apresentado isso nos governos distritais. Os governos distritais apresentam aqui, temos problema. Um empresário que estava a fazer isso, um empreiteiro que estava a fazer isso, mas já abandonou e não sabemos a localização. Porque quando contatamos a província, dizem que ele ganhou o concurso a nível central. Então, são essas questões todas que nos trazem um constrangimento no exercício da nossa fiscalização e monitoria como Assembleia Provincial. Muito obrigado.
6: Muito obrigado. Qual é a posição do MDM em relação à execução das contas no terreno?
5: Muito obrigado pela pergunta. É dizer que o MDM lamenta o fato que temos assistido a partir de lá na Assembleia Provincial os planos que são aprovados, embora com voto não favorável do MDM. O MDM ainda não aprovou os planos de orçamento por entender que a sua execução, a sua distribuição não corresponde com a verdade. E o MDM entende que o nosso governo tem problema de promoção de produção. Ou seja, eles não promovem a produção e, a partir dali, recorre para uma situação de falta de orçamento. Isto por fato de não incentivar a produção nos vários setores existentes na província. O pouco orçamento que é atribuído pela entidade central, também a sua execução deixa muito a desejar. Tem muito, portanto, não localização de fatos concretos para combater aquilo que é a pobreza da população. A população ainda recente de custo de vida muito elevado, a população ainda recente de más condições que existe das estradas, como disse o meu colega Dernamo, mas também o nível de desemprego, sobretudo para a camada da juventude, é muito alto. Então não se pode dizer que os planos estão sendo executados muito bem, porque não tem reflexão para a vida na realidade da população moçambicana. sobretudo da nossa província. Continuamos nós pobres, continuamos nós a não ter capacidade de compra e os produtos estão cada vez mais elevados, cada dia que passa, e não existem oportunidades, mesmo na agricultura, esses que produzem para ter o mercado é problema, não tem vias de acesso, o transporte, só o valor para pagar é muito elevado, portanto, tudo isto concorre para que a nossa população continue na pobreza e nós, como somos a população que representamos o povo, então lamentamos esse assunto. Por isso, reiteramos o nosso posicionamento que o governo ainda deve encontrar formas de motivar ou incentivar a produção para minimizar o sofrimento da população. Muito obrigado.
6: Em relação ao plano quinquenal 2025-2029, com o plano quinquenal do órgão de governação descentralizada provincial em curso, quais são os principais indicadores de sucesso que cada bancada vai usar para medir se as metas traçadas para este ciclo estão a ser cumpridas? Fredim?
2: Sim, mais uma vez, antes de responder essa questão, gostaria de trazer aqui uma lógica para os meus colegas, sobretudo o do MDM. Eu acho que olhou a pergunta dada aqui de forma muito macro, okay? De forma muito macro. O que eu percebi como pergunta que deu foi de como é que se o Conselho Executivo Provincial tem estado a fazer o seu trabalho com base nos planos que nós aprovamos, concretamente o plano do plano Económico e Social do ano passado. Portanto, como eu disse, de facto o Conselho Executivo tem estado a cumprir com aquilo que são as suas obrigações, olhando para aquilo que é o dinheiro que é alocado na província, porque uma coisa é receber o dinheiro e não usar, okay? Como deve ser usado, de acordo com os nossos planos. Mas outra coisa é irmos chorando que a dado momento o dinheiro seja completamente suficiente, por exemplo. Portanto, aqui há uma diferença. Por um lado, todos nós sabemos que há dificuldade de dinheiro, até porque a questão de não aprovação dos planos, essa é uma questão provavelmente um pouco de falta de senso, porque estamos a dizer, se o valor é alocado, vamos dizer que o executivo vai implementar suas atividades. No balanço, a gente vê o dinheiro que foi alocado foi muito bem executado. Então, o balanço consiste nisso. Vamos olhar para aquele que é o 100% que se recebeu na província. Portanto, o balanço vai nos dizer como é que foi executado. Então, é preciso ter um pouco de senso para dizer assim, aquele valor foi usado nisto e naquilo. Até porque não há nada que é feito pelo Conselho Executivo que não tenha sido o resultado da aprovação da própria Assembleia. Okay. Então, em termos da questão que fez, mas antes também gostaria de tocar o assunto que falou o meu par sobre a questão de desemprego por aí em diante. O governo, ultimamente temos estado a ver várias, vamos lá dizer, vários programas que são centralmente desenhados, sobretudo para poder suprir aquilo que são os problemas que têm a ver com o desemprego da juventude. São alocados vários programas nível das províncias. Os jovens têm estado a aderir àquilo que são os pacotes alocados à própria juventude. Como exemplo, temos ali o Fidel, que a juventude tem 60%. Isto tudo é na lógica de poder ver a juventude a alavancar-se. Okay? E cientes de que não é possível, e até porque fica complicado acharmos que é possível empregar todo mundo. Mas esses mecanismos, essas políticas de provisão de pacotes de cedência em que a juventude vai concorrendo e vai ganhando, até porque muita juventude agora que está a empreender, tem juventude que tem suas bancas, suas mercearias, tem o car wash, entre outras atividades que essa mesma juventude implementa. Portanto, em termos de vontade, o governo tem estado a fazer aquilo que, na minha opinião, é bastante útil para poder ver essa população a ver bem. Muito obrigado.
6: Não respondeu a questão em relação ao plano quinquenal. Qual é o indicador de sucesso que cada bancada vai usar para medir se as metas traçadas para este ciclo estão a ser, de facto, cumpridas?
2: Tudo bem. Muito obrigado. Por acaso, houve um pequeno lapso. É muito simples. É simples porque o nosso plano quinquenal tem lá indicadores, sobretudo a questão de construção, a questão de construção de escolas, de hospitais, provisão de água nas nossas populações a nível dos distritos. E por falar nisso, no ano passado, não é? No ano passado, começou, ou seja, foram feitos 30 furos, 30 furos no distrito de Barro, em Machase foram feitos cerca de oito furos, e em Manica, se a memória não me falha, foram por aí 11, só o ano passado. Portanto, isto constitui a resposta daquilo que é o desenho do programa quinquenal do governo. Aliás, devo falar, por exemplo, da escola de Tongogara em Barro, que já está em funcionamento, é fruto da aprovação desta Assembleia, da bancada da Frelimo, sobretudo, que nós achamos que tínhamos que participar naquilo que é a diminuição, a redução das distâncias dos estudantes, dos alunos ou crianças, se quisermos assim dizer, para poder aceder a uma escola secundária. E a escola está efetivamente a funcionar em Barro. Para além desta, temos a outra que se formos hoje, vamos ver as atividades que estão a decorrer em Manica, que se vai chamar a Escola Secundária da Vumba, está sendo feita. Podia falar, por exemplo, na verdade são muitas realizações, podia falar, por exemplo, de um sistema de abastecimento de água que foi feito e já trouxe alguma alegria para a população em Chitunga, no posto de Jardim do Mavonde, no distrito de Manica, nesse caso. Portanto, são várias as realizações, como estava a dizer, e em termos daquilo que é o cumprimento, diríamos que, até porque o próprio documento já vem com esta indicação de cumprimento de 100%, por exemplo, daquilo que era a obrigação, a realização desta provisão de água, por exemplo, em Chitunga, e também 100% em Matosinhos. Se lá formos, tem lá um furo que foi feito, que já ajuda grande parte da população daquela região. Portanto, para além disso, também podíamos falar, por exemplo, de centros de saúde, porque isso constitui elementos dos vários pilares do nosso plano quinquenal 2025-2029.
6: Albino Muxanga, em relação ao plano quinquenal 2025-2029, quais os principais indicadores que conceberam para medir aquilo que são os indicadores, neste caso, que eu apresentei, não é, para medir o cumprimento neste ciclo?
4: Muito obrigado. Em parte, já tinha falado que o orçamento atribuído na província de Manica para a execução de vários programas não é suficiente. Não é suficiente, a razão pela qual que os programas, alguns programas ficam sem ser feito. Deixa eu falar aqui das infraestruturas, principalmente vias de acesso. vias de acesso é uma lástima. Não existe vias de acesso com condições de transitabilidade. Por isso, há preços altos, porque o próprio transportador tem que comprar sempre peças. E não é fácil para conseguir essas peças. É muito dinheiro. O programa quinquenal ou anual da província não tem sido cumprido conforme. Por que razão? Penso que aquilo que tem sido o argumento do governo é falta de fundo. Falta de fundo. Temos o centro de saúde de Nassoro. Já tem muitos anos sem ser concluído. Mas quando procura saber, não sabe explicar o governo provincial. A questão dos centros de saúde, eu penso que o que está em causa não é só as casas. É preciso que o centro de saúde seja apetrechado com os medicamentos, os médicos, com todos os instrumentos. Mas hoje em dia temos sim centro de saúde sem medicamento. Sem medicamento. Os próprios profissionais de saúde lamentam a falta de equipamento. Então, isso constrange a nossa população, os pacientes que vão para lá. Um outro fenômeno, até não precisamos de sair aqui para os distritos. Aqui na cidade de Chimoio. Aqui na cidade de Chimoio, há questões que estão a acontecer muito triste. Por exemplo, nos bairros, levam doentes, principalmente mães grávidas, vai até no centro de saúde. Chega lá, é exigido, até paracetamol não tem. Contrimoxazol não tem. Luvas não tem. São obrigados a comprar nas farmácias privadas. E depois, quando é transferido aquele doente para o hospital provincial, que é o hospital de referência, aquelas coisas que ela comprou aí como luvas não são transferidas. Chega no centro de saúde, ainda é exigido comprar mais luvas. É um dos exemplos claros que interpreta, quer dizer, significa que há situações graves na nossa província. E isso, se eu falar da cidade de Chimoio, cidade capital, não se eu falar do distrito. Distrito de Mussurizi, quando visitamos um dos postos do distrito, disseram que tinha um ano sem xarope de paracetamol e mebendazol para crianças, que são bastante importantes para crianças. Não tinham há um ano. E quando interagimos com o diretor distrital da área, confirmou isso, que de facto não temos. Então, são essas razões todas, porque não é a vontade do governo provincial ver aqueles postos sem medicamentos. O diretor provincial teria nos brindado com uma interpretação, com uma palavras que até não significava, porque ele disse que não há falta dos medicamentos, mas a distribuição dos medicamentos é de acordo com as necessidades. Então, a minha pergunta é, será que todos os centros de saúde não têm necessidade? Todos os centros de saúde a nível dos distritos não têm necessidade? É uma forma de despachar o membro da Assembleia, que é o fiscalizador. É no ato de fiscalização que nós descobrimos isso.
6: Criadas condições para a interação com os ouvintes, o número disponível é o 84-80-27-638, repito, 84-80-27-638. Continuamos aqui nos estúdios da Rádio Moçambique em Manica, no programa Tribuna Parlamentar. Desta feita vou convidar o representante do MDM para nos responder sobre como pretendem assegurar que a aprovação do balanço do plano e orçamento de 2025 se traduz em melhorias tangíveis na prestação de serviços públicos aos cidadãos.
5: Muito obrigado. Eu primeiro não queria responder, mas queria exortar o meu companheiro da Frelimo, que aqui trata-se de um debate

0: A sua distribuição só para ver, em 2025, deram 19.850, projetaram 19.850 empregos que deviam dar em 2025, que não foi dado, foi cumprido apenas em 65%. Quer dizer, só deram 12.929 empregos. Muito longe daquilo que seria a meta anual, de acordo com o plano quinquenal. O mesmo aconteceu para 2026, continuaram a projetar 19.850, que até neste momento ainda não se cumpriu. Portanto, isso vai dar a entender que este plano quinquenal, até no final de 5 anos, não vai ser cumprido. Este apenas é um exemplo e que demonstra claramente que todos aqueles números que companheiros já aprovaram no plano quinquenal será muito difícil cumprir no final de 5 anos. Portanto, a demonstração, isso clara, é a vida da população. Nós continuamos pobres, continuamos com escolas, falta de carteiras, continuamos com falta de água. Há população que está a deslocar 5 a 10 quilômetros para encontrar água potável. Isso é lamentável. Mas o plano quinquenal tinha projeção de uns números, que é aqueles números que não estão a ser cumpridos. Agora vamos para terminar o segundo ano. Próximo ano é o terceiro ano. Nesta distribuição, há de me dizer, o companheiro aqui, que tática que o governo vai usar para cumprir esse número. Há de ver que totalmente é impossível. Então, nós não vamos continuar a insistir no engano à população, mas vamos dizer a realidade, o que está acontecendo, de acordo com os números. E também, no setor de agrário, nós, quando estamos a fazer fiscalização a nível dos distritos...
1: Vamos chegar ao setor agrário. Vamos nos concentrar neste momento em relação à transparência e prestação de contas. Até que ponto podemos observar as tais melhorias tangíveis na prestação de serviços públicos?
0: Muito bem. Para mim, posso dizer que a bancada do MDM não vê melhoria. A bancada do MDM está ainda a lamentar, porque quando os números não batem, mostra claramente que não há melhoria e a população continua a viver na desgraça e continuamos nós a dizer que o trabalho está a andar, quanto, na verdade, no terreno, não está a andar nada.
1: Frelimo, como é que podemos assegurar que a aprovação do balanço do plano e orçamento de 2025 se traduz em melhorias visíveis, palpáveis, na prestação de serviços públicos?
2: Bom, mais uma vez, sim, quanto a essa questão, eu insisto na necessidade de olharmos para aquilo que são as atribuições, aquilo que são as nossas responsabilidades, como disse antes, não apenas de aprovar, como também de fiscalizar.
1: Vou pedir para manter o fio, estamos o fio de pensamento, estamos a receber uma chamada. Muito bom dia, já está a participar, bastando dizer o nome e de onde é que nos ouve.

Então temos algumas dificuldades aqui técnicas. Vou pedir.

0: que continue.
1: Sim, eu dizia que de facto é preciso perceber, até porque fica complicado dizer que não se vê o que é que está-se a fazer. Nesta província está-se a trabalhar. Falei das escolas, por exemplo, se formos para lá vamos encontrar os alunos, já estão, as crianças já estão a estudar naquelas escolas. Temos essa de Manica que está em construção, que é uma grande escola, na verdade. Por causa dessa preocupação que o governo provincial tem tido, tudo, sobretudo na questão da melhoria da provisão de serviços para a população, houve um reajustamento do próprio plano, justamente por causa daquela situação que inicialmente falámos, exiguidade de fundos, o colega aqui confirmou. Teve que se existir, que se aprovar um reajustamento do plano, olhando para aquilo que era vamos lá, a demanda do momento, para poder ultrapassar as pequenas dificuldades que tinham a ver com o próprio orçamento. Isso fez-se e o governo deu o prosseguimento das suas atividades. Por isso, em termos de balanço, em tanto que atividades, nós continuamos ou então reiteramos que está sendo feito um grande trabalho por parte do Conselho Executivo Provincial. A questão de estradas, infraestrutura de estradas, não são todas que estão em condições, isso reconhecemos, mas tem algumas estradas que foram intervencionadas. Falo, por exemplo, no distrito de Manica, fez-se a estrada que sai de Pinhalonga, a Pinhalonga não, de Muzongo a Vista Alegre, mesmo a de Penhalonga está em melhores condições, foi feita no âmbito desta necessidade de poder melhorar as vias de acesso, entre outras vias, e claro que não são todas a nível da província, mas aos poucos tem havido esta necessidade, ou então esta vontade por parte do governo de poder reparar. O mesmo que dizer que aos poucos vai-se melhorando aquilo que são que é a vida da população. Agora, de forma geral, eu acho que a nossa população não é miserável, como se disse aqui, ou seja, está na desgraça. Desgraça é um termo bastante pejorativo, porque se formos para os distritos, vemos pessoas a trabalharem nas machambas, têm assistência dos técnicos no terreno, tudo por conta daquilo que é a visão para poder assessorar aos nossos produtores e tira-se produção. É por isso que hoje não existe bolsas de fome na província de Manica. Portanto, este é um exemplo. O outro exemplo é, se formos para qualquer canto desta província, nós encontramos lá as pessoas a desenvolverem atividades como de comércio, sobretudo. Há zonas em que, se formos hoje, as pessoas até lamentam, se calhar a transitabilidade não é das melhores, mas tem lá produto. Significa que essa população não está na desgraça, como aqui se proferiu.
0: Mas um ouvinte em linha, desculpa a interrupção, vamos ouvir mais um ouvinte em linha. Já está a participar, bastando dizer o nome e de onde é que nos ouve.

0: tivemos alguma dificuldade de compreender o que o ouvinte nos diz, é importante insistirmos. Bom dia, já está a participar. Não conseguimos o contacto com o ouvinte em linha. Espero que insista para que possa deixar sugestões ou fazer perguntas aos nossos convidados sobre os temas que já avançamos. Iria continuar com o representante da RENAMO sobre a transparência na prestação de contas. O que se pode fazer para garantir que os serviços públicos aos cidadãos sejam eficientes?
1: Muito obrigado. De facto, esse é um cancro que nós temos. Nós gostaríamos, de facto, que a população se sinta à vontade e que quando se dirige às instituições, principalmente de saúde, senta que é bem recebido e vai encontrar lá aquilo que está a procurar. Só que quando chega lá, primeira coisa é perguntar que pá, aqui não temos os medicamentos. Isso faz agravar a situação de um paciente.
0: Estamos a receber mais uma chamada, vou pedir para interromper momentaneamente. Muito bom dia, já está a participar no Tribuna Parlamentar. Vou pedir para dizer o nome e de onde é que nos ouve. Não conseguimos o contacto com este ouvinte. Por favor, prossiga.
1: Muito obrigado. De facto, estamos preocupados por essa situação. É uma preocupação de todos. A bancada da RENAMO sempre lamentou esse aspecto, que os governantes ou funcionários devem atender com respeito as pessoas que vão nas unidades sanitárias, nas escolas e outros serviços públicos que o cidadão procura algum serviço. Tem que chegar lá com ser bem recebido. E, de facto, há muita questão aqui que nós, talvez o tempo não vai nos permitir.
0: É mesmo isso que está a acontecer, o tempo não permite, temos mais 2 minutos para o fim do programa Tribuna Parlamentar, aqui a partir dos estúdios na província de Manica. Vou pedir ao representante do MDM para, em jeito de fecho, dizer alguma coisa.
2: Muito obrigado.
0: E apelar para a capacidade de síntese.
2: Muito obrigado. Gostaríamos que esse tipo de programa continuasse e fosse ordinário para que as pessoas ou os partidos se preparassem melhor. E nesse contexto aqui, continuar a pedir ao governo para que deve fazer o seu trabalho de acordo com o plano orçamento que foi aprovado.
0: Muito obrigado, representante da RENAMO.
1: Eu faria o mesmo, que saímos aqui já faz tempo, quando nós viemos aqui. Mas eu penso que devia, porque a nossa população até tem dificuldade de dizer o que é que faz o membro da Assembleia. Tem dificuldade, mas através da Rádio Moçambique pode perceber melhor.
0: Frei Lima?
3: Sim. Obrigado mais uma vez. Nós queremos agradecer pelo convite que a Rádio Moçambique formulou para nós, enquanto bancada da Frelimo, para representar aquilo que são os maiores interesses da nossa população neste programa Tribuna Parlamentar.
0: Muito obrigado. Fechamos o programa Tribuna Parlamentar. Boa tarde. Ou bom dia.
4: Em Moçambique são, neste preciso momento, 10 horas.

0: estimado ouvinte, a sua atenção às notícias desta hora, apresentadas por Rosa Freitas. Muito bom dia.
1: Muito bom dia. Duas pessoas morreram num acidente de viação ocorrido esta manhã na zona do Pinto, ao longo da Estrada Nacional número 1, na cidade de Nampula. Desenvolve a notícia, Albano Xavier.
2: As duas vítimas mortais faziam-se transportar numa motorizada e o acidente do tipo choque envolveu duas viaturas que seguiam em sentido contrário. A Rádio Moçambique, que se deslocou ao local do incidente nesta manhã, entrevistou algumas testemunhas, as quais disseram que o acidente foi originado por excesso de velocidade, aliado a deficiências mecânicas nas viaturas.
3: O homem de municipal sentiu que já estava a vir aquele homem com uma alta velocidade e ele tinha que parar. E ele foi ver que de verdade aconteceu o acidente.
4: À frente estava o homem de moto, eram duas pessoa e o minipaz estava atrás. Em outro momento, se cruzaram ali mesmo, então o minipaz empatou homem de moto contracante.
5: Daquilo então de querer manoparar, então daquele lado também vinha minipaz.
2: Palavras de algumas testemunhas do acidente de aviação ocorrido esta manhã na zona do Pinto, na Estrada Nacional número 1, que vitimou dois ocupantes de uma motorizada após serem embatidos por duas viaturas na cidade de Nampula. Albano Xavier, em Nampula.
1: O presidente da República, Daniel Chapo, trabalha hoje na província do Niassa, onde vai dirigir atividades ligadas à formação superior e investigação científica. No aeroporto de Lixinga está posicionada a jornalista Margarida Chuemo para descrever os momentos que marcam a chegada do presidente da República. Bom dia, Margarida.
6: Bom dia. O presidente da República, Daniel Chapo, acaba de chegar aqui na cidade de Lixinga, para ir orientar a cerimónia de graduação de 80 técnicos superiores em engenharias florestal, desenvolvimento rural e zootécnica na Universidade de Lúrio, em Sanga. Neste momento, a população da cidade de Lixinga, que está aqui no aeroporto de Lixinga, está a saudar o chefe de Estado, que depois seguirá ao distrito de Sanga. Os residentes dançam, cantam, enquanto saúdam o presidente da República, Daniel Chapo. A Faculdade de Engenharia Florestal, Desenvolvimento Rural e Zootécnica da Universidade de Lúrio, em Onango, está no distrito de Sanga, que dista a 60 quilômetros da cidade de Lixinga, onde falou Margarida Chuemo. Bom.
1: Muito bom dia. O presidente Daniel Chapo vai participar na cerimónia central de graduação da Faculdade de Ciências Agrárias da Universidade de Lúrio, a ter lugar no campus universitário de Onango. O detalhe em direto com o jornalista Pinto Catawa. Bom dia. Não temos disponível o jornalista Pinto Catawa. Vamos dar seguimento com o nosso serviço noticioso. Ainda hoje, o chefe de Estado vai trabalhar na província de Nampula, onde vai dirigir, na qualidade de comandante em chefe das Forças de Defesa e Segurança, a cerimónia militar de encerramento do 31º curso de comandos na Escola de Formação de Forças Especiais, no distrito de Nacala. A Polícia da República de Moçambique deteve ontem três professores em Milange, na Zambésia, indiciados de desvio de bens alimentares no programa Lanche Escolar. Jornalista Caetano Alberto.
7: O facto foi confirmado pelo diretor do Serviço Distrital de Educação, Aníbal Fombem. A fonte diz tratar-se do diretor pedagógico e uma professora da escola primária de Nalicule, surpreendidos na posse de diversos produtos alimentares.
8: A justiça vai trabalhar, é a justiça, e nós também temos nossos mecanismos, não é? Temos aí os instrumentos que também nos orientam como devemos agir. Vamos agir conforme as normas.
7: Aníbal Fombe, diretor do Serviço Distrital de Educação, Juventude e Tecnologia de Milange, na Zambésia. Climane, Caetano Alberto.
1: De Climane, regressamos a Nampula, onde o Presidente da República vai participar na cerimónia central de graduação da Faculdade de Ciências Agrárias da Universidade de Lúrio, a ter lugar no campus Universidade de Onango. O detalhe em direto com o jornalista Pinto Catawa.
9: Bom dia. Neste momento, figuras públicas, familiares, amigos, encontram-se concentrados no campo desportivo onde vai decorrer esta cerimónia. Dentro de instantes, é aguardado aqui, a qualquer momento, a presença do Presidente da República, que vai dirigir esta cerimónia de graduação de 80 técnicos superiores formados em três áreas, nomeadamente engenharias em faculdades, engenharias em faculdade, engenharias florestal e desenvolvimento rural, bem como a zootécnica. Antes de se dirigir neste local onde vai acontecer a cerimônia de graduação destes técnicos superiores, o Presidente da República prevê ter um breve encontro com a população logo na entrada do campus universitário da Universidade Lúrio, aqui na Faculdade de Ciências Agrárias de Unango, de onde vos falou Pinto Catawa. Bom dia.
1: Muito bom dia. Foram as notícias das 10, o próximo serviço quando forem precisamente 11 horas.

0: cada um de nós deve sair desta conferência assumindo o compromisso de transformar a vontade aqui expressa em ação, na mobilização dos demais membros, simpatizantes do povo moçambicano em geral, na agenda do desenvolvimento nacional. No entanto, a mobilização não deve ser apenas através de palavras, mas sobretudo através de ações concretas e com impacto na vida diária dos moçambicanos. Estejamos sempre cientes de que ouvir e escutar só tem valor quando produzem mudança. Porque ouvir o povo, camaradas, anotar as suas preocupações e não agir, seria frustrar a confiança que o povo deposita na Frelimo. Escutar os jovens e as mulheres e não criar oportunidades seria transformar a esperança em decepção. Por isso criamos o FIDEL, o ProJovem, ProMulher e outros projetos.
1: Presidente da República, Daniel Chapo.

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1: Estimado ouvinte, são neste exato momento 10 horas e 10 minutos. Vamos então acompanhar os detalhes da preparação da maior feira internacional de Maputo, que está já à porta. Acompanhe a seguir a Caminho da Facim.
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1: A sua atenção, amigo ouvinte, as notícias a esta hora, apresentadas por Rosa Freitas. Mais uma vez, bom dia.
2: Muito bom dia. O Presidente da República participa esta manhã na cerimónia de graduação da Faculdade de Ciências Agrárias da Universidade de Lúrio, no distrito de Sanga, província do Niassa. O evento tem lugar no campus universitário de Unango, onde se encontra o jornalista Pinto Catawa e neste momento em direto. Muito bom dia.
3: Bom dia, Rosa Freitas. Bom dia, ouvinte. Dizer que, neste momento, participantes da cerimónia, dentre figuras públicas, amigos e familiares dos graduandos, estão posicionados no pavilhão de desportos da Faculdade de Ciências Agrárias de Unango, da Universidade de Lúrio. E logo na entrada da cidadela da faculdade, está concentrada a população que espera receber o Presidente da República do lado de fora da Faculdade de Ciências Agrárias de Unango. É neste local que, antes de se dirigir no local da cerimónia, que o Presidente da República vai partilhar alguma mensagem com a população que aqui se encontra para o recebê-lo. Entretanto, depois deste local, vai se dirigir para o pavilhão de desportos, onde os participantes da graduação estão concentrados à espera deste momento especial para acompanhar esta cerimónia que há de ser dirigida pelo Presidente da República, Daniel Chapo. Da cerimônia de graduação da Faculdade de Ciências Agrárias de Unango, falou-vos Pinto Catawa. Até já.
2: Até já, Pinto Catawa. Ainda hoje, o chefe de Estado vai trabalhar na província de Nampula, onde vai dirigir, na qualidade de comandante em chefe das Forças de Defesa e Segurança, a cerimónia militar de encerramento do 31º curso de comandos na Escola de Formação de Forças Especiais no distrito de Nacala. A Polícia da República de Moçambique deteve ontem 3 professores em Milange, na Zambésia, indiciados de desvio de bens alimentares no programa Lanche Escolar. Jornalista Caetano Alberto.
4: O facto foi confirmado pelo diretor do Serviço Distrital de Educação, Aníbal Fombem. A fonte diz tratar-se do diretor pedagógico e uma professora da escola primária de Nalicule, surpreendidos na posse de diversos produtos alimentares.
5: Justiça vai trabalhar, é a justiça, e nós também temos nossos mecanismos, não é? Temos aí os instrumentos que também nos orientam como devemos agir. Vamos agir conforme as normas.
4: Aníbal Fombe, diretor do Serviço Distrital de Educação, Juventude e Tecnologia de Milange, na Zambésia. Climane, Caetano Alberto.
2: Da Zambésia, seguimos a Nampula, onde o Banco Mundial desembolsa cerca de 250 milhões de meticais para a reconstrução do sistema de abastecimento de água. A vila de Namapa, sede distrital de Irate. Desenvolve a notícia o jornalista Albano Xavier.
6: O fornecimento de água à vila de Namapa está interrompido há 3 anos por conta da destruição do sistema de abastecimento devido à passagem de ciclones. O diretor do Serviço Distrital de Planeamento e Infraestruturas de Erate, Anselmo Namahura, disse que vai ser feita uma reconstrução resiliente, além da ampliação do sistema de abastecimento de água, por forma a ser mais robusto, capaz de responder à procura do precioso líquido pelos habitantes de Namapa. Segundo Namahura, neste momento decorrem trabalhos acelerados para que até novembro próximo a obra esteja concluída e elevar a taxa de cobertura de água dos atuais 46% para 56%. Albano Xavier, Nampula.
2: A província de Tete representa o país na cerimónia tradicional Kulamba, uma das manifestações culturais do povo Xewa na Zâmbia. Os detalhes por Isaura Afonso.
7: O evento tem lugar no fim de semana no distrito de Katete, na República da Zâmbia. Além da participação de Moçambique e Malawi e o país anfitrião, a cerimónia tradicional Kulamba visa reforçar os laços históricos e culturais entre as comunidades Xewa dos 3 países e exaltar o rei Kalonga Gawa Undi. A delegação de Tete, constituída por artistas, líderes tradicionais da etnia Xewa, grupos de Nyau Gule Wankulu e técnicos da Direção Provincial da Cultura e Turismo. Isaura Afonso, em Tete.
2: Na atualidade internacional, subiu de 392 para 472 o número de mortos na sequência das cheias que assolam a fronteira entre o Nepal e o Tibete desta quarta-feira. São dados atualizados no balanço provisório divulgado hoje pelas autoridades nepalesas, destacando que mais de 1.400 pessoas estão desaparecidas devido às cheias provocadas por chuva torrencial. A mesma fonte diz que mais de 1.500 feridos foram resgatados e dezenas de pessoas estavam a receber tratamento médico. Foram as notícias das 11, as próximas às 12 horas e 30 minutos, no Jornal da Tarde.

0: foi debatido aqui não se pode transformar em letra morta. Deve servir para imprimir uma dinâmica na implementação do programa de governação e melhorar a vida do povo moçambicano. Queremos, por isso, que a 11ª Conferência Nacional de Quadros contribua, de facto, na materialização da nobre missão de traçar os melhores caminhos que nos leve à materialização da nossa visão.
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0: Estimado ouvinte, seja bem-vindo a este período de emissão referente ao dia 28 de agosto de 2026, um período de emissão que vai ter a seguinte programação. Dentro de instantes, quando forem precisamente 12 horas, vai acompanhar os tópicos do Jornal da Tarde em cadeia nacional, e às 12 horas e 5 minutos, uma data na história, 12 horas e 30 minutos, tempo para Jornal da Tarde em cadeia nacional, e 13 horas, os temas da atualidade nacional, ou seja, de atualidade provincial, em detalhes e em destaque no Jornal de Manica. A sua atenção, vamos já de imediato ao contacto com a Antena Nacional.
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2: Niassa, oi! E ao instalarmos essa faculdade aqui,
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2: temos que pensar como vamos produzir comida em Niassa,
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2: Akunokumango Kunyara.
1: Moçambique,
2: para podermos alimentar o povo moçambicano, mas também alimentar o mundo. Por isso nós dissemos, se nós vamos marcar presença quando há graduações na cidade de Maputo, e a Universidade Lúrio, que está em Unango, no distrito de Sanga, nos convidou para estarmos presentes. Unango é Moçambique.
1: Unango jo, Moçambique.
2: Sanga é Moçambique.
1: Sanga jo, Moçambique.
2: Niassa é Moçambique.
1: Niassa jo, Moçambique.
2: Vamos marcar presença.
1: Tuê, tukaoneshe.
2: É por isso que estamos aqui.
1: Minhas
2: irmãs e meus irmãos,
1: dada, niwanya kaka,
2: quero deixar uma mensagem muito importante. Nós, como governo,
1: ue, shikatisha boma,
2: trabalhamos dia e noite.
1: Tukurewe rashulo nimuri,
2: como governo da Frelimo,
1: shikatisha boma, ya Frelimo,
2: para todo o povo moçambicano.
1: Kakuja kwa wandu wore amarambiki.
2: Independentemente da sua filiação política,
1: ngalo laga kwa kutio shilangani ya shama.
2: Independentemente da sua religião,
1: ngalo laga kwa kutio shilangani ya dini.
2: Independentemente da sua origem étnica,
1: ngalo laga kwa watio shile kutiano wabadi lukuriyoshi.
2: Somos todos moçambicanos.
1: Uwe tudi wore amarambiki.
2: Eo na we.
1: Iriene kabena yona mi.
2: Moçambique, oi! Por isso, nós estamos a trabalhar para trazer mais estradas, mais energia, mais água, mais escolas, mais livros mahala, mais hospitais, mais medicamento para o nosso povo. Mas para isso tudo acontecer,
1: não vai curar aí o rio, né?
2: Tem que haver paz.
1: Para ver de banana o tendele.
2: Sem paz,
1: pangadi o tendele,
2: não há desenvolvimento.
1: Pangadi chitukuko. Sanga oe! Unango oe! Niasa oe! Por isso, nós como governo estamos a trabalhar dia e noite para poder pôr fim ao terrorismo em Cabo Delgado.
2: Porque Cabo Delgado é
1: Moçambique. Para acordarmos de manhã. Trabalhar. Tem que haver paz. Eu não é? Por isso, quando o presidente diz vamos trabalhar, não está a dizer só emprego. Ou no estado,
2: Mboma,
1: ou numa empresa, acordar de manhã, ir a machamba, é trabalho. Acordar de manhã, ir vender no mercado, é trabalho. Acordar de manhã, ir vender sua produção, trabalho. Acordar de manhã, ir vender teu peixe, trabalho. Ir vender sua galinha, trabalho. Eu não é? Moçambique, oi! O que nós temos que fazer como moçambicanos, quando o presidente fala de independência econômica, é para nós como país, com a nossa própria produção, conseguirmos produzir dinheiro e dependermos cada vez menos ao apoio dos outros países. Neste momento, para fazermos as nossas despesas na educação, na saúde, infraestrutura, expandir energia, temos que pedir apoios para outros países apoiar o nosso
2: orçamento.
1: É como uma pessoa.
2: Ele é idem pela mundo, Jumo.
1: País é como uma casa.
2: Chilambo, chidim pela vanango,
1: onde todos nós aqui vivemos.
2: Matukulama weshila mirwandu
1: milango. Temos vizinhos.
2: Tuwete wandu kubandika na majumba.
1: Acordar de manhã.
2: Kuimuka kundavi.
1: Ir pedir sal.
2: Kwalo kuenda njete.
1: Não é problema.
2: Gawangani.
1: Se não tem fogo.
2: Nambaga wangani moto.
1: Se não tem fósforo.
2: Nikongo mashiri bangani.
1: Ir pedir fogo vizinho.
2: Kwalo kuenda moto. Kwalo kubandika na nyumba.
1: Não é problema.
2: Yelenga wangani.
1: Mas já não dá.
2: Nambarano ngaikuna wachenene.
1: Ir pedir farinha vizinho.
2: Kwalo kuenda utandi kwa kubandika na majumba.
1: Ir pedir arroz vizinho.
2: Kwalo kuenda mpunga kwa kubandika na majumba.
1: Os vizinhos vão ficar cansados. Moçambique, oi! É por isso que acordamos de manhã. Vamos a machamba para sustentar nossa família. Acordamos de manhã. Vamos trabalhar para sustentar nossa família. Isso tudo acontece também no país. Temos que trabalhar todos nós. Por isso, nós como governo queremos trazer mais escolas, mais empresas
2: para
1: os nossos jovens trabalhar, trazermos mais indústrias
2: para
1: os nossos jovens trabalhar, mais obras
2: para
1: os jovens e mulheres trabalhar. Mas para tudo isso acontecer tem que haver paz. E paz
2: utendeleo
1: não é só calar das armas.
2: Ngawa puriri na kwa uti.
1: Paz
2: utendele.
1: Os inimigos da paz
2: vanga huraga utendele.
1: Quando nos veem que estamos em paz,
2: anakutuona kuti kwetu ni utendele.
1: Inventam mentiras,
2: hakuna atenda ukandonga.
1: Inventam boatos,
2: hakuna ajigele chindu yona mikuvika.
1: Inventam desinformação,
2: akujigala yangana ipoko kuvika chikavele.
1: Porque não quer ver o povo. Ngongo
2: dia kuti ngakura kwa wana wandu anankurangala
1: sensivelmente
2: pakuvandika na ba Esses são inimigos da paz. Tem discursos de violência. Discursos de ódio. Desinformação nas redes sociais. São inimigos da paz e do desenvolvimento do povo moçambicano. Quando vem que não tem nada a fazer, até inventam boato, coisas que não aconteceram, não acontecem e nunca vão acontecer. Há 2 meses atrás, andaram a dizer que há pessoas que quando cumprimenta outra pessoa ou encosta outra pessoa, o sexo se atrofia ou desaparece. É mentira.
1: Ele é unami.
2: É boato.
1: Ele é mkutula wa vandu.
2: São mentirosos.
1: Vanya wa unami wo.
2: E há irmãos nossos moçambicanos
1: que agrediram
2: outro irmão,
1: mataram
2: outro irmão por causa de uma coisa que não existe e nunca vai existir. Por isso, meus irmãos, minhas irmãs, meus pais e minhas
1: mães,
2: para eu fechar, quero vos agradecer por esta recepção calorosa e dizer que nós estamos aqui ao Nango, porque hoje temos irmãos nossos que terminaram o curso e nós queremos desejar parabéns a eles, parabéns à população de Unango que cuida dos nossos filhos e nossas filhas que vieram
1: do Lugongo
2: Maputo. Parabéns ao distrito de Sanga, parabéns à província de Niassa. Muitos parabéns. E nós temos que continuar unidos. Temos que continuar a trabalhar. E tem que haver vigilância contra os inimigos da paz e do desenvolvimento do povo moçambicano. Para haver paz, desenvolvermos nosso Moçambique
1: à vontade.
2: Eu não é? Sanga oi! Unango oi! Moçambique oi! Unidade Nacional, oiê! A paz, oiê! Unango, oiê! Asante sana!
1: Venha, senhoras, meus senhores, chegados a este momento, é com levada a hora que anunciamos o fim desta saudação e a retirada de Sua Excelência, o Presidente da República de Moçambique, junto da sua
3: Universidade Lúrio, mas justamente na Faculdade de Ciências Agrárias de Unango. Na entrada deste local, o Presidente da República esteve há momentos a transmitir uma mensagem aos presentes neste local, destacando, neste caso, a necessidade de todo o povo moçambicano se unir no sentido de continuar a trabalhar para desenvolver o país e bem como conquistar a independência econômica que tanto se almeja. O segredo está no trabalho. Entretanto, nós devolvemos momentaneamente o sinal aos estúdios da Antena Nacional e voltamos dentro em breve. Pinto Katawa e Bagarni Conti na cobertura da faculdade, na cobertura melhor da graduação, na Faculdade Agrária de, neste caso, Faculdade Agrária da Unilúrio, aqui em Unango, distrito de Sanga.
4: Muito obrigada, Pinto Catau. Até breve e continuação de um ótimo trabalho.
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0: Após este contacto com a Antena Nacional, vamos, desta feita, acompanhar a história deste 28 de agosto. Ótima escuta.
1: Uma data na história.
2: 28 de agosto de 1975. Tropas do regime racista da África do Sul invadem Angola.

Quando se aproximava a data da proclamação da independência de Angola, marcada para 11 de novembro de 1975, as tropas do regime da África do Sul levaram a cabo uma invasão ao território angolano. A invasão sul-africana a Angola verificou-se numa altura em que se desenvolvia a Segunda Guerra de Libertação naquele país da África Austral. Assim, as FAPLA, Forças Armadas para a Libertação de Angola, tiveram que combater ao mesmo tempo os sul-africanos e as forças da FNLA, UNITA e FLC, que eram financiadas pelo regime do Apartheid e pelo então Zaire de Mobutu Sese Seko. Os racistas sul-africanos justificaram a sua invasão ao território angolano para defender as barragens do Cunene e Rua Caná, que construíram a pedido do governo colonial português. Mas as tropas sul-africanas não se limitaram a atuar apenas na região das barragens, localizadas na fronteira com a Namíbia. Foram mais longe, penetrando vários quilómetros no interior da Angola, espalhando morte e destruição.

Angola até 1974, quatro companhias petrolíferas planeavam investir na extração de petróleo. Antes disso, em 1971, uma companhia estava encarregada de financiar a extração de ferro, que nesse ano ultrapassou 6 milhões de toneladas. Estes dados, ainda que insignificantes, dão contudo uma ideia aproximada do papel que Angola desempenhava na esfera económica mundial. Um outro aspecto a ter em conta é o fato de, na sua maioria, as restantes indústrias de Angola serem financiadas por capitais portugueses, que, por sua vez, se encontravam dependentes de monopólios estrangeiros. O governo colonial português, ao abrir as portas ao capital estrangeiro, pretendia naturalmente internacionalizar o conflito, uma vez que os monopólios não estariam satisfeitos com a independência das colónias. Sendo Angola, na altura, a colónia mais rica e mais penetrada pelo capital estrangeiro, foram várias as manobras para a formação de um governo neocolonial após o golpe de Estado de 25 de abril de 1974, que depôs o governo colonial fascista em Portugal. O governo português estabeleceu que, nas conversações realizadas na sequência da luta de libertação de Angola, participassem todos os movimentos nacionalistas, nomeadamente o MPLA, a FNLA e a UNITA. Após a assinatura dos acordos de Alvor, o MPLA, Movimento Representativo do Povo Angolano, formou a FNLA e a UNITA, um governo de transição. Contudo, contrariamente ao que seria de esperar, aquela coligação durou pouco tempo, devido precisamente ao fato de as autoridades portuguesas terem consentido que a FNLA e a UNITA cometessem uma série de arbitrariedades e atrocidades. Foi no meio daquela conturbada situação que se desencadeou uma onda de violência contra os militares do MPLA em Luanda. Recorde-se que as tropas portuguesas, cuja missão era de patrulhamento, encaravam a situação com passividade, mas que afinal não era senão a clara demonstração da sua cumplicidade.

0: mata.
1: Foi nessa perspectiva que o MPLA lançou a palavra de ordem: Resistência Popular Generalizada. Assim, o povo angolano e o seu braço armado, as FAPLA, organizaram-se para combater o inimigo. Os combatentes sucederam-se em várias frentes e o avanço contínuo das FAPLA obrigou o inimigo a recuar. Várias cidades foram então libertadas e os mercenários foram obrigados a regressar aos seus covis. Foi naquela fase decisiva para a vitória do povo angolano que ocorreu a invasão das tropas sul-africanas. O objetivo era claro: provocar uma dispersão das forças do MPLA, obrigando-as a combater em várias frentes e assim perderem terreno em relação à UNITA e à FNLA. Em segundo lugar, os sul-africanos pensavam que a invasão obrigaria as potências estrangeiras a intervirem diretamente no conflito. Havia também o interesse causado pela posição estratégica que Angola ocupava na África Austral. Com Angola e Moçambique independentes e dirigidos por governos populares, o problema do Zimbábue seria rapidamente resolvido, restando apenas a questão da Namíbia e da própria África do Sul. Era daquilo e do avanço da luta armada de libertação da Namíbia e na África do Sul que o regime racista tinha medo. A 28 de agosto de 1975, invadiu Angola.

0: Nenhuma data na história. Recordamos hoje a invasão da África do Sul a Angola, ocorrida a 28 de agosto de 1975. A redação do texto foi de Dalila Miquidade. A sonorização esteve a cargo de Musa Gigalibo e a apresentação de Albertina Zandamela.
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2: Manedum? 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
3: 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Depois, adiciona a mandioca cortada às fatias, mexe bem e põe água. Fecha a panela e deixa cozinhar por cerca de 10 minutos até a mandioca estar quase pronta. Junta os pedaços de peixe, um pouco de repolho cortado, sal iodado e deixa cozer.
4: Sim.
3: Depois de 7 minutos, o prato já está pronto.
4: 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Fica muito bom.
2: Sem fritar ou grelhar?
3: Sim.
2: E cozinhou o peixe cru no molho. Isto é diferente.
3: E também troquei batatas por mandioca. Ficou bom, não é?
2: Sim. Isso não parece ser muito difícil de fazer.
4: E para tornar este um verdadeiro favorito do dia a dia, podes fazer esta receita com ovos cozidos ou com pedaços de galinha em vez de peixe. Funciona com o que tiver disponível, Maria.
2: Ok. Então não é prato especial de festa. É prato especial do dia a dia.
3: Então vamos mudar o nome para Caldeirada Especial de Todos os Dias.
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2: Horas e 25 minutos, estimado ouvinte, vamos a esta altura ficar com o variado musical até a transmissão do Jornal da Tarde e já sabe, Homem Informado, vale por mil. Jonas Feliciano traz-nos aqui este tema Moio Banco.

0: Saudações, seja bem-vindo ao Jornal da Tarde da Rádio Moçambique. Presidente da República, Daniel Chapo, reitera que a devolução da paz efetiva é a prioridade do momento no país, apontando a erradicação do terrorismo em Cabo Delgado como um dos principais desafios do governo. Três professores estão detidos em Milange, na Zambésia, por suspeita de desvio de produtos alimentares destinados ao lanche escolar. Um dos implicados é diretor pedagógico da escola primária de Nilicule. Duas pessoas perderam a vida em consequência de um acidente de viação ocorrido na manhã de hoje na zona do Pinto, ao longo da Estrada Nacional número 1, na cidade de Nampula. E na atualidade internacional, os Estados Unidos da América anunciam a reabertura do Estreito de Hormuz, depois de as tropas norte-americanas removerem minas marítimas que bloqueavam a navegação naquela importante rota internacional. São tópicos do Jornal da Tarde, edição de sexta-feira, 28 de agosto de 2026. Estou na companhia de Ernesto Chauque na edição e apresentação, com Hermínio Abel na sonorização. Votos de ótima escuta. O Jornal da Tarde, presidente da República, Daniel Chapo, diz que a prioridade do momento é devolver a paz efetiva ao país, apontando a erradicação do terrorismo em Cabo Delgado como um dos principais desafios do governo. Mais detalhes por Margarida Nchuembo.
1: O presidente da República, Daniel Chapo, disse esta sexta-feira em Lixinga que a prioridade do momento é de devolver a paz efetiva para o país. Este desafio do governo passa necessariamente pela erradicação do terrorismo na província de Cabo Delgado. Daniel Chapo sublinhou que a situação de insegurança que se vive em algumas regiões da província de Cabo Delgado está a influenciar negativamente na implementação de projetos de desenvolvimento, além de causar crises humanitárias devido à deslocação da população. O chefe de Estado falou igualmente da necessidade de intensificação das ações de combate à corrupção na administração pública e noutros setores e, para tal, pediu a união de todos. O presidente da República fez este pronunciamento no aeroporto de Lixinga, na interação com a população desta cidade.
2: Como o terrorismo a continuar em Cabo Delgado e às vezes tentam saltar para Niassa, para Nampula, não é possível desenvolvermos todo Moçambique. Com a corrupção, não é possível desenvolvermos todo Moçambique. Porque o dinheiro que podia ir para construirmos mais escolas, mais hospitais, mais medicamento, mais estrada, mais energia para o nosso povo, mais medicamento para o nosso povo, comprarmos livros para distribuir uma rala para os nossos filhos, acaba indo para uma pessoa ou para um grupo de pessoas. Nós não podemos continuar nesta situação. Temos que combater este mal dia e noite, porque não faz bem à sociedade. Nós temos que combater a guerra, combater o terrorismo, combater discursos de ódio, combater a violência, mas dizer sim ao diálogo, combater os boatos, porque o boateiro é o inimigo da paz do povo moçambicano, é o inimigo do desenvolvimento do povo moçambicano. Por isso, minhas irmãs, meus irmãos, vamos nos unir. O segredo para desenvolver Moçambique é a paz.
1: Nesta breve conversa com a população da cidade de Lixinga, o presidente Daniel Chapo falou também dos esforços de busca de financiamentos para desenvolver a província do Niassa.
2: Porque Niassa é uma província que tem todo o potencial para produzir comida, não só para Moçambique, para a África e para o mundo. E nós, neste momento, estamos a trabalhar dia e noite para materializar este capital temático de transformar Niassa numa capital agrícola.
1: Presidente da República, Daniel Chapo, veio a Niassa para orientar a cerimônia de graduação de 80 técnicos superiores em engenharias florestal, desenvolvimento rural e zootécnica na Universidade de Lúrio, em Onango, distrito de Sanga. A partir de Lixinga, Margarida Nchuembo.
0: Ainda hoje, o chefe de Estado vai trabalhar na província de Nampula, onde vai dirigir, na qualidade de comandante-chefe das Forças de Defesa e Segurança, a cerimónia militar de encerramento do 31º curso de comandos na Escola de Formação de Forças Especiais no distrito de Nacala. O Estado moçambicano reafirma o seu compromisso na promoção e defesa dos direitos humanos, observando as recomendações do 4º ciclo de mecanismo de revisão periódica universal. Joana Mauai.
3: Das 292 recomendações existentes, Moçambique vai implementar 284, que abrangem as áreas de proteção e segurança, grupos vulneráveis, instituições e justiça. O ministro da Justiça, Assuntos Constitucionais e Religiosos, Mateus Saizi, diz tratar-se de uma oportunidade para reforçar a proteção dos direitos fundamentais e melhorar a qualidade de vida dos cidadãos.
4: Para esse efeito, continuaremos a reforçar os mecanismos nacionais de coordenação e acompanhamento dos direitos humanos, melhorar a recolha e análise de dados e fortalecer a cooperação entre as instituições do Estado e organizações da sociedade civil. Prosseguiremos os esforços de fortalecimento do Estado de Direito, de melhoria do acesso à justiça e da modernização do setor da justiça, incluindo a transformação digital dos nossos serviços públicos. A revisão periódica universal é um processo que pertence a todo o país e deve contar com a participação ativa da sociedade.
3: Mateus Saizi falava hoje em Maputo, na cerimónia do endosso do posicionamento do governo sobre as recomendações do 4º ciclo do Mecanismo de Revisão Periódica Universal, feitas em maio deste ano em Genebra, na Suíça. Por sua vez, o provedor de justiça, Isaac Xande, defende o mapeamento das instituições que violam os direitos humanos no país.
5: Nós não podemos continuar todos os dias a discutirmos assuntos relevantes sobre direitos humanos e, do ponto de vista substancial, não estamos a assistir a essa evolução no terreno. Creio que nós temos que encontrar formas de maior envolvimento da Polícia da República nas questões de direitos humanos, para assegurar que a Polícia respeita aquilo que são os direitos e liberdades fundamentais dos cidadãos.
3: O 4º ciclo de Mecanismo de Revisão Periódica Universal da ONU ocorre entre 2022 e 2027 e foca-se no fortalecimento da implementação de recomendações de direitos humanos em todos os Estados-membros.
0: O Jornal da Tarde da Rádio Moçambique, estúdios em Maputo, cidade de Chimoio, é palco da reunião da Associação Nacional dos Municípios de Moçambique. E quais são os temas em debate, Domingos Cadeado?
6: O ministro da Administração Estatal e Função Pública defende o reforço da capacidade de preparação e resposta aos eventos climáticos extremos em todas as autarquias do país para fazer face a mudanças climáticas. O ministro do Pelouro, Inocêncio Mpisa, que esta sexta-feira dirigiu a reunião com os presidentes dos conselhos municipais, disse que numa altura em que os efeitos das mudanças climáticas continuam a afetar diferentes municípios, é preciso que os edis redobrem esforços para mitigar estas situações. Mpisa quer que os municípios que já foram afetados pelas calamidades naturais partilhem durante a reunião as suas experiências inerentes às respostas a desastres calamitosos.
7: Afigura-se por isso importante investir fortemente em medidas à montante, antecipando as ocorrências de riscos de desastres, como ações que se seguem. A planificação de ações de prevenção e mitigação, a implementação de programas assistenciais a grupos vulneráveis, de programas de prevenção de doenças e de saúde ocupacional, a aprovação de planos de contingência executivas, o estabelecimento de um quadro de gestão integrada de bacias hidrográficas transfronteiriças e outros cursos de água, a construção de obras duradouras e infraestruturas resilientes.
6: Presentes na reunião, os edis de Gondola Arlindo Ngozo e Francelina Nhantumbo de Mangacasa disseram que estão aptos a aprender e transmitir experiências para minimizar os impactos calamitosos.
8: Já temos experiência, uma vez que Gondola também é caminho de vento e sofremos muito a questão dos ventos fortes. Estamos numa zona próxima do litoral, E como município já temos equipas e comissões de trabalho para minimizar aquilo que serão os efeitos.
9: Esta capacitação veio a calhar, tendo em conta que não tínhamos esta realidade. É uma situação que os nossos munícipes, tanto como nós também, não tínhamos. Não é uma oportunidade para colher experiência e podermos implementar no nosso território.
6: O ministro da Administração Estatal e Função Pública, Inocêncio Impissa, disse haver necessidade dos municípios integrarem a prevenção de riscos climáticos no planeamento urbano. De Chimoia Domingos, Cadeado.
0: Jornal da Tarde, de Samos, nos destaca que duas pessoas perderam a vida em consequência de um acidente de viação ocorrido na manhã desta sexta-feira na zona de Pinto, ao longo da Estrada Nacional número 1, na cidade de Nampula. Albano Xavier desenvolve a informação.
10: As duas vítimas mortais faziam-se transportar numa motorizada e o acidente do tipo choque envolveu duas viaturas que seguiam em sentido contrário. A Rádio Moçambique, que se deslocou ao local do incidente nesta manhã, entrevistou algumas testemunhas, as quais disseram que o acidente foi originado por excesso de velocidade, aliado a deficiências mecânicas nas viaturas. A seguir, descrevem como tudo aconteceu.
11: Vinha o homem de minibus. O homem de minibus sentiu que já estava a vir aquele homem com uma alta velocidade e ele tinha que parar, ver qual seria a reação do carro. E ele foi ver que, de verdade, aconteceu o acidente.
12: À frente estava o homem de moto. Eram duas pessoas e o minibus estava atrás. Neste momento, se cruzaram ali mesmo, então o minibus bateu o homem de moto contra a cante.
13: Naquilo então de querer manobrar, então daquele lado também vinha o minibus. Então, no meio também estava um taxista, um que vinha daí. Então, de repente, aquele então bateu aquele carro e aquele também minibus que vinha atrás também. Cada vez mais sempre acontece. Uma vez aconteceu um acidente ali mesmo, morreu um homem ali que vinha de moto, caiu. E vinha a cavalo daquele lado ali, então, desmagar aquela cabeça.
14: Então, esses dois bons foram mortos, os dois, ali mesmo, nessa manhã mesmo, 10 horas. Eles estavam com velocidade a mais, então perdeu a direção.
10: Palavras de algumas testemunhas do acidente de aviação ocorrido esta manhã na zona do Pinto, na Estrada Nacional número 1, que vitimou dois ocupantes de uma motorizada após serem embatidos por duas viaturas na cidade de Nampula. Recorde-se que este é o terceiro caso de género que se registra no mesmo local este ano e até a hora da retirada da nossa reportagem do local, os corpos já tinham sido removidos para a morgue do Hospital Central de Nampula pelas autoridades competentes. Albano Xavier, em Nampula.
0: PRM em Sofala reafirma a preocupação com o aumento de acidentes com mototáxis e suas consequências, Paul MacArthur.
15: Em menos de uma semana, 5 pessoas morreram em resultado de duas colisões entre chupelas e caminhões na província. Segundo o porta-voz do Comando Provincial da Polícia da República de Moçambique em Sofala, Honório Chimbo, as causas destes sinistros são sempre as mesmas: ultrapassagem irregular e excesso de lotação nos mototáxis. Mas tudo isso se resume à falta de habilitação de condução por parte da maioria dos chamados chupelistas, afirma Honório Chimbo. Avisa que a Polícia da República de Moçambique vão intensificar a fiscalização rodoviária para disciplinar os mototaxistas.
16: Não só nos preocupa o número de acidentes, mas sim a gravidade com que os mesmos têm ocorrido. A polícia tem desencadeado diversas ações com vista a limar este mal. Porque, se formos a ver, os acidentes têm ocorrido praticamente da mesma forma. Há excesso de passageiro, há uma ultrapassagem irregular, não há uso de capacetes. Então, todos estes fatores têm concorrido para a gravidade que temos registrado. Nisso, a polícia tem instado aos mototaxistas a respeitar as medidas de segurança rodoviárias. Temos realizado operações de roadblock, que é mesmo para retirada de circulação. E olhando para esses últimos dois casos, o que a polícia vai fazer é mesmo incrementar as suas ações em diversos pontos da província de Sofala, que visa mesmo retirar de circulação mototaxistas que não estiverem a cumprir as medidas de segurança rodoviária no geral. Uso de capacete, documentação regularizada da motorizada, excesso de passageiros na motorizada.
15: O porta-voz do Comando Provincial da Polícia da República de Moçambique em Sofala, Honório Chimbo. Da cidade da Beira, Paulo MacArthur.
0: E na província de Tete tende a decrescer o número de casos de acidentes de viação nos últimos meses, mercê da intensificação das ações de prevenção realizadas pela Polícia de Trânsito e parceiros. Jornalista de Olinda Matavel.
17: A título ilustrativo, nos últimos três meses, a província registrou 8 casos de acidentes de viação, com 3 óbitos, contra 11 casos e 6 óbitos do igual período do ano passado. Segundo o chefe da secção de Instrução e Educação Pública na Polícia de Trânsito, a redução dos casos de acidentes e óbitos, dentre vários aspectos, deve-se às campanhas de sensibilização dos automobilistas para a observância das regras de trânsito, associada à capacitação dos mototaxistas para melhor comportar-se na via pública. Januário António referiu que as ações com vista à prevenção da sinistralidade rodoviária têm sido constantes e espera-se uma maior intensificação nos próximos meses.
18: Sim, a indicação de viação é um mal social, está a ceifar a vida das famílias, semeia lucro nas famílias. Para poder estancar este mal, este fenômeno fatal, temos feito fiscalização, não é sensibilização aos utentes da via pública. Temos o regular do trânsito para permitir fluidez dos veículos, porque estamos cientes de que na via pública transitam cidadãos com diferentes preocupações. Uns dirigem-se ao centro de saúde, em qualquer outro ponto, mas para permitir que cheguem rapidamente ao destino, temos o regular do trânsito para permitir que haja fluidez de veículos. Mas também para garantir a materialização, ou seja, a operação da segurança rodoviária, temos controlado a velocidade e o álcool, sobretudo, na gênese do final de semana.
17: Chefe da Secção de Instrução e Educação Pública na Polícia de Trânsito, Januário António, e as ações em curso na província no âmbito da redução da sinistralidade rodoviária. Januário António apela aos automobilistas a continuarem a cumprir com as regras de trânsito e evitar conduzir em estado de embriaguez. De ITET, de Olinda Matavel.
0: Jornal da Tarde, presidente do Conselho Superior de Comunicação Social, exorta a mídia a participar no processo de divulgação e implementação das leis de comunicação social e da radiodifusão lançadas hoje em Maputo. Jeremias Mondano.
19: Rogério Sitoy diz que a medida visa acabar com os atropelos à ética e deontologia profissional. Sitoy adverte que a gestão dos órgãos de comunicação social deve ser respeitar as leis de forma a evitar sanções.
20: As questões críticas podemos dividir em duas dimensões. A maior dimensão das questões críticas é aquela que diz respeito

0: processo de preparação para a entrada em vigor do novo quadro jurídico do setor da comunicação social a 22 de novembro deste ano.
1: Prevê-se também um regulamento de registro e licenciamento dos órgãos da comunicação social, permitindo que se faça registro tanto de forma presencial como papel físico, assim como através de um portal de registro dos órgãos de comunicação social. As leis prevêem também um regulamento das rádios comunitárias, que vai definir também a sua forma de ser e estar no ecossistema. Prevê também o regulamento da acreditação dos jornalistas de órgãos de comunicação social estrangeiros.
0: Segundo Silvia Nhaduata, durante o período que antecede a entrada em vigor dos instrumentos legais, deverão ser criadas as condições para garantir uma aplicação efetiva. Dentre as atividades, destacam-se a divulgação e socialização das leis, regulamentação, harmonização institucional, capacitação dos intervenientes e monitoria do processo de implementação. Tchauk.
2: Jornal da Tarde da Rádio Moçambique, estúdios em Maputo, são 12 horas e 50 minutos. Três professores estão detidos em Milange, na Zambésia, por suspeita de desvio de produtos alimentares destinados ao lanche escolar, numa altura em que o programa abrange 100 escolas primárias do distrito e de vários pontos do país. Um dos implicados, neste caso, é o diretor pedagógico da escola primária de Nalicule. Mais detalhes por Caetano Alberto.
3: A Polícia da República de Moçambique deteve esta quarta-feira três professores em Milange, na Zambésia, indiciados de desvio de bens alimentares do programa Lanche Escolar. O facto foi confirmado pelo diretor do Serviço Distrital de Educação, Aníbal Fombe. A fonte diz tratar-se do diretor pedagógico e uma professora da escola primária de Nalicule, surpreendidos na posse de diversos produtos alimentares.
4: A justiça vai trabalhar, é a justiça, e nós também temos nossos mecanismos, não é? Temos aí os instrumentos que também nos orientam como devemos agir. Vamos agir conforme as normas. Aquilo chama-se desvio de bens do Estado. Aquilo entra na categoria de bens do Estado. Apesar de ser consumível, mas trata-se de bem do Estado. Três, sim, diretor, pedagógico e uma professora. Parece que essa professora era fiel do armazém.
3: No distrito de Milange, o projeto Lanche Escolar abrange 100 estabelecimentos de ensino primário. O diretor do Serviço Distrital de Educação, Aníbal Fombe, critica a atitude de professores envolvidos num esquema de desvio de bens alimentares.
4: Tornaram-se fracos e desviaram uma parte, uma quantidade. O administrador orientou o encontro. Aconselhar, amigos, aquilo não é não ser do povo. Hoje passa pouco tempo, já cometeram. É complicado.
5: Yeah.
4: Aviso não lhes falta. Aquilo é mesmo comportamento individual. Nunca lhes faltou aviso.
3: Aníbal Fombe, diretor do Serviço Distrital de Educação, Juventude e Tecnologia de Milange, na Zambésia. Climane, Caetano Alberto.
2: O Tribunal Administrativo aperta o cerco contra o uso indevido de recursos públicos no país. O Tribunal, que recuperou nos últimos tempos mais de 88 milhões de meticais para os cofres do Estado, considera preocupante o nível de irregularidades na gestão e contratação pública. Lília Langa, boa tarde.
6: Boa tarde, Chauque. O Tribunal Administrativo impediu no primeiro semestre deste ano o uso irregular de mais de 1 bilhão e 200 milhões de meticais na administração pública. O valor representa mais do triplo dos cerca de 350 milhões de meticais retidos em igual período do ano passado. Os dados constam dos resultados da fiscalização do Tribunal Administrativo apresentados hoje pelo porta-voz do órgão de justiça. Arquímedes Varimelo diz serem preocupantes as irregularidades detectadas na gestão e contratação pública.
7: Com a recusa dos vistos que o Tribunal Administrativo fez a alguns contratos que foram submetidos à fiscalização prévia e alguns atos administrativos que foram submetidos à fiscalização prévia, garantiu-se que mais de 1,2 mil milhões de meticais não fossem gastos de forma irregular, não fossem gastos de forma ilegal pela administração pública. Isto é preocupante, principalmente quando analisamos uma tendência crescente que vai contra todo este processo pedagógico que tem estado a levar a cabo pelo Tribunal Administrativo. Também por uma certa consciência que já existe ou que já devia existir dos órgãos administrativos no que diz respeito ao cumprimento das normas da contratação pública.
6: Segundo Arquímedes Varimelo, o Tribunal Administrativo analisou também mais de 28 mil processos de fiscalização prévia, tendo cerca de 76% recebido visto ou anotação. O juiz

0: conselheiro apontou outras irregularidades detectadas nos processos de contratação pública, destacando os riscos que apresentam para a gestão dos recursos do Estado.
1: Processos que foram devolvidos, que foram recusados, visto, constatamos que as grandes irregularidades que o Tribunal Administrativo tem estado a denunciar já faz algum tempo continuam a prevalecer. Estamos aqui a falar, por exemplo, na falta de transparência dos concursos públicos e esta falta de transparência. Constatamos também, na análise que fazemos dos vários processos que foram submetidos à fiscalização prévia, que uma boa parte destes processos não tem garantia dos contratados. Quer dizer que a administração pública contrata com terceiros e estes terceiros têm, nos termos da lei, a obrigação de fornecer garantias que são necessárias para efeitos de responsabilização futura em caso do contratado não executar o contrato.
0: No âmbito das auditorias, o Tribunal Administrativo diz ter recuperado 88 milhões de meticais para os cofres do Estado contra os 50 milhões recuperados no mesmo período do ano passado.
1: No primeiro semestre do ano passado, o Tribunal Administrativo, com a sua atuação em matéria de fiscalização concomitante e sucessiva, garantiu uma devolução aos cofres do Estado no montante de 50 milhões de meticais, mas hoje já estamos a falar de 88 milhões de meticais.
0: O Tribunal Administrativo aponta ainda para a redução das pendências processuais é resultado dos avanços registados na tramitação dos processos.
2: O Jornal da Tarde arranca este sábado na província de Inhambane, o 16º Festival Nacional de Jogos Esportivos Escolares Inhambane 2026. O evento vai reunir estudantes de todo o país em diversas modalidades esportivas. Jornalista Fernando Chiluvan.
3: Cidades de Inhambane e Maxixe engalanadas, já a abertura oficial do 16º Festival Nacional dos Jogos Desportivos Escolares é já amanhã sábado, no Estádio Municipal Valdemar Fernandes, na Maxixe. Delegações das províncias da região sul e centro do país já se encontram na terra de boa gente. Esta sexta-feira chegam as delegações da Zambésia, Nampula, Cabo Delgado e Niassa. A Diretora Nacional de Saúde Escolar e Assuntos Transversais no Ministério da Educação e Cultura, Arlinda Chacique, referiu-se no café da manhã aos desafios logísticos na organização do festival.
4: Tivemos um espaço de tempo muito, muito limitado para podermos organizar este festival, tendo em conta os desastres naturais que tivemos no início do ano, mas havia um compromisso de fazermos o festival este ano, daí que não declinamos e fizemos de tudo para podermos ter.
3: A agregar aos desafios na organização do festival está a problemática de infraestruturas. Arlinda Chacique realça as intervenções feitas face ao estado em que os recintos desportivos se encontravam na sequência dos eventos climáticos que se abateram sobre Inhambane.
4: Vamos ter competições na pista e estamos a fazer de tudo para permitir que isso aconteça. Aliás, se as corridas acontecessem hoje, elas já estão em condições de poder acolher. Mesmo o campo de futebol daqui do CFM também já foi nivelado e o trabalho foi feito e está tudo em condições de poder acolher. Os locais todos que nós identificamos e que foram aprovados para acolher as diferentes modalidades já estão em condições.
3: A um dia do arranque da festa do desporto escolar, a Diretora Nacional de Saúde Escolar e Assuntos Transversais no Ministério da Educação e Cultura de estarem criadas as condições para o festival.
4: Podemos dizer que estamos em condições agora de dizer que vamos ter o nosso festival, teremos a semana do festival e tudo estamos a fazer para que aconteça de forma tranquila e que seja realmente um ambiente de festa para todos nós.
3: Arlinda Chacique, Diretora Nacional de Saúde Escolar e Assuntos Transversais, e o ponto de situação sobre a realização do 16º Festival Nacional dos Jogos Desportivos Escolares em Inhambane 2026.
2: Jornal da Tarde da Rádio Moçambique, estúdios em Maputo. Vamos à atualidade internacional. A indicação que temos é que os Estados Unidos da América declaram que o Estreito de Hormuz está aberto depois de as forças norte-americanas terem removido as minas marítimas naquela rota. É um anúncio feito hoje pelo Comando Central Militar norte-americano num dia em que o conflito entre os Estados Unidos da América e o Irão completa 6 meses. A indicação que temos é que há a possibilidade de estabelecer um breve contacto com o do Catau, num dia em que o Presidente da República participa na cerimónia de graduação dos estudantes da Faculdade de Ciências Agrárias da Universidade de Lúrio, no distrito de Sanga, província de Niassa. Pinto Catau, boa tarde. Quais são as últimas novidades a partir desse lado?
5: Boa tarde, Ernesto Chauque. Boa tarde, ouvinte. O Presidente da República, Daniel Chapo, diz que a instalação da Faculdade de Ciências Agrárias da Universidade de Lúrio em Nango, Niassa, faz parte da materialização do sonho do primeiro presidente de Moçambique independente, Samora Machel, de transformar o Nango em futura cidade. Daniel Chapo afirma que é responsabilidade desta instituição de ensino superior, na atualidade, difundir novas técnicas para o aumento de produção e produtividade para suprir as necessidades alimentares do país e excedente para exportação. Entretanto, Daniel Chapo fez saber que esta responsabilidade tem que ser da esta universidade instalada nesta província. As palavras do Presidente da República num encontro breve com a população do distrito de Sanga, que esteve neste local para a recepção do Presidente da República, que veio aqui presidir a cerimônia de graduação de técnico superior da Faculdade de Ciências Agrárias da Universidade de Lúrio, aqui em Unango, de onde vos falou o Pinto Catawa. E prometemos trazer detalhes desta informação nos próximos espaços informativos. Boa tarde.
2: Boa tarde, Pinto Catau. O Jornal da Tarde da Rádio Moçambique fica por aqui. Esteve na companhia de Ernesto Chauque na edição e apresentação com Hermínio Bell na sonorização. Boa tarde.
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7: Precisamente 13 horas e 2 minutos, chamado 20 dentro de instantes, vamos conferir a edição do Jornal de Manica. A sua especial atenção.
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0: Boa tarde, bem-vindo ao Jornal de Manica, referente a 28 de agosto de 2026, sexta-feira, fim de semana. O Ministério da Administração Estatal e Função Pública defende o reforço da capacidade de preparação e resposta aos eventos climáticos extremos em todas as autarquias para fazer face a mudanças climáticas. A realização da recente 11ª Conferência Nacional de Quadros, da Frelimo e da 4ª Sessão do Comitê Central deste Partido da Cidade de Chimoio espelhou a importância da união dos membros desta formação política, considera Francisca Tomás, membro do Comitê Central e governadora de Manica. Estes e outros assuntos farão parte do perfil editorial deste Jornal de Manica. Disse que estamos em plena sexta-feira, 28 de agosto de 2026. Primeira edição, domingos, Cadeado edita e apresenta, e Big Ver Roberto na assistência técnica. Obrigado pela preferência e audiência. Até já e bem-vindo. Você é o nosso principal convidado. Moisés Saela diz que a realização da 11ª Conferência Nacional de Quadros, da Frelimo e da 4ª Sessão do Comitê Central deste partido na cidade de Chimoio espelhou a importância da união dos membros desta formação política. Considera assim Francisca Tomás, membro do Comitê Central e governadora de Manica.
1: A dirigente disse que os membros do partido Frelimo e Manica aceitaram o desafio de acolher estes eventos com a colaboração dos órgãos centrais do partido, que estiveram sempre na monitoria das fases de preparação. Os cerca de 3 mil delegados da Conferência Nacional de Quadros e perto de 250 do Comitê Central foram recebidos e acomodados, segundo o previsto, afirmou a governadora de Manica.
2: Sou muito feliz como anfitriã. Aliás, devo falar no conjunto da província. Estamos muito satisfeitos porque atingimos a expectativa necessária. Ninguém esperava que pudéssemos conseguir acolher este evento, mas conseguimos acolher, graças a Deus. Conseguimos porque era um desafio muito grande para a nossa província e este desafio foi concretizado. Os nossos delegados saíram daqui satisfeitos e já se encontram nas suas províncias, sem problema nem de criminalidade, nem problema de doenças, nem nada. Saíram bem satisfeitos. Eles sentiram-se muito satisfeitos. Em todo o canto, em cada canto onde nós estamos a andar, só estamos a ser dito parabéns, porque conseguimos atingir, a superar a expectativa deles. Por isso, é um sentimento de satisfação, mas também de grande experiência pelo desafio que nos foi colocado pelo camarada presidente Daniel Francisco Chapa.
1: A cidade de Chimoio acolheu de 21 a 23 deste mês a 11ª Conferência Nacional de Quadros da Frelimo e, no dia 26, a 4ª Sessão Extraordinária do Comitê Central. Os delegados da conferência e membros do Comitê Central e ainda os convidados estiveram alojados na cidade de Chimoio e nos distritos de Manica, Vanduze, Sussundenga e Gondola.
0: Ainda na ressaca da presença do presidente da Frelimo e da República, Daniel Chapa Manica, detalha outras informações, Cláudio Duane.
3: Presa tanto do Partido Frelimo em Seja que esta seja ser elevada ao 13º Congresso do Partido a ter lugar próximo ano em Nampula, respondo às preocupações do povo. A Daniel Chapo destaca que a 4ª Sessão Extraordinária do Comitê Central lançou orientação política para a construção de bases para o alcance da independência económica do país. O presidente do Partido Frelimo diz que não basta adotar novos discursos sem produzir resultados novos.
4: Renovar é mudar para servir melhor o povo moçambicano. Renovar é acelerar o passo para a materialização da agenda estratégica da Frelimo, que visa a construção de bases para a independência económica de Moçambique. Esta é uma responsabilidade histórica da nossa geração, porque os combatentes da luta de libertação nacional conquistaram a independência política com muito sacrifício, empenho e determinação, cabendo à nossa geração consolidá-la através da capacidade de produzir, transformar, inovar e criar riqueza nacional junto com o nosso povo, mas uma riqueza compartilhada.
3: A 4ª Sessão Extraordinária do Comitê Central da Frelimo ficou marcada pela convocação do 13º Congresso do Partido a ter lugar em Nampula entre os dias 20 a 25 de julho. O presidente do Partido Frelimo disse que as decisões da Sessão Extraordinária do Comitê Central não devem morrer nas gavetas dos chefes.
4: Devem chegar às províncias, distritos, localidades, zonas, círculos, células e, acima de tudo, devem chegar ao povo através dos resultados concretos da nossa ação governativa. A responsabilidade de divulgar e materializar é de todos nós. O povo não espera de nós apenas bons documentos, resoluções e moções, como as que acabamos de ouvir há momentos. O povo espera mudanças positivas nas suas vidas, mais estradas, mais hospitais, mais medicamentos, mais escolas, mais livros Mahala, mais energia, mais ponte, mais água.
3: Num discurso que mereceu aplausos dos membros do Comitê Central, o presidente do partido Frelimo deixou desafios para a juventude. Daniel Chapo disse que a Frelimo não quer saber de jovens que, mesmo sem preparo, lutam para ter cargos no governo e no partido.
4: Não queremos uma juventude apenas espectadora da transformação. Queremos uma juventude protagonista das transformações, uma juventude capaz de liderar e capaz de criar riqueza e prosperidade partilhada. Nós queremos uma juventude que sabe que na vida cresce-se passo a passo. Uma juventude que respeita o processo. Com efeito, não queremos uma juventude que luta somente para ter cargos no governo ou no partido sem o devido preparo.
3: A quarta sessão extraordinária do Comitê Central ficou igualmente marcada pela aprovação por aclamação da candidatura de Daniel Francisco Chapo ao cargo de presidente do Partido Frelimo no 13º Congresso.
0: E o Partido Frelimo em Manica está a reabilitar e requalificar o Instituto Médio Politécnico Armando Guebuza, localizado no distrito de Vanduz, na província de Manica, no âmbito da responsabilidade social. Nelson Mainato.
5: As obras que arrancaram no presente mês, com duração de um ano, consistem na reabilitação completa da infraestrutura composta por dormitórios masculino e feminino, 5 salas de aula, bloco administrativo, 2 laboratórios, refeitório e outros compartimentos. O presidente da Frelimo, Daniel Chapo, visitou esta quinta-feira a infraestrutura e procedeu à entrega de 2 motocultivadores, colchões, cobertores, beliches, produtos alimentares, de higiene e limpeza, utensílios de cozinha e equipamento informático.
6: Decidimos que não podemos sair da província de Manica sem uma ação de responsabilidade social deste grande partido, que é o Partido Frelimo. E durante as visitas feitas a vários locais e várias instituições, nós conseguimos ver que o nosso Instituto Politécnico, aqui em Vanduze, em Chicodolo, as condições estavam péssimas. Os nossos estudantes, as nossas estudantes, estavam a viver numa situação difícil. Balneários, refeitório, salas, as infraestruturas todas. Por isso, nós decidimos que vamos reabilitar as instalações para colocar em condições, mas ao mesmo tempo vamos oferecer beliches, colchões e todas essas coisas que nós falamos aqui através do nosso secretário-geral do Partido Frelimo.
5: O Instituto Médio Politécnico Armando Guebuza, em funcionamento desde 2013, possui 341 formandos nos cursos de agropecuária, contabilidade, gestão e hotelaria e turismo.
0: As autoridades sanitárias da província de Manica pedem maior engajamento na prevenção do Ebola em face ao aparecimento do surto na República Democrática do Congo. Nelson Mainato, uma vez mais.
5: O ponto focal do Centro Operativo de Emergências de Saúde Pública na província de Manica, Pedro Magul, disse que apesar de não existir uma fronteira direta com o país afetado, a vigilância nos postos fronteiriços foi reforçada. Pedro Magul afirmou que foi montado um posto de vigilância na fronteira de Machipanda para o rastreio de casos suspeitos da doença viral altamente contagiosa.
7: A pessoa, por exemplo, se tiver um histórico de passagem por aqueles locais onde já há o surto, já pode ser constituir um motivo para suspeita. Então, depois daí, as autoridades de saúde vão fazer o que é devido, não é? Para poder já colher amostras de laboratório, para poder se confirmar. A única forma de confirmar aqui é com o resultado laboratorial. Então, o laboratório é que vai identificar a presença ou não do vírus, porque esses sintomas podem estar presentes em qualquer outra doença. A comunidade tem um papel importante, não é? É um parceiro importante na prevenção e detenção precoce, porque não estão em toda parte os profissionais de saúde a trabalhar. Então depende-se muito da colaboração da comunidade.
5: A fonte salienta que a doença exige uma identificação rápida, isolamento e tratamento da pessoa infectada.
7: Os sinais e sintomas são que nem de uma gripe, geralmente, ou malária, não é? Uma doença qualquer, infecciosa. Começa com febre e depois a pessoa vai tendo fraqueza intensa, cansaço, dores musculares, dor de cabeça e de garganta, não é? Então, mais tarde, não é? Quando já se agrava, a doença pode evoluir já para vômitos também, não é? Incluir vômitos, diarreia, dor de barriga. E já, mesmo grave, já sinais de sangramento em tudo o que é orifício, não é? Nós precisamos, não é, lavar frequentemente as mãos com água e sabão, porque não sabemos que tocamos. Então, temos que utilizar sabão ou podemos utilizar álcool, né, para poder desinfectar as mãos. Principalmente depois de contacto com pessoas, antes de comer ou preparar alimentos. Então, esta é uma mensagem que nós temos tido para muitas das doenças que são transmissíveis através de mãos, principalmente.
5: O ponto focal do Centro Operativo de Emergências de Saúde Pública na província de Manica, Pedro Magul, vincou que a taxa de letalidade do ébola é de 47%.
0: O ministro da Administração Estatal e Função Pública defende o reforço da capacidade de preparação e resposta aos eventos climáticos extremos em todas as autarquias do país para fazer face a mudanças climáticas. O ministro do Pelouro, Inocêncio Impissa, que esta sexta-feira dirigiu a reunião com os presidentes dos conselhos municipais, disse que numa altura em que os efeitos das mudanças climáticas continuam a afetar diferentes municípios, é preciso que os edis redobrem esforços para mitigar estas situações. Impissa quer que os municípios que já foram afetados pelas calamidades naturais partilhem durante a reunião as suas experiências inerentes às respostas a desastres calamitosos.
8: Afigura-se por isso importante investir fortemente em medidas à montante, antecipando as ocorrências de riscos de desastres, como ações que se seguem. A planificação de ações de prevenção e mitigação, a implementação de programas assistenciais a grupos vulneráveis, de programas de prevenção de doenças e de saúde ocupacional, a aprovação de planos de contingência executivas, o estabelecimento de um quadro de gestão integrada de bacias hidrográficas transfronteiriças e outros cursos de água, a construção de obras duradouras e infraestruturas resilientes, o planeamento e ordenamento territorial abrangente, a proteção e ecossistemas territoriais marinhos e preservação de espaços verdes e urbanos.
0: Presentes na reunião, os edis de Gondola Arlindo Ngozo e Francelina Nhantumbo de Mangacasa disseram que estão aptos a aprender e transmitir experiências para minimizar os impactos calamitosos.
9: Já temos experiência, uma vez que Gondola também é caminho de vento e sofremos muito a questão dos ventos fortes. Estamos numa zona próxima do litoral. E como município já temos equipas e comissões de trabalho para minimizar aquilo que serão os efeitos de eventos extremos que vão acontecendo ao nível da Vila de Gondola.
10: Esta capacitação veio a calhar, tendo em conta que não tínhamos esta realidade. É uma situação que os nossos municípios, tanto como nós também, não tínhamos. Não é uma oportunidade para colher experiência e podermos implementar no nosso território. E também temos um plano de estrutura urbana que acaba de ser aprovado. Acreditamos que neste momento que está a decorrer o plano de pormenor, vamos ter alguma coisa de mudar naquilo que é sentido de condução das águas e que os nossos municípios não possam ocupar zonas de risco.
0: O ministro da Administração Estatal e Função Pública, Inocêncio Impissa, disse haver necessidade dos municípios integrarem a prevenção de riscos climáticos no planeamento urbano. É o fim do Jornal de Manica, primeira edição para 28 de agosto de 2026, sexta-feira. Domingos Cadeado e Big Bear Roberto dizem obrigado pela preferência e audiência. Nós voltamos numa próxima ocasião, se Deus quiser, naturalmente, se os homens do mundo assim o permitirem. Uma vez mais, boa tarde. E até a próxima.
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0: Ah, ainda bem que já chegamos na esquadra. 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

0: Estamos a caminho da Facim 2026 e atento ao assunto de indicação. Saudações.
1: A província de Manica vai participar na 61ª edição da Feira Internacional de Maputo, Facim, com 97 expositores, dos quais 10 estarão presentes fisicamente e 87 através de amostras dos seus produtos. Segundo a diretora provincial da Indústria e Comércio de Manica, Maria de Assunção Fernandes, a província vai ter 9 stands correspondentes a 81 metros quadrados, onde vão ser apresentados produtos e serviços de diferentes setores de atividade.
2: O objetivo da participação da província de Manica na Facim é mesmo de expor e divulgar as potencialidades da província com produtos e serviços, promover parcerias entre empresas locais e estrangeiras, estimular e atrair novas iniciativas de investimentos, e também criar oportunidades de negócio para as micros, pequenas, médias e grandes empresas.
1: Entre os produtos que vão ser expostos estão insumos e produtos agrícolas, agroprocessados, produtos agroflorestais, recursos minerais, artigos de cultura e artes, além de iniciativas inovadoras e tecnológicas. A província vai ter igualmente 7 painéis para apresentação de vídeos, um dos quais de caráter geral e o outro 6 dedicados a diferentes setores.
2: O primeiro vai ilustrar as áreas de desenvolvimento territorial, setor agrário, setor da indústria e do comércio. O segundo vídeo vai ilustrar a área da academia. O terceiro ilustrará a área de recursos minerais. O quarto vai ilustrar a área de infraestruturas, que vai compor muito mais a área de transportes e comunicações. E o quinto é o vídeo da área de cultura e turismo. E por último, será o sexto vídeo será da área social e do desporto.
1: A participação através de amostras e conteúdos digitais é uma das novidades para parte dos expositores de Manica. A diretora provincial da Indústria e Comércio diz que o modelo permite reduzir os custos de participação.

0: Esta edição, 61ª, a província espera estabelecer mais de 250 bolsas de contacto, que poderá culminar em estabelecimento de parcerias e assinatura de memorando entre as empresas nacionais e estrangeiras, ou entre empresas nacionais, entre elas, não é? Também atrair iniciativas de investimentos concretos e também criar oportunidades de negócios para as micros, pequenas, médias e grandes empresas.
1: A diretora provincial da Indústria e Comércio espera que os contactos estabelecidos durante a feira possam resultar em parcerias, memorandos de entendimento, investimentos e novos negócios para as empresas da província. Entre as áreas identificadas para investimento está o processamento agroindustrial, com destaque para o tomate produzido no distrito de Guro.
0: Temos o nosso tomate, o distrito de Guro, é potencial na produção de tomate e por falta de frigoríficos para conservar o tomate e uma indústria para processar, temos perdido muito este produto. Então, iria mesmo convidar aos agentes econômicos ou aos investidores interessados e investir na produção e processamento de tomate.
1: Diretora Provincial da Indústria e Comércio de Manica, Maria de Assunção Fernandes, e a expectativa da província na Nafacim, que passa por apresentar as suas potencialidades e captar investidores para os setores agrário e de processamento.
2: Segundo 20, assim termina este período de emissão, mas vamos, dentro de momentos, restabelecer o contacto com a Antena Nacional para que, então, a transmissão do discurso do Presidente da República no âmbito da visita à Niassa.
3: Na cidade, esse mal que assola o nosso país, porque Cabo Delgado é Moçambique, bem haja as forças de defesa e segurança.
1: Reconheceu igualmente a entrega,

13 horas e 52 minutos, não é desta, e aqui é um contacto que tem a ver então com o resumo daquilo que foi o balanço e o resumo da visita recente à província de Manica, cidade de Chimoio, precisamente. João de Vinte, deste modo que termina este período de emissão, votos de ótima sintonia e programação que se segue, e tenha de resto uma ótima sintonia, uma boa disposição e ótima sexta-feira. Deu a voz a esta emissão, Júnior da Silva. Aquele abraço.

Em que mesmo aconchalem quando me disseram com a minha série 13 horas 58 minutos. Rádio Moçambique, emissora e província de Manica, que vamos estudiar, Moçimoio. 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

0: e a disponibilidade que passam a carregar sobre os ombros e, sobretudo, a responsabilidade. A graduação não é um ponto de chegada, é o início de uma nova caminhada. Termina uma caminhada, começa outra. Este é o momento em que a sociedade deixa de vos perguntar apenas o que aprenderam e começa a perguntar o que vão fazer com aquilo que aprenderam. É justamente nesta pergunta que gostaria de centrar a minha reflexão convosco e com todos os moçambicanos que nos acompanham neste momento, a partir de Unango, distrito de Sanga, em Niassa. Distinta comunidade académica, minhas senhoras e meus senhores, uma universidade não pode ser somente um lugar onde se transmite conhecimentos, se realizam exames e se atribui diplomas. A universidade é uma instituição de soberania intelectual. É um espaço onde uma nação pensa sobre si própria, interpreta e os seus desafios, questiona as suas escolhas e constrói soluções para o seu futuro e para o seu povo. É por isso uma instituição que tem uma responsabilidade particular perante a sociedade que a financia, a sustenta e nela deposita as suas esperanças. Por isso ficamos muito felizes quando estávamos aqui a visitar a feira, antes de entrarmos neste espaço, quando vimos que a Universidade de Lúrio, nesta Faculdade de Ciências Agrárias, faz a extensão, trabalhando com as comunidades locais, e é esta tarefa que nós demos às universidades moçambicanas. Parabéns, Universidade de Lúrio. A universidade, particularmente pública como esta, deve formar profissionais competentes, mas deve também formar cidadãos conscientes, críticos no sentido construtivo, éticos, íntegros e comprometidos com o bem comum. É vosso desiderado produzir conhecimento que seja capaz de transformar a vida de pessoas e, acima de tudo, investigar para responder às várias perguntas que o país possui e os dilemas que enfrenta. A universidade deve ensinar, mas também aprender com as comunidades, como vimos aqui, com os agricultores locais, com os empresários, com os trabalhadores, com os jovens, com as mulheres e com todos aqueles que diariamente constroem Moçambique. Pois uma universidade que fecha-se dentro dos seus muros corre o risco de se tornar distante da realidade. Uma universidade que abre as suas portas à sociedade torna-se parte da solução dos problemas locais, provinciais e nacionais. É este o desafio que hoje colocamos à Universidade de Lúrio, em particular, e a partir de Unango, a toda a comunidade universitária em Moçambique. Queremos uma universidade cada vez mais próxima das comunidades, cada vez mais ligada ao setor produtivo, cada vez mais comprometida com a investigação aplicada e cada vez mais capaz de transformar conhecimento em inovação, inovação em produção e produção em desenvolvimento. Minhas senhoras, meus senhores, caros graduados, esta geração dos que hoje graduam aqui em Unango, distrito de Sanga, província de Niassa, entra para uma realidade muito diferente daquela em que vossos pais e avós construíram as suas vidas profissionais. Vivemos a era da digitalização e da inteligência artificial, da automação, da economia de conhecimento e da transformação tecnológica que acontecem a uma velocidade sem precedentes desde o início do mundo. A tecnologia está a mudar a forma como produzimos, a forma como estudamos, a forma como trabalhamos, a forma como comunicamos e a forma como nos relacionamos. Por isso, hoje é normal as pessoas estarem na mesma casa, mas para perguntar se jantou ou se já jantou, em vez de perguntar à própria pessoa, manda mensagem no WhatsApp. a perguntar, já jantou? O outro responde, ainda não jantei. Então vamos jantar. Mas estão todos na mesma casa. Só porque um sai na sala, o outro está na cozinha e o outro está no quarto. Já não há perguntas cara a cara. As perguntas são feitas no grupo da família, estando na mesma casa. É só imaginarem as consequências disso. Uma esposa ou um marido, ao acordar, ao invés de saudar a esposa ou o marido na mesma cama, a primeira coisa que faz é ver se o telefone tem uma mensagem. É só imaginar, não é? A inteligência artificial já está a transformar profissões, está a transformar empresas, instituições públicas e universidades. Neste novo mundo, o diploma continuará a ser importante, sim, mas o diploma por si só já não será suficiente. O profissional do futuro terá de ser um profissional que aprende continuamente, que sabe utilizar a tecnologia, que é capaz de pensar criticamente, capaz de resolver os problemas do povo, de transformar a equipa em uma verdadeira equipa de trabalho, de inovar e de se adaptar. Por isso, desafiamos as nossas universidades a não serem apenas comunicadoras da transformação digital. Queremos universidades que sejam protagonistas desta transformação, universidades que desenvolvam soluções digitais para os problemas nacionais e que formem jovens preparados para a economia digital. Estamos a trabalhar para que sejam universidades que utilizem a inteligência artificial para melhorar o ensino, a investigação, a saúde, a agricultura, a gestão pública e a prestação de serviços ao povo moçambicano. Queremos que o conhecimento produzido nas nossas universidades possa chegar a uma aldeia na nossa província de Niassa, a um distrito de Cabo Delgado, ou a uma vila em Gorongosa, ou a uma comunidade em Xikwalakwala, ou qualquer outro ponto do nosso belo Moçambique. Aliás, a distância geográfica não pode continuar a significar distância do conhecimento. A digitalização deve ser uma ponte entre a universidade e as comunidades locais. Minhas senhoras, meus senhores, o nosso país conquistou a independência política há mais de 5 décadas, há mais de 50 anos. Hoje temos diante de nós uma nova grande batalha histórica. Escolhemos chamar de construção da nossa independência económica. Esta batalha não será vencida apenas pelo governo, não será vencida apenas pelas empresas privadas, não será vencida apenas pelos agricultores, pelos trabalhadores ou pelos investidores. Será vencida por todos nós, como um povo moçambicano, unidos, coesos e focados nesta grande missão. E as universidades têm um papel decisivo nesta caminhada. Como disse aqui o nosso secretário de Estado para Ciências e Ensino Superior, o melhor e o maior capital humano, ou melhor, a maior riqueza que Moçambique tem é o capital humano. Não podemos continuar a ser um país rico em recursos naturais, mas pobre na capacidade de transformar esses recursos em conhecimento, tecnologia, indústria, empregos e prosperidade para os conhecimentos. Sobretudo, o conhecimento para os moçambicanos. Precisamos de formar engenheiros que desenhem soluções para que os nossos problemas de energia e infraestruturas sejam resolvidos. Precisamos de agrónomos e investigadores que aumentem a produtividade agrícola no seio das nossas comunidades e reduzam a nossa dependência alimentar. Precisamos de mais economistas que pensem em modelos de desenvolvimento adaptados à nossa realidade moçambicana. Precisamos de profissionais de saúde capazes de encontrar respostas para as doenças que mais afetam a nossa comunidade. Precisamos, acima de tudo, especialistas em tecnologias digitais, capazes de colocar a inovação ao serviço da economia, juristas, gestores, professores, cientistas e outros profissionais que contribuam para construir instituições mais eficientes, transparentes e orientadas para o povo moçambicano. O país não precisa de apenas graduados. O país precisa de solucionadores de problemas. E esta universidade é a universidade que queremos. Uma universidade não apenas explica os problemas de Moçambique, mas que ajude a resolvê-los. Há ainda uma outra dimensão que consideramos fundamental. A universidade deve permanecer um espaço de liberdade intelectual, de diálogo e de democracia na produção do conhecimento. O conhecimento não cresce no silêncio da unanimidade. Cresce quando existem perguntas, quando existem dúvidas, quando existem diferentes perspectivas e quando somos capazes de confrontar ideias com respeito e argumento, e nunca com violência. A universidade deve ser um lugar onde se pode perguntar porquê, onde se pode perguntar como, onde pode se perguntar será que existe uma maneira melhor e diferente de fazer. É neste exercício que se encontra a força da academia. Queremos universidades onde a diferença de pensamento não seja motivo de exclusão, mas uma oportunidade para aprofundar o conhecimento, onde o professor ensina, mas também aprende com o estudante, onde o estudante não seja apenas receptor de informação, mas também produtor de conhecimento, e a investigação científica seja livre, responsável, ética e orientada para o bem da sociedade moçambicana. Aliás, uma universidade verdadeiramente democrática não produz apenas profissionais, produz cidadãos capazes de pensar, dialogar, refletir, discordar com respeito e participar na construção do país com base em fundamentos e evidências científicas. Minhas senhoras e meus senhores, hoje nesta terra de sangue, em Unango, como dissemos no início, celebramos o conhecimento, mas queremos que a partir de hoje esse conhecimento ganhe estrada e atravesse os muros da universidade e chegue às comunidades. O conhecimento deve entrar nas machambas, nas empresas, nos hospitais, nas escolas, nas instituições públicas, nos laboratórios e transformar-se em inovação, em produção, em indústria, em emprego, em empreendedorismo, em dignidade e em independência económica do nosso país. Por isso, aos graduados, deixo uma última mensagem. Não tenham medo de sonhar grande, pois o país precisa dos vossos sonhos. Não tenham medo de começar pequeno. Todas as grandes realizações começam com um primeiro passo. Deem o primeiro passo para completar milhares de passos. Não tenham medo de falhar, pois irão aprender com os erros. E, sobretudo, não tenham medo de servir, porque o conhecimento que não serve o povo perde uma parte da sua razão de existir. Levem daqui o vosso diploma, mas levem também uma missão de transformar o conhecimento em soluções, oportunidades, em emprego, em empreendedorismo, recursos que Niassa tem, em riqueza e desafios, em possibilidades. É a missão maior, e a missão maior é de ajudar a construir um Moçambique mais próspero, mais justo, mais unido e economicamente independente, com uma riqueza compartilhada entre os moçambicanos, independentemente da sua origem étnica, da sua filiação política, da sua filiação religiosa, da sua idade. Somos todos moçambicanos e temos que trabalhar para desenvolver este nosso Moçambique, e contamos convosco. Por isso, para terminar, desejo muitas felicidades a todos e às famílias que estão aqui a acompanhar essa graduação pela conquista alcançada, que não foi fácil, e desejo-vos muito sucesso nos novos desafios que a partir de hoje assumem. Muito obrigado pela vossa atenção e vamos trabalhar para desenvolver Moçambique.
1: Presidente da República, alusivo à cerimônia de graduação de 81 técnicos na Faculdade de Ciências Agrárias de Unango, da Universidade Lúrio. Neste discurso, o Presidente da República disse que esta cerimônia materializa a visão do primeiro Presidente da República de Moçambique, Samora Machel, de fazer de Unango cidade modelo. No discurso, o Presidente da República exortou aos graduados para, através dos conhecimentos adquiridos, contribuírem para o desenvolvimento do país. Felicitou a Universidade de Lúrio por apostar na extensão universitária. O Presidente da República disse que os estudantes graduados devem produzir conhecimentos que possam contribuir para a solução dos problemas que afetam a população da província do Niassa. Neste discurso, Daniel Chapo pediu aos graduados para apostarem nas novas tecnologias como forma de se enquadrarem ao mundo atual caracterizado pela inteligência artificial. Desafiou a Unilúrio para desenvolver iniciativas que visam enriquecer a inteligência artificial. O Presidente da República disse que os graduandos devem contribuir para a redução da dependência econômica do país. Exortou igualmente os estudantes para produzir conhecimentos orientados para o bem da sociedade moçambicana. Pediu aos graduados para não terem medo de sonhar grande e de começar pequeno, incluindo de servir o povo. Daniel Chapo disse que os conhecimentos adquiridos pelos graduados devem transformar o conhecimento em riqueza através da aposta do empreendedorismo. Este é o resumo do discurso do Presidente da República nesta cerimônia de graduação de 81 técnicos superiores formados em desenvolvimento rural, engenharia florestal e engenharia zootécnica. Pinto Catawa tem outra matéria de resumo deste discurso do Presidente da República.
2: Fernando, dá uma verdade, na essência, é tudo que aqui foi avançado, e dizer que depois da intervenção do Presidente da República nesta cerimônia, há momentos terminou o hino desta Faculdade de Ciências Agrárias de Unango, da Universidade Lúrio, e ali, neste preciso momento, o Presidente da República, posicionado lá no pódio, vai se dirigindo para tirar uma foto da ocasião com os graduandos, e neste caso já isto simboliza o fim da cerimônia. Fernando Damas, acredito que em linhas gerais é isso que podemos trazer aqui ao ouvinte, com a promessa de voltar nos próximos tempos, a não ser que haja um motivo de reportagem.
1: Termina esta nossa reportagem direto a partir de Unango, sede da Faculdade de Ciências Agrárias da Universidade de Lúrio. Despedem-se Bacarni Conte, que cuidou do som, Pinto Catawa e Fernando Damas estiveram na reportagem. Muito boa tarde.
3: Boa tarde e muito obrigada. Eram os jornalistas Fernando Damas e Pinto Catawa na cobertura da cerimónia central de graduação da Faculdade de Ciências Agrárias da Universidade de Lúrio, que teve lugar no campus universitário de Unango, no distrito de Sanga, Niassa, e que contou com a presença do Presidente da República, Daniel Chapo.
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0: Muito boa tarde, Helena Pitor. Boa tarde, amigo ouvinte. O Presidente da República desafia as universidades a tudo fazerem para garantir que a inteligência artificial seja aplicada com responsabilidade e competência ao serviço da sociedade moçambicana. Daniel Chapo falava esta tarde na Universidade Lúrio, em Unango, distrito de Sanga, na província do Niassa, durante a cerimónia de graduação de 80 técnicos superiores em Engenharias Florestal, Desenvolvimento Rural e Zootécnica. Na ocasião, o chefe de Estado exortou os graduados a desenvolverem o país através de conhecimentos adquiridos na academia.
1: Queremos universidades onde a diferença de pensamento não seja motivo de exclusão, mas uma oportunidade para aprofundar o conhecimento. Aliás, uma universidade verdadeiramente democrática não produz apenas profissionais, produz cidadãos capazes de pensar, dialogar, refletir e participar na construção do país com base em fundamentos e evidências científicas. O conhecimento deve entrar nas machambas, nas empresas, nos hospitais, nas escolas, nas instituições públicas, nos laboratórios e transformar-se em inovação, em produção, em emprego e em independência económica do nosso país. Por isso, aos graduados, deixo uma última mensagem. Levem daqui o vosso diploma, mas levem também uma missão de transformar o conhecimento em soluções, oportunidades em emprego, recursos que Niassa tem em riqueza e desafios em possibilidades.
0: Presidente da República Daniel Chapo falava hoje na cerimónia de graduação de 80 técnicos superiores pela Universidade Lúrio, em Unango, distrito de Sanga, província do Niassa. Ainda hoje, o chefe de Estado vai trabalhar na província de Nampula, onde deverá dirigir, na qualidade de comandante em chefe das Forças de Defesa e Segurança, a cerimónia militar de encerramento do 31º curso de comandos na Escola de Formação de Forças Especiais no distrito de Nacala. Em direto de Nacala, Olívio Mateus, muito boa tarde.
2: Muito boa tarde, o estadista moçambicano Daniel Chapo é ainda aguardado aqui na cidade de Nacala. A sua chegada, Daniel Chapo, vai interagir com a população no aeroporto internacional de Nacala. Depois, dirige-se ao recinto da Escola de Formação das Forças Especiais, na qualidade de comandante-chefe das Forças de Defesa e Segurança, para o encerramento do 31º curso de operações especiais, vão os comandos. Neste recinto, Chapo faz deposição de uma coroa de flores em homenagem a todos os soldados tombados em combate. De seguida, vai receber informes sobre o funcionamento desta escola de formação militar. Aqui na Escola de Forças Chamadas de Defesa de Moçambique, saem os militares, portanto, comandos. Também designados boina vermelha, mas preparados para missões de alta prontidão combativa, defesa da soberania, integridade territorial e a segurança. Neste momento, assiste-se um intenso movimento de familiares, portanto, pais e encarregados de educação, que estão aqui para testemunhar este momento importante da vida dos seus parentes. Olívio Mateus, Rádio Moçambique, a partir de
0: Olívio Mateus, a partir de Nacala, onde o chefe de Estado vai trabalhar, exatamente a dirigir, na qualidade de comandante em chefe das Forças de Defesa e Segurança, a cerimónia militar de encerramento do 31º curso de comandos. O Ministério da Administração Estatal e Função Pública defende o reforço da capacidade de preparação e resposta aos eventos climáticos extremos em todas as autarquias para fazer face às mudanças climáticas. Inocêncio Mpisa falava esta sexta-feira em Chimoio, durante a reunião com presidentes dos conselhos municipais. Mpisa defende que é preciso que os edis redobrem esforços para mitigar estas situações.
3: Afigura-se, por isso, importante investir fortemente em medidas à montante, antecipando as ocorrências de riscos de desastres, como ações que se seguem. A planificação de ações de prevenção e mitigação, a implementação de programas assistenciais a grupos vulneráveis, de programas de prevenção de doenças e de saúde ocupacional, a aprovação de planos de contingência executivas, o estabelecimento de um quadro de gestão integrada de bacias hidrográficas transfronteiriças e outros cursos de água, a construção de obras duradouras e infraestruturas resilientes.
0: ministro da Administração Estatal e Função Pública, Inocêncio Impissa. O Estado moçambicano reafirma o compromisso com a promoção e defesa dos direitos humanos, observando as recomendações do 4º ciclo do Mecanismo de Revisão Periódica Universal. Das 292 recomendações existentes, Moçambique vai implementar 284, que abrangem as áreas de proteção e segurança, grupos vulneráveis e instituições e justiça. O ministro da Justiça e Assuntos Constitucionais Religiosos, Mateus Saize, diz tratar-se de uma oportunidade para reforçar a proteção dos direitos fundamentais e melhorar a qualidade de vida dos cidadãos.
4: Para esse efeito, continuaremos a reforçar os mecanismos nacionais de coordenação e acompanhamento dos direitos humanos, melhorar a recolha e análise de dados e fortalecer a cooperação entre as instituições do Estado e organizações da sociedade civil. Prosseguiremos os esforços de fortalecimento do Estado de Direito, de melhoria do acesso à justiça e da modernização do setor da justiça, incluindo a transformação digital dos nossos serviços públicos.
0: Mateus Saize falava hoje em Maputo na cerimónia de endosso do posicionamento do governo sobre as recomendações do 4º ciclo de Mecanismo de Revisão Periódica Universal, feitas em maio deste ano em Genebra, na Suíça. Foram as notícias a esta hora, as próximas às 16 horas.
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0: E na escola das Forças Armadas de Defesa de Moçambique, onde vários comandos, também designados Boina Vermelha, mas preparados para missões de alta prontidão combativa de defesa da soberania, integridade territorial e a segurança, Daniel Chapo assiste antes de encerrar o curso, demonstrações militares resumidas dos comandos. E neste momento assiste-se um intenso movimento de familiares, portanto, pais e encarregados de educação. Estão aqui para testemunhar este momento importante na vida dos seus parentes. Olívio Mateus, boa tarde.
1: Boa tarde, bom trabalho. O ministro da Administração Estatal e Função Pública defende o reforço da capacidade de preparação e resposta aos eventos climáticos extremos em todas as autarquias para fazer face às mudanças climáticas. Inocêncio Simpiça falava esta sexta-feira em Chimoio durante a reunião com os presidentes dos conselhos municipais. Simpiça defende que é preciso que os edis redobrem esforços para mitigar as mudanças climáticas.
2: Afigura-se por isso importante investir fortemente em medidas à montante, antecipando as ocorrências de riscos de desastres, como ações que se seguem. A planificação de ações de prevenção e mitigação, a implementação de programas assistenciais a grupos vulneráveis, de programas de prevenção de doenças e de saúde ocupacional, a aprovação de planos de contingência executivas, o estabelecimento de um quadro de gestão integrada de bacias hidrográficas, transfronteiriças e outros cursos de água, a construção de obras duradouras e infraestruturas resilientes.
1: Ministro da Administração Estatal e Função Pública, Inocêncio Simpiça. Desporto arranca este sábado na província de Inhambane o 16º Festival Nacional dos Jogos Desportivos Escolares em Inhambane 2026, evento que vai reunir estudantes de todo o país em diversas modalidades desportivas. Fernando Silvano.
3: Delegações das províncias da região sul e centro do país já se encontram na terra de boa gente. Esta sexta-feira chegam as delegações da Zambésia, Nampula, Cabo Delgado e Niassa. A diretora nacional de saúde escolar e assuntos transversais no Ministério da Educação e Cultura, Arlinda Chacique, diz estarem criadas as condições para o festival.
4: Podemos dizer que estamos em condições agora de dizer que vamos ter o nosso festival, teremos a semana do festival e tudo estamos a fazer para que a aconteça de forma tranquila e que seja realmente um ambiente de festa para todos nós.
3: Arlinda Chacique, diretora nacional de saúde escolar e assuntos transversais, e o ponto de situação sobre a realização do 16º Festival Nacional dos Jogos Desportivos Escolares em Inhambane 2026.
1: Fora as notícias a esta hora, as próximas às 17 horas.

0: que vão acompanhar jogo a jogo nos recintos das cidades de Inhambane e Maxis. Comigo a chefe das Relações Públicas, no comando da Polícia da República de Moçambique, Inhambane, Nércia Bata. A questão é: qual é o plano da polícia para permitir que haja mobilidade flexível e segura no contexto da realização dos jogos escolares?
1: Saudações a todos os estimados ouvintes da Rádio Moçambique. A PRM, a nível da província de Inhambane, desenhou um plano específico para garantir que os jogos escolares decorram num ambiente calmo e ordeiro, sobretudo para que não ocorram acidentes de viação. E a força já está toda preparada em termos de meios materiais e humanos para responder positivamente a esta atividade. Serão alocados membros da PRM, na especialidade da Polícia de Trânsito e não só, da PP, em todos os pontos onde estarão a decorrer os jogos escolares, para que esta atividade decorra sem sobressaltos.
2: Estamos a imaginar uma cidade da Maxis, no dia 29, com milhares de pessoas para assistirem aos jogos. Naturalmente também muitas viaturas. Estão prontos para dar resposta a esta demanda?
1: Estamos sim prontos para dar resposta, e uma resposta positiva. A polícia estará lá, pronta para que os jogos escolares decorram sem sobressalto. No campo estarão também lá membros da PRM, assim como fora, alguns a fiscalizarem, outros a fiscalizarem as viaturas e outros mesmo a garantir a segurança dos jogadores e de outros cidadãos que estiverem no local.
2: Será uma semana de realização dos jogos. Qual deve ser a postura dos automobilistas, tendo em conta que as cidades de Inhambane e Maxis estarão agitadas?
1: Os automobilistas devem comportar-se da melhor forma. E nós já lançamos vários apelos aos órgãos de comunicação social e desta vez vamos reforçar a todos os automobilistas para que priorizem a condução defensiva, sigam as regras preliminares de trânsito para prevenirmos a ocorrência de acidentes de viação.
2: E qual deve ser o papel das pessoas responsáveis pelas delegações?
1: Façam uma condução defensiva e evitem agitar o motorista, porque há daqueles que costumam agitar os motoristas, que excedam a velocidade porque estão com um tempo esgotado. Então, nós apelamos para que os motoristas não se sintam agitados pelos passageiros e, sobretudo, pelos estudantes, assim como pelos responsáveis dos estudantes, que façam uma condução defensiva e priorizem as regras preliminares de trânsito.
2: E a terminarmos esta nossa conversa, os mototaxistas veem esta realização dos jogos escolares como uma grande oportunidade para ganharem dinheiro, e sabemos que este meio de transporte é mais vulnerável pela sua natureza a acidentes. Que mensagem da polícia?
1: De facto, se os mototaxistas fizessem uma condução defensiva, seria muito bom, seria um momento de facto para terem dinheiro, aumentarem as suas receitas. Mas nós estamos ressentidos com a situação dos mototaxistas, porque eles não transmitem a segurança, eles não portam equipamentos de segurança. Não vamos dizer que os jogadores, assim como outros cidadãos, não optem pelo mototaxista, mas nós vamos apelar para que aquele passageiro que optar pelo táxi mota queira primeiro exigir equipamentos de segurança, sobretudo um capacete, para permitir a maior segurança.
0: Chama-se Nércia Bata, chefe das Relações Públicas no comando da PRM em Inhambane, e o plano operativo do ponto de vista de segurança rodoviária. Durante a semana da realização dos Jogos Escolares Inhambane 2026, o espetáculo começa amanhã, dia 29 de agosto de 2026, no campo municipal da Maxis. A todos os usuários das rodovias, o conselho é: portem-se bem para que a Cimeira do Desporto Escolar inicie e termine em festa.
3: Américo Kumukumba, a partir da cidade de Inhambane, que vai acolher a partir da manhã 16ª edição do Festival Nacional dos Jogos Desportivos Escolares e a segurança rodoviária neste festival por cá. Após a conclusão dos principais trabalhos subterrâneos em vários troços, estou aqui a falar das atividades que estão a ser desenvolvidas pelo Conselho Municipal de Maputo. Estas obras que estão relacionadas com o sistema de drenagem para mitigar as inundações antes da próxima época chuvosa vão causando aqui alguns problemas de mobilidade com as intervenções estas que vão continuando em alguns pontos que no final do dia de hoje já estão a registar alguns pontos de pico com muito tráfego. Por exemplo, na Avenida 24 de Julho, a estas alturas não é recomendado que o condutor tome a Avenida 24 de Julho porque está aqui a registar estas obras do saneamento de drenagem aqui na capital do país. Temos também do lado do prédio 33 andar, para quem conhece a zona da Baixa da cidade de Maputo, nestas alturas tráfego condicionado nesta zona, entre muitos outros pontos. Sempre que o automobilista se aperceber que tem alguma obra, se puder esperar e ter que cumprir com a sua agenda para esta sexta-feira, seria melhor, porque assim vai evitar muito congestionamento, pelo menos aqui no centro da cidade de Maputo. Amigo ouvinte, não temos tempo para mais. Caminhamos a passo largos para o fim do Segurança Rodoviária desta sexta-feira. Fazemos votos de uma boa condução. O novo encontro fica marcado para segunda-feira, pontualmente, às 16 horas e 30 minutos. Estiveram na companhia de Alexandre Manhissa. Conduza bem, cheque seguro e nada de excessos ao longo do fim de semana. Boa tarde.
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0: Boa tarde, Olga. Agora, boa tarde, ouvinte. O presidente da República, Daniel Chapo, já se encontra na província de Nampula, onde deverá dirigir na qualidade de comandante em chefe das Forças de Defesa e Segurança a cerimónia militar de encerramento do 31º curso de comandos na Escola de Formação de Forças Especiais no distrito de Nacala. Detalhes por Olívio Mateus. Boa tarde.
1: Muito boa tarde. O estadista moçambicano Daniel Chapo acaba de chegar aqui em Nacala. Neste momento, o estadista moçambicano está-se.
0: Dificuldades de contacto com o jornalista Olívio Mateus. Vamos prosseguir. O chefe de Estado moçambicano desafiou
2: este.
0: Técnicos superiores em engenharias florestal, desenvolvimento rural e zootécnica. Na ocasião, o chefe de Estado exortou aos graduados a desenvolver o país através dos conhecimentos adquiridos na academia.
3: Queremos universidades onde a diferença de pensamento não seja motivo de exclusão, mas uma oportunidade para aprofundar o conhecimento. Aliás, uma universidade verdadeiramente democrática não produz apenas profissionais, produz cidadãos capazes de pensar, dialogar, refletir e participar na construção do país com base em fundamentos e evidências científicas. O conhecimento deve entrar nas machambas, nas empresas, nos hospitais, nas escolas, nas instituições públicas, nos laboratórios e transformar-se em inovação, em produção, em emprego e a independência econômica do nosso país. Por isso, aos graduados, deixo uma última mensagem. Levem daqui o vosso diploma, mas levem também uma missão de transformar o conhecimento em soluções, oportunidades em emprego, recursos e ameaça até em riqueza e desafios em possibilidades.
0: Presidente da República, Daniel Chapo, falando hoje na cerimónia de graduação de 80 técnicos superiores pela Universidade de Lúrio, em Unango, distrito de Sanga, província do Miança. O Gabinete de Informação considera que a aprovação da Lei da Comunicação Social e de Radiodifusão representa um momento importante para o setor e abre uma nova etapa no seu enquadramento jurídico. A diretora do Registro e Licenciamento do Gabinete de Informação, Elizabeth Nchola, sublinhou que a entrada em vigor destas duas leis em novembro próximo coloca as empresas de comunicação social a responsabilidade de assegurar uma transição devidamente preparada. Elizabeth Nchola falava esta sexta-feira em Maputo no lançamento do processo de divulgação e preparação da implementação das novas leis da comunicação social. Arranca este sábado na província de Inhambane o 16º Festival Nacional dos Jogos Desportivos Escolares Inhambane 2026, evento que vai reunir estudantes de todo o país em diversas modalidades desportivas. Fernando Silvana.
4: Delegações das províncias da região sul e centro do país já se encontram na terra de boa gente. Esta sexta-feira chegam as delegações da Zambésia, Nampula, Cabo Delgado e Niassa. A diretora nacional de saúde escolar e assuntos transversais no Ministério da Educação e Cultura, Arlinda Chacique, diz estarem criadas as condições para o festival.
5: Podemos dizer que estamos em condições agora de dizer que vamos ter o nosso festival, teremos a semana do festival e tudo estamos a fazer para que aconteça de forma tranquila e que seja realmente um ambiente de festa para todos nós.
4: Arlinda Chacique, diretora nacional de saúde escolar e assuntos transversais, e o ponto de situação sobre a realização do 16º Festival Nacional dos Jogos Desportivos Escolares em Inhambane 2026.
0: O governo sul-africano condena a vaga de assassinatos de vereadores e pede tolerância política antes das eleições de 4 de novembro. Correspondente Eduardo Figurão.
2: Nas últimas semanas, os crimes com motivação política na África do Sul aumentaram de forma alarmante. A situação gera forte preocupação à medida que o país se aproxima das eleições autárquicas. Só este ano foram brutalmente assassinados 26 vereadores e candidatos políticos em 5 províncias sul-africanas. Só neste mês de agosto, 3 vereadores do Congresso Nacional Africano foram mortos. A ministra da Presidência Sul-Africana, Nkobo Zumthavene, revelou que, na reunião semanal do Executivo em Pretória, o governo condenou os ataques e garantiu que existe um plano para garantir a segurança no ato eleitoral. Eduardo Figurão, Joanesburgo.
0: Apresentamos as notícias a esta hora. As próximas, às 18 horas. 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
6: 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Mas para o tema soco, o encadeia nacional, mas soco, os portugueses em Guazenda, com o Anakite, Zona Chano, Misses, com Chano, 17 horas e 5 minutos, bem, para nós ainda, com o Pina, Mestenda, no Nico Província, e Tete, que terá com o Titi, Zue, com o Zugrana, que mas soco, para cá, tipo, uma província mais ideia.

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2: Boa noite, Olga Daguara, boa noite, ouvinte. Presidente da República e comandante em chefe das Forças de Defesa e Segurança de visita à província de Nampula dirige neste momento a cerimónia militar de encerramento do 31º curso de comandos na Escola de Formação de Forças Especiais no distrito de Nacala. Pormenores por Olívio Mateus. Boa noite.
3: Boa noite. O comandante-chefe das Forças de Defesa e Segurança recebeu em forma resumo do funcionamento desta Escola de Formação de Forças Especiais. Fez a revista militar aqui no recinto da Parada Militar. Neste momento, o comandante-chefe das Forças de Defesa e Segurança, Daniel Chapo, faz a imposição da boina vermelha, igualmente entrega de diplomas aos melhores classificados neste 31º curso de formação de comandos. Nós voltaremos então a trazer o essencial do discurso, do encerramento deste curso, lá mais adiante. Boa noite.
2: Boa noite, votos de um bom trabalho. O Ministro das Obras Públicas, Habitação e Recursos Hídricos quer o envolvimento ativo do setor privado na implementação do projeto governamental Terra Infraestruturada destinado à construção de habitação para jovens. Fernando Rafael considera que a participação do empresariado nacional nesta iniciativa poderá alargar o raio da abrangência e assegurar a acessibilidade das casas.
4: Nós queremos contar com a participação do setor privado para a massificação de construção de habitação acessível. Só com o setor privado é que nós podemos alargar e assegurar que haja mais casa acessível para os nossos jovens. Vamos desenvolver juntos uma indústria nacional de construção mais forte, com mais qualidade, para que as nossas infraestruturas sejam resilientes às mudanças climáticas. Queremos reforçar o nosso compromisso de reduzir a burocracia, aumentar a previsibilidade do desenvolvimento do projeto, sobretudo aqueles com fundos assegurados.
2: Fernando Rafael falava esta sexta-feira em Maputo, na 5ª edição do Business Breakfast. Já o presidente da Confederação das Associações Económicas de Moçambique, Álvaro Massinga, defendeu a contratação de empresas nacionais na construção de infraestruturas públicas. O Estado moçambicano reafirma compromisso com a promoção e defesa dos direitos humanos, observando as recomendações do 4º ciclo do Mecanismo de Revisão de Periódica Universal. Das 292 recomendações existentes, Moçambique vai implementar 284, que abrangem as áreas de proteção e segurança, grupos vulneráveis, instituições e justiça. O Ministro da Justiça e Assuntos Constitucionais e Religiosos, Mateus Sais, diz tratar-se de uma oportunidade para reforçar a proteção dos direitos fundamentais e melhorar a qualidade de vida dos cidadãos.
5: Para esse efeito, continuaremos a reforçar os mecanismos nacionais de coordenação e acompanhamento dos direitos humanos, melhorar a recolha e análise de dados e fortalecer a cooperação entre as instituições do Estado e organizações da sociedade civil. Prosseguiremos os esforços de fortalecimento do Estado de Direito, de melhoria do acesso à justiça e da modernização do setor da justiça, incluindo a transformação digital dos nossos serviços públicos.
2: Mateus Sais falava hoje em Maputo na cerimónia do endosso do posicionamento do governo sobre as recomendações do 4º ciclo do Mecanismo de Revisão Periódica Universal, feitas em maio deste ano em Genebra, na Suíça. O Gabinete de Informação considera que a aprovação da Lei da Comunicação Social e de Radiodifusão representa um momento importante para o setor e abre uma nova etapa no seu enquadramento jurídico. A diretora do Registro e Licenciamento do Gabinfo, Elizabeth Njola, sublinhou que a entrada em vigor destas duas leis, em novembro próximo, coloca às empresas de comunicação social a responsabilidade de assegurar uma transição devidamente preparada. Elizabeth Njola falava esta sexta-feira em Maputo no lançamento do processo de divulgação e preparação da implementação das novas leis da comunicação social.
6: Precisamos do contributo das instituições públicas na harmonização dos procedimentos e na preparação institucional. Precisamos dos órgãos de comunicação social e dos jornalistas para assegurar que a informação sobre as novas leis chegue aos seus principais destinatários e ao público.
2: A diretora do gabinete, melhor dizendo, a diretora do registro e licenciamento do Gabinfo, disse ainda que durante o período que antecede a entrada em vigor dos dois instrumentos serão criadas condições para garantir uma aplicação efetiva, como a socialização das leis, harmonização institucional e capacitação dos intervenientes. No estrangeiro, o governo sul-africano condena a vaga de assassinatos de vereadores e pede tolerância política antes das eleições de 4 de novembro. Correspondente Eduardo Figurão.
7: Nas últimas semanas, os crimes com motivação política na África do Sul aumentaram de forma alarmante. A situação gera forte preocupação à medida que o país se aproxima das eleições autárquicas. Só este ano foram brutalmente assassinados 26 vereadores e candidatos políticos em 5 províncias sul-africanas. Só neste mês de agosto, 3 vereadores do Congresso Nacional Africano foram mortos. A ministra da Presidência Sul-Africana, Nkobo Zumtsavene, revelou que, na reunião semanal do Executivo em Pretória, o governo condenou os ataques e garantiu que existe um plano para garantir a segurança no ato eleitoral. Eduardo Figurão, Joanesburgo.
2: Foram as notícias a esta hora. As próximas, aí são 9 horas e 30 minutos, inseridas no Jornal da Noite.
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10: Somut feliz como anfitriã aliás devo falar no conjunto da província estamos muito satisfeitos porque atingimos a expectativa necessária. Ninguém esperava que pudéssemos conseguir acolher este evento, mas conseguimos acolher, graças a Deus. Conseguimos porque era um desafio muito grande para a nossa província e este desafio foi concretizado. Os nossos delegados saíram daqui satisfeitos e já se encontram nas suas províncias sem problemas nem de criminalidade, nem problema de doenças, nem nada. Saíram bem satisfeitos. Eles sentiram-se muito satisfeitos. Em todo o canto, em cada canto onde nós estamos a andar, só estamos a ser dito parabéns porque conseguimos atingir, a superar a expectativa deles. Por isso é um sentimento de satisfação, mas também de grande experiência pelo desafio que nos foi colocado pelo camarada presidente Daniel Francisco Chapa.
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11: Afigura-se por isso importante investir fortemente em medidas a montante, antecipando as ocorrências de riscos e desastres, como ações que se seguem. A planificação de ações de prevenção e mitigação, a implementação de programas assistenciais a grupos vulneráveis, de programas de prevenção de doenças e de saúde ocupacional, a aprovação de planos de contingência executivas, o estabelecimento de um quadro de gestão integrada de bacias hidrográficas, transfronteiriças e outros cursos de água, a construção de obras duradouras e infraestruturas resilientes, o planeamento e ordenamento territorial abrangente, a proteção e ecossistemas territoriais marinhos e preservação de espaços verdes e urbanos.
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12: Já temos experiência uma vez que gondola também é caminho de vento e sofremos muito a questão dos ventos fortes. Estamos numa zona próxima do litoral e como município já temos equipas e comissões de trabalho para minimizar aquilo que serão os efeitos de eventos extremos que vão acontecendo ao nível da vila de Gondola.
6: Esta capacitação veio a calhar, tendo em conta que não tínhamos esta realidade. É uma situação que os nossos munícipes, tanto como nós também, não tínhamos. Não é uma oportunidade para colher experiência e podermos implementar no nosso território. E também temos um plano de estrutura urbana que acaba de ser aprovado. Acreditamos que neste momento que está a decorrer o plano de pormenor, vamos ter alguma coisa de mudar naquilo que é sentido de condução das águas e que os nossos munícipes não possam ocupar zonas de risco.
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Estimado ouvinte, seja bem-vindo a este período de emissão referente ao dia 28 de agosto do ano 2026 e dentro de instantes vai acompanhar a programação o seguinte: 19 horas, Jornal de Manica, 19 horas e 15 minutos, informações de utilidade pública e 19 horas e 30 minutos, tempo para o espaço reservado ao Jornal da Noite. 20 horas, vamos neste instante, a partir deste instante, interromper a nossa emissão, a nossa programação e as emissões para este dia, para efeitos, então, de trabalhos de manutenção e também de montagem de alguns sistemas que vão melhorar a nossa comunicação radiofónica. E já agora pelo facto que poderá ocorrer, as nossas sinceras desculpas. Júnior da Silva dá a voz a esta emissão e conta tecnicamente com apoio de Tomás Josefa. Votos de uma ótima sintonia, uma boa disposição e uma excelente noite de sexta-feira.

0: Boa noite. O Ministério da Administração Estatal e Função Pública defende o reforço da capacidade de preparação e resposta aos eventos climáticos extremos em todas as autarquias para fazer face a mudanças climáticas. Ouvinte, acompanhe este e outros assuntos no desenvolvimento da presente edição do Jornal de Manica, hoje, sexta-feira, 28 de agosto de 2026. Marcos Nazário está na edição e apresentação do Jornal. Big Vai Roberto encarrega-se pela sonorização. Até breve. Abrimos o jornal com a seguinte notícia. A emissora provincial de Manica da Rádio Moçambique vai interromper temporariamente as suas emissões a partir das 20 horas de hoje até às 5 horas de amanhã sábado. Segundo um comunicado interno, a interrupção deve-se à realização de trabalhos de manutenção e modernização de alguns equipamentos no centro de produção. Durante este período, ficam suspensas as emissões de Xindau e Madrugada, habitualmente transmitidas entre 20 horas e 54 a meia-noite e entre a meia-noite às 4 horas e 54 minutos, respectivamente. A Rádio Moçambique pede desculpas aos ouvintes pelos transtornos que a interrupção possa causar. O Partido Frelimo está a reabilitar e requalificar o Instituto Médio Politécnico Armando Guebuza, localizado no distrito de Vanduze, na província de Manica, no âmbito da responsabilidade social. Nelson Menato tem mais detalhes.
1: As obras que arrancaram no presente mês, com duração de um ano, consistem na reabilitação completa da infraestrutura composta por dormitórios masculino e feminino, 5 salas de aula, bloco administrativo, 2 laboratórios, refeitório e outros compartimentos. O presidente da Frelimo, Daniel Chapo, visitou esta quinta-feira a infraestrutura e procedeu à entrega de 2 motocultivadores, colchões, cobertores, beliches, produtos alimentares, de higiene e limpeza, utensílios de cozinha e equipamento informático.
2: Decidimos que não podemos sair da província de Manica sem uma ação de responsabilidade social deste grande partido, que é o Partido Frelimo. E durante as visitas feitas a vários locais e várias instituições, nós conseguimos ver que o nosso Instituto Politécnico, aqui em Vanduze, em Chicodolo, as condições estavam péssimas. Os nossos estudantes, as nossas estudantes, estavam a viver numa situação difícil. Balneários, refeitório, salas, as infraestruturas todas. Por isso, nós decidimos que vamos reabilitar as instalações para colocar em condições, mas ao mesmo tempo vamos oferecer beliches, colchões e todas essas coisas que nós falamos aqui através do nosso secretário-geral do Partido Frelimo.
1: O Instituto Médio Politécnico Armando Guebuza, em funcionamento desde 2013, possui 341 formandos nos cursos de agropecuária, contabilidade, gestão e hotelaria e turismo.
0: O Ministério da Administração Estatal e Função Pública defende o reforço da capacidade de preparação e resposta aos eventos climáticos extremos em todas as autarquias para fazer face a mudanças climáticas. Uma informação a ser desenvolvida pelo jornalista Domingos Cadeado.
3: O ministro do Pelour, Inocêncio Impissa, que esta sexta-feira dirigiu a reunião com os presidentes dos conselhos municipais, disse que numa altura em que os efeitos das mudanças climáticas continuam a afetar diferentes municípios, é preciso que os edis redobrem esforços para mitigar estas situações. Impissa quer que os municípios que já foram afetados pelas calamidades naturais partilhem durante a reunião as suas experiências inerentes às respostas a desastres calamitosos.
4: Afigura-se por isso importante investir fortemente em medidas à montante, antecipando as ocorrências de riscos de desastres, como ações que se seguem. A planificação de ações de prevenção e mitigação, a implementação de programas assistenciais a grupos vulneráveis, de programas de prevenção de doenças e de saúde ocupacional, a aprovação de planos de contingência exequíveis, o estabelecimento de um quadro de gestão integrada de bacias hidrográficas, transfronteiriças e outros cursos de água, a construção de obras duradouras e infraestruturas resilientes, o planeamento e ordenamento territorial abrangente, a proteção e ecossistemas territoriais marinhos e preservação de espaços verdes e urbanos.
3: Presentes na reunião, os edis de Gondolar Lindengoso e Francelina Nhantumbo de Mangacasa disseram que estão aptos a aprender e transmitir experiências para minimizar os impactos calamitosos.
5: Já temos experiência uma vez que Gondola também é caminho de vento e sofremos muito a questão dos ventos fortes. Estamos numa zona próxima do litoral e como município já temos equipas e comissões de trabalho para minimizar aquilo que serão os efeitos de eventos extremos que vão acontecendo ao nível da Vila de Gondola.
6: Esta capacitação virá calhar, tendo em conta que não tínhamos esta realidade. É uma situação que os nossos munícipes, tanto como nós também, não tínhamos. Não é uma oportunidade para colher experiência e podermos implementar no nosso território. E também temos um plano de estrutura urbana que acaba de ser aprovado. Acreditamos que neste momento que está a decorrer o plano de pormenor, vamos ter alguma coisa de mudar naquilo que é sentido de condução das águas e que os nossos municípios não possam ocupar zonas de risco.
3: O ministro da Administração Estatal e Função Pública, Inocêncio Impissa, disse haver necessidade dos municípios integrarem a prevenção de riscos climáticos no planeamento urbano.
0: No ar, o Jornal da Rádio Moçambique, emissor provincial de Manica, transmitido a partir de seus estúdios em Chimoio. Junta-se a nós o jornalista Moisés Sela, com a informação segundo a qual a realização da 11ª Conferência Nacional de Quadros da Frelimo e da 4ª Sessão do Comitê Central deste partido na cidade de Chimoio espelhou a importância da união dos membros desta formação política, considera Francisca Tomás, membro do Comitê Central e governadora de Manica.
7: A dirigente disse que os membros do Partido Frelimo e Manica aceitaram o desafio de acolher estes eventos com a colaboração dos órgãos centrais do partido, que estiveram sempre na monitoria das fases de preparação. Os cerca de 3 mil delegados da Conferência Nacional de Quadros e perto de 250 do Comitê Central foram recebidos e acomodados segundo o previsto, afirmou a governadora de Manica.
8: Sou muito feliz como anfitriã. Aliás, devo falar no conjunto da província. Estamos muito satisfeitos porque atingimos a expectativa necessária. Ninguém esperava que pudéssemos conseguir acolher este evento, mas conseguimos acolher, graças a Deus. Conseguimos porque era um desafio muito grande para a nossa província e este desafio foi concretizado. Os nossos delegados saíram daqui satisfeitos e já se encontram nas suas províncias, sem problema nem de criminalidade, nem problema de doenças, nem nada. Saíram bem satisfeitos. Eles sentiram-se muito satisfeitos. Em todo o canto, em cada canto onde nós estamos a andar, só estamos a ser dito parabéns, porque conseguimos atingir, superar a expectativa deles. Por isso é um sentimento de satisfação, mas também de grande experiência pelo desafio que nos foi colocado pelo camarada presidente Daniel Francisco Chapa.
7: A cidade de Chimoio acolheu de 21 a 23 deste mês a 11ª Conferência Nacional de Quadros da Frelimo e no dia 26 a 4ª Sessão Extraordinária do Comitê Central. Os delegados da conferência e membros do Comitê Central e ainda os convidados estiveram alojados na cidade de Chimoio e nos distritos de Manica, Vanduze, Sussundenga e Gondola.
0: Já no desporto, as formações de Tranches Kappa Company e Machege protagonizam no próximo domingo no campo municipal de Chimoio, pelas 14h30, a partida mais importante da 18ª e última jornada do Campeonato Nacional de Futebol da 2ª Divisão, fase provincial de Manica, Vasco Augusto.
9: O jogo vai ditar o vice-campeão, a segunda equipa que vai acompanhar o Teste África na fase regional do Campeonato Nacional de Futebol da 2ª Divisão. As duas coletividades estão separadas por um ponto na tabela classificativa. O Tranches Kappa Company ocupa a segunda posição com 33 pontos e os militares de Chimoio estão na terceira posição com 32 pontos. O treinador adjunto do Tranches Kappa Company, Jair Gonçalves, diz que está a trabalhar para vencer o adversário no próximo domingo.
10: Durante a semana já estamos a trabalhar pensando exatamente o adversário que é Majed, porque é um jogo que pode decidir a segunda equipa que vai à fase da pole. E nós estamos a trabalhar com o intuito de conseguir lograr os melhores resultados para poder avançar.
9: Leo e Dick Caeiro Jogadores do Transescapa Campan estão confiantes na vitória.
11: Vamos esperar um Transescapa motivado, um Transescapa rigoroso. Estamos a trabalhar no sentido de melhorar, ganhar, fazer mais golos dentro do campo.
12: Penso com que a coletividade, né, os adeptos e simpatizantes do grupo Transescapa estejam confiantes na vitória, porque nós de tudo faremos no sentido de ganhar o jogo.
9: O técnico adjunto do Machete, Lino Cozinha, afirma que a sua equipa está moralizada para defrontar o Transescapa Company.
13: O conjunto vem de umas duas vitórias bem conseguidas. O balneário está bom, a rapaziada está motivada e a direção também já vem trazer o calor no seu dos atletas. Isso é muito bem. Os preparativos vão decorrendo. Normalmente estamos a preparar para a vitória.
9: Michael Chatala e Isaías Alberto, atletas do Machete de Chimoio, só pensam na vitória no domingo.
14: A equipe está sendo preparada. Verdadeiramente não será um jogo fácil, mas quero acreditar que o Machete irá fazer de tudo para que possa alavancar aquilo que é nosso.
15: A equipe está moralizada para que possamos vencer esse jogo. E na verdade vamos vencer, porque a equipe está muito moralizada. Então não tem como, a vitória é certa, está do lado do Machete.
9: A ronda abre sábado com o contribuinte INSS Futebol Clube a defrontar o Clube Desportivo Nova Jerusalém no campo do Ferroviário de Gondola. Em Messica, o Tsena recebe o virtual campeão desta África. E no Municipal de Manica, a Associação Desportiva 3 de Março terá pela frente o Futebol Clube Pensão Delgado.
0: Com esta nota, colocamos o ponto final da presente edição do Jornal de Manica. Despedem-se Marcos Nazário e Big Vé Roberto. Boa noite.
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19: Manedum. Vovó. Eu deveria ter vindo para a cozinha da vovó há muito tempo. 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De certeza vou fazer essa receita para o Natal, aniversário e dias especiais. 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
20: Natal, aniversários. Maria, todas as receitas que eu ensino usando peixe, frango e ovo são para serem comidas no dia a dia, minha querida.
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20: Sim.
19: No dia a dia?
21: 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Tu e a tua família precisam incluir peixe seco, fresco, frango, ovos nas vossas refeições. Sempre que possível, não é? Para ficarem fortes e com mais energia. Especialmente tu, Maria, agora que estás grávida. Ah.
20: Podes ver o que está disponível e acessível no mercado. Hoje, por exemplo, eu fiz a minha caldeirada de peixe especial. Com peixe congelado.
19: Com peixe congelado?
20: Sim.
21: Sim. Consegues encontrar peixe congelado durante todo o ano. E é saboroso, porque congelar conserva tudo de bom do peixe.
20: Agora eu vou te explicar como fazer. Já sabes que antes de cozinhar, sempre lavamos as mãos e os alimentos que vamos usar com água limpa.
21: Sim.
20: Quando o peixe estiver descongelado, limpa e cobre para manter as moscas afastadas, tá bom? Numa panela, adiciona um pouco de óleo fortificado, cebola, tomate, cenoura e alho cortados aos pedaços. E refoga até todos os legumes ficarem macios. Depois, adiciona a mandioca cortada às fatias, mexe bem e põe água. Fecha a panela e deixa cozinhar por cerca de 10 minutos até a mandioca estar quase pronta. Junta os pedaços de peixe, um pouco de repolho cortado, sal iodado e deixa cozer.
21: Sim.
20: Depois de 7 minutos, o prato já está pronto.
21: Dá para acompanhar com chima. Fica muito bom.
19: Sem fritar ou grelhar?
20: Sim.
19: E cozinhou o peixe cru no molho. Isto é diferente.
20: E também troquei batatas por mandioca. Ficou bom, não é?
19: Sim. Isso não parece ser muito difícil de fazer.
21: E para tornar este um verdadeiro favorito do dia a dia, podes fazer esta receita com ovos cozidos ou com pedaços de galinha em vez de peixe. Funciona com o que tiver disponível, Maria.
19: Ok. Então não é prato especial de festa. É prato especial do dia a dia.
20: Então vamos mudar o nome para caldeirada especial de todos os dias.
1: Com uma peixe seco fresco, pedaços de miudezas de frango e ovos a cada semana. 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
24: São 19h17. O emissor provincial da Rádio Moçambique, em Manica, comunica ao estimado ouvinte e ao público em geral que a partir das 20 horas desta sexta-feira, 28 de agosto, até 5 horas de sábado, 29 de agosto do corrente ano, irá proceder com a interrupção de suas emissões para dar lugar a trabalhos de manutenção e modernização dos estúdios no centro de produção. Assim sendo, não haverá emissões em Xindau e de madrugada, que habitualmente acontecem das 20 horas e 54 minutos a 0 hora e 0 hora às 4 horas e 54 minutos. Pelos transtornos que esta interrupção possa causar, pedimos desde já as nossas sinceras desculpas. Desapareceu da casa do tio, de nome Abílio, no bairro Tambara 2, na cidade de Chimoio, no dia 26 de agosto do corrente ano, pelas 11 horas, uma menor de 11 anos de idade, que responde por Lúcia Abílio Castiano, que vinha de Matosinhos. Na altura do seu desaparecimento, estava trajada de saia cor-de-rosa, blusa branca, camisola preto e branco. Quem souber do seu paradeiro, favor de encaminhar a esquadra mais próxima ou entrar em contacto com seus familiares pelos números 87 57 57 430 86 85 64 900 86 28 92 825.
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28: Ah, ainda bem que já chegamos na esquadra. Hoje vais ficar presa aqui.
29: Mas marido, eu não fiz nada de errado.
30: Ei,
3: Silêncio! Silêncio! Sentem-se. Digam-me, o que é que se passa?
28: Senhor polícia, esta minha mulher tem que ser presa. Comeu as minhas partes.
3: Eu? Comeu as suas partes?
28: As partes do frango que eu pedi para ela cozinhar. No almoço, comi uma perna. Quando voltei para jantar, não encontrei a outra. Será que essa galinha andava com uma perna só? Hã?
3: Ah. Minha senhora, o que é que aconteceu com a outra perna?
29: Eu... comi.
28: Está a ver? Está a ver, senhor polícia?
29: Eu estou grávida. Eu ouvi na unidade sanitária que preciso comer mais proteína animal para que o meu bebê possa crescer bem e para que eu possa ter uma boa saúde.
3: Entendi, meu senhor. A sua mulher tem razão.
28: Mas como?
3: Por que que ela não pode comer também as partes da galinha?
28: Porque eu sou homem da casa.
3: Exatamente. Esse é o dever como chefe de família. Cuidar da sua mulher grávida e do seu bebê.
28: Senhor polícia, eu não tinha pensado nisso dessa forma.
3: Afinal de contas, o senhor ama sua esposa ou não?
28: É claro que eu amo minha esposa.
3: Então, faça o correto.
28: Está bem, senhor. Minha esposa, imensas desculpas. A partir de agora, vou partilhar o frango contigo, para que tu e o bebê possam ficar fortes e saudáveis.
29: Obrigada, meu marido. Vais ser um bom pai. Faça como nós. Tenha refeições saborosas com ingredientes simples e viva feliz. 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

0: Boa noite. Presidente da República e comandante em chefe das Forças de Defesa e Segurança, Daniel Chapo, está em Nampula e dirigiu ao princípio desta noite a cerimónia militar de encerramento do 31º curso de comandos na Escola de Formação de Forças Especiais no distrito de Nacala.
1: A primeira palavra é missão. A segunda, pátria. A terceira, honra. E a quarta, sacrifício. Missão! Porque o militar existe para cumprir missão. Pátria, porque a principal missão da nossa tropa é servir Moçambique e o seu povo. Honra, porque nenhum militar deve aceitar que a sua conduta manche a farda que enverga. E sacrifício, porque a vossa vida profissional será caracterizada por muitos, mas muitos sacrifícios.
0: Presidente Daniel Chapo, na cerimónia militar de encerramento do 31º curso de comandos na Escola de Formação de Forças Especiais no distrito de Nacala. No desporto já se encontra na província de Inhambane todas as delegações provinciais que vão participar a partir de amanhã na 16ª edição do Festival Nacional de Jogos Desportivos Escolares. No estrangeiro, o governo sul-africano condena a vaga de assassinatos de vereadores e pede tolerância política antes das eleições de 4 de novembro. Destaques da presente edição do Jornal da Noite. Jerônimo Wamba está na sonorização e Cristina Xavier na apresentação. Ótima escuta. O presidente da República está em Nampula e assegura mais investimentos para as Forças de Defesa e Segurança. Detalhes por Otávio Fonseca.
2: O presidente da República, Daniel Chapo, disse que o governo vai continuar a apostar no investimento nas Forças de Defesa e Segurança e, em especial, as Forças Armadas de Defesa de Moçambique, com vista a acelerar a modernização das forças para responder às exigências do momento na manutenção da soberania, integridade territorial e combate a vários males. Daniel Chapo sublinhou que modernizar as Forças Armadas de Defesa de Moçambique não significa adquirir apenas equipamentos, mas também formar homens e mulheres com necessária capacidade de operar esses equipamentos. Segundo o estadista moçambicano, significa também desenvolver disciplina própria, investir na inteligência militar, fortalecer a logística e reforçar a capacidade de comando. O presidente da República, Daniel Chapo, falava há momentos na cidade de Nacala Porto, na qualidade de comandante-chefe, no encerramento do 31º curso de operações especiais dos comandos na Escola de Formação de Forças Especiais. O comandante-chefe das Forças de Defesa e Segurança chamou a atenção os novos comandos para agirem com integridade, firmeza e dureza, porque quando for para defender Moçambique, não tem preço.
1: Hajam com integridade, firmeza e dureza quando for para defender Moçambique. E isto é inegociável. A pátria não tem preço e a defesa da pátria não se delega.
2: A Escola das Forças Especiais, o Presidente da República chamou atenção para potenciar na inteligência militar, tecnologia e modernização das Forças Armadas.
1: É neste contexto que esta escola deve olhar para a formação das Forças Especiais, os nossos comandos, moldando homens para defender a pátria, Moçambique, mas também para procurar atacar e perseguir o inimigo onde quer que esteja. Acima de tudo, formem militares para vencer em todo tipo de ambientes operacionais.
2: Presidente da República, Daniel Chapo, na qualidade de comandante-chefe das Forças de Defesa e Segurança, no encerramento esta noite do 31º curso de Operações Especiais dos Comandos na Escola de Formação de Forças Especiais de Nacala. O comandante-chefe assistiu o desfile, impôs a boina vermelha e insígnias às Forças Especiais, Otávio Fonseca, Nampula.
0: Ainda hoje, o Presidente da República participou na cerimónia central de graduação da Faculdade de Ciências Agrárias da Universidade Lúrio, em Unango, Distrito de Sanga, província do Niassa. Na cobertura do evento esteve o jornalista Fernando Damas.
3: O Presidente da República desafia a Universidade Lúrio para a produção de conhecimentos que sejam capazes de transformar a vida dos cidadãos moçambicanos. Daniel Chapo lançou o desafio esta sexta-feira na cerimônia de graduação de 89 técnicos entre licenciados e mestres formados em engenharia florestal, zootécnica, desenvolvimento rural, incluindo farmácia, saúde pública, contabilidade, fiscalidade e auditoria. O estadista moçambicano disse que a universidade deve ser parte da solução dos problemas locais, provinciais e nacionais.
4: A universidade é uma instituição de soberania intelectual. É um espaço onde uma nação pensa sobre si própria, interpreta e os seus desafios, questiona as suas escolhas e constrói soluções para o seu futuro e para o seu povo. É por isso uma instituição que tem uma responsabilidade particular perante a sociedade que a financia, a sustenta e nela deposita as suas esperanças. É vosso desiderado produzir conhecimento que seja capaz de transformar a vida de pessoas e, acima de tudo, investigar para responder às várias perguntas que o país possui e os dilemas que enfrenta. A universidade deve ensinar, mas também aprender com as comunidades, como vimos aqui, com os agricultores locais, com os empresários, com os trabalhadores, com os jovens, com as mulheres e com todos aqueles que diariamente constroem Moçambique.
3: Na ocasião, Daniel Chapo instou a Universidade de Lúrio para igualmente apostar na inovação tecnológica para responder aos atuais desafios da inteligência artificial.
4: Vivemos a era da digitalização e da inteligência artificial, da automação, da economia de conhecimento e da transformação tecnológica que acontecem a uma velocidade sem precedentes desde o início do mundo. A tecnologia está a mudar a forma como produzimos, a forma como estudamos, a forma como trabalhamos, a forma como comunicamos e a forma como nos relacionamos.
3: Os 89 técnicos superiores graduados esta sexta-feira em Unango, distrito de Senga, fazem parte de 550 estudantes que a Universidade de Lúrio prevê graduar ao longo de 2026 nas províncias do Niassa, Nampula e Cabo Delgado. Fernando Damas, em Lixinga.
0: O presidente da República dirige este sábado a cerimônia oficial de abertura do 16º Festival Nacional dos Jogos Desportivos Escolares, a decorrer no campo municipal da cidade da Machis, província de Inhambane. O Festival Nacional dos Jogos Desportivos Escolares constitui uma das principais plataformas de promoção e massificação da prática desportiva no seio dos estudantes, contribuindo para a descoberta e valorização de talentos, bem como para o desenvolvimento de valores como a disciplina, espírito de equipa e boa convivência. A presente edição contará com a participação de cerca de 2 mil alunos provenientes das 11 províncias do país que irão competir em diversas modalidades desportivas. Uma nota da Presidência da República indica que a realização do festival reafirma o compromisso do governo com a promoção de uma educação integral que alia a formação académica à prática desportiva das crianças e jovens. Entretanto, já se encontra na província de Inhambane todas as delegações provinciais que vão participar na 16ª edição do Festival Nacional dos Jogos Desportivos Escolares. Detalhes por Efraim Mastela.
5: As autoridades do setor da educação garantem que estão criadas as condições logísticas e organizacionais para o sucesso do certame que regressa à província de Inhambane 22 anos após a edição de 2004. Durante o dia de hoje, a organização esteve focada no processo de acreditação dos participantes e no acolhimento das comitivas nos respectivos locais de hospedagem. A Diretora Nacional de Saúde Escolar e Assuntos Transversais no Ministério da Educação e Cultura, Arlinda Chaquis, assegura que os recintos desportivos estão prontos e que tudo está operacional para o arranque das provas.
6: Os locais todos que nós identificamos e que foram aprovados para acolher as diferentes modalidades já estão em condições. Vamos ter o nosso festival, teremos a semana do festival e tudo estamos a fazer para que aconteça de forma tranquila e que seja realmente um ambiente de festa para todos nós.
5: A componente de ordem e segurança pública está igualmente acautelada. A chefe do Departamento de Relações Públicas no Comando Provincial da Polícia da República de Moçambique, em Inhambane, Nércia Bata, garante que a corporação está preparada para proteger atletas e visitantes.
7: A força já está toda preparada em termos de meios materiais e humanos para responder positivamente a esta atividade. Serão alocados membros da PRM, na especialidade da Polícia de Trânsito e não só, da PP, em todos os pontos onde estarão a decorrer os jogos escolares.
5: Neste momento, as cidades de Inhambane e Machis vivem uma agitação fora do comum, com cores vibrantes a marcar o ambiente festivo nas ruas. O festival vai movimentar mais de 1.500 atletas e cerca de 300 acompanhantes num marco histórico. Pela primeira vez, a cerimônia de abertura de um festival nacional de jogos desportivos escolares realiza-se fora de uma capital provincial, tendo como palco o campo municipal Valdemar do Fernandes, na cidade da Machis, de Inhambane, Efraim Macitela.
0: A primeira-ministra, bem-vinda Levi, conferiu posse esta sexta-feira ao diretor-geral do Centro de Formação Jurídica e Judiciária e ao diretor-geral do Instituto de Investigação Agrária de Moçambique. A primeira-ministra disse na ocasião que a criação de delegações regionais do Centro de Formação Jurídica Judiciária deve ser prioridade do setor. Leopoldo Agapito.
8: Maria Bem-vinda Levi explicou que a expansão pelo país vai aproximar a formação de profissionais de justiça, reduzir custos e promover o equilíbrio territorial. Bem-vinda Levi falava hoje em Maputo durante a tomada de posse do diretor-geral do Centro de Formação Jurídica e Judiciária, Augusto Paulino. A governante lembrou que o projeto de criação das delegações regionais está aprovada e integrada na carteira de investimento público.
9: A segunda prioridade é concluir e implementar a reforma pedagógica e curricular. Os novos currículos devem afirmar a formação por competências, devem reforçar a componente teórico-prática, os estágios, as simulações, os estudos de caso e a resolução de problemas. A avaliação deve medir conhecimentos, competências e atitudes profissionais. A terceira prioridade é consolidar a reforma dos concursos de ingresso, aproveitando a criação do Centro de Recrutamento e Seleção do CFJJ. O recrutamento deve ser transparente, rigoroso, previsível, acessível e orientado pelo mérito.
8: A primeira-ministra empossou na mesma cerimónia Emílio Tostão para o cargo de diretor-geral do Instituto de Investigação Agrária de Moçambique. Bem-vinda, Levi. Anotou que a investigação agrária deve gerar resultados, tecnologias de culturas, variedades melhoradas e sistemas de produção eficientes destinados a aumentar a produção e os rendimentos familiares. O diretor-geral do Instituto de Investigação Agrária de Moçambique, Emílio Tostão, disse que há desafios tecnológicos de produção agrária que devem ser adaptados às mudanças climáticas para o contexto nacional.
10: Para que, mesmo no cenário de seca ou de chuvas fora do normal, a produtividade das tecnologias que vamos utilizar não seja afetada grandemente. Este é um desafio que nós temos que levar à frente. Temos já estudos básicos efetuados. O IAM já vem fazendo vários ensaios. O que nós vamos procurar fazer com a equipe que lá está é consolidar estes trabalhos todos e partir para a aplicação, já com soluções mais experimentadas, mais adaptadas à realidade.
8: E o diretor-geral do Centro de Formação Jurídica e Judiciária, Augusto Paulino, disse que a administração da justiça está a funcionar com todos os desafios próprios do sistema.
11: Com todas as vicissitudes, mas o sistema de administração da justiça em Moçambique está a funcionar. Como têm visto, todos os dias ocorrem julgamentos, ocorrem acusações, há processos em curso. Está a funcionar o sistema. Nós, como sociedade, como cidadãos, temos que acarinhar o sistema para que ele consiga dar resposta a todos os desafios que se colocam. E a nossa preocupação é prepararmos os homens e as mulheres que vão, que lidam ou que vão lidar pela primeira vez com o sistema, ou aqueles que estão no sistema, mas que precisam de capacitação permanente.
8: Diretor-geral do Centro de Formação Jurídico e Judiciária, Augusto Paulino, falando após ser empossado para o cargo pela primeira-ministra Maria Bem-vinda Levi.
0: E o Gabinete de Informação lançou hoje em Maputo o processo de divulgação e preparação da implementação das novas leis da comunicação social. A instituição considera que a aprovação da Lei da Comunicação Social e da Radiodifusão representa um momento importante para o setor e abre uma nova etapa no seu enquadramento jurídico. Reporta Jeremias Mundlana.
12: A diretora do Registro e Licenciamento do Gabinfo, Elizabeth Enchola, sublinhou que a entrada em vigor destas duas leis em novembro próximo coloca às empresas de comunicação social a responsabilidade de assegurar uma transição devidamente preparada. Elizabeth Enchola falava esta sexta-feira em Maputo no lançamento do processo de divulgação e preparação da implementação das novas leis da comunicação social.
13: Precisamos do contributo das instituições públicas na harmonização dos procedimentos e na preparação institucional. Precisamos dos órgãos de comunicação social e dos jornalistas para assegurar que a informação sobre as novas leis chegue aos seus principais destinatários e ao público.
12: Por seu turno, o presidente do Conselho Superior da Comunicação Social exortou os mídias a participarem no processo de divulgação e implementação das leis para reduzir os atropelos de ética e deontologia profissional.
14: Hoje, o Conselho Superior está preocupado que estas questões aconteçam nas redações, porque ao Conselho Superior foi, digamos, adicionado. Era já um órgão de disciplina, mas agora é efetivamente um órgão de disciplina, com capacidade sancionatória. E não é isso que o Conselho Superior pretende. Portanto, nós trabalharemos juntos para que compreendamos e tenhamos um tempo para preparar e os órgãos de comunicação se organizem.
12: Já o secretário-geral do Sindicato Nacional dos Jornalistas, Farouk Siddiq, diz que as leis a serem aplicadas vão estabelecer mais ordem à profissão.
15: Temos estado a trabalhar, nomeadamente na lei da comunicação social, que estabelece a necessidade de termos um estatuto de jornalista e a introdução de uma carteira profissional. Então temos estado a trabalhar a nível do Sindicato Nacional de Jornalistas, do MISA Moçambique e de outros parceiros da área da comunicação social neste processo, na preparação de uma proposta de estatuto de jornalista que vai ser submetida ao governo e, a par dessa proposta de estatuto, a proposta do regulamento da carteira profissional.
12: Durante o período que antecede a entrada em vigor dos dois instrumentos, serão criadas condições para garantir uma aplicação efetiva, como a socialização das leis, a harmonização institucional e a capacitação dos intervenientes.
0: 19 horas e 50 minutos, o Conselho-Geral da Comunidade Muçulmana Nativa está reunido em Quelimane para refletir sobre o papel da religião na pacificação e resolução de conflitos no país. A reportagem é de Sérgio Mamudo.
16: Presidente da Comunidade Muçulmana Nativa exorta aos moçambicanos a continuarem focados no bem comum, promovendo a paz, amor ao próximo e a solidariedade. Zeferino Ismael falava esta sexta-feira em Quelimane, durante a reunião do Conselho-Geral da Comunidade Muçulmana Nativa. Instou a todos os cidadãos e famílias moçambicanas a praticarem a bondade, compaixão e evitar atos de violência que perigam o bem-estar da sociedade.
17: A religião é uma religação entre o homem e Deus. Nós temos uma obrigação moral de transmitir ideias positivas, transmitir paz, transmitir humildade, extrair o ódio entre os homens. Uma harmonia, uma paz, uma reconciliação. De fato, será muito difícil quando não haver a paz, não haver humildade, coabitarmos no mesmo espaço.
16: O encontro que termina este sábado visa refletir o papel da religião muçulmana nativa na pacificação do país, moralização da sociedade e na resolução de conflitos que afetam as famílias moçambicanas.
17: é uma data em que a mesma comunidade se reúne através dos seus dirigentes para juntos dirimir assuntos de natureza óbvia, queira litígios, queira avanços da própria comunidade, retrocessos, e onde de fato existem obstáculos que é para retirarmos esses obstáculos. Mas é uma fase mais ou menos de solidariedade entre os muçulmanos, não só, e a sociedade em geral, para paz, para reconciliação e harmonia, humildade, conviventes dessa terra.
16: Zeferino Ismael, presidente da comunidade muçulmana nativa de Moçambique. De Kilimane, Sérgio Mamudo.
0: O Partido Frelimo, a partir da sua sede nacional, comunica que têm sido criadas contas no Facebook usando perfis falsos que associam a conta do secretário-geral desta formação política, Shaquille Abubakar. O partido afirma que essas contas não pertencem a Shaquille Abubakar e nem são geridas por qualquer estrutura da Frelimo. Num comunicado enviado à nossa redação, o partido esclarece que o único perfil oficial do secretário-geral da Frelimo no Facebook é www.facebook.com/Shaquille.Abubakar e qualquer outra página diferente desta que use o seu nome ou imagem é falsa. O ministro das Obras Públicas, Habitação e Recursos Hídricos quer o envolvimento ativo do setor privado na implementação do projeto governamental Terra Infraestruturada destinado à construção de habitações para jovens. Detalhes por Paulo Nunes.
18: Fernando Rafael considera que a participação do empresariado nacional nesta iniciativa poderá alargar o raio de abrangência e assegurar a acessibilidade das casas. Rafael manifesta, por isso, o compromisso de o Executivo reduzir as burocracias administrativas e aumentar as facilidades das parcerias público-privadas.
19: Nós queremos contar com a participação do setor privado para a massificação de construção de habitação acessível. Só com o setor privado é que nós podemos alargar e assegurar que haja mais casa acessível para os nossos jovens. Vamos desenvolver juntos uma indústria nacional de construção mais forte, com mais qualidade, para que as nossas infraestruturas sejam resilientes às mudanças climáticas. Queremos reforçar o nosso compromisso de reduzir a burocracia, aumentar a previsibilidade do desenvolvimento do projeto, sobretudo aqueles com fundos assegurados.
18: Fernando Rafael falava esta sexta-feira em Maputo, na quinta edição do Business Breakfast. Já o presidente da Confederação das Associações Económicas de Moçambique, Álvaro Massing, defendeu a contratação de empresas nacionais na construção de infraestruturas públicas.
20: É fundamental preservar a transparência, a concorrência e a qualidade dos processos de contratação pública, mas é igualmente necessário assegurar que as empresas nacionais, particularmente as micro, pequenas e médias empresas, tenham oportunidades reais de participar e competir. Nos grandes projetos adjudicados a empresas estrangeiras, deve haver um espaço para a subcontratação nacional,

0: propomos que a CTA seja regularmente auscultada na definição dos mecanismos operacionais e das modalidades de relacionamento entre a ANOP e o setor privado, assegurando um diálogo institucional permanente e orientado para soluções.
1: Durante o Business Breakfast desta sexta-feira, o ministro das Obras Públicas, Habitação e Recursos Hídricos apresentou o pacote de projetos e prioridades do seu pelouro ao setor privado.
2: Ministro das Obras Públicas, Habitação e Recursos Hídricos quer o envolvimento ativo do setor privado na implementação do projeto governamental Terra Infraestruturada, destinado à construção de habitação para jovens. Enquanto isso, o governo do Japão compromete-se a apoiar Moçambique na reconstrução da ponte de Natete em Ribor, província de Nampula.
1: O governo do Japão vai doar cerca de 10 milhões e 500 mil dólares americanos, aproximadamente mais de 676 milhões de meticais, para a reconstrução da ponte de Natete no distrito de Ribau, em Nampula. Para o efeito, a secretária de Estado dos Negócios Estrangeiros e Comunidades Moçambicanas no Exterior e a representante adjunta da Agência de Cooperação Internacional do Japão, JICA, assinaram esta sexta-feira em Maputo trocas de notas para a materialização do financiamento. Maria de Fátima Manso disse que a infraestrutura vai promover um desenvolvimento territorial sustentável e equilibrado.
3: Relativamente à ponte, esta já tinha beneficiado de um financiamento japonês na sua construção inicial em 2014, mas não resistiu à pressão contínua das águas e outras intempéries que têm assolado o nosso país, em particular o distrito de Ribau, dificultando a travessia de pessoas e circulação de bens. O projeto da construção da ponte visa criar uma nova infraestrutura rodoviária com maior capacidade de resistência e fora do alcance das águas durante as cheias e inundações que se tornaram frequentes no nosso país. Este projeto está em consonância com o objetivo do governo de edificar infraestruturas essenciais, resilientes.
1: Ainda através da JICA, o governo nipônico vai desembolsar mais de 1 milhão 617 mil dólares para a concessão de bolsas de estudo para funcionários públicos. Maria de Fátima Manso disse que o apoio prevê formar 40 funcionários públicos nos cursos de mestrado, sendo que 20 deles já estão no Japão.
3: Trata-se, pois, de um contributo decisivo para a materialização de ações estratégicas que constam do programa quinquenal do governo e, simultaneamente, do reconhecimento pelo governo da importância do capital humano para a implementação com sucesso da agenda de desenvolvimento do país. Reafirmamos o nosso compromisso em assegurar uma implementação rigorosa, transparente e eficiente destes projetos, garantindo a boa utilização dos recursos e maximização dos benefícios para o nosso povo.
1: Por sua vez, a representante adjunta da JICA, Takahashi Sulimara, disse que o financiamento é resultado das boas relações entre os governos do Japão e Moçambique.
4: A reconstrução da ponte Natete permitirá melhorar a mobilidade das pessoas e mercadorias, aumentar a resiliência de infraestrutura face às mudanças climáticas e reforçar a integração econômica da região. Estamos confiantes de que o conhecimento e experiências adquiridos irão contribuir para o fortalecimento da administração pública e para a promoção do desenvolvimento sustentável de Moçambique.
1: A assinatura das trocas de nota para os projetos de concessão de bolsas de estudo para funcionários públicos e de reconstrução da ponte Natete no distrito de Ribau, em Nampula, foi testemunhada pelo embaixador do Japão, Hamada Keiji.
2: Na atualidade internacional, o governo sul-africano condena a vaga de assassinatos de vereadores e pede tolerância política antes das eleições de 4 de novembro. Correspondente Eduardo Figurão.
5: Nas últimas semanas, os crimes com motivação política na África do Sul aumentaram de forma alarmante. A situação gera forte preocupação à medida que o país se aproxima das eleições autárquicas. Só este ano foram brutalmente assassinados 26 vereadores e candidatos políticos em 5 províncias sul-africanas. Só neste mês de agosto, 3 vereadores do Congresso Nacional Africano foram mortos. A ministra da Presidência Sul-Africana, Nkobo Zuntavene, revelou que, na reunião semanal do Executivo em Pretória, o governo condenou os ataques e garantiu que existe um plano para garantir a segurança no ato eleitoral. O Comando Conjunto tem um plano completo para garantir a segurança das eleições e de todas as vertentes logísticas. A polícia dispõe de mecanismos internos que garantam o reforço imediato de meios, caso seja necessário. As autoridades policiais

0: estão prontas para responder e ajustar os seus planos em conformidade.
1: And respond and adjust their plans accordingly.
0: Por outro lado, Nkobuzo Mtshavheni sublinha que o executivo de Pretória apela à tolerância entre todas as forças vivas sul-africanas. O governo apela a todos os sul-africanos para que defendam a tolerância política. É preciso rejeitar a intimidação, rejeitar a violência e recusar qualquer conduta que prejudique a integridade do processo eleitoral, numa altura em que o país se prepara para as autarquias de 2026. E terminou esta sexta-feira o prazo de entrega de candidaturas às eleições de 4 de novembro. Estas serão as eleições locais mais concorridas de sempre na África do Sul, com um registro recorde de 312 partidos na corrida. Rádio Moçambique, Eduardo Figurão, Joanesburgo.
2: O tempo. A cidade de Tete poderá registrar amanhã 33 graus centígrados de temperatura máxima, seguida por Pemba e Vilanculo com 29 graus. Maputo, Xai-Xai, Beira, Quelimane e Nampula, 28, Inhambane, 27, Lixinga, 23 e, por último, Chimoio, 22 graus centígrados de temperatura máxima. Deste modo, terminou o Jornal da Noite. Obrigada pela atenção dispensada. Jerônimo Muamba esteve na sonorização e Cristina Xavier na edição e apresentação. Boa noite.

Boa noite. A Rádio Moçambique esteve a transmitir o Jornal da Noite em cadeia nacional. São 20 horas e 1 minuto.

0: que há uma perda de mandato até por perda de filiação, que é uma questão constitucional que está também em discussão. Mas também foi referido, também por aquilo que está a ser escrito pela imprensa, é que houve, pela parte do vice-presidente que renunciou, que ele apregoava em algum momento que a juventude ou que a população deveria lutar por uma nova Constituição que, de alguma forma, já o colocava em rota de colisão com a atual presidente. E isto também provoca problemas partidários. Nós sabemos como é que estas coisas funcionam. Também porque foram colocadas aí questões éticas e de disciplina partidária que obrigaram a sua renúncia, que foi provocada, ou forçosamente obrigada a renunciar. Eu penso que estas questões podem estar relacionadas com os pronunciamentos que o antigo vice-presidente fez, já que já existe uma nova figura que vai ocupar essa posição. E as questões aqui podem estar relacionadas a conflitos também geracionais que nós temos estado, a pressões sociais que o vice-presidente pode, em algum momento, por questões que o Dr. Bonissa fez também referência, ter feito uma má leitura do momento ou dos locais onde essas questões deveriam ser discutidas, a olhar para os problemas que estão a se verificar. Se nós, em Moçambique, optamos por um diálogo nacional inclusivo, se calhar Tanzânia também deveria ter ido por uma via quase idêntica a essa, não querendo obrigar que a Tanzânia siga o nosso modelo. Mas eu penso que o processo eleitoral passado pode ter sido, de alguma forma, algo que fraturante que possa ter motivado esse cenário que vemos agora.
1: Muito obrigado, meus caros Janísio Bonaíça e Derek Mulatinho, comentaristas da Rádio Moçambique, com quem analisamos vários assuntos que marcaram a atualidade ao longo desta semana. Sidónio Pires esteve na sonorização. Eu sou Adair Tulipang, na moderação do debate. Saudações e até uma próxima oportunidade.
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3: Estamos a transmitir o programa Esta Semana Aconteceu. Seguimos agora com Moçambique, desafios do presente e do futuro. São 20 horas e 31 minutos.

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1: Ouvinte, as nossas cordiais saudações. Hoje, no programa Desafios do Presente e do Futuro, o nosso convidado é o diretor provincial de educação na Zambésia, Joaquim Casal. A província da Zambésia é a segunda mais populosa do país, com perto de 6 milhões de habitantes, de acordo com projeções do Instituto Nacional de Estatística. A população da província da Zambésia cresce a uma média anual de 2,6%. Esta taxa de crescimento representa uma elevada pressão para acesso aos recursos do Estado, dentre os quais serviços básicos como educação e saúde. Quanto à educação, senhor diretor, como é que a rede escolar do setor público responde às necessidades da população da província?
2: A rede escolar, em termos de resposta que pode dar à população da Zambésia, nós temos estado a trabalhar afincadamente na melhoria das condições do sistema de ensino na província. Quando falamos de melhoria de qualidade de ensino, estamos a falar à volta disso com relação à situação de construção de mais salas de aulas, recrutamento de professores, planificação de aulas, combate ao absentismo, no que tange à própria atividade, controle do sistema de planificação, lecionação e uma supervisão integrada.
1: E do ponto de vista de construção de salas de aula, falou o que é que está a acontecer e quais são as perspectivas?
2: Bom, muito obrigado. Em termos de construção de sala de aulas, nós nesse momento temos em manga, temos vindo a construir muitas salas desde 2020 que tomamos posse a esta governação, neste segundo mandato, nesse caso, em 2026, este ano concretamente. Estamos a dizer que estamos com perto de 45 salas que estamos a terminar nos distritos de Pabane, de Ile, de Mulevala. As restantes já construímos. Agora, o que nos preocupa maioritariamente das salas que já tivemos construídas e concluídas é apetrechamento. Nós estamos a lutar mais para apetrechar as salas de aulas. Ainda à volta das construções, temos umas duas que ainda não terminaram, que começamos, que estamos a construir no distrito de Namakura, uma escola secundária, e no distrito de Luabo, também uma escola secundária.
1: Falou de Xindi, também estão a construir no Xindi também?
2: No Xindi já construímos, só falta inaugurar. Era uma escola primária no posto administrativo de Micaúni, no povoado de Murimba. Já terminou e já colocamos as carteiras, só estamos no compasso de inauguração. Já está terminada.
1: Quando se fala de Xindi, dada a sua localização geográfica, quando se construir no Xindi, deve ser mesmo um desafio.
2: Não, isso é verdade, é um desafio. Até mesmo essa escola que terminamos não foi de menos. E nós parabenizamos o empreiteiro, de certeza construiu e terminou-nos em tempo recorde, e por sinal era uma escola de construção, orçamento do Estado. É um desafio, porque a maneira como vai lá o material, queremos aqui falar das pedras e da areia, é arriscado porque tem que passar navios. Se usamos via Mopeia Luabo, também é complicado, via Inhaçunjo e Micaúni é complicado, mas pronto, conseguimos fazer, temos vindo a desafiar para construirmos, que também a nossa população.
1: Sim,
2: está
1: esse
2: lá.
1: Esse também é o papel do governo, resolver os problemas.
2: Exatamente.
1: Ora, diretor, neste momento um aluno, a média do raio que um aluno percorre de casa para a escola, qual é?
2: Bom, a média de que um aluno percorre de casa para a escola, nós nesse momento temos estado a desafiar a construção de escolas, de modo a tornar a escola mais, a localizar a escola mais próxima do aluno. Nós dizíamos aqui que para o caso de ensino básico é um subsistema que o Ministério introduziu há 3 anos atrás, em que transformou algumas escolas primárias em escolas básicas. Na verdade, nós concluímos, numa média geral, entre as áreas urbanas e pré-urbanas, nós encontramos na escola básica, o aluno consegue percorrer mais ou menos, queria dizer, 500 metros, desculpa, de casa para a escola. E escola primária, que é isso? Porque nós temos muitas escolas em muitos casos. Temos muitas escolas em redor da população, não é como antes, em que o aluno fazia quilómetros e quilómetros à procura de uma escola. Agora, o que nos resta é, temos escolas sim, a nossa luta é melhorar essas escolas. Nós, falando honestamente, na província da Zambeza, temos algumas escolas, na sua maioria quase, em condições não muito boas, com relação ao tipo de construção. Temos escolas de construção precária, são aquelas que sempre que passa um vendaval, elas tombam. Mas o governo está a requalificar, está a tirar esta condição de construção para construção de alvenaria e resiliente. Temos agora em Manga o Ministério a requalificar acima de 100 e tal salas na província. É um programa nacional. Até agora que estamos aqui a esta entrevista, está a passar uma equipe de supervisão que recebemos do Ministério exatamente para a situação de requalificar as salas de aulas.
1: Ora, diretor, como dizia no início deste programa, a população da província de Zambeze está a crescer a um ritmo muito acelerado. Isso exige muito do Estado. Digamos, a população que está a crescer exige novas escolas e novas escolas também exigem professores. Neste momento, qual é a situação?
2: A situação de professores na província de Zambeze tem sido preocupante. Preocupante porque, como bem disse no início dessa entrevista, eu sou jornalista, dizer que a Zambeze é uma das maiores províncias do país, se não a segunda, digamos assim, e nós estamos a contar com perto de 4 mil escolas, porque agora estamos com 3.961 escolas na província e em termos de professores estamos a 36 mil professores em sala de aulas. E este é número para o número de 2 milhões de alunos, acima de 2 milhões de alunos, estamos com 2 milhões e 600 mil alunos, não é pouco. Então nós temos estado a recrutar de forma muito exígua. Exígua por quê? Porque sucessivamente em 2023 nós recrutamos 757 professores, em 2024 487, em 2025 487, igual ao número do ano anterior. Em 2026, este ano nesse caso, estamos a recrutar 374. Quer dizer, como pode ver, o gráfico está a decair, está a declinar. Então, e isto está-nos a imperar a presença de mais alunos por turma, aquilo que é a situação de raça e aluno-professor, porque passamos, por exemplo, nessa situação de raça e aluno-professor, passamos de 64 para 82. Por quê? Porque as escolas estão a tornar ainda poucas, o número de professores ainda está a tornar pouco e a população está a aumentar. A demanda é maior nisto, aumenta naturalmente a situação de rácio aluno-professor, rácio aluno-turma. Aluno-professor porque temos problemas de professores, aluno-turma porque temos problemas de sala de aula, de certeza. Mas estamos a trabalhar, temos estado em coordenação com o Ministério a tentar lutar. Ao menos que assim que estamos a meter esses 374, vão galvanizar qualquer situação de melhoria deste rácio e também a saída de a polêmica de horas extras. Neste momento, este processo de recrutamento está em fase avançada. É claro que de níveis diferentes, dependendo da situação de como cada distrito enfrentou a situação. Neste momento, estamos a dizer dos 300, perto de 200 estão já em sala de aulas, outros então ainda estão a aguardar pela nomeação. Temos os processos no Tribunal Administrativo para o visto e um e outro distrito ainda não tem o Bayer. Também tivemos um pouco de demora na publicação dos apuramentos na imprensa nacional. Mas estamos a trabalhar, temos estado a contactar com os setores para ver se agilizam este processo e termos esses professores antes do fim do ano na sala de aulas para nos diminuir este fosso de problemas que temos com relação a rácio, aluno-professor e horas extras.
1: Esse recrutamento de professores que tende a decrescer deve-se essencialmente a questões financeiras?
2: Sem sombra de dúvidas, porque o recrutamento de professores, de certeza, depende dos limites orçamentais comunicados. Se é pouco dinheiro que nos atribuem, também é número muito reduzido de professores que podem ser recrutados. Mas admitimos que também não olhamos só para a província, como podemos olhar para o país é grande e cada canto tem um canto, então, tal como nós também queremos, outras províncias estão a necessitar. Certeza, passando por aí e admito que na situação em que agora o país está a atravessar, pode ser que seja por exiguidade de fundos, mas nós temos estado sempre a coordenar com o Ministério de Educação para ver se um dia recrutamos, porque nós, os nossos planos têm sido de 2 a 3 mil professores ano.
3: Ideal. Isso seria ideal.
2: Isso seria ideal. Estaria a cobrir a necessidade de professor na província. Então, não sendo possível recrutar esse número, vamos ainda aguentando com poucos que nós temos a trabalhar, que estamos a trabalhar com eles no terreno.
3: Ou pelos números que deu a entender, o rácio aluno-professor falava em 65. Ou isso está, digamos, um pouco acima do recomendável pelo Ministério da Educação?
2: Naturalmente.
3: Que anda por volta de 45, 55 alunos.
2: E é isso que ele bem disse, porque quando o Sistema Nacional de Educação, a Lei 18, decretou 50 alunos por turma, é exatamente isso que devia ser. E se começamos a subir para 60, 70, 80 alunos, estamos a dizer que a capacidade do professor para atender os alunos está sendo menor em relação à presença do aluno em sala de aulas. E isso, como bem dizia, demanda mesmo que tenhamos número de professores suficientes para que a distribuição dos alunos caia em 45, 50 alunos por turno.
3: E onde é que se nota mais a insuficiência de professores? Em que ciclo?
2: Bom, nós temos problemas de professores, muito particularmente no ensino secundário. No ensino secundário e no ensino básico. No ensino secundário, por quê? Porque algumas disciplinas têm poucos professores a serem formados. O caso de ciências naturais e matemática. Temos tido problemas de professor de física, de matemática, de biologia, química. E nas letras temos problemas de inglês e francês. Agora, no ensino básico temos problemas de... Porque o ensino básico leciona da primeira à nona classe e esta parte que compreende sétima, oitava, nona classe, que é o primeiro ciclo de ensino secundário, que é lecionado na sua maioria nas escolas básicas, também tem problemas de professores. Porque quando implementamos, de certeza nós fizemos um levantamento da mão de obra que tínhamos, nesse caso dos professores, não conseguiram completamente abranger a todas as escolas. Há algumas escolas com déficit de alguns professores. Então, são esses que nós queremos tentar ver se podemos ter para cobrir. O Ministério da Educação decidiu a formação desse 12º mais 3 anos, que era exatamente para responder à necessidade dos professores em escolas básicas. Estão a ser formados, sim, só que também os institutos baixaram bastante o número de ingressos. É claro, são programações, né, que são planificações, como o Ministério entende, porque formar em massa, depois também por vezes não absorvemos todos, não ficaria tão bem, mas estão a ser formados e a serem absorvidos. Então, nós vamos estar ao corrente da situação que está a acontecer.
3: Essas questões que levantou de infraestruturas, a qualidade de infraestruturas, depois o rácio aluno-professor, afeta na qualidade do ensino?
2: De certeza pode afetar, mas não na sua plenitude, porque nós temos as direções que supervisionam o processo. E a outra coisa que o professor não pode esquecer, que nós temos vindo a recordar nas planificações, nas reuniões de capacitação, é de que eles precisam usar metodologias que adequam ao uso de turma numerosa. Então, a turma numerosa tem metodologias próprias. Os nossos institutos de formação formam os professores no âmbito de atendimento à criança com dificuldades, aquela com necessidade educativa especiais. A mesma metodologia passa por se compreender a turma numerosa, que é uma maneira tal que o professor tem que saber dominar, a enfrentar uma turma que tem acima de 50 alunos, que é a média. Então, como é que ele pode fazer? Ele sabe muito bem, e isso não só na escola, como também a partir do centro de formação, ele já traz esse conhecimento. Nós sabemos que não é isso que devia ser, mas na situação de que estamos com problemas de professor e porque queremos ter qualidade no nosso processo de ensino, precisamos de adotar muitos métodos para que ultrapassemos a situação de lamentação, que é também a nossa necessidade de ultrapassar mesmo uma situação de que a nossa educação não pode ter qualidade, não. Nós queremos que tenha qualidade e, para isso, nós adotamos os métodos diversos de uso de turmas numerosas por parte do professor, que ele tenha este domínio.
3: Também não é correto deixar uma criança fora da escola.
2: Não, isso então a lei moçambicana não admite, que toda criança em idade escolar tem que estar no sistema. Então, isso passa necessariamente por não seria a razão pela qual que estamos a pôr os alunos em número excessivo, aquilo que nós falávamos de problema de rácio, mas é mesmo porque, por exemplo, quando nós descobrimos que
4: há muitos alunos nas turmas, numa determinada escola, o que é que fazemos? Mapeamos uma determinada zona onde um fluxo de alunos vê e colocamos lá salas anexas, que é para, na verdade, diminuirmos. E o que é que fazemos? Movimentamos professores em função com as distâncias a percorrer. Como podemos ver aqui, que as distâncias são mais ou menos de 400, 500 metros, 600 metros. Isso um professor pode percorrer da aula de manhã nesta escola, não completa a carga horária, vai completar na sala anexa vizinha. E isso ajuda a descongestionar excesso de número de alunos por turma nas escolas.
3: Falou aqui também no princípio a questão do mobiliário escolar. Eu sei que já há uma decisão de se criar uma empresa para a construção de mobiliário escolar. Como é que está? Em que ponto está esta empresa?
4: Bom, a empresa de certeza foi apresentada em Assembleia Provincial, o projeto quando foi concebido junto do Conselho Executivo Provincial e está agora na fase de aprovação. Quando foi de forma indicativa apresentado à Assembleia, a Assembleia apreciou, a Assembleia recomendou que devia ser feito, que era para a concretização do projeto. Agora, o Conselho Executivo voltou a pôr em pratos limpos para, de novo, ainda voltar à Assembleia para a sua legitimação. Assim que se der a conformidade de que tem que arrancar, vai arrancar, e isso estaremos satisfeitos porque, de certeza, vai nos melhorar bastante a situação do mobiliário escolar nas nossas salas de aulas. Mas antes, muito antes que isso aconteça, temos estado a trabalhar, por exemplo, ao longo dos finais do ano passado e os princípios deste, nós distribuímos perto de 2.500 carteiras em muitas escolas, porque agora o princípio é, sempre que há uma escola pronta para a sua inauguração, precisa ter esse mobiliário todo, essa orientação que o nosso governador tem deixado ficar, que uma escola tem que ser construída obedecendo os princípios como sanitário inclusivo, uma torre de água com furo para abastecer quer a escola, quer o sanitário e até a população circunvizinha, tem que ter carteiras, tem que ter um mobiliário de escritório em termos de secretárias para os professores, e isso é o que estamos a fazer, De certeza é complicado porque tudo carece de recursos e sempre que nos desembolsam, nós aplicamos para os devidos efeitos, porque também esses materiais todos constam do nosso PDA. Quando estamos a planificar, eles são planificados.
3: E de onde é que virão os recursos para pôr a funcionar esta empresa?
4: Bom, esta é outra parte. De certeza a empresa não é da Direção Provincial de Educação, é do Conselho Executivo Provincial. Acredito que deve existir algum fundo a partir dos fundos centrais que são desembolsados para a Direção Provincial do Plano e Finanças do Conselho Executivo. Vai se encontrar alguma rubrica, alguma engenharia financeira para fazer funcionar, porque não era a única empresa na altura que levávamos duas, era esta para a produção de carteiras e aquela para assistência de estradas. Sim. Então acreditamos que, se passarem essas empresas, pode ser que nos ajudem bastante. Então, nós temos muitas estradas com dificuldade de transitabilidade, e tal como também temos escolas com esse problema de carteira. Então essas empresas, assim que forem de certeza avalizadas pela Assembleia, acreditamos que vai dar um sucesso.
3: Na vossa expectativa.
4: E como dizia o governador, essas, por exemplo, a empresa de educação, essa de carteira, de produção de carteira, esse seria um nome, mas ela não produziria só carteiras, como também ter portas, janelas, porque algumas escolas já perdem esse material. Então, nós estaríamos a repor com esse material que fosse a ser produzido nesta empresa.
3: Nesse desenho desse projeto, já números indicativos, por exemplo, quanto seria a quantidade de carteiras a produzir por ano, ou ainda não chegar a essa fase?
4: 80 mil. O projeto era de 80 mil carteiras.
3: Por ano?
4: Por ano.
3: Isso levaríamos quantos anos para resolvermos o problema de mobiliário escolar na província?
4: O projeto indicativo era de 5 anos.
3: 5 anos.
4: Depois daí havia de se ver o que é que se podia fazer, se tinha que se continuar ou não, em função com os impactos. Não estaria tanto quanto a oferecer, haveria alguma comparticipação. Então, isso o que é que significaria? Porque teria recurso humano, que te precisaria de salário, etc. Então, os avaliadores haviam de ver o que é e que impacto isso pode dar.
3: Chegaram de sentir, a direção provincial chegou de sentir, vamos lá dizer, algum desconforto, uma crítica do setor privado a dizer, agora o setor de educação quer criar uma empresa de carteiras, vai nos tirar aqui o emprego, isso devia ser para o setor privado. Chegaram de sentir essa reclamação?
4: Bom, pode ser que pudéssemos sentir ou não se a situação nos chegasse, mas como formalmente não nos chegou, de certeza é que no mercado não há um único que vende só peixe, são tantos que vendem peixe. Então admitimos que se o setor privado tem alguma indústria a fazer e o governo entende fazer uma empresa como esta, é situação de concorrência. Aí, por exemplo, nós estamos a comprar uma carteira a partir, por exemplo, da fábrica de Maputo. Para chegar na Zambesa, essa carteira pode chegar a 7, 8 mil meticais. Não é? O que imaginemos com perto de 4 mil escolas, e entendemos que todas elas têm que estar imobiladas de carteira e de secretárias para professores. A dependermos só dessa situação, nós sempre não teremos recursos para cumprirmos com aquilo que nos projetamos. Agora, a empresa estando localmente, tendo em conta que a Zambesa também é produtora de madeira, ajudaria-nos. E isto não tira a força de que o setor privado tem que continuar a fazer. Agora, aí vamos começar agora a exigir qualidade, não sei porque haverá competitividade. O setor privado que fique assegurado, que vai continuar normalmente a fazer o que tem que fazer. Por exemplo, se dissermos que a empresa construída para fazer mobiliário escolar vai falar de carteira e de secretária e de professores, a empresa privada não está-nos a fazer esse material em quantidade que nós queremos. São uma ou duas empresas que nós sabemos que, com quem temos contactado, que fazem isso. Maioritariamente faz outras coisas. Camas que a empresa de construção de carteira não vai fazer, etc. Então, não vai
3: ofuscar. Essa empresa não vai ofuscar
4: o setor privado. Não vai ofuscar o setor privado, não vai não.
3: Muito bem. Diretor, o falou também no princípio desta entrevista da questão de horas extras. Como é que estão a mitigar esse problema?
4: Horas extras, de certeza, como bem disse, em função com o número de alunos que nós temos tido e sala de o número de alunos e o número de professores, horas extras não vai faltar. Nós temos estado agora, os últimos 2-3 anos, tivemos problemas de pagamentos, porque depois o Estado entendeu que antes das horas serem pagas, elas deviam ser validadas. Significaria mandar uma equipe, a partir de inspectores, o chamado do IGF, descerem a base para irem aferir se exatamente esta hora existe ou não. E isso aconteceu com sucesso para os anos 2023 e 2024. Em 23 nós pagamos, e 24 ainda ficaram por serem validadas, e 25 também. E pagamos. Nós, nesse momento, estamos a contar com perto de 16 mil professores que estão com esse problema de horas extras, muito particularmente a partir dos anos 2024 e 2025. Este ano havia um plano a partir do Ministério da Economia e Finanças que devia pagar as horas extras

0: que, como dizíamos aqui, dista a 500, 600 metros. Ele pode muito bem, um que dá aula na 25 de setembro, mas tem uma sala anexa na escola de Siracura, ele pode muito bem ir lá. Então, é isso que estamos a fazer. E estamos a sair isso com sucesso, reduzimos bastante. Na verdade, nós estamos ainda a fazer o levantamento, porque estivemos há uma ou duas semanas atrás com a equipe de validação que passou para aferir as horas e regressou. Então, nós estamos à espera do relatório desta equipe. Normalmente, os pagamentos de horas extras e a conferência vem a partir dos relatórios que o IGF nos envia depois do trabalho no campo. Mas estamos a controlar e dizer que ainda estamos a lutar para pagamento das horas extras. Sensibilizamos os nossos professores e eles consentiram, de certeza, estão a trabalhar mesmo nesta situação, mesmo sabendo que ainda não foram pagos em um ou dois anos transatos, mas não temos como. Eles sabem que eles são professores, têm que continuar a trabalhar, mas estão a trabalhar sem barulho. Eles já deixaram bastante de reclamar, porque também acreditamos que o professor, como académico que é, ele já entende a situação que o país hoje em dia como está, porque ele já deu aula numa altura em que era pago normalmente sem problemas. Mas acreditamos também como o governo nunca roubou do seu funcionário, por isso se diz que também o governo é pai. Admitimos que vai pagar, porque sempre tem-nos pedido, se nós temos o banco de informação sobre as horas extras, nós reportamos junto do Conselho Executivo Provincial, junto do Ministério da Educação, a informação sobre horas extras existe, os montantes, os professores a serem pagos e a listagem, os nomes dos professores envolvidos.
1: Já agora, diretor, podia avançar para nós qual é o montante em dívida?
0: O montante em dívida nós agora podemos não precisar, mas nós sabemos que quando foi da vez de 2024, nós temos aqui perto de 596 milhões que deviam ser pagos e isso correspondia àquele número de professor que eu dizia de 16. Agora, para esse ano ainda não tivemos porquê, porque é isso que eu dizia que os professores, aliás, o IGF recolheu os dados, foi validar. Então, depois de validar, vamos saber quantos professores foram validados e o que corresponde isto em horas extras, tendo em conta que também elas estão sendo calculadas a maneira de como estas devem ser pagas.
1: Por isso, nem posso escrever ao dizer a direção provincial vai iniciar o pagamento no mês X.
0: Não.
1: Até nem a própria direção que paga.
0: Sabe. Nem a própria direção é que paga. Também nem sabe quando é que isso vai acontecer. De certeza isso é do governo central, nós temos fé. Para o pagamento de horas extras nesse ano, eu até não queria mesmo mexer, porque posso provocar alvoroço no seio dos meus colegas que poderão me acompanhar. Mas nós temos fé. O que aqui adiantamos dizer e com fé foi mesmo de que passou o IGF, fez o levantamento, isso já nos encorajou bastante. E temos fé que vai se pagar. Quando? Não podemos adiantar.
1: Para terminar, diretor, alguma palavra?
0: Não, nós queremos agradecer à Rádio Moçambique por esta entrevista que nos concede para trazermos a população da Zambésia, a darmos a conhecer aquilo que é o setor, aquilo que pretende o setor. Nós temos estado agora apostados em termos dos nossos desafios, melhorar a coordenação da distribuição do livro da Caixa Escolar, que também tem sido polémica, porque nós recebemos este livro a partir do Porto de Nacala. Também queremos apetrechar as nossas escolas, como bem dizíamos, com material. Queremos coordenar com os serviços distritais na continuidade de mobilizar mais recursos. Não é? Nós precisamos, temos aquilo o que se diz na governação de Santa Teresa, por exemplo, agora, temos que ter a cultura de problemas locais, soluções locais. Porque uma carteira que está a perder parafuso, não é? A escola pode passar a apertar. Uma escola que está, a janela está a perder rede, porque crianças, como que são crianças, estão a rasgar. A escola pode controlar. Então queremos continuar a fazer essa advocacia. Também, em coordenação com o Ministério da Educação, queremos assegurar a conclusão do pagamento das horas extras, como bem dizíamos. Temos estado sempre a coordenar com o Ministério e o Ministério, por vezes, até solicita. E o Ministério também, por sua vez, tem estado a negociar com o Tesouro Central. Nós admitimos que um dia vão serem pagas as horas. E continuarmos também a construção de mais salas e supervisão pedagógica das aulas. Esta aqui, então, este aqui é o prato mais forte do setor, para melhorarmos cada vez mais a qualidade de ensino.
2: Hoje, no programa Moçambique Desafios do Presente e do Futuro, o nosso convidado foi o diretor provincial de educação na Zambésia, Joaquim Casal. A entrevista foi conduzida por Sérgio Mamudo com assistência técnica de Citoi Teixeira.

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1: Em toda a República de Moçambique são 21 horas. As notícias já a esta hora apresentadas por Vítor Rufino. Boa noite.
2: Olga da Glória, boa noite e boa noite, ouvinte. O Presidente da República garante que o Governo vai continuar a modernizar as forças de defesa e segurança para responderem às exigências da manutenção da soberania nacional e integridade territorial. Daniel Chapo falava esta sexta-feira em Nacala Porto, província de Nampula, no encerramento do 31º curso de Operações Especiais dos Comandos na Escola de Formação de Forças Especiais. O comandante em chefe das Forças de Defesa e de Segurança exigiu, na ocasião, aos novos comandos a agirem com integridade e firmeza na defesa da soberania.
3: Ajam com integridade, firmeza e dureza quando for para defender Moçambique. E isto é inegociável. A pátria não tem preço e a defesa da pátria não se delega.
2: Ainda esta sexta-feira, o Presidente da República orientou a cerimónia de graduação da Universidade Lúrio no distrito de Sanga, no Niassa. Entretanto, este sábado, o Presidente da República dirige a cerimónia oficial de abertura do 16º Festival Nacional dos Jogos Desportivos Escolares a decorrer no campo municipal da cidade da Machixe, província de Inhambane. A presente edição contará com a participação de cerca de 2 mil alunos provenientes das 11 províncias do país que irão competir em diversas modalidades desportivas. Uma nota da Presidência da República indica que a realização do festival reafirma o compromisso do Governo com a promoção de uma educação integral que alia a formação académica à prática desportiva das crianças e jovens. A Primeira-Ministra diz que a criação de delegações regionais do Centro de Formação Jurídica e Judiciária deve ser uma prioridade. Atualmente, o país conta com apenas um Centro de Formação Jurídica e Judiciária localizado na província de Maputo. Para Bem-vinda Levi, a expansão desta instituição pelo país vai reduzir custos e promover o equilíbrio territorial. A governante falava esta sexta-feira em Maputo após conferir posse ao diretor-geral do Centro de Formação Jurídica e Judiciária, Augusto Paulino.
4: A segunda prioridade é concluir e implementar a reforma pedagógica e curricular. Os novos currículos devem afirmar a formação por competências, devem reforçar a componente teórico-prática, os estágios, as simulações, os estudos de caso e a resolução de problemas. A avaliação deve medir conhecimentos, competências e atitudes profissionais. A terceira prioridade é consolidar a reforma dos concursos de ingresso, aproveitando a criação do Centro de Recrutamento e Seleção do CFJJ. O recrutamento deve ser transparente, rigoroso, previsível, acessível e orientado pelo mérito.
2: A Primeira-Ministra empossou na mesma cerimónia Emílio Tostão para o cargo de Diretor-Geral do Instituto de Investigação Agrária de Moçambique. O Ministério da Agricultura, Ambiente e Pescas considera a Feira Internacional de Maputo uma plataforma estratégica para consolidar a mecanização agrícola e industrialização do setor. Segundo o Diretor Nacional da Agricultura, Jabula Zibia, a montra vai servir também para acolher experiências e apresentar a visão para o melhoramento das técnicas agropecuárias.
5: Estamos a trabalhar com os nossos produtores, porque eles é que têm que ir lá mostrar o que eles estão a fazer. Nós, como Ministério, iremos trazer aquilo que é a nossa visão como o Ministério da Agricultura, Ambiente e Pesca para o desenvolvimento da agricultura.
2: A 61ª edição da Feira Internacional de Maputo, FACIM 2026, vai decorrer de 31 de agosto a 6 de setembro, no Centro Internacional de Feiras, em Ricaca, distrito de Marraquene. No distrito de Mapá, em norte de Gaza, está em curso a campanha de vacinação de 32 mil cabeças de gado bovino contra a febre aftosa. A vacinação decorre nas zonas tampão e no interior dos parques nacionais de Limpopo e Banyine, visando evitar a eclosão desta doença devido à coabitação de bovinos com búfalos, tal como explicou o diretor do Serviço Distrital das Atividades Económicas em Mapá, Isaac Kwavi.
6: Essa doença é causada muito mais pelo contacto dos bovinos e os búfalos. E onde sempre há contato com bovinos e búfalos, os animais apanham essa doença tuberculose. Por isso, estamos a vacinar nos arredores, em todas as comunidades que estão no interior dos parques e nas zonas fronteiriças.
2: O diretor do Serviço Distrital das Atividades Económicas em Mapá, Isaac Kwavi, disse que a vacinação de bovinos contra a febre aftosa decorre igualmente nas zonas fronteiriças. O Partido Frelimo, a partir da sua sede nacional, comunica que têm sido criadas contas no Facebook usando perfis falsos que associam a conta ao secretário-geral desta formação política, Shaquille Abubakar. O partido afirma que essas contas não pertencem a Shaquille Abubakar e nem são geridas por qualquer estrutura da Frelimo. Num comunicado, o partido esclarece que o único perfil oficial do secretário-geral da Frelimo no Facebook é www.facebook.com/shaquille.abubakar e qualquer outra página diferente desta que use o seu nome ou imagem é falsa. Na atualidade internacional, subiu de 579 para 584 o número de pessoas que morreram devido às inundações que devastaram na quarta-feira o Nepal e o Tibete. De acordo com a autoridade responsável pela gestão de situações de emergência, há igualmente o registro de 1.929 pessoas desaparecidas. Até o momento, mais de 3.700 pessoas foram resgatadas no Nepal, indica a agência norte-americana AP. Fechamos com o tempo. A cidade de Tete pode registrar este sábado 33 graus centígrados de temperatura máxima, seguida por Pemba e Vilanculo com 29 graus. Maputo, Xai-Xai, Beira, Quelimane e Nampula 28, Inhambane 27, Lixinga 23 e Chimoio 22 graus centígrados de temperatura máxima. Apresentamos as notícias a esta hora, as próximas às 22 horas.

0: nesta conferência, ouvimos os empresários, ouvimos os acadêmicos, ouvimos jovens, ouvimos líderes religiosos, ouvimos trabalhadores, ouvimos os camponeses, ouvimos os operários, ouvimos os artistas, ouvimos representantes da sociedade civil, entre outros atores que aqui estiveram conosco. Portanto, saímos desta conferência reforçados pela convergência das contribuições dos participantes, com a nossa visão assente no reforço da confiança do nosso povo para com a Frelimo, na base da permanente escuta e auscultação das preocupações do povo.
1: Presidente da República, Daniel Chapo.

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0: No programa Linha Direta deste sábado, vamos falar sobre o papel da Feira Internacional de Maputo, FACIM, na maximização das exportações e atração de investimentos. O tema é abordado no âmbito da realização da Feira Internacional de Maputo, FACIM 2026. Participe!
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0: Olá, olá! Seja muito bem-vindo a mais uma edição do Último Tempo. Temos música, conversa, informação e, claro, aqueles assuntos que fazem parte da vida dos estudantes.
1: Estamos num daqueles períodos em que a escola está prestes a dar uma pequena pausa, mas a vida continua, Chelsea, cheia de possibilidades.
0: É exatamente isso, Stélio. As férias estão prestes a chegar e, para além de descansar, este pode ser um excelente momento para aprender alguma coisa nova.
1: Porque vamos ser sinceros, amigo ouvinte, há sempre aquela habilidade que dizemos queremos aprender há meses. Nas férias vou aprender inglês, francês, a cozinhar ou aprender a editar vídeos.
0: E depois, Tayo, quando nós damos conta, o tempo simplesmente passou. E a primeira habilidade que nós acabamos desenvolvendo é a capacidade de dormir até mais tarde.
1: Essa já vem praticamente instalada de
0: É
1: fábrica.
0: verdade. Eu sou a primeira pessoa que prioriza o sono em relação a qualquer
1: Eu que
0: coisa.
1: o diga.
0: Mas enfim, nós temos que dar exemplo, não é? Até porque estamos
1: Claramente,
0: aqui para
1: Chelsea.
0: transmitir conhecimento e informação, então a primeira coisa que nós devemos saber é que, para além de descansar, nós temos que aproveitar este tempo para reter e aprender coisas novas.
1: Afinal de contas, não precisamos de transformar as férias numa sala de aulas, mas podemos aproveitar parte do tempo livre para descobrir novos talentos e desenvolver habilidades que podem ser úteis no nosso futuro.
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0: Na apresentação estamos nós, Chelsea Maite e Stélio Chimizano, simplesmente a dupla S.
1: E na sonorização está Mauro Jamis, o nosso DJ, a acompanhar todos os momentos desta edição.
0: Amigo ouvinte, tu já sabes, podes participar através do SMS 82006560. Conta-nos também que habilidades gostarias de aprender nestas férias.
1: Então, prepara-te, porque temos música, rubricas e uma conversa que pode até despertar uma nova ideia para estas férias.
0: Fica connosco, o último tempo acaba de começar. Para.

0: Depois desta música, vamos então ao nosso tema.
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0: Como desenvolver novas habilidades nas férias?
2: As férias podem ser muito mais do que um período para descansar da escola. São também uma oportunidade para experimentar coisas novas e descobrir capacidades que talvez não sabíamos que tínhamos.
0: E a primeira dica, Chelsea, começa por aquilo que realmente nos interessa. Se gostas de tecnologia, podes aprender programação, edição de vídeo ou design. Se gostas de comunicação, podes praticar a escrita, a apresentação em público ou até a produção de conteúdos.
2: Se gostas de música, podes aprender a tocar um instrumento, melhorar a voz ou descobrir como produzir música. E se gostas de trabalhos manuais, podes aprender costura, desenho, pintura ou artesanato. E falando nisso, Stélio, o que é que tu vais fazer durante estas férias? O que é que tu gostarias de aprender durante estas férias?
0: O que será que eu vou aprender? O que será? O que será? A arte de transformar o que nós fazemos aqui nos programas em uma verdadeira obra de arte. Ou seja, a sonorização.
2: Ou seja, tu queres ficar o colega do Mauro?
0: Quero.
2: Queres tomar o lugar dele? Queres me abandonar aqui na apresentação?
0: Nada a ver, Chelsea. E tu?
2: Bem, eu ainda não pensei, mas uma das coisas que eu gostaria muito de aprender a fazer é costurar. Então eu acho que vou aproveitar este tempo, não é? Para aprender a costurar. Eu tenho uma tia que é costureira, então eu acho que...
0: Combinação perfeita. Exatamente. E
2: amigo ouvinte, tu também podes deixar ficar a tua opinião com relação ao que tu gostarias de desenvolver, não é? Nestas férias.
0: Até porque daqui a pouco teremos o Sean Manette que vai partilhar connosco as mensagens do nosso amigo ouvinte. 82-0065-660.
2: Então corre, manda uma mensagem para nós, conta-nos tudo e mais um pouco. Mas vamos dar continuidade, não é, Stélio?
0: Certamente, Chelsea. Outra coisa importante quanto ao nosso tema é não pensar que precisamos de equipamentos caros para começar. Muitas habilidades podem ser desenvolvidas com aquilo que já temos à nossa disposição.
2: Um telemóvel, por exemplo, pode ser usado não apenas para passar horas nas redes sociais, mas também para assistir a aulas, acompanhar tutoriais, aprender uma nova língua ou pesquisar sobre uma área que nos interessa.
0: E desenvolver habilidades durante as férias, amigo ouvinte, pode trazer benefícios para além do momento de diversão. Uma habilidade aprendida hoje pode transformar-se amanhã numa oportunidade de trabalho, num pequeno negócio ou até numa profissão.
2: Exatamente.
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2: Renovamos o nosso apelo para que tu mandes para nós as habilidades que gostarias de aprender. Qual seria? Inglês, informática, cozinha, música, fotografia ou alguma coisa completamente diferente?
0: Envia a tua mensagem para 82-0065-660. Quem sabe a tua ideia não inspira outro estudante que está conectado ao último tempo.

0: E agora vamos mudar um pouco de ritmo. Chegou o momento em que os estudantes assumem a palavra para discutir um assunto que faz parte da sua realidade.
1: Espaço para opiniões diferentes, argumentos, concordâncias e até aquelas pequenas discordâncias que tornam uma boa conversa ainda mais interessante. Vamos então acompanhar a nossa reunião de turma.
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0: Amigo ouvinte, bem-vindo à reunião de turma. Hoje encontro-me na Escola Secundária Francisco Manhanga para conversar com alguns dos estudantes sobre o tema importância de não faltar às aulas. Para tal, eu vou conversar com algumas estudantes que estão aqui comigo. Olá, o teu nome?
3: Priscila.
0: Priscila, qual é a importância de não faltar às aulas?
3: As aulas servem para nos educar, servem para nos ensinar. Não é do momento em que o aluno falta às aulas, ou seja, por brincadeira, não por motivos sérios, significa que ele não está a levar a sério o que os professores fazem na frente. Porque os professores, eles também têm vida, mas eles sacrificam 5 horas, 6 horas a nos darem aula para depois alguém não estar presente na aula só por causa de brincadeira ou de sentar na cantina. Isso mostra da nossa parte que nós não temos consideração, primeiramente, que segundo, os nossos pais também eles trabalham muito para nós. E quando nós gazetamos, estamos a mostrar aquilo que eles fazem. Não é de nada. Também estamos a desonrar os nossos pais e a nós mesmos. Ou seja, nós vamos pensar que quando conseguir um emprego melhor, não vou me preocupar.
0: Vou conversar também com mais uma estudante. Olá, o teu nome?
4: Olá, boa noite, chamo-me Gisela.
0: Gisela, quais são as consequências de não permanecer na sala de aulas durante o período laboral?
4: Primeiro, gostaria de dizer que isso tem consequências muito graves. Diminui muito o nosso rendimento escolar. Quando nós gazetamos a aula, por exemplo, o professor ensina uma matéria muito importante, depois aí os colegas não conseguem repassar, tu poderás ter entendido. Por exemplo, pode ter acontecido algo muito importante mesmo, e por causa de gazetar, estás a perder o rendimento. Então, isso também, eu acho que tem muitas vezes origem com mais influências, diversas coisas que nos afetam, mas eu acho que tem mais peso por causa das más influências.
0: Muito bem, temos também mais uma aluna que vai conversar conosco nesta que é a reunião de turma, num dia em que nós estamos a falar sobre a importância de não faltar às aulas. Olá, o teu nome?
5: Tamia.
0: Tamia, como é que tu vês esta particularidade de certas pessoas priorizarem brincadeiras e não os estudos?
5: Com certeza isso fará muito mal no futuro, tanto no presente, porque hoje poderia ter um teste muito importante que eu faltei por causa de brincadeiras sem sentido e falta de compromisso, tanto que quando chegar o momento certo de eu começar a trabalhar, não vou me contratar, por quê? Porque vou ver falta de seriedade, eu não serei aquela pessoa confiada, marcada para chegar uma hora, chegou outra hora, marcada para fazer algo naquele momento e porque eu decidi dormir, fazer aquilo, estar ali, sendo que eu deveria estar num lugar apropriado. Isso acaba fazendo muito mal, tanto para mim e para as pessoas ao meu redor.
0: Vamos voltar para a Priscila. Priscila, qual é o conselho que tu deixas ficar para essas pessoas que não veem os estudos como a sua prioridade, não veem os estudos como prioridade para os seus dias?
3: Não é fácil, né, estudar, não é fácil, são muitos testes, é muita matéria para a cabeça de um aluno, não vou mentir. Mas o que nós devemos pensar é no nosso futuro, tudo que nós plantamos, nós colhermos. Então, se nós não nos esforçamos para estar nas aulas, deixar de estudar, haverá um momento em que nós vamos nos arrepender. E esse momento sempre chega num ponto crítico, em que a pessoa já não tem como voltar às aulas. Então, o conselho que eu dou é, pensem no futuro e nos nossos pais. O dever de um aluno, como filho, é honrar o pai. Aquele 20 é para tua mãe, não é só para ti, é para tua mãe. Aquele 19 é para teu pai também.
0: Muito bem, vamos agora saber da Tamia. Tamia, qual é o conselho?
5: O primeiro conselho que eu digo é começar a se focar no que é prioridade. No que é prioridade, não só a mim, mas aos outros também.
0: Vou perguntar à Gisela, qual é o conselho que tu deixas ficar?
4: Eu aconselho a pensarem no vosso futuro. Primeiro, esse futuro é vosso. Esse futuro não é dos vossos pais, não é dos vossos colegas, não é dos vossos amigos. Como diz um velho ditado, as brincadeiras são coletivas, a responsabilidade é individual. Pensem no vosso futuro. No teu futuro.
0: Amigo ouvinte, nós vamos continuar com a reunião de turma. Já conversamos com algumas estudantes e neste momento nós vamos conversar com o professor para saber o que ele pensa acerca do nosso tema, que é a importância de não faltar às aulas. Saudações, professor.
6: O meu nome é Emílio Simango.
0: Professor Emílio Simango, qual é a importância dos alunos se manterem focados e não faltarem às aulas, não priorizarem brincadeiras ao invés dos estudos?
6: Bem, talvez dizer que ainda podiam faltar, mas se for no ensino à distância. Mas se o ensino é presencial, é preciso que o aluno esteja lá. Porque faltar às aulas, há muita informação que é partilhada, principalmente aos primeiros tempos. Nós temos reparado que os alunos, por vezes, chegam atrasados, ou chegaram uns 10, 15 minutos atrasados, às vezes não sei com qual objetivo, se é para ser visto pelos colegas. É difícil, por vezes, entender os alunos. Mas as primeiras aulas, elas contêm grande parte da informação que, quando perdida, a posterior deixa o aluno desmotivado. Principalmente quando falamos de aulas de ciências exatas, falo de matemática, falo de física, química, biologia. Então, dizer aos alunos que é sempre bom, e é também uma questão de boa educação, quando nós sempre chegamos a tempo nos nossos compromissos, ou em qualquer que seja um evento. Quer dizer que haja mais um esforço da parte deles. Tem outros vários elementos, fora a questão do transporte público. Alguns vêm de carinhas escolares, algumas costumam atrasar. Os pais também costumam chegar tarde à escola. Que haja um pouco mais de esforço. Com um pouco mais de esforço, nós conseguimos chegar lá.
0: E qual é o papel que os pais desempenham neste foco que os alunos devem ter ao participar nas aulas?
6: Bem, eu costumo dizer que a educação começa em casa. Parte de casa, os pais devem monitorar, devem aconselhar, devem orientar os filhos. E os pais também devem ter a cultura, óbvio, de sempre que possível, entrar em contato com a escola, com os professores. Para poder saber mais ou menos da rotina. Quando o aluno sai de casa em direção à escola, há muita coisa que acontece aqui no meio. Então, por vezes, o pai pode não ter essa informação, mas a escola tem informação. Ou se a escola não tem informação, o pai tem. Por vezes, o aluno é impedido de assistir às aulas, mas enquanto o professor não tiver percebido, ou enquanto o pai não tiver dito o que aconteceu ao longo do caminho, o professor não vai ter como saber. Ele vai entender que este aluno é rebelde, este aluno é desleixado, ou simplesmente não vai querer entender. Então, dizer que tem que haver mais sintonia entre os pais e a comunidade escolar, porque a educação é um processo, então não é algo somente de um dos lados, é de todos nós, para podermos ter os nossos alunos a aprenderem, a serem pessoas com personalidade que realmente irão contribuir para uma sociedade melhor.
0: E qual é a mensagem que o professor deixa ficar para todos os alunos que por algum motivo acabam se desviando do seu foco, acabam não entrando nas aulas, acabam não aderindo ao conhecimento que na verdade deve ser a sua prioridade?
6: Bem, dizer que a vida é uma questão de escolhas. Então, nós já presenciamos várias situações de pessoas que passaram por mais escolhas e vimos como é que elas terminaram. Então, eu entendo que aprender por nós mesmos é até bom, não é? Porque nós sentimos na pele. Mas aprender com os outros é ainda melhor. Porque nós não precisamos de morrer para sabermos o que é a morte. Não preciso de me drogar para saber que a droga ela é prejudicial à minha saúde, à minha concentração e tantos outros elementos. Então, é uma questão de foco. Todos nós somos capazes. Procurem ter referências. Busquem pessoas que tiveram sucesso. Perguntem a elas como é que elas conseguiram alcançar aquele sucesso, como é que conseguiram superar as dificuldades. A vida é uma questão mesmo de comunicação. Se nós tivermos esta socialização por via da comunicação, vamos na questão dos nossos objetivos.
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0: É sempre interessante ouvir diferentes pontos de vista. Uma conversa como esta mostra que também aprendemos quando ouvimos aquilo que os outros têm para dizer.
1: E talvez alguém que ouviu este debate tenha ficado com uma nova ideia para aproveitar melhor as próprias férias.
0: Fechamos por aqui a nossa reunião de turma. Agora deixamos as opiniões de lado por alguns instantes e abrimos espaço para mais música.
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0: Continuamos por aqui com o último tempo. E se há coisas que os estudantes têm, são histórias para contar.
1: Algumas acontecem dentro da sala de aulas, outras no intervalo, nos trabalhos de grupo, nas atividades escolares ou até naquele caminho de ida e volta para casa.
0: Vamos abrir mais uma página do nosso diário para descobrir a história que temos preparada para hoje.
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0: chamo-me Priscila Débora, judicitata, tenho 16 anos, estou na 11ª classe e frequento a escola secundária Francisco Manhanga. A minha rotina diária como uma estudante é acordar cedo, nós não podemos acordar tarde, 6, 7 horas, até máximo 9, como nós entramos de tarde, 9 horas. Então, depois disso, lavo a minha cara, faço a minha oração, leio a Bíblia quando dá. E depois vou escovar os dentes, preparo-me e vou à explicação, 3 vezes por semana. Depois disso eu volto com os TPCs feitos, com as dúvidas tiradas, preparo-me, tomo banho, depois vou à escola, de chapa. Na sala, eu presto atenção nas aulas e quando chego em casa, revejo a matéria. Quando eu vejo que tem TPC, eu faço os TPCs. Quando eu vejo que tem algum apontamento que falta, peço esse apontamento para fazer no dia seguinte. Depois, arrumo a minha pasta, meu uniforme, normalmente lavo as minhas meias e depois eu vou dormir.
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2: Mais uma história que nos mostra que a vida de estudante é feita de muito mais do que livros e avaliações.
3: E cada experiência pode ensinar-nos alguma coisa. Às vezes até descobrimos uma habilidade ou um talento precisamente quando somos desafiados a fazer algo diferente.
2: Terminamos aqui o nosso Diário do Estudante. Agora, Stélio, é tempo de deixar a música entrar mais uma vez, não é? Porque a música nunca, nunca falta aqui no nosso programa.
3: Mauro Jamis, aumenta volume, vamos todos dançar.

Menete, Chelsea e Célio. Eu sou Shane Menete e estou aqui para ler as mensagens que os nossos queridos ouvintes deixaram para nós a partir do nosso número 82006560. Boa noite, Rádio Moçambique. Aqui Danilo, da província da Zambésia. Boa noite, Danilo. Desejo-te uma ótima escuta. E também uma ótima escuta a todos os ouvintes da Zambésia. Mais mensagens estão a chegar, desta vez da província de Manica. Muito boa noite, aqui fala João, gostei do vosso programa. Muito bom saber, João, que estás a gostar do programa e que estás a acompanhar. Então, desejo-te boa escuta. Temos mais mensagens, desta vez do nosso ouvinte Heitor. Boa noite, malta do Último Tempo. Gosto do programa Último Tempo. Mando esta mensagem da província de Nampula, distrito de Malema. Muito obrigado, Nampula. Muito obrigado, Heitor, pela linda mensagem. Com certeza não tens falta no programa. Voltamos a Maputo com a mensagem do nosso ouvinte Félix, que nos manda a mensagem da Ponta Douro. Boa noite, locutores. Aqui é o Félix da Ponta Douro. Mando abraço para minha família e para todos ligados ao Último Tempo. Muito obrigado pelos teus abraços, Félix. E aqui a malta do Último Tempo também manda abraços para a tua família. Olá, Último Tempo. Dizer que o programa está muito doce e parabéns à dupla. Leonel Gomes, da província da Zambésia, distrito de Milange. A dupla S agradece pelos parabéns. Ouvinte, não te esqueças do nosso número 82006560 se quiseres marcar presença aqui nas mensagens. Manda as tuas mensagens, os teus recados, as tuas novidades. O nosso número é 82006560. Continuamos com o nosso programa. Desta vez temos uma mensagem do ouvinte Felisberto João. Felisberto João, mais conhecido por Manda, falo de Ribaue, Força Jovens. Agradecemos pela força, Felisberto, e desejamos-te uma excelente noite e uma ótima escuta. Mais mensagens estão a chegar para o nosso número, desta vez é de Nampula, distrito de Malema. Boa noite, Rádio Moçambique. O programa está muito bom. Genito. Muito obrigado, Genito, pelo teu carinho. Continua ligado sempre ao programa Último Tempo.

0: queridos ouvintes. Então, fica ligado e manda a tua mensagem. 8200-65-660.
1: Muito obrigada, Sean, por partilhar conosco as mensagens que os nossos ouvintes deixaram ficar pelo número 8200-65-660. Amigo ouvinte, tu ainda tens tempo para mandar uma mensagem para nós. O número é 8200-65-660.
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0: Ainda temos mais um espaço antes de terminarmos esta edição. Agora voltamos a nossa atenção para a língua portuguesa.
1: É aquele momento em que descobrimos uma nova palavra, uma expressão ou uma curiosidade que pode ajudar-nos a comunicar cada vez melhor.
0: Vamos então ao nosso português.
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3: Qual é a forma correta de escrita de 400? 400 ou 400?
4: Quatrocentos com O. Será difícil explicar, mas em português, em outras palavras, pronunciamos o O como U.
5: Eu acho que é 400 com O, porque se fosse com U seria 400.
6: Creio que seja 400, embora que a pronúncia seja com aparentemente uma letra U, com a letra U, mas escreve-se com a letra O.
7: A palavra correta é 400, porque com U seria 400, enquanto é 400, mesmo que na pronúncia pareça que entrou a vogal U.
3: A forma correta de escrita é 400, de acordo com a língua portuguesa, ou seja, é escrito com O. 400 significa 4 centenas, representado em algarismos arábicos por 400. Esta questão também se estende ao erro comum de escrever 400 com dois S, forma igualmente incorreta. Como curiosidade, a palavra quadrigentésimo significa a origem de um elemento num conjunto. Significa a ordem de um elemento num conjunto, que ocupa a posição equivalente ao número 400. 400 com U não existe na língua portuguesa. Escreve-se 400 com O. O texto foi elaborado por Conceição Silveira, com locução de Luísa Menezes e sonorização de Rodolfo Maiera.
2: Assim se escreve português.
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1: E chegamos ao final de mais uma edição do Último Tempo. Hoje falamos sobre como podemos aproveitar as férias para desenvolver novas habilidades e descobrir capacidades que talvez ainda não conhecêssemos.
0: Despede-se esta equipa, Chelsea Maite, Stélio Chimizane, Mauro Jamisse e Violeta Mate.
1: Foi um prazer estar contigo. Até a próxima edição do Último Tempo.
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0: Avançamos com as notícias, esta hora apresentadas por Vítor Rufino. Vítor, boa noite.
1: Boa noite, Sérgio Guissamulo. Boa noite, ouvinte. O presidente da República garante que o governo vai continuar a modernizar as forças de defesa e segurança para responderem às exigências da manutenção da soberania nacional e integridade territorial. Daniel Chapo falava esta sexta-feira em Nacala Porto, província de Nampula, no encerramento do 31º curso de operações especiais dos comandos na Escola de Formação de Forças Especiais. O comandante em chefe das Forças de Defesa e de Segurança exigiu, na ocasião, aos novos comandos a agirem com integridade e firmeza na defesa da soberania.
2: Ajam com integridade, firmeza e dureza

0: quando for para defender Moçambique. E isto é inegociável. A pátria não tem preço e a defesa da pátria não se delega.
1: Ainda esta sexta-feira, o Presidente da República orientou a cerimónia de graduação da Universidade Lúrio no distrito de Sanga, no Niassa. Entretanto, este sábado, o Presidente da República dirige a cerimónia oficial de abertura do 16º Festival Nacional dos Jogos Desportivos Escolares a decorrer no campo municipal da cidade da Maxixe, província de Inhambane. A presente edição contará com a participação de cerca de 2 mil alunos provenientes das 11 províncias do país que irão competir em diversas modalidades desportivas. Uma nota da Presidência da República indica que a realização do festival reafirma o compromisso do governo com a promoção de uma educação integral que alia a formação académica à prática desportiva das crianças e jovens. A primeira-ministra diz que a criação de delegações regionais do Centro de Formação Jurídica e Judiciária deve ser uma prioridade. Atualmente, o país conta com apenas um Centro de Formação Jurídica e Judiciária localizado na província de Maputo. Para a bem-vinda, Levi, a expansão desta instituição pelo país vai reduzir custos e promover o equilíbrio territorial. A governante falava esta sexta-feira em Maputo, após conferir posse ao diretor-geral do Centro de Formação Jurídica e Judiciária, Augusto Paulino.
2: A segunda prioridade é concluir e implementar a reforma pedagógica e curricular. Os novos currículos devem afirmar a formação por competências, devem reforçar a componente teórico-prática, os estágios, as simulações, os estudos de caso e a resolução de problemas. A avaliação deve medir conhecimentos, competências e atitudes profissionais. A terceira prioridade é consolidar a reforma dos concursos de ingresso, aproveitando a criação do Centro de Recrutamento e Seleção do CFJJ. O recrutamento deve ser transparente, rigoroso, previsível, acessível e orientado pelo mérito.
1: A primeira-ministra empossou na mesma cerimónia Emílio Tostão para o cargo de diretor-geral do Instituto de Investigação Agrária de Moçambique. O Ministério da Agricultura, Ambiente e Pescas considera a Feira Internacional de Maputo uma plataforma estratégica para consolidar a mecanização agrícola e industrialização do setor. Segundo o Diretor Nacional da Agricultura, Jabula Zibia, a montra vai servir também para acolher experiências e apresentar a visão para o melhoramento das técnicas agropecuárias.
3: Estamos a trabalhar com os nossos produtores, quer dizer que têm que ir lá mostrar o que eles estão a fazer. Nós, como Ministério, iremos trazer aquilo que é a nossa visão como Ministério da Agricultura, Ambiente e Pesca para o desenvolvimento da agricultura.
1: A 61ª edição da Feira Internacional de Maputo, FACIM 2026, vai decorrer de 31 de agosto a 6 de setembro, no Centro Internacional de Feiras, em Ricaca, distrito de Marraquene. No distrito de Mapá, em norte de Gaza, está em curso a campanha de vacinação de 32 mil cabeças de gado bovino contra a febre aftosa. A vacinação decorre nas zonas Tampão e no interior dos Parques Nacionais de Limpopo e Banyine, visando evitar a eclosão desta doença devido à coabitação de bovinos com búfalos, tal como explicou o diretor do Serviço Distrital das Atividades Económicas em Mapá, Isaac Kwavi.
4: Essa doença é causada muito mais pelo contacto dos bovinos e os búfalos. E onde sempre há contacto com bovinos e búfalos, os outros animais apanham essa doença. Por isso estamos a vacinar nos arredores, em todas as comunidades que estão no interior dos parques e nas zonas fronteiriças.
1: O diretor do Serviço Distrital das Atividades Económicas em Mapá, Isaac Kwavi, disse que a vacinação de bovinos contra a febre aftosa decorre igualmente nas zonas fronteiriças. O Partido Frelimo, a partir da sua sede nacional, comunica que têm sido criadas contas no Facebook usando perfis falsos que associam a conta ao secretário-geral desta formação política, Shaquille Abubakar. O partido afirma que essas contas não pertencem a Shaquille Abubakar e nem são geridas por qualquer estrutura da Frelimo. Num comunicado, o partido esclarece que o único perfil oficial do secretário-geral da Frelimo no Facebook é www.facebook.com/shaquille.abubakar e qualquer outra página diferente desta que use o seu nome ou imagem é falsa. Na atualidade internacional, subiu de 579 para 584 o número de pessoas que morreram devido às inundações que devastaram na quarta-feira o Nepal e o Tibete. De acordo com a autoridade responsável pela gestão de situações de emergência, há igualmente o registro de 1.929 pessoas desaparecidas. Até o momento, mais de 3.700 pessoas foram resgatadas no Nepal, indica a agência norte-americana Associated Press. Fechamos com o tempo. A cidade de Tete pode registrar este sábado 33 graus centígrados de temperatura máxima, seguida por Pemba e Vilanculo com 29 graus. Maputo, Xai-Xai, Beira, Quelimane e Nampula 28, Inhambane 27, Lixinga 23 e Chimoio 22 graus centígrados de temperatura máxima. Apresentamos as notícias a esta hora, as próximas às 23 horas e 30 minutos, no último jornal.

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0: Está no ar mais um espaço de debate aqui no canal desportivo da Rádio Moçambique, onde fazemos análise dos assuntos mais importantes do cenário desportivo nacional e internacional. E hoje não vamos fugir à regra, já tenho os meus convidados, comentaristas residentes do canal desportivo, o Alexandre Zandamera e também o Vítor Magaia, aqui um cumprimento. Pergunto se, começo por si, Alexandre, tem alguma nota prévia?
1: Bom, meu ponto prévio é um ponto prévio internacional, para nós podemos ver a dimensão de grandes estrelas. Vou falar aqui do Ronaldinho Gaúcho, que está agora uns 40 e tal, ao caminho de 50, estreou-se na Itália numa equipa de divisão secundária, o estádio completamente cheio, ele a ser ovacionado, uma ovação daquelas fez-me recordar quando o Maradona pisou pela primeira vez o estádio, São Paulo, né? O estádio do Nápoles, a forma como foi aplaudido. Portanto, eu acho que na Itália vai nascer um novo herói, sem estar no cálcio, portanto, na primeira divisão, mas numa divisão secundária. O Ronaldinho Gaúcho vai ser essa estrela que as pessoas estão à espera, vai motivar, portanto, as pessoas, os adeptos, portanto, daquele pequeno clube. E isto, nós recordamos perfeitamente que há clubes pequenos ou então sim, que andam cá para baixo, mas quando conseguem grandes contratações, grandes estrelas, só a presença dessas estrelas faz com que aquela cidade, aquele clube, portanto, suba em termos de tudo, nas vendas do seu branding, portanto, os cascóis, as camisetas, sei lá, uma série de coisas. E a presença do Ronaldinho Gaúcho, portanto, com aquele seu estilo característico, ele entrou, portanto, a substituir, e foi fenomenal. Portanto, ele não esqueceu, portanto, o seu malabarismo, e isto, portanto, fez com que todo o estádio realmente o ovacionasse, portanto, em pé. Portanto, penso que ver estrelas dessa natureza é sempre agradável. Bom, aliás, uma estrela que também pode vir a cintilar, também vi num vídeo aí assim, é o filho do Paíto. O Paíto Mukwana, portanto, o Paíto, o vice-presidente da federação, portanto, o ex-tricolor, o ex-sportinguista. O filho está jogando no Loletano. Eu vi um jogo aí assim, portanto, um vídeo muito, muito breve, mas miúdo a marcar 2 golos. Portanto, isso para dizer que filho de peixe, pá, peixinho é, né? Temos o caso do filho do Domingues, né?
2: Sim,
1: portanto, o Diego, né? Portanto, está também a dar nas vistas, inclusive no último campeonato do mundo, campeonato africano de sub-17, portanto, foi a estrela da maior referência do nosso futebol.
0: Mas exatamente ao filho do Paíto, ele tem 3 alternativas.
2: Sim.
1: Ah, sim, sim, sim. Moçambique, Portugal e Guiné.
2: mas já fez parte. O que não conta, né? O que não conta não impede de...
0: Não,
2: mas antes, Castro...
0: Este é o segundo. O mais velho, sim.
2: Ah, este é o mais novo.
0: Sim, este é o mais novo.
2: Ah, pronto, está bem. Dizia eu, desculpa, antes de mais nada, saudar de Castro, saudar a Zandamela, a Leonardo, e também uma saudação especial aos ouvintes. Fui logo entrando na esteira e na onda.
0: Perguntava se também tens algum ponto
2: não,
0: prévio.
2: Por não, por acaso não trago nenhum ponto prévio hoje.
0: Vamos então, mas queria provocar aqui ao Alexandre, quando falou do Ronaldinho, queria perguntar a ele, sim, em termos de futebol espetáculo, Ronaldinho ou Okocha?
1: Ih, Castro, aí você... Epa, o JJ Okocha. Yeah. Não, eu vejo o JJ Okocha. Vejo o JJ Okocha, quer dizer, vem algumas imagens que ainda circulam até nestes dias, portanto, aquele seu futebol de encher o olho. E é verdade que os dois têm essa grande virtude, não só apenas do futebol, espetáculo, futebol maravilha, como também marcar golos, e portanto, nesse aspecto, os dois. Mas eu vou mais pelo JJ Okocha.
0: Quer dizer, era garantia de que vou assistir espetáculo.
1: Sim,
0: independentemente do resultado, estes dois senhores deram um espetáculo.
1: Tinha na altura, quando ele estava na moda, um sobrinho, cada vez que houvesse um jogo da Nigéria, dizia que não, eu não quero ver ninguém, quero ver o JJ Okocha.
0: Ora bem, foram apenas notas prévias. Vamos então entrar aos assuntos que vamos debater hoje. Desde cedo, o Campeonato Nacional de Futebol, o Moçambola. Vamos também falar passado o início da Liga Moçambicana de Basquetebol no setor feminino, uma competição que já decorre no pavilhão de Machaquena. Vamos também nos embrenhar nos campeonatos nacionais de futebol em juvenis e júniores, que têm lugar na cidade e província de Maputo. Mas vamos então começar pelo Moçambola. Desde logo, essa primeira derrota da ABB no campeonato nacional e que derrota, Alexandre, começo por si. 3-0 e que soube a pouco.
1: Eba, para o Costa São soba pouco, mas para a ABB soba muito, né? Na verdade, o ABB, portanto, resistiu até esta jornada, portanto, registra a sua primeira derrota no Moçambola e diante de um Costa do Sol gigante, ou melhor, um Costa do Sol gigantesco, portanto, nesta partida, porque se a priori adivinhava-se um grande espetáculo, acabou sendo um grande espetáculo de futebol, portanto, até o intervalo estava 0-0. Pouco se imaginaria que em 45 minutos pudesse acontecer esta forma avassaladora do
0: intervalo. Já
1: estava perto já do intervalo, mas portanto, pouco se imaginava que seríamos um Costa Sol avassalador. Dizíamos no anterior programa que o Costa Sol nunca tinha ganho ao ABB, portanto no jogo corrido, senão nas grandes penalidades, mas este Costa Sol quis de facto não apenas quebrar o enguiço, usando o teu termo do Vitor Magaia, como também realmente mostrar que tem uma grande equipa, que as contratações que fez visam justamente a conquista do campeonato. Esta é uma vitória extremamente importante para o Costa Sol. É verdade que continuará a 4 pontos do ABB, mas é uma vitória extremamente importante porque faz com que se lance o campeonato, portanto, a questão do título, até porque vem aí no amanhã um ABB, acho que amanhã
2: amanhã,
1: né? Um ABB no Desportivo de Songo. Portanto, faz com que esse campeonato, portanto, se relance e essa próxima jornada seja uma jornada realmente de cativantes, de interesse, particularmente nestes jogos entre os grandes. Portanto, o Costa Sol, para mim, portanto, não somente fez por merecer, como também fez jus àquilo que vem sendo este Costa Sol, portanto, de umas jornadas para cá, nomeadamente após as contratações que fez. Portanto, que é um Costa Sol não somente regular, como também marca golos, vence os seus jogos, não de uma forma simples, mas com grande categoria e realmente a mostrar que este Costa Sol tem esta apetência de chegar à conquista do título. É aí onde se diz que, de facto, vale a pena ir buscar os jogadores, vale a pena reforçar a equipe, seja por jogadores de doméstico, seja jogadores estrangeiros, mas sempre vale a pena ir reforçar a equipe e ter este olho clínico, este olho de lince da parte do treinador. Quem é que vou buscar? Por conta muito, podemos ir buscar dezenas, mas a questão da qualidade e sobretudo a questão de vir servir as necessidades pelas quais foram buscar estes jogadores, e neste caso o concreto do Costa Sol soube, portanto, a ir buscar os melhores jogadores para o efeito, assim como o BBB também, portanto, não fica atrás, mas nesse caso concreto, portanto, analisando, portanto, esta vitória do Costa Sol foi uma vitória, repito, uma vitória meritória. A BBB jogou, fez o que pude, mas a forma como o Costa Sol jogou, principalmente a forma como atacou, não permitiu, portanto, muitas veleidades ao seu adversário. Portanto, parabéns o Costa Sol, estão de parabéns as duas equipas pela forma como se empenharam neste jogo, pela forma como valorizaram o espetáculo e valorizaram-se a si próprios.
0: Vitor, estivemos juntos a fazer o jogo e a questão que lhe coloco é: ficou de alguma forma notória ou aparentemente notória o fato do plantel da ABB parecer curto em termos de qualidade e quantidade?
2: Sim, principalmente no que concerne a quantidade. Há soluções mais no banco de suplentes como alternativas comparada à equipa do Costa do Sol. Esta vitória do Costa do Sol foi, como diriam, foi inequívoca e retumbante. Foi inequívoco e retumbante, 3-0, de forma categórica. Não deixou.
1: Não é qualquer zante.
2: Poderia. Não, é um jogo. Acredito que 3-0 não chegou a ser qualquer zante, mas teve tudo para o ser, face ao domínio. Fomos falando no sábado, em todos os domínios do jogo, com bola, sem bola, nas transições. Uma BB que tentou, mas não conseguiu. E o Castro colocou bem a questão até ao próprio treinador, ao Nelson Sanches, pergunta, é daqueles dias em que a BB, se calhar, não deve sair de casa. E o próprio treinador reconheceu que a equipe não esteve bem. E acontece, futebol tem dias assim em que as coisas não correm de feição, aquele dia não correram mesmo de feição para a BB, e em contrapartida corriam bem para o Costa do Sol, não fosse apenas a questão de ser de facto perdular. E falava aqui da questão dos reforços. As duas equipes reforçaram-se, mas ainda assim, respondendo à sua questão, Castro, o Costa do Sol parece ter um vasto leque de opções com um acréscimo de qualidade vindo do banco para o interior. É uma BB que tem jogadores também com alguma qualidade, mas esta tal aposta em jovem, vimos por exemplo o Diego, estamos a falar de Diego, filho de Domingues, era um dos suplentes, tínhamos o irmão do Jenny Catamo, o Joel, era outro suplente, que são jogadores que têm qualidade, mas que porventura, para o nível de qual estamos a falarmos, que é o Moçambique, a intensidade competitiva, a dinâmica, aquilo que os adversários emprestam, eles ainda não estejam capazes de entrar e desequilibrar como fizeram os jogadores do Costa do Sol. Então foi uma vitória que não deixou margem para dúvidas, animou ao Costa do Sol enquanto clube, aos outros nós enquanto que adeptos, amantes do futebol, anima-nos como campeonato, como interesse que traz para o campeonato, porque acredito que se a ABB vence aquele jogo, poderia encomendar metade das faixas, pelo menos, né? Metade das faixas à espera da outra metade, só na confirmação, porque seria uma larga vantagem. Neste caso, dizia bem também o Zanda Melo, há este jogo amanhã com o Songo, que já vem, vamos lá, com outro, é um jogo sempre interessante, mas depois da derrota da ABB já traz outro tipo de interesse e curiosidade daquilo que poderá vir a ser de facto a partida.
0: Foi uma quarta-feira em que as equipas que jogaram em casa venceram, e por mais do que um golo, porque em Pemba houve também a vitória do Pembinha sobre o Ferroviário de Nampula. Um resultado que também não sofreu qualquer tipo de contestação.
2: E também parece que pecou, segundo os comentários dos próprios treinadores, tanto o Nasir como o adjunto do Vitor Manhama, não foi Manhama falar, só pecou também por ser escasso, porque parece ter sido um domínio total e completo da equipa da casa, a equipa do Pembinha, que venceu e vem fazendo jus a esta questão que o Manhamba falava antes. Temos 6-7 jogos seguidos em casa, vamos tentar tirar partido, tentar capitalizar o fator casa. Tenham conseguido, é verdade que perdeu um dos jogos, o primeiro foi com o Costa do Sol, mas depois agora consegue amealhar 6 pontos em 2 jornadas consecutivas e coloca-lhes numa posição muito boa para aquilo que eles, vamos lá, perseguem, que é a questão da manutenção. Como dizias, uma jornada em que as equipes da casa não só venceram, mas acima de tudo superiorizaram-se, dominaram, criaram inúmeras oportunidades e assim, também foram perdulárias.
0: Zandamela, esta vitória do Pembinha vem relançar a luta pela manutenção, mas mais do que isso, vem também trazer algum equilíbrio neste campeonato nacional, porque uma derrota começaria a fazer contas muito mais complicadas.
1: Olha, até vamos por partes. Para os jogadores, esta vitória significa o seguinte: nós vamos fazer a nossa parte. E vocês, direção, façam a vossa parte. Portanto, refiro uma questão do salário.
2: Aquela questão.
1: Portanto, sim, do salário. Portanto, os jogadores estão a fazer a sua parte. 6 pontos, estão em 2 jogos consecutivos, estão a fazer a sua parte. Agora, o que é que a direção da Sonte Desportiva de Pemba está a fazer para suprir esta questão da questão do pagamento do salário? O que está a fazer? E depois aqui entram duas situações. São salários e prémios de jogos.
2: Sim, considerando agora já vemos prémios de jogos.
1: Considerando que há prémio, portanto, em caso de vitória. Portanto, digamos que para os jogadores o bolo vai crescendo, mas para o clube as despesas também vão crescendo. E depois nota-se realmente que nestas duas equipas de Cabo Delgado, o Bahia e a Sonte Desportiva de Pemba, neste momento estão numa fase de crescimento, uma fase em que estão a conseguir portanto, bons resultados, nomeadamente vitórias. Sabemos certamente que a primeira volta tanto do Bahia como do Benfica, foram uma primeira volta desastrosa, mas neste momento, portanto, estão a subir e relança aquilo que o Castro dizia há pouco tempo, a questão da discussão, da fuga à despromoção. Falámos há pouco tempo da questão do topo, portanto, o jogo, portanto, do
2: Ferroviário, a Costa de Sol ABB.
1: Costa de Sol ABB, e em caso de derrota amanhã da ABB, portanto, a desvantagem fica para apenas
0: a vantagem.
2: Se o Costa de Sol
0: anima mais o campeonato.
1: Sim. Fica para um ponto, portanto, anima, portanto, o campeonato lá em cima, assim como o Caga embaixo. Eu espero, sinceramente, que aquele histórico dali da baixa, portanto, dali da o vizinho do Desportivo, também, portanto, entre nesta luta.
2: Nesta recuperação,
1: para não descer de divisão.
0: Ora bem, vamos então lançar os jogos da jornada número 18, que está marcada para ter lugar entre sábado e domingo. Vamos ter uma jornada inteira nos dias normais.
2: Já há muito tempo tínhamos jogos aos finais de semana.
0: Sim, então normais. Sábado com 3 jogos. Temos então a Ação Esportiva de Pemba, Ferro Verde de Lixinga, Machacane, Liga Desportiva de Sofala e ABB, União Desportiva de Som, com o fato deste último ser à noite, novamente às 8h30 na Lalge Arena. E os outros jogos, os outros 3, terão lugar no próximo domingo, com a ressalva de que o jogo entre o Ferro Vá de Nampula e a Adição Esportiva de Vilanculo inicialmente estava marcado para sábado.
2: Sim.
0: Mas a pedido do Ferro Vero, este jogo ficou alterado para domingo devido à jornada anterior. Portanto, no domingo teremos esse Ferro Verde Nampula, Ação Esportiva de Vilanculo, Ferro Vado Maputo, Xingale de Tete e Costa do Sol, Ferro Vado Beira. Teremos então mais um jogo interessante, este do Costa do Sol diante do Ferro Vado Beira, para além de ser mais um clássico do nosso futebol. Vamos então analisar esta jornada que se segue, a 18ª, a começar exatamente por esse ABB, União Desportiva do Songo, por tudo o que ele representa. O atual líder do campeonato recebe o campeão nacional em título.
2: É, fomos tocar.
1: Eu tenho que dizer o seguinte, que o vice recebe
0: o campeão. Os dois melhores da época passada reencontram-se. Sim. Já jogaram a supertaça, já jogaram a primeira volta e com a vantagem sempre para a equipa da ABB.
2: Sim, e com esse interesse que fomos beliscando enquanto falávamos do jogo anterior, de perceber primeiro como é que a ABB vai, de facto, reagir depois daquela exibição, depois da derrota, não muito pela derrota apenas, mas pela forma como não conseguiu jogar. Eu prefiro dizer assim, que não conseguiu jogar. Se consegue reagir, se consegue jogar de maneiras diferentes, se mantém o sistema que usou contra o Costa do Sol, e do ponto de vista de dinâmicas, faltou ali alguma coisa. Desta vez não conseguia ver no jogo passado tanto o Danilo como o Cremil da direita a fazer todo o corredor, principalmente no momento sem bola de organização defensiva, não conseguiam baixar para fazer aquela linha de cinco. Encontramos uma defesa quase sempre desprotegida com 2 ou 3 defesas no jogo. Fomos falando sobre isso. A manter esta forma de estar, com equipes astutas, com equipes experientes, com equipes com jogadores rápidos na frente do ataque, esta ABB pode continuar a ter muitos problemas. Mas cada jogo é um jogo, até porque jogou-se de tarde e amanhã vai jogar de noite. Só isso já é uma grande diferença. Jogaram também fora de portas, agora vão jogar em casa. Então é um jogo, de facto, de muito interesse. E ante uma ODS que está imperceptível, deixa eu dizer isso, está imperceptível que tipo de clube, que tipo de equipa temos a esta altura para o campeonato. É candidato ao título? Lógico, é o campeão nacional, é um dos grandes, parte sempre como candidato ao título.
0: Mas será
2: joga,
0: que
2: aparece como candidato, não está a aparecer como um candidato, a forma como se apresenta, os resultados que faz. Mas são daquelas equipes que também têm esta capacidade mutativa de poderem mudar de um momento para o outro. Ou seja, num outro contexto, porque este é um plantel, falávamos no domingo, que sofreu, foi devastado, as melhores figuras, os melhores jogadores, incompreensivelmente, os jogadores foram preponderantes para a conquista do título, já não fazem parte da ODS, o próprio Mbulo, o Alcides saiu, o Luiz Miquissone já não faz parte, está no Ferroviário da Beira, foge-me agora o nome, Dentre outros, Domingues, não sei se joga ou não joga, não sei se está ou não está. Então, estou a falar daquele núcleo duro que contribuiu para que a ODS conquistasse o título. Foi buscar novos jogadores.
1: Estou a falar do Lau King, né?
2: Lau King é um deles, mas não um estrangeiro. Não, já tinha saído antes.
0: Anterior.
2: É um estrangeiro que está ali médio. Quando eu me lembrar, depois eu digo. Então, é uma ODS que está fragilizada comparada à época passada. Isso é inegável, independentemente da posição que ocupasse. Não tem a mesma força, não tem o mesmo poder que tinha a época passada. É a tal questão que colocaste sobre o banco, por exemplo, da ABB, que pareceu ter menos fogo do que o Costa Sol, menos fogo do que precisaria. Tem sim, tal e qual a ODS, está igualzinha, sob o ponto de vista de soluções alternativas que venham do banco para transformar o jogo. Não tem tanto assim, tem um e outro jogador, então... É uma ODS fragilizada, vai encontrar uma Black Bull que precisa lavar a cara depois dessa derrota diante do Costa Sol, e vai ser de facto um jogo interessante. Uma possível derrota da Black Bulls, mais uma, nesse caso seria a segunda, relança completamente o campeonato nacional e pode voltar a colocar, sob o ponto de vista de crença, sob o ponto de vista anímico, esta mesma ODS acreditar que afinal ainda podemos chegar lá.
0: Muito obrigado. Zandamela, se matematicamente nada está definido, apesar das distâncias que separam uns e outros, a questão que lhe coloco relativamente a este jogo é: até que ponto é que este jogo pode relançar esta União Desportiva do Songo para defender o seu título?
1: Olha, o Vitor disse bem, uma vitória, portanto, relança a União Desportiva do Songo. Eu acredito que, apesar deste andar a pé coxinho, a ODS ainda não atirou a toalha ao chão. Mesmo as próprias declarações dos seus treinadores fazem referência a outros fatores, portanto, fatores extra quatro linhas, mas em nenhum momento, portanto, anunciaram, portanto, a desistência da corrida, portanto, para a reconquista do campeonato. Olha, vai ser um jogo realmente de titãs, um jogo, portanto, com este foco. O foco na vitória. A ABB precisa realmente de usando o termo do Vitor, lavar a sua cara e mostrar que a derrota, portanto, no campo do Costa Sol foi apenas um acidente de percurso e que é possível corrigir positivamente, portanto, todos os erros, todas as falhas. Portanto, falamos aqui da questão do o seu banco não ser um banco com fogo, capaz de trazer alternativas à altura de um jogo deste nível. Mas eu penso que nestes dias, de certeza, que o Nelson Santos estará a corrigir isso, porque este é um jogo que não é um jogo do título para nenhuma das formações, mas é um jogo que para a ABB, ganhando, vai no domingo torcer para que o Costa Sol perca diante do Verba da Beira e, de novo, portanto, manter, portanto, a vantagem que tinha em relação ao Costa Sol. Portanto, eu penso que a ABB hoje olha mais para o Costa do Sol como seu adversário direto do que a União Desportiva do Songo do Verba da Beira. Portanto, pela forma como o Costa Sol neste momento se apresenta, eu acho que é aquele adversário que a ABB tem mais, portanto, teme mais do que, por exemplo, o Ferva da Beira ou a União Desportiva do Songo. Portanto, eu penso que para as contas da União Desportiva do Songo, só a vitória interessa para que realmente se relance na reconquista do campeonato. Para a ABB, idem, portanto, ganhando, sabe perfeitamente que vai manter, portanto, a sua... aliás, sempre manter o primeiro lugar, mas a questão da diferença de pontos com os seus mais diretos adversários.
0: Eu confesso que começo a ficar preocupado com esta ABB ao olhar para este plantel e a sua missão africana.
2: Temos um Cantolo que ainda não foi anunciado, é verdade, mas já não o vemos a constar das listas das convocatórias. E pronto.
0: O que se sabe é que ele está a espreitar outros ares.
2: Ele e o Fernandinho. Atenção, que cogitava essa possibilidade, não temos visto os dois nos últimos jogos da ABB.
0: Outro encontro que terá lugar amanhã, também de extrema importância para os seus protagonistas, é o Machaken Liga Desportiva de Sofala, que eu vou começar por si, Zandamela.
1: Mas aquela Liga Desportiva de Sofala.
0: Aparentemente equipas do mesmo campeonato.
1: Sim, equipas do mesmo campeonato. Subiram juntas, né, para o Moçambola deste ano, só que em termos
0: saudades
1: de história.
0: Saudades do tempo do Machaken.
1: Exatamente, só que em termos de história, portanto, um é uma coisa, o outro é outra coisa completamente diferente. Olha. O Machacane precisa de tudo neste momento. De tudo que tem a ver com vitória. Portanto, um empate é um ponto que não lhe interessa, muito menos uma derrota. E vai ter pela frente uma formação, esta da Liga Desportiva de Sofala, que para mim está a fazer um bom campeonato. Subiu este ano, portanto, para o Moçambola, e está a fazer o seu percurso.
2: Está em sétimo.
1: É? Exatamente. Sem dar muito nas vistas, mas vai fazendo o seu campeonato, portanto, vai fazer o seu peculio. Faz-me recordar o Xingal do ano passado. Portanto, o Xingal até tem a oportunidade de ter feito uma primeira volta primorosa.
2: Sim.
1: Mas depois foi bastante na segunda. Mas esta Liga Desportiva de Maputo, de Sofala, aliás, conquistando um ponto aqui, outro ponto ali, não sei quantos, vai construindo, portanto, o seu ninho. Portanto, vai ser extremamente difícil para o Machacane, portanto, que é a equipa mais pressionada. Por um lado, porque está na última posição, e por outro lado, que joga em casa. Portanto, tudo isto, penso que este peso, só espero que não desmorone, não temos desmoronar, portanto, não faça com os jogadores do Machacane, portanto, se enervem, não faça com os jogadores do Machacane, portanto, se sintam muito pressionados. Portanto, se puderem fazer o seu jogo, um jogo semelhante àquele que fizeram frente ao Ferroviário de Maputo, que até foi um bom jogo, portanto, não apenas pelos gols que marcaram, mas foi um bom jogo. Não podem realmente conseguir uma vitória, mas atenção, esta LDS é uma equipa que promete.
2: Vitor, tenho uma informação, desculpa, Castro, só para alinhar. Que o jogo é uma informação fidedigna, só não posso dizer que é, mas que o jogo da Associação Desportiva de Pemba e o Ferroviário de Lixinga também foi remarcado para domingo. Passou de sábado para domingo. Não é sábado como estávamos aqui a anunciar.
0: Então, no sábado
2: é
0: só teremos,
2: sim,
0: só teremos
2: sábado,
0: dois jogos.
2: Sim.
0: Okay. Estamos então a lançar o segundo jogo, que tem a ver com a Chacana e a Liga Desportiva de Sofala. E a questão que lhe colocava era se, ou seja, a saída do Chumen para Machik-Chik não trouxe resultados que os adeptos esperavam para este Machacane.
2: Eu nem percebi. Muito sinceramente não percebi o porquê da mudança de Chumene para Costa do Sol, ou relacionar o campo com os resultados desportivos. Depois não estão a ser de uma relva sintética para uma natural.
1: Dizem que jogar ao Chumene é como se fosse jogar na África do Sul. E jogar na Costa Sola, jogar na Town.
2: E na Town também não tem sido tão famoso como desejariam. É verdade que teve pontos, conquistou bem dois pontos dentro do Ferroviário, mas não vejo relação nenhuma, muito sinceramente confesso, não vejo relação nenhuma entre jogar num campo e jogar noutro. E essa questão, de certeza absoluta, até que podemos acompanhar, não veio da direção, não veio do treinador, do Dário Monteiro. É uma questão que veio pressionada pelos adeptos, pelos sócios, pelos aficionados do Machacane, que entenderam, por exemplo, que jogaram no Chumen e traziam-lhes azar, traziam um mau auguro, né, para os resultados esportivos. Mudaram-se para o Costa do Sol, pelo menos conseguiram vencer ao Ferro Verde na Cala, é um facto, e até teve a assistir esse jogo também. Conseguiram agora este empate diante do Ferro Verde Maputo, depois de estar a perder por 2-0, mas nada tem que ver com o campo em que jogam, tem que ver com o trabalho que está a ser feito pelo treinador, tem que ver com o tempo de conhecimento dele, o treinador, para com os jogadores, o desenho, elaborar de estratégias caça-ponto, porque as estratégias de Dário Monteiro estão claras, são mesmo essas, caçar pontos. E dizia até o Moreira, era o Moreira nos comentários, que aqui bastasse marcar, depois ela resguardava-se. Não é marcar, vencer, marcar, empatar, resguardava-se para conservar o empate. Então não relaciono uma coisa com a outra, ou seja, a mudança de campo de Chumene para o Costa do Sol com os resultados esportivos. Não tem muito que ver.
1: Talvez tenha a ver com o fato de a sua história, né, para o regresso ao Moçambola deste ano ter sido escrita no campo do
0: Costa do Sol.
2: Eu até aceitaria, se calhar, outro tipo de justificativo ou de justificação, que seria dizer, provavelmente, e coloco mesmo a questão dessa maneira,
0: a questão de proximidade.
2: A questão de proximidade para com os seus adeptos, para com os seus sócios, no quesito apoio, no quesito maior número de presenças de sócios a jogar no Costa do Sol, comparado a jogar no Chumen. Se a justificativa fosse essa, era um pouco mais aceitável do que a que foi colocada.
1: Mas sabe que no ano passado, naquele jogo decisivo, portanto, frente ao Estrela Vermelha, né? Também se colocou essa questão: onde é que vão jogar? No campo do Costa ou no campo do Afrin? Portanto, havia uma ala que defendia o campo do Afrin e outra ala que defendia o campo do Costa Sol, portanto, que é a questão da proximidade.
2: Sim.
1: Mas também se dizia que um dos campeonatos nacionais, o último ano do campeonato nacional ganho pelo Machacane, o Machacane fazia os seus jogos no campo do Afrin e conseguia ter lá muita gente. É verdade que, pronto, foram outros tempos que até nem são tão, assim, tão longínquos. Mas pronto, se calhar seja essa a questão, mas nós já vimos no campo da BB muitos adeptos do Machacane. Muitos adeptos mesmo do Machacane. O último jogo, não, o primeiro jogo que o Machacane fez contra a BB este ano, acho que foi muito diferente da BB. O estádio tinha muita gente ligada ao Machacane.
2: Já viste, Ana Mela, no que dá não ter campo próprio?
1: É verdade.
2: É a discussão, vamos jogar onde, mas nenhum campo te pertence.
1: Pertence.
0: Esta jornada, entretanto, prossegue no domingo com mais 4 jogos, com essa alteração já feita aqui ao longo do programa. Mas o mais importante desses jogos de domingo vai ser este Costa Sol Ferro Avar da Beira. É um jogo onde o Costa Sol tem a chance de se reafirmar como candidato ao título diante de um Ferro Avar da Beira que já disse há muito que quer ser campeão nacional.
2: Mas já disse que é menos candidato também. Já disse também o Ferro Avar da Beira ser menos candidato contra o Costa Sol. Hiper motivado a jogar em casa e que organiza super bem os seus jogos, né? O ambiente que se cria à volta dos jogos incentiva até aos adeptos. Vai ser difícil, e digo isto, vai ser difícil claramente para a equipa do Ferro Avar da Beira encontrar um Costa Sol que vem motivado, que vem dessa vitória diante do líder, ainda que o Ferro Avar da Beira não tenha feito nenhum jogo a meio de semana. É, quer dizer, tem esta vantagem, do ponto de vista da recuperação dos seus atletas, de poderem estar mais frescos, de poderem abordar o jogo com outra intensidade que provavelmente os jogadores do Costa do Sol, depois do jogo com a BB, não consigam emprestar no domingo. Mas ainda assim, vai ser um jogo difícil. É dos tais jogos, mais um que deixa os jogadores de por si só motivados, sem precisar da intervenção dos treinadores, que têm que se preocupar com as ações táticas, técnicas, plano estratégico do jogo. E um Ferro Avar da Beira que é candidato, foi líder durante muito tempo, é uma equipa ainda a ter em conta, está em terceiro lugar na tabela classificativa, igualdade pontual entre as duas equipes, ainda que o Aquilo Marcinho tenha se declarado menos candidato que os outros devido à janela de transferência ou à pouca movimentação que o Ferro Avar da Beira tenha feito na janela de transferência, mas é um plantel a ter em conta, é um plantel que pode bater-se de igual para igual com qualquer uma das equipes que está no Moçambola e seja em que campo for, ainda que mesmo assim eu preveja dificuldades para a equipa do Ferro Avar da Beira.
0: Sandamera.
1: Bom, para mim, neste momento, a probabilidade da conquista do título reside em duas equipas, ABB e Costa do Sol. Para mim, sem qualquer...
0: Desprimor
1: do Ferro Avar da Beira e da União Desportiva de Songo. Mas estou a falar em função daquilo que...
2: Tem apresentado.
1: E tem estado a apresentar, são os factos e... Acima de tudo, a motivação. A motivação das duas formações. E o Costa Sol é, neste momento, depois desta vitória frente à BB, uma vitória categórica, está de facto super motivada. Eu recordo no ano passado, se o Fernando e estiveram a nos ouvir, daquele do golo do Ling frente ao Costa Sol, em que ele mencionou o Ling. Aquele menino de 18 anos, portanto, caracterizou o Ling de uma forma excepcional, portanto, justamente frente ao Costa Sol. Mas este Costa, eu vejo neste jogo, confesso que a maior probabilidade é de vitória do Costa Sol. O Ferro Avar da Beira, sabe, uma coisa é assumir, outra coisa é ser. E o Costa Sol, o Ferro Avar da Beira, assume-se como candidato ou até menos candidato, mas quando olha para os outros adversários, olha como os outros, Né? Nós estamos aqui, sim, e aqueles são os outros. Sim. Os outros quem são? O Costa do Solo, a ABB, o Norte de Porto.
2: Os que se reforçaram.
1: Sim, o Norte de Porto. Mas e ele fica cá, bom, de uma forma como se fosse um pobrezinho. Bom, os candidatos são os outros. Não, portanto, é preciso, o assumir é preciso ser, portanto, acima de tudo, também na prática. E este Ferva da Beira, aquilo que esteve a fazer durante o período em que esteve a comandar o campeonato, não tem nada, rigorosamente nada a ver com o que vai fazer neste momento. Já é um Ferva da Beira que, portanto, vai se deixando, sim, levar, portanto, com muitas coisas que vão acontecendo, vai perdendo aqui, perdendo ali. Quer dizer, já não tem o mesmo fulgor, já não tem a mesma pujança e já não tem a mesma alegria e a mesma motivação que apresentou, por exemplo, durante a primeira volta. E quem tem motivação na primeira volta e não apresenta a mesma motivação na segunda volta, corre o risco de perder um campeonato.
0: Começo por si, Zandamela. O próximo jogo, Ferro Rovado Maputo, Xingal de Tete. Este encontro entre uma equipa que quer recuperar o ferroviário diante de um aflito, o Xingal.
1: Olha, eu recordo-me do jogo Ferro Rovado Maputo, Xingal, no ano passado, ali no Campo da Frim. Acho que acabou ganhando, mas acho que lembro que acho que o Cantolo marcou um gol, não recordo qual foi o resultado. Olha, o Xingar realmente está nesta tentativa de fugir, portanto, da despromoção. E o Ferva de Maputo, a questão que se coloca é esta. O Danito Nhampossa foi substituir o Caló provisoriamente, ou é o treinador, portanto, para levar a equipa, sim, até o final do Moçambola?
2: Porque parece não, mas isso conta na questão motivacional. Exatamente. Até da própria equipa, a maneira como olha para o treinador.
1: Pois,
2: te dizem que és o treinador ou se dizem que estás em treinamento. O respeito, a dedicação, a maneira como o jogador... Desculpa, Zanamela.
1: Não, por favor.
2: A maneira
1: favor,
2: como o jogador, exatamente, olha para o treinador é completamente diferente.
1: Sim, porque será que o Danito, que tem sido bombeiro, coitado do homem, tem sido bombeiro ali no ferroviário de Maputo, será que o Danito será realmente a aposta para fazer, para a recuperação que o ferroviário precisa? Eu não creio. Tem qualidades, é uma pessoa muito, muito, muito profissional, mas não vejo nele, portanto, essa capacidade de poder levar a equipa a esta recuperação que o Ferva de Maputo precisa. Portanto, eu penso que o Ferva, se calhar, estará a assumir que este ano está completamente perdido, vamos trabalhar para o próximo ano. Se calhar pode ser que esteja a trabalhar nos bastidores para trazer uma nova realidade para o próximo ano. Que o Ferva precisa. O ferroviário tem que, deste Maputo, tem que deixar deste sofrer crónico. Este sofrer crónico, como nós sempre dizemos aqui no programa, é um campeão anualmente adiado. Portanto, chega ali como um candidato histórico, mas do ponto de vista prático, do ponto de vista de resultados, não é o mesmo ferroviário. Este ferroviário me pareceu que tivesse um plantel realmente à altura de fazer um grande campeonato. Mas aos poucos fui-me percebendo que, afinal de contas, não existe. Não existe algo que possa mudar de uma forma concreta o comportamento da equipe. Portanto, neste momento, realmente é a tentativa de, sei lá, o lugar que não seja um dos três últimos lugares. Qualquer um deles servirá para o Ferva de Maputo, desde que não seja os três últimos.
0: Vítor, se o Ferva de Maputo precisa de recuperar, o Xingal de Tete precisa de pontuar para não cair. No encontro deste, com um ferroviário que não vai tal como os adeptos desejavam, será que é uma oportunidade também para Artur Makassar e seus pupilos virem conseguirem pontuar?
2: São dois precisados, né? São dois precisados. Um a tentar lutar para a fuga pela manutenção, outro na busca de melhoria acentuada na tabela classificativa. E sente-se que o ambiente, eu vou dizer assim, no Ferroviário de Maputo não está bom, e não é de agora, não está ainda com Carlos Manuel à frente. E para o Xingal ter uma equipe que esteja a atravessar por esta instabilidade, é bom. É esta oportunidade que eles têm também de poder pontuar. Vilo, já ano passado, um ferroviário que não estava nesta inconstância, do ponto de vista de ambiente, o Xingal conseguiu se impor. É verdade que o Xingal do ano passado é completamente do Xingal desta época, mas vejo também, eles também, de certeza absoluta, veem neste jogo uma possibilidade de poderem pontuar, para continuar nesta luta pela manutenção. Falando do Danito Nhampossa, eu não o vejo como uma pessoa incapaz. E é aquela coisa que o Zanamela na quarta falava sobre o Tiago Machaís. Eu não o vejo como uma pessoa incapaz. Muito pelo contrário. Vejo até pessoa que tenha capacidade de levar este ferroviário onde está para melhorar, para melhores resultados, melhores tabelecer. Mas é que alguém que é sempre colocado nesta condição de bombeiro, nesta condição de interino. E o peso que aparece nas pessoas é mesmo esse. É um interino. Quer dizer, é assim, já se vê a ele como alguém que está de passagem. E é como os jogadores o veem, porque a direção não decidiu que o treinador é o Danito Nhampossa, pelo menos assumir que até final da época não colocarem ali, catalogarem-no de interino, de treinador, os jogadores perceberem que este é o treinador, possivelmente continua até para o próximo ano. Ele mesmo, eu estava a falar aqui dos jogadores, mas ele mesmo vende-se como alguém de passagem. E alguém que de facto foi declarado treinador do clube. Acho que sob o ponto de vista até motivacional, não que seja menos profissional num outro sentido, não. Todos nós sabemos, nas nossas áreas de trabalho, mas sob o ponto de vista motivacional, para emprestar todo o seu saber, e acima de tudo, os jogadores também preparados para receber esse saber, é importante que esta insígnia, este nome, sei lá como é que se diz em português, o que é isto, de interino, deveria ser removido. Porque nós vamos sempre vê-lo desta forma. É alguém que está de passagem, é alguém que está só para segurar as pontas. E quando se olha para alguém dessa forma, logo passa aquela questão: não tem capacidade para fazê-lo. Quando muitas vezes não é isso, é a condição em que a pessoa é colocada quando está à frente do clube. E isto que parecia a solução, tirar calor, colocar o Danito, pode vir a ser um problema na questão de deixarem-no nesta de interino, esta designação de treinador interino que está a curto prazo. Dê-lhe oportunidade para tirarmos provas. Exatamente. Para tirarmos provas,
1: a prova dos nomes,
2: se ele tem de facto capacidade ou não. A oportunidade que deram aos outros. Quantos treinadores, inclusive o próprio Caló?
1: O Caló, no ano passado. Sim.
2: Teve oportunidade, passado, já três. Sim, esta sim, era a terceira época do Caló.
1: Sim, sim.
2: Por que o Danito em Amposta tem que funcionar sempre como interino, como bombeiro? Como... Não. Dê-lhe oportunidade de construir suas ideias e perceberem se estará capaz ou não de levar o ferroviário de Maputo, de facto, a bom porto. Porque aqui está a meio de caminho, está a meia estrada, a questão avaliativa é um pouco deturpada para percebermos daquilo que ele pode. É preciso apostar
1: no
2: homem. Sim.
1: Vai vivendo em cada dia. Portanto, hoje não sabe se...
2: Se amanhã já cessou, já se não pode. Não pode. É isso que não pode.
0: Vive e trabalha um dia de cada vez.
2: Sim.
0: Vamos então analisar os próximos dois jogos, também marcados para o domingo. Começamos a ficar pressionados pelo tempo, porque daqui a pouco entra a hora dos ouvintes. Ferroviário de Nampula, Ação Esportiva de Pemba, e depois Ação Esportiva de Pemba.
2: Vilanculo, Vilanculo.
0: Ferroviário de Nampula e Ferroviário de Nampula, Ação Esportiva de Vilanculo, e Ação Esportiva de Pemba, e tudo Ação Esportiva. E Ferroviário de Lixim. Vamos então analisar estes dois jogos para virmos as linhas aos nossos ouvintes.
2: Um Pembinha que joga em casa. Está

0: E nessa
1: Vamos jogar
0: dúvida
1: com os esfolhados.
0: acaba enfraquecendo, mas meio a brincar. Falando já a sério, é um Pembinha motivado, duas vitórias importantes, e parece que de facto a questão de jogar em casa traz outras valências, traz outra capacidade, traz outra motivação aos jogadores de Pembinha, de tal sorte que nos dois últimos jogos não só venceu, como dominou. Porque as equipas até podem vencer e não dizer muito daquilo que elas fazem, não dizer muito daquilo que é a capacidade que elas têm, mas quando vencem, dominam e convencem, aí sim diz que temos uma equipa que é capaz de fazer coisas maravilhosas. Ainda que, digo isto, tem um Ferroviário de Lixinga que também sabe jogar bem fora de portas com Antoninho ou Mochanga no Leme. Daí vai ser um jogo bastante interessante, porém, tal e qual adivinhava dificuldades para o Ferroviário da Beira diante do Costa Sol, adivinho problemas para o Ferroviário de Lixinga diante deste Pembinho.
2: Zanamel, peço-te para que avalies ou faças a previsão desse Ferroviário de Nampula, Ação Esportiva de Vilancudo.
3: Bom, aqui o equilíbrio vai ser o ponto dominante, mas vejo no Ferroviário de Nampula, portanto, a conseguir vencer esta partida. Sabe, eu conversava com... Essa questão geográfica conta muito. Nós não somos bairristas mesmo, por excelência, né? Conversava com alguém de Teto, dizia o seguinte. Bom, eu disse, o Xingal está mal. Provavelmente no próximo ano não teremos Moçambola em Teto. Disse, não, mas como? Não teremos Moçambola em Teto? Na cidade de Teto. Disse, não, em Teto. Disse, não, mas o senhor esportivo de Songo.
0: Songo.
3: Em Teto. Ah, lá no Songo.
0: Como é que isso aí vejo? É lá no Songo.
3: Então, ADV, né? É de Vilanculo.
0: Sim.
3: Eu há pouco tempo conheci em Vilanculo. As pessoas diziam o seguinte, mas já viu o que nós temos que ir a Machixe. Depois da Machixe, as pessoas nem apoiam a equipa. Não, tem que, a questão do campo aqui, tem que se arranjar aquele campo, porque meia dúzia de pessoas para já.
0: Sim.
3: E nem se identifica com a nossa equipa. Mas isso é verdade, né?
0: Porque, faz essa, toda a diferença.
3: Faz toda a diferença.
0: Sim, faz.
3: E depois, por exemplo, quando, naqueles jogos que o Xingal fez
2: no Song,
3: eu saí daqui para lá. Que voltem para Matiz. Aí sim, estamos aqui em Matiz. É que o tipo estilo Maputo Matola.
0: Sim.
3: Agora ter que fazer não sei quantos quilómetros.
2: Está a terminar o programa de hoje. Esta emissão teve os cuidados técnicos da Leonardo Matimel. Os comentaristas foram Alexandre Zandamela, o Vítor Magaia, e a moderação foi de Castro Jorge.

0: Amigo ouvinte, este é o momento em que ficamos a conhecer os tópicos do último jornal apresentados por Mohamed Jean. Mohamed, boa noite.
1: Boa noite, Sérgio Guissamul e ouvintes. São tópicos do último jornal. Presidente da República assegura que a segurança e estabilidade em Cabo Delgado apresentou melhorias nos últimos tempos, mercê do combate cerrado das Forças Armadas e amigas contra os terroristas.
2: Essa estabilidade é fruto de ações das nossas Forças de Defesa e Segurança no geral e em especial das Forças Armadas de Defesa de Moçambique, em particular.
1: Daniel Chapo intervia esta noite na cerimónia militar de encerramento do 31º curso de comandos na Escola de Formação de Forças Especiais no distrito de Nacala, em Nampula. Polícia da República de Moçambique, em Sofala, admite que a falta de habilitação de condução por parte dos mototaxistas pode estar na origem dos acidentes de viação na província. Em menos de uma semana, 5 pessoas morreram em acidentes envolvendo mototaxistas. No estrangeiro, o secretário-geral da Organização Marítima Internacional apela a soluções práticas e mais cooperação para restabelecer a liberdade de navegação no Estreito de Hormuz, interrompida há 6 meses. São tópicos do último jornal. Acompanhe os desenvolvimentos

0: estes e outros assuntos quando forem 23 horas e 30 minutos. Até já.
1: Até já. Momento Jane com as linhas fortes que marcam a edição desta sexta-feira do Último Jornal. 23 horas e 2 minutos a seguir os comerciais.

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0: 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São 23 horas e 15 minutos a seguir o programa do INSS.
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0: Saudações! Este é o programa O Meu Direito à Segurança Social, um programa do Instituto Nacional de Segurança Social em parceria com a Rádio Moçambique. Eu sou a Rosa Freitas, a sonorização é de Estevão Mucavel e a produção é de Idrissa Mujaide. No âmbito do projeto de modernização e informatização do Sistema de Segurança Social Obrigatória, SISMO, a emissão do ofício de comunicação do número do beneficiário passou a ser efetuada diretamente pelo beneficiário, isto é, sem intervenção do INSS. Lúcia Citói é técnica de segurança social. Bem-vinda.
1: Muito obrigada.
0: O nosso tema para este programa é Meu Número no INSS, Plataforma Automática de Comunicação do Número do Beneficiário. Lúcia, comecemos justamente pelo ponto inicial. O que é o Ofício de Comunicação do Número de Beneficiário?
1: É um documento que confirma que ele está escrito e certifica o número do beneficiário. Este ofício, o beneficiário tem acesso após a inscrição. O beneficiário usa este ofício para apresentar aonde ele for admitido para trabalhar num contribuinte. Se ele tem este ofício, ele pode usar para um novo emprego.
0: Muito bem. Eu sei que o número de contribuinte não muda. E nesse âmbito, estamos a falar das instituições privadas.
1: Não muda. Ele, deixando de fazer parte do quadro de um determinado contribuinte, nós chamamos de empresa de contribuinte, ele passa para outro contribuinte. Ele deve usar este número. Deve usar este número para que continue a canalizar as suas contribuições através deste número. É o seu número de identificação do Sistema de Segurança Social. É um ofício que ele pode ou deve apresentar quando se fazer ao novo emprego.
0: Como aceder à plataforma? E caso o beneficiário se tenha esquecido do seu número de beneficiário INSS, o que fazer?
2: Para entrar na plataforma, deve ir ao endereço eletrônico www.inss.gov.mz.
1: Segundo, clique em meu número do INSS. Terceiro, insira o número de beneficiário. Quarto, confirme os dados de identificação apresentados pelo sistema e emitir ofício. No caso que o beneficiário se esqueça do seu número, poderá aceder ao portal do INSS através do mesmo site que me referi anteriormente, que é o www.inss.gov.mz. Clica no meu número do INSS. Se esquecer o seu número de beneficiário, preencha os campos obrigatórios disponíveis, sendo obrigatório o nome completo e data de nascimento. Clicar em procurar. Selecione o nome do beneficiário. Em seguida, clique em emitir o ofício.
0: Quais são os benefícios da automação do ofício de comunicação do número de beneficiário?
1: Os benefícios são a obtenção do ofício em tempo real, redução do tempo, comodidade na emissão e maior segurança na autenticidade dos ofícios.
0: Falou de segurança na autenticidade do ofício. Como é feita a verificação da autenticidade do ofício?
1: É feita através do mesmo portal, mas, no entanto, no www.inss.gov.mz/verificar-veracidade. O processo de verificação de autenticidade do ofício é efetuado através do número de beneficiário e o número do documento. Vamos supor que o beneficiário apresente este ofício a um contribuinte, neste caso. Pode ter a necessidade de verificar a veracidade deste mesmo ofício, então poderá aceder a este portal, inss.gov.mz, verificar a veracidade do mesmo. É seguro.
0: Muito obrigada. Foi um prazer tê-la em nossa companhia. Até uma próxima oportunidade. O ouvinte é convidado a aceder às plataformas digitais do INSS, tais como o portal, o Facebook, o Instagram, assim como o canal do WhatsApp para ter mais informações sobre o Sistema de Segurança Social. Receba as despedidas de Rosa Freitas, Estevão Mucavel e Idrissa Mujaide.
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Nézio Temba com My Way, 23 horas e 25 minutos. É com Jimmy Lulho. I Wish I Know.

0: 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Em todo o território nacional são 23 horas e 30 minutos. Passamos a transmitir o último jornal.
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1: Boa noite. Presidente da República assegura que a segurança e estabilidade em Cabo Delgado apresentou melhorias nos últimos tempos, mercê do combate cerrado das Forças Armadas e amigas contra os terroristas.
2: Essa estabilidade é fruto de ações das nossas Forças de Defesa e Segurança no geral e em especial das Forças Armadas de Defesa de Moçambique, em particular.
1: Daniel Chapo intervia esta noite na cerimônia militar de encerramento do 31º curso de comandos na Escola de Formação de Forças Especiais, no distrito de Nacala, em Nampula. Polícia da República de Moçambique, em Sofala, admite que a falta de habilitação de condução por parte dos mototaxistas pode estar na origem dos acidentes de viação na província. Em menos de uma semana, 5 pessoas morreram em acidentes envolvendo mototaxistas. No estrangeiro, o secretário-geral da Organização Marítima Internacional apela a soluções práticas e mais cooperação para restabelecer a liberdade de navegação no Estreito de Hormuz, interrompida há 6 meses. Começa agora o Último Jornal, edição de sexta-feira, 28 de agosto. A seguir, os desenvolvimentos destes e outros assuntos da atualidade nacional e internacional. Na sua companhia, Jerônimo Amba na sonorização e Mohamed Gianni na edição e apresentação. Boa audição. Último Jornal. O Presidente da República dirige este sábado a cerimónia oficial de abertura do 16º Festival Nacional dos Jogos Desportivos Escolares a decorrer no campo municipal da cidade de Maxixe, província de Inhambane. O Festival Nacional dos Jogos Desportivos Escolares constitui uma das principais plataformas de promoção e massificação da prática desportiva no seio dos estudantes, contribuindo para a descoberta e valorização de talentos, bem como para o desenvolvimento de valores como a disciplina, espírito de equipa e boa convivência. A presente edição contará com a participação de cerca de 2 mil alunos provenientes das 11 províncias do país que irão competir em diversas modalidades esportivas. Uma nota da Presidência da República indica que a realização do festival reafirma o compromisso do governo com a promoção de uma educação integral que alia a formação académica à prática desportiva das crianças e jovens. E hoje o Presidente da República desafiou as instituições de ensino superior para privilegiarem na sua formação conhecimentos que tragam mudança e desenvolvimento na sociedade. Daniel Chapo falava na cerimônia de graduação de técnicos licenciados e mestres na Universidade Lúrio, em Niassa. Os pormenores por Fernando Damas.
3: O Presidente da República desafia a Universidade Lúrio para a produção de conhecimentos que sejam capazes de transformar a vida dos cidadãos moçambicanos. Daniel Chapo lançou o desafio esta sexta-feira na cerimônia de graduação de 89 técnicos entre licenciados e mestres formados em engenharia florestal, zootécnica, desenvolvimento rural, incluindo farmácia, saúde pública, contabilidade, fiscalidade e auditoria. O estadista moçambicano disse que a universidade deve ser parte da solução dos problemas locais, provinciais e nacionais.
4: A universidade é uma instituição de soberania intelectual. É um espaço onde uma nação pensa sobre si própria, interpreta e os seus desafios, questiona as suas escolhas e constrói soluções para o seu futuro e para o seu povo. É por isso uma instituição que tem uma responsabilidade particular perante a sociedade que a financia, a sustenta e nela deposita as suas esperanças. É vosso desiderado produzir conhecimento que seja capaz de transformar a vida de pessoas e, acima de tudo, investigar para responder às várias perguntas que o país possui e os dilemas que enfrenta. A universidade deve ensinar, mas também aprender com as comunidades, como vimos aqui, com os agricultores locais, com os empresários, com os trabalhadores, com os jovens, com as mulheres e com todos aqueles que diariamente constroem Moçambique.
3: Na ocasião, Daniel Chapo instou a Universidade de Lúrio para igualmente apostar na inovação tecnológica para responder aos atuais desafios da inteligência artificial.
4: Vivemos a era da digitalização e da inteligência artificial, da automação, da da economia, do conhecimento e da transformação tecnológica que acontecem a uma velocidade sem precedentes desde o início do mundo. A tecnologia está a mudar a forma como produzimos, a forma como estudamos, a forma como trabalhamos, a forma como comunicamos e a forma como nos relacionamos.
3: Os 89 técnicos superiores graduados esta sexta-feira em Unango, distrito de Senga, fazem parte de 550 estudantes que a Universidade de Lúrio prevê graduar ao longo de 2026 nas províncias do Niass, Nampula e Cabo Delgado. Fernando Damas, em Lixinga.
1: De Niass, o presidente da República seguiu para a província de Nampula, onde orientou esta noite o encerramento do 31º curso de comandos na Escola de Formação de Forças Especiais no distrito de Nacala. Na sua intervenção, Daniel Chapa assegurou que a segurança e estabilidade em Cabo Delgado apresentou melhorias nos últimos tempos, mercê do combate cerrado das Forças Armadas e amigas contra os terroristas. Vitorino Kumbukane.
0: O presidente da República, Daniel Chapo, assegurou que a situação de segurança na província de Cabo Delgado está melhor relativamente antes. Daniel Chapo disse que há um ano e meio ou dois, a situação de segurança não era das melhores e a estabilidade nos últimos dias deve-se à entrega das forças de defesa e segurança e dos países aliados. O chefe do Estado falava na noite desta sexta-feira na cidade de Nacala, na qualidade de comandante-chefe das forças de defesa e segurança, no encerramento do 31º curso de operações especiais, os comandos na Escola de Formação de Forças Especiais.
2: Essa estabilidade é fruto de ações das nossas forças de defesa e segurança no geral e em especial das Forças Armadas de Defesa de Moçambique, em particular, como da força local e dos nossos aliados, as forças amigas do Ruanda e da Tanzânia, que juntos, dia e noite, de segunda a segunda, faça sol, faça chuva, faça frio ou vento, combatem ferozmente os terroristas e o terrorismo.
0: O comandante-chefe disse aos novos comandos aguardar quatro palavras para servir de mascote em toda a vida profissional, nomeadamente missão, pátria, honra e sacrifício.
2: Missão, porque o militar existe para cumprir missão. Pátria, a principal missão da nossa tropa é servir Moçambique e o seu povo. Honra, porque nenhum militar deve aceitar que a sua conduta manche a farda que enverga. E sacrifício, porque a vossa vida profissional será caracterizada por muitos, mas muitos sacrifícios.
0: Aos novos boinas vermelhas, o presidente da República, Daniel Chapo, instou-os para não vacilarem quando forem para defender a pátria.
2: Por isso, quando forem destacados para missões de combate, sejam firmes perante a ameaça, batam duro o inimigo, sejam bravos e ríspidos com os terroristas, escangalhem a estrutura dos bandidos terroristas, mostrem musculatura, mas sejam humanos e amáveis para com o nosso povo. Sejam disciplinados perante adversidades, sejam sempre leais e fiéis à pátria moçambicana.
0: Presidente da República, Daniel Chapo, no encerramento do 31º curso de Operações Especiais dos Comandos na Escola de Formação de Forças Especiais de Nacala. Vítor Ndumbukane, em Nampula.
1: O distrito de Kilimani, na Zambésia, acolheu hoje o encontro da comunidade muçulmana com o objetivo principal de debater a restauração da paz. Sérgio Mamudo.
5: Presidente da comunidade muçulmana nativa exorta aos moçambicanos a continuarem focados no bem comum, promovendo a paz, amor ao próximo e à solidariedade. Zeferino Ismael falava esta sexta-feira em Kilimane, durante a reunião do Conselho Geral da Comunidade Muçulmana Nativa. Instou a todos os cidadãos e famílias moçambicanas a praticarem a bondade, compaixão e evitar atos de violência que perigam o bem-estar da sociedade.
6: A religião é uma religação entre o homem e Deus. Nós temos uma obrigação moral de transmitir ideias positivas, transmitir paz, transmitir humildade, extrair o ódio entre os homens. Uma harmonia, uma paz, uma reconciliação. De fato, será muito difícil quando não haver a paz, não haver humildade, coabitarmos no mesmo espaço.
5: O encontro que termina este sábado visa refletir o papel da religião muçulmana nativa na pacificação do país, moralização da sociedade e na resolução de conflitos que afetam às famílias moçambicanas.
6: É uma data em que a mesma comunidade se reúne através dos seus dirigentes para juntos dirimir assuntos de natureza óbvia, queira litígios, queira avanços da própria comunidade, retrocessos, e onde de fato existem obstáculos, que é para retirarmos esses obstáculos. Mas é uma fase mais ou menos de solidariedade entre os muçulmanos, não só, e a sociedade em geral, para paz, para reconciliação e harmonia, humildade, como viventes dessa terra.
5: Zeferino Ismael, presidente da comunidade muçulmana nativa de Moçambique. De Quelimane, Sérgio Mamudo.
1: Polícia da República de Moçambique, em Sofala, admite que a falta de habilitação de condução por parte dos mototaxistas pode estar na origem dos acidentes de viação na província. Em menos de uma semana, 5 pessoas morreram em acidentes envolvendo mototaxistas. Detalhes por Paulo MacArthur, na Beira.
7: A polícia em Sofala reafirma preocupação com o aumento de acidentes com mototaxis e suas consequências. Em menos de uma semana, 5 pessoas morreram em resultado de 2 colisões entre chupelas e caminhões na província. Segundo o porta-voz do Comando Provincial da Polícia da República de Moçambique em Sofala, Honório Chimbo, as causas destes sinistros são sempre as mesmas: ultrapassagem irregular e excesso de lotação nos mototáxis. Mas tudo isso se resume à falta de habilitação de condução por parte da maioria dos chamados chupelistas, afirma Honório Chimbo. Avisa que a Polícia da República de Moçambique vão intensificar a fiscalização rodoviária para disciplinar os mototaxistas.
8: Não só nos preocupa o número de acidentes, mas sim a gravidade com que os mesmos têm ocorrido. A polícia tem desencadeado diversas ações com vista a limar este mal, porque, se formos a ver, os acidentes têm ocorrido praticamente da mesma forma. Há excesso de passageiro, há uma ultrapassagem irregular, não há uso de capacetes. Então, todos esses fatores têm concorrido para a gravidade que temos registrado. Nisso, a polícia tem instado aos mototaxistas a respeitar as medidas de segurança rodoviárias. Temos realizado operações de roadblock, que é mesmo para retirada de circulação. E olhando para esses últimos 2 casos, o que a polícia vai fazer é mesmo incrementar as suas ações em diversos pontos da província de Sofala, que visa mesmo retirar de circulação mototaxistas que não estiverem a cumprir as medidas de segurança rodoviária no geral. Uso de capacete, documentação regularizada da motorizada, excesso de passageiros na motorizada.
7: O porta-voz do Comando Provincial da Polícia da República de Moçambique em Sofala, Honório Chimbo. Da cidade da Beira, Paulo MacArthur.
1: No ar, o último jornal, a primeira-ministra reconhece que a criação de delegações regionais do Centro de Formação Jurídica Judiciária pelo país vai garantir a formação de profissionais de justiça, reduzir custos e promover o equilíbrio territorial. Bem-vindo a Levi, falava hoje em Maputo, quando empossava o novo diretor-geral do Centro de Formação Jurídica e Judiciária, Augusto Paulino. Atento a esta cerimónia esteve o jornalista Leopoldo Agapito.
9: A governante lembrou que o projeto de criação das delegações regionais está aprovada e integrada na carteira de investimento público.
10: A segunda prioridade é concluir e implementar a reforma pedagógica e curricular. Os novos currículos devem afirmar a formação por competências, devem reforçar a componente teórico-prática, os estágios, as simulações, os estudos de caso e a resolução de problemas. A avaliação deve medir conhecimentos, competências e atitudes profissionais. A terceira prioridade é consolidar a reforma dos concursos de ingresso, aproveitando a criação do Centro de Recrutamento e Seleção do CFJJ. O recrutamento deve ser transparente, rigoroso, previsível, acessível e orientado pelo mérito.
9: A primeira-ministra empossou na mesma cerimónia Emílio Tostão para o cargo de diretor-geral do Instituto de Investigação Agrária de Moçambique. Bem-vinda, Levi. Anotou que a investigação agrária deve gerar resultados, tecnologias de culturas, variedades melhoradas e sistemas de produção eficientes destinados a aumentar a produção e os rendimentos familiares. O diretor-geral do Instituto de Investigação Agrária de Moçambique, Emílio Tostão, disse que há desafios tecnológicos de produção agrária que devem ser adaptados às mudanças climáticas para o contexto nacional.
11: Para que, mesmo no cenário de seca ou de chuvas fora do normal, a produtividade das tecnologias que vamos usar não seja afetada grandemente. Este é um desafio que nós temos que levar à frente. Temos já estudos básicos efetuados. O IAM já vem fazendo vários ensaios. O que nós vamos procurar fazer com a equipe que lá está é consolidar estes trabalhos todos e partir para a aplicação, já com soluções mais experimentadas, mais adaptadas à realidade.
9: E o diretor-geral do Centro de Formação Jurídica e Judiciária, Augusto Paulino, disse que a administração da justiça está a funcionar com todos os desafios próprios do sistema.
12: Com todas as vicissitudes, mas o sistema de administração da justiça em Moçambique está a funcionar. Como têm visto todos os dias ocorrem julgamentos, ocorrem acusações, há processos em curso. Está a funcionar o sistema. Nós, como sociedade, como cidadãos, temos que acarinhar o sistema para que ele consiga dar resposta a todos os desafios que se colocam. E a nossa preocupação é prepararmos os homens e as mulheres que lidam ou que vão lidar pela primeira vez com o sistema, ou aqueles que estão no sistema, mas que precisam de capacitação permanente.
9: Diretor-geral do Centro de Formação Jurídico e Judiciária, Augusto Paulino, falando após ser empossado para o cargo pela primeira-ministra Maria Bem-vinda Levi.
1: Primeira-ministra reconhece que a criação de delegações regionais do Centro de Formação Jurídica Judiciária pelo país vai garantir a formação de profissionais de justiça, reduzir custos e promover o equilíbrio territorial. 11 cidadãos moçambicanos, dos quais 8 menores que residiam ilegalmente no Zimbábue, foram repatriados através de um trabalho conjunto entre as autoridades migratórias dos dois países. Os cidadãos que se encontravam no Zimbábue há 2 meses praticavam comércio informal na cidade de Mutare. Moisés Saela.
13: O porta-voz da Direção Provincial de Migração em Manica, Abílio Mate, explicou que antes do processo de repatriamento, as autoridades zimbabuianas realizaram um trabalho para apurar a proveniência, tendo constatado que os mesmos são provenientes de alguns distritos da província de Manica. Abílio Mate disse que no trabalho conjunto com o Zimbábue se pretende combater a entrada ilegal de cidadãos nos dois países.
14: Do trabalho realizado, constatou-se que esses são cidadãos oriundos dos distritos de Chimoio, Manica e Sussundenga. Ficamos a saber que esses cidadãos estavam no distrito de Mutare, portanto, os 10, onde realizavam comércio informal ao longo das vias daquele distrito, enquanto que uma senhora foi deportada da República Sul-Africana, vindo dos carros que iam até Zimbábue, e foi lá acolhida enquanto estava no estado de gravidez, sendo que na semana anterior deu parto a esta criança que tem até hoje 10 dias de vida.
13: Alguns cidadãos repatriados reconhecem que viajam ilegalmente para o Zimbábue para fazer negócio. Da cidade de Chimoio, Moisés Saela.
1: O município da Praia do Bilene, em Gaza, necessita de mais de 10 milhões de meticais para reforçar as atividades de recolha de resíduos sólidos em diferentes bairros daquela via autárquica. O valor destina-se à aquisição de 5 caminhões basculantes que vão reforçar os meios já existentes para a recolha de resíduos sólidos. Reporta Alfredo Muyanga.
15: O presidente do Conselho Municipal da Vila Autárquica da Praia do Bilene falava esta quinta-feira na apresentação de uma viatura para a recolha de lixo adquirida pelo município através do Fundo de Compensação Autárquica. Mufundi Sichilenga diz que, além da recolha de resíduos sólidos, os meios necessários serão usados para a reciclagem das vias municipais que sofrem ciclicamente por conta da erosão dos solos.
16: Essas tetas compramos em 2018, então já estão cansados, andam hoje, amanhã, para amanhã. Então, com este novo, é um alívio, vai nos ajudar, juntando já com aqueles outros, vai fazer alguma coisa. Nós aqui no município temos já época baixa e época alta. Vamos entrar agora na época do verão. Então há uma produção do lixo, mas no tempo baixa não temos problema. Levamos muito tempo para pormos aquele ferroviário limpo. Uma média de 3, 4 ou mesmo 5 meios para completarmos a recolha dos resíduos no meio, na época alta.
15: Presidente do Conselho Municipal da Vila Autárquica da Praia do Bilene, Mufundi Sichilenga, e as necessidades de meios para a recolha de resíduos sólidos em diferentes bairros da vila. Cidade Xaxai, Alfredo Muyanga.
1: Música. Dos estúdios centrais em Maputo, a Rádio Moçambique transmite o último jornal. O Gabinete de Informação considera que a aprovação da Lei de Comunicação Social e de Radiodifusão representa um momento importante para o setor e abre uma nova etapa no seu enquadramento jurídico. A diretora do Registro e Licenciamento do Gabin, Elizabeth Nchola, sublinhou que a entrada em vigor destas duas leis em novembro próximo coloca as empresas de comunicação social a responsabilidade de assegurar uma transição devidamente preparada. Jeremias Mondlane.
17: Elizabeth Nchola falava esta sexta-feira em Maputo no lançamento do processo de divulgação e preparação da implementação das novas leis da comunicação social.
18: Precisamos do contributo das instituições públicas na harmonização dos procedimentos e na preparação institucional. Precisamos dos órgãos de comunicação social e dos jornalistas para assegurar que a informação sobre as novas leis chegue aos seus principais destinatários e ao público.
17: Por seu turno, o presidente do Conselho Superior da Comunicação Social exortou os mídias a participarem no processo de divulgação e implementação das leis para reduzir os atropelos de ética e de deontologia profissional.
19: Hoje, o Conselho Superior está preocupado que estas questões aconteçam nas redações, porque ao Conselho Superior foi, digamos, adicionado, era já um órgão de disciplina, mas agora é efetivamente um órgão de disciplina, com capacidade sancionatória. E não é isso que o Conselho Superior pretende. Portanto, nós trabalharemos juntos para que compreendamos e tenhamos um tempo para preparar e os órgãos de comunicação se organizem.
17: Já o secretário-geral do Sindicato Nacional dos Jornalistas, Farouk Siddiq, diz que as leis a serem aplicadas vão estabelecer mais ordem à profissão.
20: Temos estado a trabalhar, nomeadamente na lei da comunicação social, que estabelece a necessidade de termos um estatuto de jornalista e a introdução de uma carteira profissional. Então temos estado a trabalhar a nível do Sindicato Nacional de Jornalistas, do MISA Moçambique e de outros parceiros da área da comunicação social neste processo, a preparação de uma proposta de estatuto de jornalista que vai ser submetida ao Governo e, a par dessa proposta de estatuto, a proposta do regulamento da carteira profissional.
17: Durante o período que antecede a entrada em vigor dos dois instrumentos, serão criadas condições para garantir uma aplicação efetiva, como a socialização das leis, a harmonização institucional e a capacitação dos intervenientes.
1: Gabinete de Informação considera que a aprovação da Lei de Comunicação Social e de Radiodifusão representa um momento importante para o setor e abre uma nova etapa no seu enquadramento jurídico. Um trabalho de Jeremias Mondlane, da nossa redação central. Seguimos com mais informação. Empresas do setor energético que operam em Moçambique analisam mecanismos para financiar o Plano Estratégico de Desenvolvimento do Instituto Superior Politécnico do Songo, na província de Tete. Ignacio Gamay, com pormenores.
21: Trata-se da participação da hidroelétrica de Caorabaça, da Mpandankua, da Total Energies e do Gabinete de Orientação Nacional, GON, instituições que manifestam interesse em apoiar os projetos de expansão e modernização daquela instituição de ensino superior. A iniciativa visa mobilizar recursos financeiros e técnicos para fortalecer a capacidade formativa do Instituto Superior Politécnico de Songo, com especial enfoque nas áreas de engenharia e tecnologias ligadas ao setor energético. O apoio poderá contemplar investimentos em infraestruturas, equipamentos laboratoriais, programas de investigação científica, bolsas de estudo e estágios profissionais, contribuindo para a formação de quadros altamente qualificados. Segundo António Madeira, diretor-geral do ISPS, a primeira etapa desta parceria de investimentos já foi dada com a direção máxima do projeto Mpandankua.
22: O melhor exemplo que até temos até agora é a relação que eu tenho principalmente com o diretor-geral Carlos Giuni, que pessoalmente veio ter comigo e incentivou a divulgar este plano estratégico o mais rapidamente possível, porque se ele, como diretor-geral de Mpandankua e o PCA da HCV estiverem juntos, ele acha que a Total Energy, através do Maxim, o diretor-geral da Total Energy, e através do GONI, Gabinete de Orientação Nacional, e outras empresas poderão abraçar a causa do ISPS.
21: A concretização desta parceria poderá representar um importante impulso para o desenvolvimento do Instituto Superior Politécnico do Sungo, reforçando a sua posição como centro de excelência na formação de engenheiros e técnicos especializados. Ignacio Gamay, Cidade de Tete.
1: Último jornal nos momentos finais é já na próxima semana que arranca a Feira Internacional de Maputo. Vários setores já preparam sua participação neste evento empresarial. O Ministério da Agricultura, Ambiente e Pescas considera a FACIM uma das plataformas estratégicas para consolidar a mecanização agrícola e industrialização do setor. Reportagem de Verónica Sidomo.
2: Por outro lado, nesta maior montra internacional de negócios, o setor vai colher experiências e apresentar a sua visão para o melhoramento das técnicas agropecuárias, para o aumento da produção e produtividade. O diretor nacional da Agricultura, Jabula Zbia, convida os produtores a abraçarem esta oportunidade, mostrando as suas potencialidades e atrair investimentos.
3: Nós tivemos programas no país que trouxeram grande contributo na mecanização. Mas muito desse parque de mecanização, neste momento, encontra-se avaliado. Estamos a fazer um levantamento de todo o parque de máquinas que temos e temos um programa para recuperar esse trator, mas não só, temos programas

0: queríamos convidar a todos.
1: Diretor Nacional da Agricultura, Jabula Zibia, e a participação deste setor na Feira Internacional de Maputo Facim, que arranca esta segunda-feira. Da Matola, Verônica Sidumo.
2: O Partido Frelimo, a partir da sua sede nacional, comunica que têm sido criadas contas no Facebook usando perfis falsos que associam a conta ao secretário-geral desta formação política, Shaquil Abubakar. O partido afirma que essas contas não pertencem a Shaquil Abubakar e nem são geridas por qualquer estrutura da Frelimo. Num comunicado, o partido esclarece que o único perfil oficial do secretário-geral da Frelimo no Facebook é www.facebook.com/shaquil.abubakar. E qualquer outra página diferente desta que use o seu nome ou imagem é falsa. Um breve olhar à atualidade internacional. O secretário-geral da Organização Marítima Internacional apelou hoje a soluções práticas e mais cooperação para restabelecer a liberdade de navegação no Estreito de Hormuz, interrompida há 6 meses. Embora alguns navios e as suas tripulações tenham conseguido sair do Golfo Pérsico, até 400 navios que transportam cerca de 6 mil marinheiros não conseguiram partir em segurança desde o início do conflito, lamentou Arsênio Domingues. Desde 28 de fevereiro deste ano, a Organização Marítima Internacional confirmou pelo menos 70 ataques à navegação internacional que causaram a morte de 19 tripulantes. O tempo. A cidade de Tete pode chegar amanhã aos 33 graus centígrados de temperatura máxima, seguida por Pemba e Vilanculo, com 29 graus. Maputo, Xaxai, Beira e Quelimane e Nampula, 28. Inhambane, 27. Lixinga, 23. E, por último, Chimoio, 22 graus centígrados de temperatura máxima. É o fim do Último Jornal, edição de sexta-feira. Despedem-se Jerônimo Wamba na sonorização e Mohamed Gianni na edição e apresentação. Boa noite e bom fim de semana.
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4: Zero horas em Moçambique.
5: 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Estejamos sempre cientes de que ouvir e escutar só tem valor quando produzem mudança. 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

Ora viva, amigo ouvinte, boa madrugada para si. São 0 horas e aqui na Antena Nacional começamos esta noite em grande. Pois é, amigo ouvinte, eu sou Albertina Zandamela, sua companhia para esta madrugada. A iniciar já o sábado, não é? E é com música. Com música e com muita animação. Este primeiro bloco é assim. Até à 1 hora vamos ficar com música animada. Fique ligado.

que arranque de peso. Duas músicas fortes para abrir a noite e mostrar que aqui a animação não para. Continue connosco, amigo ouvinte.

E é mesmo assim, a energia está só a subir. Ouvimos então um pouco de DJ Flaton ao lado de Rudália Silvestre. Amigo ouvinte, vamos então continuar a subir com esta fasquia, com esta energia, não é? E se ainda não está a cantar connosco, tenha certeza que ainda vai. Vamos seguir com tudo!

Fofosa, fofosa de DJ Tarico. Isto sim é animação a sério. A madrugada promete, amigo ouvinte, e nós vamos continuar a dar-lhe motivos para dançar.

0: Gérard Ekoutou, Thierry Zone le collector, Papi Kamba, l'homme poursuivi par le lion et l'homme poursuivi par le chien ne courent pas de la même façon.
1: Que ambiente, duas escolhas de peso, mesmo para mexer o corpo. Ouvimos Diva, a música de Beyoncé, ao lado de Ciara, e enfim, são nomes que adoram uma dança e também nos levam a dançar, a mexer o corpo nesta noite. E Papanguazuma também nos trouxe o Quassa Quassa, que tanto gostamos e conhecemos. Esperamos, amigo ouvinte, que esteja a sentir esta boa vibração, porque ela está só a começar. Mais duas músicas para continuarmos com este ritmo animado? Vamos a isso! Limpopo, KC e Gércio Alex.
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É mesmo assim, amigo ouvinte, é sem parar. A animação continua firme aqui na Antena Nacional. E o próximo som também não fica para trás. Vamos ouvir Deception, de Ari, num estilo totalmente diferente do que estamos habituados com esta artista.

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0: 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O tema é abordado no âmbito da realização da Feira Internacional de Maputo, FACIM 2026. 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
2: É mesmo de Minguana quem abre o nosso programa, porque vamos saudar artistas como ele que fizeram anos no mês de agosto. Da música brasileira, o grande Caetano Veloso também fez anos.
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2: Recordaremos artistas que já não estão entre nós, mas que também nasceram em agosto, como Louis Armstrong. Na segunda parte, uma antevisão dos artistas que estarão no Jazz ao pôr do sol. Moreira Xunguiça e o seu saxofone, na sua primeira presença no festival, a semelhança do que vai acontecer com a Mingas.

A quarta edição do Jazz ao Pôr do Sol terá mais vozes femininas, como a Onésimo Holloway. Festival do Jazz que acontece mesmo na véspera do Dia da Vitória. Vitória, que é o lançamento de um livro sobre uma rebenta pelo artista Costa Neto. 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

0: Está no ar mais um espaço de debate aqui no canal desportivo da Rádio Moçambique, onde fazemos análise dos assuntos mais importantes do cenário desportivo nacional e internacional. E hoje não vamos fugir à regra, já tenho os meus convidados, comentaristas residentes do canal desportivo, o Alexandre Zandamela e também o Vítor Magaia, aqui em cumprimento. Pergunto se, começo por si, Alexandre, tem alguma nota prévia?
1: Bom, meu ponto prévio é um ponto prévio internacional, para nós podemos ver a dimensão de grandes estrelas. Vou falar aqui do Ronaldinho Gaúcho, que está agora uns 40 e tal, ao caminho de 50. Estreou-se na Itália numa equipa de divisão secundária. O estádio completamente cheio, ele a ser ovacionado. Uma ovação daquelas fez-me recordar quando o Maradona pisou pela primeira vez o estádio, São Paulo, né? O estádio do Nápoles, a forma como foi aplaudido. Portanto, eu acho que na Itália vai nascer um novo herói, sem estar no cárcio, portanto, na primeira divisão, mas numa divisão secundária. O Ronaldinho Gaúcho vai ser essa estrela que as pessoas estão à espera, vai motivar, portanto, as pessoas, os adeptos, portanto, daquele pequeno clube. E isto, nós recordamos perfeitamente que há clubes pequenos, ou então sim, que andam cá para baixo, mas quando conseguem grandes contratações, grandes estrelas, só a presença dessas estrelas faz com que aquela cidade, aquele clube, portanto, suba em termos de tudo, nas vendas do seu branding, portanto, os cascóis, as camisetas, sei lá, uma série de coisas. E a presença do Ronaldinho Gaúcho, portanto, com aquele seu estilo característico, ele entrou, portanto, a substituir. E foi fenomenal, portanto, ele não esqueceu, portanto, o seu malabarismo, e isto, portanto, fez com que todo o estádio realmente o ovacionasse, portanto, em pé. Portanto, penso que ver estrelas dessa natureza é sempre agradável. Bom. Aliás, uma estrela que também pode vir a cintilar, também vi num vídeo aí assim, é o filho do Paíto. O Paíto Mukwana, portanto, o Paíto, vice-presidente da federação, portanto, o ex-tricolor, o ex-sportinguista. O filho está jogando no Loletano. Eu vi um jogo aí assim, portanto, um vídeo muito, muito breve, mas miúdo a marcar 2 golos. Portanto, isso para dizer que filho de peixe, pá, peixinho é, né? Temos o caso do filho do Domingues, né?
2: Sim,
1: portanto, o Diego, né? Portanto, que está também a dar nas vistas, inclusive no último campeonato do mundo, campeonato africano de sub-17, portanto, foi a estrela de maior referência do nosso futebol.
0: Mas exatamente ao filho do Paíto, ele tem 3 alternativas.
2: Sim.
1: Ah, sim, sim, sim. Moçambique, Portugal e Guiné.
2: mas já fez parte. O que não conta, né? O que não conta não impede de...
0: Não,
2: mas antes, Castro...
0: Este é o segundo. O mais velho, sim.
2: Ah, este é o mais outro. Novo.
0: Sim, este é o mais novo. Exatamente.
2: Pronto, está bem. Dizia eu, desculpa, antes de mais nada, saudar de Castro, saudar a Zandamela, a Leonalda, e também uma saudação especial aos ouvintes. Fui logo entrando na esteira e na onda.
0: Perguntava se também tens algum ponto prévio.
2: Não, por acaso não trago nenhum ponto prévio hoje.
0: Vamos então, mas queria provocar aqui ao Alexandre, quando falou do Ronaldinho, queria perguntar a ele, sim, em termos de futebol espetáculo, Ronaldinho ou a Coxa?
1: Ih, Castro, aí você... Epa, o JJ ou a Coxa? Yeah. Não, eu vejo o JJ ou a Coxa. Veio o JJ Okocha, quer dizer, vemos algumas imagens que ainda circulam até estes dias, portanto, aquele seu futebol de encher o olho. E é verdade que os dois têm essa grande virtude, não só apenas do futebol, espetáculo, futebol maravilha, como também marcar golos. Marcar golos, e, portanto, nesse aspecto, os dois. Mas eu vou mais pelo JJ Okocha.
0: Quer dizer, era garantia de que vocês têm espetáculo.
1: Sim,
0: independentemente do resultado, estes dois senhores deram espetáculo.
1: Tinha na altura, quando ele estava na moda, um sobrinho. Cada vez que houvesse um jogo da Nigéria, dizia que não, eu não quero ver ninguém, quero ver o JJ Okocha.
0: Ora bem, foram apenas notas prévias. Vamos então entrar aos assuntos que vamos debater hoje. Desde cedo, o Campeonato Nacional de Futebol Moçambola. Vamos também falar do início da Liga Moçambicana de Basquetebol no setor feminino, uma competição que já decorre no pavilhão de Machaquena. Vamos também nos embrenhar nos campeonatos nacionais de futebol em juvenis e júniores, que têm lugar na cidade e província de Maputo. Mas vamos então começar pelo Moçambola. Desde logo, essa primeira derrota da ABB no campeonato nacional e que derrota, Alexandre, começa por si. 3-0 e que soube a pouco.
1: Eba, para o Costa Sol soba pouco, mas para a ABB soba muito, né? Na verdade, o ABB, portanto, resistiu até esta jornada, portanto, registra a sua primeira derrota no Moçambola e diante de um Costa do Sol gigante, ou melhor, um Costa do Sol gigantesco, portanto, nesta partida, porque se a priori adivinhava-se um grande espetáculo, acabou sendo um grande espetáculo de futebol, portanto, até o intervalo estava 0-0. Pouco se imaginaria que em 45 minutos pudesse acontecer esta forma avassaladora do
0: intervalo.
1: Estava um zero, portanto, perto já do intervalo. Mas portanto, pouco se imaginava que seríamos um Costa Sol avassalador. Dizíamos no anterior programa que o Costa Sol nunca tinha ganho ao ABB, portanto, no jogo corrido, senão nas grandes penalidades. Mas este Costa Sol quis, de facto, não apenas quebrar o enguiço, usando o termo do Vitor Magaia, como também realmente mostrar que tem uma grande equipa, que as contratações que fez visam justamente a conquista do campeonato. Esta é uma vitória extremamente importante para o Costa Sol. É verdade que continuará a 4 pontos do ABB, mas é uma vitória extremamente importante porque faz com que se lance o campeonato, portanto, a questão do título, até porque vem aí no amanhã um ABB, acho que amanhã ou do
2: amanhã.
1: Amanhã, né? Um ABB é Noite Esportiva de Songo. Portanto, faz com que esse campeonato, portanto, se relance e esta próxima jornada seja uma jornada realmente de cativantes, de interesse, particularmente nestes jogos entre os grandes. Portanto, o Costa Sol, para mim, portanto, não somente fez por merecer, como também fez jus aquilo que vem sendo este Costa Sol, portanto, de umas jornadas para cá, nomeadamente após as contratações que fez, portanto, que é um Costa Sol não somente regular, como também marca golos, vence os seus jogos, não de uma forma simples, mas com grande categoria e realmente a mostrar que este Costa Sol tem esta apetência de chegar à conquista do título. É aí onde se diz que, de facto, vale a pena ir buscar os jogadores, vale a pena reforçar a equipe. Sejam para os jogadores do México, sejam jogadores estrangeiros, mas sempre vale a pena ir reforçar a equipe e ter este olho clínico, este olho de lince da parte do treinador. Quem é que vou buscar? Por conta muito, podemos ir buscar dezenas, mas a questão da qualidade e, sobretudo, a questão de vir servir às necessidades pelas quais foram buscar estes jogadores. E, neste caso, o concreto do Costa Sol, soube, portanto, a ir buscar os melhores jogadores para o efeito, assim como o BBB também, portanto, não fica atrás. Mas, neste caso concreto, portanto, analisando, portanto, esta vitória do Costa Sol, foi uma vitória, repito, uma vitória meritória. A ABB jogou, fez o que pude, mas a forma como o Costa Sol jogou, principalmente a forma como atacou, não permitiu, portanto, muitas veleidades ao seu adversário. Portanto, parabéns o Costa Sol, estão de parabéns as duas equipas pela forma como se empenharam neste jogo, pela forma como valorizaram o espetáculo e valorizaram-se a si próprios.
0: Vitor, estivemos juntos a fazer o jogo e a questão que lhe coloco é: ficou de alguma forma notória ou aparentemente notória o fato do plantel da ABB parecer curto em termos de qualidade e quantidade?
2: Sim, principalmente no que concerne a quantidade. Há soluções mais no banco de suplentes como alternativas comparada à equipa do Costa do Sol. Esta vitória do Costa do Sol foi, como diriam, foi inequívoca e retumbante. Foi inequívoco e retumbante, 3-0, de forma categórica. Não deixou.
1: Não é qualquer zante.
2: Poderia. Não, é um jogo. Acredito que 3-0 não chegou a ser qualquer zante, mas teve tudo para o ser, face ao domínio. Fomos falando no sábado, em todos os domínios do jogo, com bola, sem bola, nas transições. Uma ABB que tentou mas não conseguiu. E o Castro colocou bem a questão até ao próprio treinador, ao Nelson Sanches, pergunta, é daqueles dias em que a BB, se calhar, não deve sair de casa. E o próprio treinador reconheceu que a equipe não esteve bem. E acontece, futebol tem dias assim em que as coisas não correm de feição, aquele dia não correram mesmo de feição para a BB, e em contrapartida corriam bem para o Costa do Sol, não fosse apenas a questão de ser de facto perdular. E falava aqui da questão dos reforços. As duas equipes reforçaram-se, mas ainda assim, respondendo à sua questão, Castro, o Costa do Sol parece ter um vasto leque de opções com um acréscimo de qualidade vindo do banco para o interior. É uma BB que tem jogadores também com alguma qualidade, mas esta tal aposta em jovem, vimos por exemplo o Diego, estamos a falar de Diego, filho do Domingues, era um dos suplentes, tínhamos o irmão do Jenny Catamo, o Joel, era outro suplente, que são jogadores que têm qualidade, mas que porventura, para o nível de qual estamos a falarmos, que é o Moçambique, a intensidade competitiva, a dinâmica, aquilo que os adversários emprestam, eles ainda não estejam capazes de entrar e desequilibrar como fizeram os jogadores do Costa do Sol. Então foi uma vitória que não deixou margem para dúvidas, animou ao Costa do Sol enquanto clube, aos outros nós enquanto que adeptos, amantes do futebol, anima-nos como campeonato, como interesse que traz para o campeonato, porque acredito que se a ABB vence aquele jogo, poderia encomendar metade das faixas, pelo menos, né? Metade das faixas à espera da outra metade, só na confirmação, porque seria uma larga vantagem. Neste caso, dizia bem também o Zanda Melo, há este jogo amanhã com o Songo, que já vem, vamos lá, com outro, é um jogo sempre interessante, mas depois da derrota da ABB já traz outro tipo de interesse e curiosidade daquilo que poderá vir a ser de facto a partida.
0: Foi uma quarta-feira em que as equipas que jogaram em casa venceram, e por mais do que um golo, porque em Pemba houve também a vitória do Pembinha sobre o Ferrovado de Nampula. Um resultado que também não sofreu qualquer tipo de contestação.
2: E também parece que pecou, segundo os comentários dos próprios treinadores, tanto o Nasir como o adjunto do Vitor Manhama, não foi Manhama falar, só pecou também por ser escasso, porque parece ter sido um domínio total e completo da equipa da casa, a equipa do Pembinha, que venceu e vem fazendo jus a esta questão que o Manhamba falava antes. Temos 6-7 jogos seguidos em casa, vamos tentar tirar partido, tentar capitalizar o fator casa. Tenham conseguido, é verdade que perdo um dos jogos, o primeiro foi com o Costa do Sol, mas depois agora consegue amealhar 6 pontos em 2 jornadas consecutivas e coloca-lhes numa posição muito boa para aquilo que eles, vamos lá, perseguem, que é a questão da manutenção. Como dizias, uma jornada em que as equipes da casa não só venceram, mas acima de tudo superiorizaram-se, dominaram, criaram inúmeras oportunidades e também foram perdulárias.
0: Zandamela, esta vitória do Pembinha vem relançar a luta pela manutenção, mas mais do que isso, vem também trazer algum equilíbrio neste campeonato nacional, porque uma derrota começaria a fazer contas muito mais complicadas.
1: Olha, até vamos por partes. Para os jogadores, esta vitória significa o seguinte: nós vamos fazer a nossa parte e vocês, direção, façam a vossa parte. Portanto, refiro uma questão do salário. Sim, do salário. Portanto, os jogadores estão a fazer a sua parte. 6 pontos, então tem 2 jogos consecutivos, estão a fazer a sua parte. Agora, o que é que a direção da Ação Desportiva de Pemba está a fazer para suprir esta questão da questão do pagamento dos salários? O que está a fazer? E depois aqui entram duas situações. São salários e prémios de jogos.
2: Sim, considerando agora já vemos prémios de jogos.
1: Considerando que há prémio, portanto, em caso de vitória. Portanto, digamos que para os jogadores o bolo vai crescendo, mas para o clube as despesas também vão crescendo. E depois nota-se realmente que nestas duas equipas de Cabo Delgado, o Bahia e a Ação Desportiva de Pemba, neste momento estão numa fase de crescimento, uma fase em que estão a conseguir tanto bons resultados, nomeadamente vitórias. Sabemos certamente que a primeira volta tanto do Bahia como do Benfica, foram uma primeira volta desastrosa, mas neste momento, portanto, estão a subir e relança aquilo que o Castro dizia há pouco tempo, a questão da discussão, da fuga à despromoção. Falámos há pouco tempo da questão do topo, portanto, o jogo, portanto, do
2: Ferroviário, a Costa de Sol ABB.
1: Costa de Sol ABB, e em caso de derrota amanhã da ABB, portanto, a desvantagem fica para apenas
2: a vantagem se o Costa de Sol
0: isso vem, anima mais o campeonato.
1: Sim. Fica para um ponto, portanto, anima, portanto, o campeonato lá em cima, assim como o Cagambá. Eu espero, sinceramente, que aquele histórico dali da Baixa, portanto, dali da o vizinho do Desportivo, também, portanto, entre nesta luta.
2: Nesta recuperação,
1: para não descer de divisão.
0: Ora bem, vamos então lançar os jogos da jornada número 18, que está marcada para ter lugar entre sábado e domingo. Vamos ter uma jornada inteira nos dias normais.
2: Sábado, já há muito tempo que não tínhamos jogos aos finais de semana.
0: Sim, então normais. Sábado com 3 jogos. Temos então a Ação Esportiva de Pemba, Ferro Verde de Lixinga, Machacane, Liga Desportiva de Sofala e ABB, União Desportiva de Songo, com o fato deste último ser à noite. Novamente, às 8h30, na Lalge Arena. E os outros jogos, os outros 3, terão lugar no próximo domingo, com a ressalva de que o jogo entre o Ferro Verde de Nampula e a Ação Esportiva de Vilanculo inicialmente estava marcado para sábado.
2: Sim.
0: Mas, a pedido do Ferro Verde, este jogo ficou alterado para domingo, devido à jornada anterior. Portanto, no domingo teremos esse Ferro Verde Nampula, Ação Esportiva de Vilanculo, Ferro Verde Maputo, Xingale de Tete e Costa do Sol, Ferro Verde da Beira. Teremos então mais um jogo interessante, este do Costa do Sol diante do Ferro Verde da Beira, para além de ser mais um clássico do nosso futebol. Vamos então analisar esta jornada que se segue, a 18ª, a começar exatamente por esse ABB, União Desportiva de Songo, por tudo o que ele representa. O atual líder do campeonato recebe o campeão nacional em título.
2: É, fomos
1: tocando. Eu tenho que dizer o seguinte, que o vice recebe o campeão.
0: Os dois melhores da época passada reencontram-se. Sim. Já jogaram a Supertaça, já jogaram a primeira volta e com a vantagem sempre para a equipa da ABB.
2: Sim, e com esse interesse que fomos beliscando enquanto falávamos do jogo anterior, de perceber primeiro como é que a ABB vai, de facto, reagir depois daquela exibição, depois da derrota, não muito pela derrota apenas, mas pela forma como não conseguiu jogar. Eu prefiro dizer assim, que não conseguiu jogar. Se consegue reagir, se consegue jogar de maneiras diferentes, se mantém o sistema que usou contra o Costa do Sol, do seu ponto de vista de dinâmicas, faltou ali alguma coisa. Desta vez não conseguia ver no jogo passado tanto o Danilo como o Cremildo à direita a fazerem todo o corredor, principalmente no momento sem bola de organização defensiva, não conseguiam baixar para perfazer aquela linha de cinco. Encontramos uma defesa quase sempre desprotegida com 2 ou 3 defesas no jogo. Fomos falando sobre isto. A manter esta forma de estar, com equipes astutas, com equipas experientes, com equipes com jogadores rápidos na frente do ataque, esta ABB pode continuar a ter muitos problemas. Mas cada jogo é um jogo, até porque jogou-se de tarde e amanhã vai jogar de noite. Só isso já é uma grande diferença. Jogaram também fora de portas, agora vão jogar em casa. Então é um jogo, de facto, de muito interesse. E ante uma ODS que está imperceptível, deixa eu dizer isto, está imperceptível que tipo de clube, que tipo de equipa temos a esta altura para o campeonato. É candidato ao título? Lógico, é o campeão nacional, é um dos grandes, parte sempre como candidato ao título.
0: Mas será
2: joga,
0: que
2: aparece como candidato, não está a aparecer como um candidato, a forma como se apresenta, os resultados que faz. Mas são daquelas equipes que também têm esta capacidade mutativa de poderem mudar de um momento para o outro. Ou seja, num outro contexto, porque este é um plantel, falávamos no domingo, que sofreu, foi devastado, as melhores figuras, os melhores jogadores, incompreensivelmente, os jogadores foram preponderantes para a conquista do título, já não fazem parte da ODS, o próprio Mbulo, o Alcides saiu, o Luiz Miquissone já não faz parte, está no Ferroviário da Beira, foge-me agora o nome, Dentre outros, Domingues, não sei se joga ou não joga, não sei se está ou não está. Então, estou a falar daquele núcleo duro que contribuiu para que a ODS conquistasse o título. Foi buscar novos jogadores.
1: Estou a falar do Lau King, né?
2: Lau King é um deles, mas não estrangeiro. Não, já tinha saído antes.
0: Anterior.
2: É um estrangeiro que está ali médio. Quando eu me lembrar, depois eu digo. Então, é uma ODS que está fragilizada comparada à época passada. Isso é inegável, independentemente da posição que ocupasse. Não tem a mesma força, não tem o mesmo poder que tinha a época passada. É a tal questão que colocaste sobre o banco, por exemplo, da ABB, que pareceu ter menos fogo do que o Costa Sol, menos fogo do que precisaria. Tem sim, tal e qual a ODS, está igualzinha, sob o ponto de vista de soluções alternativas que venham do banco para transformar o jogo. Não tem tanto assim, tem um e outro jogador. Então, é uma ODS fragilizada, vai encontrar uma Black Bull que precisa lavar a cara depois dessa derrota diante do Costa Sol, e vai ser, de facto, um jogo interessante. Uma possível derrota da Black Bulls, mais uma, nesse caso seria a segunda, relança completamente o campeonato nacional e pode voltar a colocar, seu ponto de vista de crença, seu ponto de vista anímico, esta mesma ODS acreditar que, afinal, ainda podemos chegar lá.
0: Muito obrigado. Zandamela, se matematicamente nada está definido, apesar das distâncias que separam uns e outros, a questão que lhe coloco relativamente a este jogo é: até que ponto é que este jogo pode relançar esta União Desportiva do Songo para defender o seu título?
1: Olha, o Vitor disse bem, uma vitória, portanto, relança a União Desportiva do Songo. Eu acredito que, apesar deste andar a pé coxinho, a ODS ainda não atirou a toalha ao chão. Mesmo as próprias declarações dos seus treinadores fazem referência a outros fatores, portanto, fatores extra quatro linhas, mas em nenhum momento, portanto, anunciaram, portanto, a desistência da corrida, portanto, para a reconquista do campeonato. Olha, vai ser um jogo realmente de titãs, um jogo, portanto, com este foco. O foco na vitória. A ABB precisa realmente de usando o termo do Vitor, de lavar a sua cara e mostrar que a derrota, portanto, no campo de Costa Sol foi apenas um acidente de percurso e que é possível corrigir positivamente, portanto, todos os erros, todas as falhas. Portanto, falamos aqui da questão do o seu banco não ser um banco com fogo, capaz de trazer alternativas à altura de um jogo deste nível. Mas eu penso que nestes dias, de certeza, que o Nelson Santos estará a corrigir isso, porque este é um jogo que não é um jogo do título para nenhuma das formações, mas é um jogo que, para a ABB, ganhando, vai no domingo torcer para que o Costa Sol perca diante do Verba da Beira e, de novo, portanto, manter, portanto, a vantagem que tinha em relação ao Costa Sol. Portanto, eu penso que a ABB hoje olha mais para o Costa do Sol como seu adversário direto do que a União Desportiva de Songo do Verba da Beira. Portanto, pela forma como o Costa Sol neste momento se apresenta, eu acho que é aquele adversário que a ABB tem mais, portanto, teme mais do que, por exemplo, o Ferva da Beira ou a União Desportiva do Songo. Portanto, eu penso que para as contas da União Desportiva do Songo, só a vitória interessa para que realmente se relance na reconquista do campeonato. Para a ABB, idem, portanto, ganhando, sabe perfeitamente que vai manter, portanto, a sua... aliás, sempre manter o primeiro lugar, mas a questão da diferença de pontos com os seus mais diretos adversários.
0: Eu confesso que começo a ficar preocupado com esta ABB ao olhar para este plantel e para a sua missão africana.
2: Pois, temos um Cantolo que ainda não foi anunciado, é verdade, mas já não o vemos a constar das listas das convocatórias. E pronto.
0: O que se sabe é que ele está a espreitar outros ares.
2: Ele e o Fernandinho. Atenção, que cogitava essa possibilidade, não temos visto os dois nos últimos jogos da ABB.
0: Outro encontro que terá lugar amanhã, também de extrema importância para os seus protagonistas, é o Machaquén Liga Desportiva de Sofala, que eu vou começar por si, exatamente.
1: Mas é que é Liga Desportiva de Sofala?
0: Aparentemente equipas do mesmo campeonato.
1: Sim, equipas do mesmo campeonato. Subiram juntas, né, para o Moçambola deste ano. Só que em termos
0: saudades
1: de história,
0: do tempo do Machaquén.
1: Exatamente, só que em termos de história, portanto, um é uma coisa, o outro é outra coisa completamente diferente. Olha, O Machaquene precisa de tudo neste momento, de tudo que tem a ver com vitória. Portanto, um empate é um ponto que não lhe interessa, muito menos uma derrota. E vai ter pela frente uma formação, esta da Liga Desportiva de Sofala, que para mim está a fazer um bom campeonato. Subiu este ano, portanto, para o Moçambola, e está a fazer o seu percurso.
2: Está em sétimo.
1: É? Exatamente. Sem dar muito nas vistas, mas vai fazendo o seu campeonato, portanto, vai fazer o seu percurso. Faz-me recordar o Xingal do ano passado. Portanto, o Xingal até tem a oportunidade de ter feito uma primeira volta primorosa.
2: Sim.
1: Mas depois foi bastante na segunda. Mas esta Liga Desportiva de Maputo, de Sofala, aliás, conquistando um ponto aqui, outro ponto ali, não sei quanto, vai construindo, portanto, o seu ninho. Portanto, vai ser extremamente difícil para o Machaquene, portanto, que é a equipa mais pressionada. Por um lado, porque está na última posição, e por outro lado, joga em casa. Portanto, tudo isto... Penso que este peso, só espero que não desmorone, não temos de desmoronar, portanto, não faça com os jogadores do Machaquene, portanto, se enervem, não faça com os jogadores do Machaquene, portanto, se sintam muito pressionados. Portanto, se puderem fazer o seu jogo, um jogo semelhante àquele que fizeram frente ao Ferroviário de Maputo, que foi um bom jogo, portanto, não apenas pelos gols que marcaram, mas foi um bom jogo. Então, podem realmente conseguir uma vitória, mas atenção, esta LDS é uma equipa que promete.
2: Vitor, tenho uma informação, desculpa, Castro, só para alinhar, que o jogo é uma informação fidedigna, só não posso dizer que é, mas que o jogo da Associação Desportiva de Pemba e o Ferroviário de Lixinga também foi remarcado para domingo. Passou de sábado para domingo. É sábado como estávamos aqui a anunciar.
0: Então, no sábado,
2: é a única alteração. Sim.
0: Só teremos
2: sábado,
0: dois jogos.
2: Sim.
0: Ok. Estamos então a lançar o segundo jogo, que tem a ver com a Machaquene e Liga Desportiva de Sofala. E a questão que lhe colocava era se... Ou seja, a saída do Tchumen para Machik-Chik não trouxe resultados que os adeptos esperavam para este Machaquene.
2: Eu nem percebi, muito sinceramente não percebi o porquê da mudança de Tchumene para Costa do Sol, ou relacionar o campo com os resultados desportivos. Depois não estão a ser de uma relva sintética para uma natural.
1: Dizem que jogar ao Tchumene é como se fosse jogar na África do Sul. E jogar na Costa Sola, jogar na Town.
2: E na Town também não tem sido tão famoso como desejariam. É verdade que teve pontos, conquistou bem dois pontos dentro do Ferroviário, mas não vejo relação nenhuma, muito sinceramente confesso, não vejo relação nenhuma entre jogar num campo e jogar noutro. E essa questão, de certeza absoluta, até que podemos acompanhar, não veio da direção, não veio do treinador, do Dário Monteiro. É uma questão que veio pressionada pelos adeptos, pelos sócios, pelos aficionados do Machaquene, que entenderam, por exemplo, que jogaram no Tchumen e traziam-lhes azar, era um mau auguro, né, para os resultados esportivos. Mudaram-se para o Costa do Sol, pelo menos conseguiram vencer ao Ferro Verde na Cala, é um facto, e até teve a assistir esse jogo também. Conseguiram agora este empate diante do Ferro Verde Maputo, depois de estar a perder por 2-0, mas nada tem que ver com o campo em que jogo, tem que ver com o trabalho que está a ser feito pelo treinador, tem que ver com o tempo de conhecimento dele, o treinador, para com os jogadores, o desenho, elaborar de estratégias caça-ponto, porque as estratégias de Dário Monteiro estão claras, são mesmo essas, caçar pontos. E dizia até o Moreira, era o Moreira nos comentários, que aqui bastasse marcar, depois ela resguardava-se. Não é marcar, vencer, marcar, empatar, resguardava-se para conservar o empate. Então, não correlaciono uma coisa com a outra, ou seja, a mudança de campo de Tchumene para o Costa do Sol com os resultados esportivos. Não tem muito que ver.
1: Talvez tenha a ver com o fato de a sua história, né, para o regresso ao Moçambola deste ano ter sido escrita no campo do
0: Costa do Sol.
2: Eu até aceitaria, se calhar, outro tipo de justificativa ou de justificação, que seria dizer... Provavelmente, e coloco mesmo a questão dessa maneira...
0: Questão de proximidade.
2: A questão de proximidade para com os seus adeptos, para com os seus sócios, no quesito apoio, no quesito maior número de presenças de sócios a jogar no Costa do Sol, comparado a jogar no Tchumen. Se a justificativa fosse essa, era um pouco mais aceitável do que a que foi colocada.
1: Mas sabe que no ano passado, naquele jogo decisivo, tanto frente ao Estrela Vermelha, né? Também se colocou essa questão: onde é que vão jogar? No campo do Costa ou no campo do Afrin? Portanto, havia uma ala que defendia o campo do Afrin e outra ala que defendia o campo do Costa Sol, portanto, que é a questão da proximidade.
2: Sim.
1: Mas também se dizia que um dos campeonatos nacionais, o último campeonato nacional ganho pelo Machacane, o Machacane fazia os seus jogos no campo do Afrin e conseguia ter lá muita gente. É verdade que, pronto, foram outros tempos que até nem são tão, assim, tão longínquos. Mas pronto, se calhar seja essa a questão, mas nós já vimos no campo da BB muitos adeptos do Machacane. Muitos adeptos mesmo do Machacane. O último jogo, não, o primeiro jogo que o Machacane fez contra a BB este ano, acho que foi em frente à BB. O estado tinha muita gente ligada ao Machacane.
2: Já viste, Ana Mela, no que dá não ter campo próprio?
1: É verdade.
2: É, a discussão é: vamos jogar onde, mas nenhum campo te pertence.
0: Esta jornada, entretanto, prossegue no domingo com mais 4 jogos, com essa alteração já feita aqui ao longo do programa. Mas o mais importante desses jogos de domingo vai ser este Costa Sol Ferro Avar da Beira. É um jogo onde o Costa Sol tem a chance de se reafirmar como candidato ao título diante de um Ferro Avar da Beira que já disse há muito que quer ser campeão nacional.
2: Mas já disse que é menos candidato também. Já disse também o Ferro Avar da Beira ser menos candidato contra o Costa Sol. Hiper motivado a jogar em casa e que organiza super bem os seus jogos, né? O ambiente que se cria à volta dos jogos incentiva até os adeptos. Vai ser difícil, e digo isto, vai ser difícil claramente para a equipa do Ferro Avar da Beira encontrar um Costa do Sol que vem motivado, que vem dessa vitória diante do líder, ainda que o Ferro Avar da Beira não tenha feito nenhum jogo a meio de semana. É, quer dizer, tem esta vantagem, do ponto de vista da recuperação dos seus atletas, de poderem estar mais frescos, de poderem abordar o jogo com outra intensidade que provavelmente os jogadores do Costa do Sol, depois do jogo com a BB, não consigam emprestar no domingo. Mas ainda assim vai ser um jogo difícil, é dos tais jogos, mais um que deixa os jogadores de por si só motivados, sem precisar da intervenção dos treinadores, que têm que se preocupar com as ações táticas, técnicas, plano estratégico do jogo. E um Ferro Avar da Beira que é candidato, foi líder durante muito tempo, é uma equipa ainda a ter em conta, está em terceiro lugar na tabela classificativa, igualdade pontual entre as duas equipes, ainda que o Aquilo Marcinho tenha se declarado menos candidato que os outros devido à janela de transferência ou à pouca movimentação que o Ferro Avar da Beira tenha feito na janela de transferência, mas é um plantel a ter em conta, é um plantel que pode bater-se de igual para igual com qualquer uma das equipes que está no Moçambola e seja em que campo for, ainda que mesmo assim eu preveja dificuldades para a equipa do Ferro Avar da Beira.
0: Sandamela.
1: Bom, para mim, neste momento, a probabilidade da conquista do título reside em duas equipas, a BB e Costa do Sol. Para mim, sem qualquer
0: desprimor
1: do Ferro Avar da Beira e da União Desportiva de Songo, mas estou a falar em função daquilo que
2: tem apresentado
1: e tem estado a apresentar, são os factos e, acima de tudo, a motivação. A motivação das duas formações. E o Costa do Sol é, neste momento, depois desta vitória frente à BB, uma vitória categórica, está de facto super motivada. Eu recordo no ano passado, se o Fernando Dias estiver a nos ouvir, daquele do golo do Ling frente ao Costa do Sol, em que ele mencionou o Ling, aquele menino de 18 anos, portanto, caracterizou o Ling de uma forma excepcional, portanto, justamente frente ao Costa Sol. Mas este Costa, eu vejo neste jogo, confesso que a maior probabilidade é de vitória do Costa Sol. O Ferro Avar da Beira, sabe, uma coisa é assumir, outra coisa é ser. E o Costa Sol, o Ferro Avar da Beira, assume-se como candidato ou até menos candidato, mas quando olha para os outros adversários, olha como os outros, Né? Nós estamos aqui, sim, e aqueles são os outros. Sim. Os outros quem são? O Costa do Solo, a ABB, o Norte Esporte
2: Sul. Se reforçaram.
1: Sim, o Norte Esporte Sul. Mas e ele fica cá, bom, de uma forma como se fosse um pobrezinho. Bom, os candidatos são os outros. Não, portanto, é preciso, o assumir é preciso ser, portanto, acima de tudo, também na prática. E este Ferva da Beira, aquilo que esteve a fazer durante o período em que esteve a comandar o campeonato, não tem nada, rigorosamente nada a ver com o que nós vamos fazer neste momento. Já é um Ferva da Beira que, portanto, vai se deixando, sim, levar, portanto, com muitas coisas que vão acontecendo, vai perdendo aqui, perdendo ali. Quer dizer, já não tem o mesmo fulgor, já não tem a mesma pujança e já não tem a mesma alegria e a mesma motivação que apresentou, por exemplo, durante a primeira volta. E quem tem motivação na primeira volta e não apresenta a mesma motivação na segunda volta, corre o risco de perder um campeonato.
0: Começo por si, Zandamela. O próximo jogo, Ferro Vado Maputo, Xingal de Tete. Este encontro entre uma equipa que quer recuperar, o Ferroviário, diante de um aflito, o Xingal.
1: Olha, eu recordo-me do jogo Ferro Vado Maputo, Xingal, no ano passado, ali no Campo da Frim. Acho que o Ferroviário acabou ganhando, mas acho que o Cantolo marcou um gol, não me recordo qual foi o resultado. Olha, o Xingá realmente está nesta tentativa de fugir, portanto, da despromoção. E o Ferva de Maputo, a questão que se coloca é esta. O Danito Nhampossa foi substituir o Caló provisoriamente, ou é o treinador, portanto, para levar a equipa até o final do Moçambola?
2: Porque parece não, mas isso conta na questão motivacional.
1: Exatamente.
2: Até da própria equipa, a maneira como olha para o treinador. Te dizem que és o treinador ou se dizem que estás em treinamento. O respeito, a dedicação, a maneira como o jogador... Desculpa, Zanamela.
1: Não, por favor.
2: A maneira
1: favor,
2: como o jogador olha para o treinador é completamente diferente.
1: Sim, porque será que o Danito, que tem sido bombeiro, coitado do homem, tem sido bombeiro ali no Ferroviário de Maputo, será que o Danito será realmente a aposta para fazer, para a recuperação que o Ferroviário precisa? Eu não creio. Tem qualidades, é uma pessoa muito, muito, muito profissional, mas não vejo nele, portanto, essa capacidade de poder levar a equipa a esta recuperação que o Ferva de Maputo precisa. Portanto, eu penso que o Ferva, se calhar, estará a assumir que este ano está completamente perdido, vamos trabalhar para o próximo ano. Se calhar pode ser que esteja a trabalhar nos bastidores para trazer uma nova realidade para o próximo ano. Que o Ferva precisa. O Ferroviário tem que, deste Maputo, tem que deixar deste sofrer crónico. Este sofrer crónico, como nós sempre dizemos aqui no programa, é um campeão anualmente adiado. Portanto, chega ali como um candidato histórico, mas do ponto de vista prático, do ponto de vista de resultados, não é o mesmo Ferroviário. E este Ferroviário me pareceu que tivesse um plantel realmente à altura de fazer um grande campeonato. Mas aos poucos fui-me percebendo que, afinal de contas, não existe. Não existe algo que possa mudar de uma forma concreta o comportamento da equipe. Portanto, neste momento, realmente é a tentativa de, sei lá, o lugar que não seja um dos três últimos lugares. Qualquer um deles servirá para o Ferva de Maputo, desde que não seja os três últimos.
0: Vítor, se o Ferva de Maputo precisa de recuperar, o Xingal de Tete precisa de pontuar para não cair. No encontro deste, com um Ferroviário que não vai tal como os adeptos desejavam, será que é uma oportunidade também para Artur Makassar e seus pupilos virem conseguirem pontuar?
2: São dois precisados, né? São dois precisados. Um a tentar lutar para a fuga pela manutenção, outro na busca de melhoria acentuada na tabela classificativa. E sente-se que o ambiente, eu vou dizer assim, no Ferroviário de Maputo não está bom, e não é de agora, não está ainda com Carlos Manuel à frente. E para o Xingal ter uma equipe que esteja a passar, a atravessar por esta instabilidade, é bom. É esta oportunidade que eles têm também de poder pontuar. Vilo já ano passado, um ferroviário que não estava nesta inconstância, do ponto de vista de ambiente, um Xangalo conseguiu se impor. É verdade que o Xangalo do ano passado é completamente do Xangalo desta época, mas vejo também, eles também, de certeza absoluta, veem neste jogo uma possibilidade de poderem pontuar, para continuar nesta luta pela manutenção. Falando do Danito Nhampossa, eu não o vejo como uma pessoa incapaz. E é aquela coisa que o Zanamela na quarta falava sobre o Tiago Machaís. Eu não o vejo como uma pessoa incapaz. Muito pelo contrário. Vejo até pessoa que tenha capacidade de levar este ferroviário onde está para melhorar, para melhores resultados, melhores tabelas. Mas é que alguém que é sempre colocado nesta condição de bombeiro, nesta condição de interino. E o peso que aparece nas pessoas é mesmo esse. É um interino. Quer dizer, é assim, já se vê a ele como alguém que está de passagem. E é como os jogadores o veem, porque a direção não decidiu que o treinador é o Danito Nhampossa, pelo menos assumir que até final da época não colocarem-lhe ali, catalogarem-no de interino, de treinador, os jogadores perceberem que este é o treinador, possivelmente continua até para o próximo ano. Ele mesmo, eu estava a falar aqui dos jogadores, mas ele mesmo vende-se como alguém de passagem e alguém que de facto foi declarado treinador do clube. Acho que sob o ponto de vista até motivacional, não que seja menos profissional num outro sentido, não. Todos nós sabemos, nas nossas áreas de trabalho, mas sob o ponto de vista motivacional, para emprestar todo o seu saber, e acima de tudo, os jogadores também preparados para receber esse saber, é importante que esta insígnia, este nome, sei lá como é que se diz em português, o que é isso, de interino, deveria ser removido. Porque nós vamos sempre vê-lo dessa forma. É alguém que está de passagem, é alguém que está só para segurar as pontas. E quando se olha para alguém dessa forma, logo passa aquela questão, não tem capacidade para fazê-lo. Quando muitas vezes não é isso, é a condição em que a pessoa é colocada quando está à frente do clube. E isto que parecia a solução, tirar calor, colocar o Danito, pode vir a ser um problema na questão de deixarem-no nesta de interino. Esta designação de treinador interino que está a curto prazo. Dê-lhe oportunidade para tirarmos provas. Exatamente. Para tirarmos provas, nós.
1: A prova dos nomes.
2: Se ele tem, de facto, capacidade ou não. A oportunidade que deram aos outros. Quantos treinadores, inclusive o próprio Caló?
1: O Caló, no ano passado. Sim.
2: Teve oportunidade. Passado, já três. Sim, esta era a terceira época do Caló.
1: Sim, sim.
2: Por que o Danito Nhampossa tem que funcionar sempre como interino, como bombeiro? Como... Não. Dê-lhe oportunidade de construir suas ideias e perceberem se estará capaz ou não de levar o ferroviário de Maputo de facto a bom porto, porque aqui está a meio de caminho, está a meia estrada. A questão da avaliativa é um pouco deturpada para percebermos daquilo que ele pode. É preciso apostar
1: no homem.
2: Sim.
1: Vai vivendo em cada dia. Portanto, hoje não sabe se amanhã,
2: já cessou, já se não pode. Não pode. É isso que não pode.
0: Vive e trabalha um dia de cada vez.
2: Sim.
0: Vamos então analisar os próximos dois jogos, também marcados para o domingo. Começamos a ficar pressionados pelo tempo, porque daqui a pouco entra a hora dos ouvintes. Ferroviário de Nampula, Ação Esportiva de Pemba, e depois Ação Esportiva de Pemba.
2: Vilanculo,
0: Ferroviário de Nampula, Ação Esportiva de Vilanculo e Ação Esportiva de Pemba, e tudo Ação Esportiva. E Ferroviário de Lixim. Vamos então analisar estes dois jogos para virmos as linhas aos nossos ouvintes.
2: Um Pembinha que joga em casa, está motivado, está galvanizado, 6 pontos, 2 vitórias consecutivas.
0: Apesar dos problemas que os jogadores...
2: Eu até queria propor aqui uma coisa ao Manhamba e aos seus pupilos, que continuassem a ameaçar não se fazer ao campo, porque parece que, do ponto de vista desportivo, tem dado resultados. se não tem dado resultados, do ponto de vista de resolução, vamos lá, né? Resolução pagar, pelo menos tem surtido efeito, do ponto de vista desportivo, porque já lhes deu 2 vitórias consecutivas. Parece que é uma estratégia que adormece os adversários, né? Vão sem saber se jogarão ou não jogarão, e nessa
1: vamos
2: dúvida acaba enfraquecendo. Mas meio a brincar, falando já a sério, é um Pembinha motivado, 2 vitórias importantes, e parece que de facto a questão de jogar em casa traz outras valências, traz outra capacidade, traz outra motivação aos jogadores de Pembinha, de tal sorte que nos dois últimos jogos não só venceu, como dominou. Porque as equipas até podem vencer e não dizer muito daquilo que elas fazem, não dizer muito daquilo que é a capacidade que elas têm, mas quando vencem, dominam e convencem, aí sim diz que temos uma equipa que é capaz de fazer coisas maravilhosas. Ainda que, digo isto, tem um Ferroviário de Lixinga que também sabe jogar bem fora de portas com Antoninho ou Mochanga no Leme, daí vai ser um jogo bastante interessante, porém, tal e qual adivinhava dificuldades para o Ferroviário da Beira diante do Costa Sol, adivinho problemas para o Ferroviário de Lixinga diante deste Pembinha.
0: Zanamel, peço-te para que avalies ou faças a previsão desse Ferroviário de Nampula, Ação Esportiva de Vilanculo.
1: Bom, o equilíbrio vai ser o ponto dominante, mas vejo no Ferroviário de Nampula, portanto, a conseguir vencer esta partida. Sabe, eu conversava com... Essa questão geográfica conta muito. Nós não somos bairristas mesmo, por excelência, né? Conversava com alguém de Teto, dizia o seguinte. Bom, eu disse, o Xingal está mal. Provavelmente no próximo ano não teremos Moçambola em Teto. Disse, não, mas como? Não terá Moçambola em Teto? Na cidade de Teto. Disse, não, em Teto. Disse, não, mas o senhor é esportivo do Songo.
2: Songo.
1: Em Teto. Ah, lá no Songo.
2: Como é que isso aí vem?
1: É lá no Songo. Então, a DV, né? É de Vilanculo.
2: Sim.
1: Eu há pouco tempo conheci em Vilanculo. As pessoas diziam o seguinte, mas já viu o que nós temos que ir a Machixe. Depois da Machixe, as pessoas nem apoiam a equipa. Não, tem que, a questão do campo aqui, tem que se arranjar aquele campo, porque meia dúzia de pessoas para já.
2: Sim.
1: E nem se identifica com a nossa equipa. Mas isso é verdade, né?
2: Porque, faz toda a diferença. Faz toda a diferença.
1: E depois, por exemplo, quando, naqueles jogos que o Xingal fez
0: no Song,
1: eu saí daqui para lá. Que voltem para Matiz. Aí sim, estamos aqui em Matiz. É que o tipo Maputo Matola.
2: Sim.
1: Agora ter que fazer não sei quantos quilómetros.
0: Está a terminar o programa de hoje. Esta emissão teve os cuidados técnicos da Leonardo Matemel. Os comentaristas foram Alexandre Zanamela, o Vítor Magaia, e a moderação foi de Castro Jorge.

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0: São 2 horas da madrugada e eu continuo aqui consigo a fazer-lhe companhia nesta noite. Se ainda está acordado, amigo ouvinte, é porque tem um motivo. E esse motivo é válido, seja qual for. Fique agora com Madrugada com DJ para acompanhá-lo com muito carinho.
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0: Estimado ouvinte, receba as nossas calorosas saudações e seja bem-vindo a mais uma edição do nosso programa A Madrugada com DJ. Todos os sábados marcamos a nossa presença das 2 horas até muito perto das 4 horas, onde com a batida da madrugada a festa nunca para. E como tem sido o habitual, vamos ter nesta primeira parte a rubrica Música que me toca. Dentro de instantes vamos começar a conversar com os nossos ouvintes. E depois preparamos um mix para si na primeira parte. Na segunda hora, iremos dar início com as nossas novidades musicais e depois uma conversa animada com o DJ Alvin, o nosso convidado para a rubrica O Momento do DJ. E sem muitas delongas, vamos começar a interpelar os nossos ouvintes, as nossas caras lindas, fora dos nossos estúdios, onde a magia do programa Madrugada com o DJ acontece e tem 2 caras aqui sorridentes que não vem a hora de compartilhar os seus desejos musicais na nossa rubrica A Música que me Toca. Olá, tudo bem?
1: Tudo, e aí?
0: Ótimo. Teu nome?
1: Olinda Mujage.
0: Olinda Mujage. Uhum. Ah, consegui pronunciar bem, não é?
1: Sim.
0: E tu, como é que te chamas?
2: Manana de Azevedo.
0: Manana de Azevedo, um contraste. De Azevedo é um nome português, né? Manana, de onde é que vem?
2: Sou natural de Maputo mesmo.
0: E este nome, qual é a origem?
2: Não sei ao certo dizer, mas minha mãe diz que viu numa revista de um presidente que chamava um Anana e gostou muito.
0: Pronto, estimado ouvinte, como já deu para perceber, é com estas 2 caras lindas que vamos dar início à nossa rubrica A Música que me Toca. São amigas, estavam a conversar e nós cortamos a conversa, então nós quisemos cortar a fofoca, mesmo para ouvirmos os seus desejos musicais. Olinda, existe sempre uma música na nossa vida, uma música que nos faz vibrar, que nos faz viajar em pensamentos, enfim, não sei se também é assim na tua vida. Na minha vida, pelo menos, existe. É no que diz respeito a ti, Olinda.
1: A música que mexe comigo, né? É a música do John Celebration e Anya Mahala. É uma música, realmente, quando escuto, mexe comigo, mexe até com a minha mente, porque me faz para que eu possa aproximar de Deus, que tudo que eu tiver a passar nesse exato momento, irei conseguir vencer.
0: Mas quando esta música está a tocar, Olinda, o que é que sentes?
1: Uma paz de espírito e um conforto.